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2: Vamos meditar na palavra do nosso Senhor e Salvador. Eu quero hoje meditar com você na oração chamada Pai Nosso. Queremos fazer uma aplicação prática da oração do Senhor. Para quê? Você entenda qual o objetivo do Senhor, qual o objetivo de Cristo Jesus em deixar-nos esse modelo. Vale ressaltar, irmãos, que a oração do Senhor, também conhecida como oração do Pai Nosso, é o modelo de oração deixado por Cristo. É o modelo deixado por Cristo para que nós possamos ter como referencial a forma correta de nos aproximarmos de Deus e falarmos com o Senhor e apresentarmos diante do trono nossas petições, nossa adoração, o nosso louvor. Amém? A oração, irmãos, não é apenas para pedir ao Senhor. Muitos entendem que oração é para pedir ao Senhor. Aí eu oro para pedir. As pessoas entendem que todas as vezes que vão orar é preciso pedir alguma coisa. Mas eu quero afirmar para vocês que é também necessário orarmos com o coração cheio de gratidão, com o único objetivo: agradecer ao Senhor pela sua graça, agradecer ao Senhor pela sua misericórdia, agradecer ao Senhor por tudo que Ele tem feito por nós. Nós precisamos entender, irmãos, que é preciso orarmos, adorando o Senhor, louvando o Todo-Poderoso, engrandecendo o Mestre, exaltando o Criador, e fazermos isso com todo o nosso coração. É evidente que, para termos acesso ao trono de Deus, é requerido de cada servo, é requerido de cada homem sobre a face da terra, que tenha um coração lavado, um coração purificado diante do Senhor. E se você quer ter acesso ao Mestre, e se você quer falar com o Senhor, e ser ouvido pelo Todo-Poderoso, é preciso arrepender-se dos teus pecados, confessá-los ao Senhor, E deixá-los. Quando agimos dessa forma, nós abrimos a porta do nosso coração e a conexão é estabelecida com o Todo-Poderoso. O canal do contato é estabelecido com Deus. Mas nós não podemos chegar diante do Senhor de qualquer forma, excetuando aqueles que conheceram o Senhor e chegam diante de Deus com seus fardos pesados, com a sua vida suja, mas buscando a purificação, buscando a restauração. A estes o Senhor tem prazer em atender e mover nas suas vidas. Mas àqueles que já conhecem a palavra, àqueles que já conhecem a palavra, a estes, se estão em pecado, com certeza não têm comunhão com o Todo-Poderoso. E Cristo Jesus, irmãos, e Cristo Jesus no seu dia a dia, ensinando o homem qual a melhor forma para aproximar-se do Todo-Poderoso, Cristo deixou-nos diversos ensinamentos. Ensinamentos profundos, maravilhosos, extremamente importantes para que possamos desenvolver uma vida de comunhão verdadeira com o Todo-Poderoso. E também, amados, ensinou-nos a orar. O Senhor ali, junto com seus discípulos, ele parou e disse: hoje quero que vocês aprendam a orar. Hoje eu quero que vocês aprendam a orar. Que vocês saibam como falar com o Todo-Poderoso.

0: E nós vemos esse ensinamento de forma tão clara em Mateus capítulo 6, versículos 9 até o 13. E eu quero ler com vocês. Ouça com atenção. Portanto, vós orareis assim: Pai nosso que estás nos céus, santificado seja o teu nome. Venha o teu reino, faça-se a tua vontade, assim na terra como no céu. O pão nosso de cada dia dá-nos hoje. E perdoa-nos as nossas dívidas, assim como nós temos perdoados aos nossos devedores. E não nos deixe cair em tentação, mas livra-nos do mal, pois teu é o reino, o poder e a glória para sempre. Amém. Irmãos, aqui está o ensinamento de Cristo. Aqui está o ensinamento do Senhor, o ensinamento que precisa entrar em nossos corações, que precisa fazer parte da nossa vida. É preciso trazer esta palavra do Eterno para dentro do nosso ser e sermos dominados por ela. Mas quando nós vamos observar um pouco mais atentamente, veremos que o Senhor nos mostra diversas facetas, diversas formas. É um conteúdo extraordinariamente grande, amados. Nós podemos, por exemplo, encontrar dentro da oração do Senhor uma condição de filhos de Deus. É o Eterno dizendo que nós somos filhos do Senhor. Mostra-nos também a adoração que precisamos todos os dias prestar ao Todo-Poderoso. Ensina-nos ainda que somos súditos, cidadãos do reino dos céus, que somos apenas servos do Todo-Poderoso e ainda dependentes da sua graça. Deixa-nos claro ainda que somos pecadores e que, se não buscarmos a presença do Senhor, seremos fracos espiritualmente. Estes são alguns pontos de extrema importância que nós encontramos dentro da oração do Senhor. E quando nós, amados, entendemos essas particularidades desse ensinamento de Cristo Jesus, com certeza teremos um acesso mais real, um acesso verdadeiro ao Todo-Poderoso. E quando nós oramos, observando este modelo, todas as áreas da nossa vida há de louvar, há de adorar, há de bendizer o Criador. Mas, irmãos, observe esses aspectos. No versículo 9, o Senhor Jesus diz: Portanto, orareis assim: Pai nosso que estás nos céus. Pai nosso que estás nos céus. Ouça, amados, o Senhor Jesus ensina-nos que somos filhos de Deus. Somos filhos do Senhor, Pai nosso que estás nos céus. Mas como nós que somos filhos do Senhor podemos viver de qualquer forma? Se eu sou filho de Deus, amados, eu tenho uma obrigação com o Todo-Poderoso de, na minha vida, testemunhar os seus ensinamentos, no meu dia a dia viver a sua vontade. Eu não posso viver de qualquer forma, eu não posso dar passos errados, eu não posso ter uma associação com o pecado, nem tampouco desenvolver laços de amizade com o inimigo de nossas almas, que é Satanás. Mas como filho de Deus, eu preciso viver a verdade incondicional do Todo-Poderoso no meu dia a dia. Sou filho do Pai? Sou filho do Mestre? Sou filho de Jeová? Sim, sou filho. Amém. Preciso, amado, trazer em mim. Eu preciso fazer aflorar na minha existência as qualidades herdadas, as qualidades genéticas herdadas do meu Pai Celeste. Eu preciso trazer no meu ser o DNA de Deus. Ele é meu Pai. Eu sou filho do Todo-Poderoso. E nós precisamos viver a verdade do Senhor como filhos. E o grande exemplo desta realidade é Cristo Jesus. Nós vemos, irmãos, que Cristo Jesus se fez homem, esteve na face da terra e aqui ele viveu em conformidade com aquilo que Deus desejava. Ele não deu lugar à carne, não deu lugar na sua vida para o pecado, chutou Satanás da sua presença, não permitiu que o inimigo tocasse na sua vida. Ele viveu de uma forma pura, de uma forma reta e com certeza Neste ensinamento, ele está falando: viva desta forma, viva conforme eu vivo, seja meus imitadores. Nós precisamos imitar a Cristo Jesus, entendendo que Deus é o nosso Pai e o Senhor não deseja filhos que não sejam seus representantes. O Senhor quer que seus filhos sejam obedientes, que estejam diante dos seus olhos. O Senhor deseja que seus filhos representem a sua casa, representem o seu reino. Nós precisamos, irmãos, representar a família do Senhor. E isto quando nós vivemos segundo a vontade do Todo-Poderoso. Vivemos segundo a vontade do Todo-Poderoso. Outro aspecto que Cristo Jesus chama-nos a atenção nesta oração, ele diz: santificado seja o teu nome, Pai nosso que estás nos céus, santificado seja teu nome, santificado seja teu nome. Nós, como filhos de Deus, irmãos, nós precisamos entender que é nosso dever sermos adoradores. Filho do Senhor que não adora, filho do Senhor que não tem uma palavra de louvor, de adoração nos seus lábios, com certeza tem alguma coisa errada com ele. A sua comunhão com o Pai não é perfeita. A sua comunhão com o Todo-Poderoso está estremecida. Mas quando nós nos consideramos filhos, filhos de Deus, e procuramos viver conforme a vontade do Todo-Poderoso, nós teremos na nossa boca uma palavra de adoração. Uma palavra de adoração. E essa adoração, amados, ela se manifesta de diversas formas. Se manifesta através dos louvores, através das minhas ações, do meu falar. Quando eu sou servo do Senhor, quando eu sou filho de Deus, quando eu sou filho de Deus, eu preciso, queridos, viver a verdade dele no meu dia a dia. A minha vida precisa ser uma contínua adoração. Eu tenho que viver continuamente em adoração ao Todo-Poderoso. Aquela ideia preconcebida que adoramos o Senhor na igreja, apenas na igreja, não corresponde à verdade bíblica. A nossa vida precisa ser uma adoração 24 horas por dia. Precisamos adorar o Senhor enquanto trabalhamos, enquanto nos alimentamos, até nas diversões precisamos adorar o Senhor. Quando dormimos, a nossa vida precisa estar nas mãos do Espírito para que Ele possa ministrar o nosso coração, ministrar a nossa mente, introduzindo no nosso ser, cada dia mais, condições de comunhão verdadeira com o Pai Eterno. Nós, amados, recebemos do Senhor este ensinamento, que é preciso adorar o Criador continuamente. Mas Jesus, continuando na sua aula a respeito da oração, ele ensina que é preciso entendermos que somos súditos de Deus, que somos cidadãos do reino dos céus. E ele diz no versículo 10: venha o teu reino. Nós precisamos entender que esse reino de Deus, ele precisa vir sobre a nossa vida. Eu preciso, amados, carregar no bolso, eu preciso ter no bolso um passaporte que diz que eu sou cidadão dos céus. E esse passaporte, queridos, é o Espírito Santo de Deus, é o Espírito Santo do Senhor. Quando eu sou lavado, quando eu sou purificado, quando eu aceito o sacrifício de Cristo Jesus, quando eu entrego a minha vida para Ele, eu estou dizendo: Jesus, eu abandonei as trevas e agora quero viver no teu reino, e agora quero viver no teu reino. E quando nós estamos em oração, nós precisamos também clamar para que a verdade do Senhor se manifeste cada dia mais na nossa existência, para que nós possamos entender a vontade do Pai Eterno e vivermos cada dia mais aquilo que o Senhor deseja para cada um dos seus cidadãos. Amados, eu preciso ser um representante do Reino Celeste. Onde quer que eu esteja, a bandeira dos céus precisa estar hasteada na minha casa. Eu preciso carregar e mostrar para todos que sou do Reino Celeste. E isso se faz através de um testemunho que aponta para o Senhor, através de uma vida pura, uma vida reta que aponta para Deus, através de um proceder que mostra-nos que nós não somos desta terra, através de um amor maior para com o Todo-Poderoso. E assim, irmãos, entenderemos que nesta terra somos apenas forasteiros. Estamos aqui de passagem em direção ao Reino Celeste. Em direção ao Reino Celeste. É como se a terra fosse o nosso Mar Vermelho, atravessando o Mar Vermelho para chegarmos em Canaã. Entendamos isso, amados. Portanto, nós não podemos amar esta terra. Nós não podemos fixar nossas raízes nessa terra. A Bíblia diz que tudo isso há de passar. Mas o reino dos céus, este precisa ficar marcado em nossos corações. Ainda no versículo 10, o Senhor nos diz: faça-se a tua vontade, assim na terra como no céu. Isso é submissão, irmãos. Isso é uma declaração de submissão ao Senhor. Quando eu oro desta forma, eu estou dizendo para Deus: Senhor, a minha vida é tua. Faça a tua vontade na minha vida. Faça a tua vontade na minha existência. Precisamos entender que isso fique claro, que a nossa liberdade, ela deixa de existir a partir do momento que eu encontro-me com Cristo Jesus. O meu livre-arbítrio deixa de existir a partir do momento que eu faço um compromisso com o Todo-Poderoso. Por quê, amados? Aqueles que fazem um compromisso com o Todo-Poderoso, estes tornam-se servos, servos de Deus, servos do Senhor. Em outras versões encontramos a palavra escravo, escravos do Senhor. A nossa vontade será totalmente submetida à vontade do Senhor. O meu prazer, a minha alegria residirá em fazer a vontade do Mestre. Eu preciso colocá-lo em primeiro lugar. Eu preciso colocá-lo em primeiro lugar na minha vida. Não mais viverei para mim. Se tenho uma empresa, é para o Senhor. Se tenho um trabalho, é para o Senhor. Se tenho um veículo, é de Deus. Se tenho uma casa, é de Deus. Tudo quanto tenho é do Senhor. É do Senhor, porque sou escravo do Mestre. Sou escravo do Todo-Poderoso. E nós precisamos entender, é preciso entender esta verdade. É preciso entender a verdade do Senhor nas nossas vidas. Porque quando nós amamos demasiadamente esta terra, nós vamos abandonar a nossa condição de cidadãos dos céus. Nós não podemos ser cidadãos da terra. Não, não podemos. Porque quem impera nesta terra é Satanás. E como escravos de Cristo, como servos do Senhor, precisamos estar em perfeita obediência a seus princípios. É por isso que o Eterno diz que é necessário uma dependência total, uma dependência exclusiva do cuidado de Deus. E essa dependência fica clara no versículo 11, quando o Senhor ensina-nos: o pão nosso de cada dia dá-nos hoje. O pão nosso de cada dia dá-nos hoje. Assim deve ser a nossa vida, irmãos. É uma vida de fé. Uma vida de fé. E quando eu tenho fé, eu vivo o hoje. Eu vivo o hoje. E esse hoje eu preciso viver junto ao Todo-Poderoso, amparado no Senhor, em total dependência de Deus. Os meus passos precisam ser em total dependência do Criador. Eu não posso tomar atitudes por conta própria, irmãos. Não, eu não posso achar que é melhor dessa forma. Não, não é desse jeito. Eu tenho que depender do Senhor, aprender a esperar no Todo-Poderoso, a clamar pela graça do Senhor. Eu preciso aprender a viver e esperar no Mestre, porque Ele é aquele que ampara, ampara o justo, ampara o fiel. Ele é aquele que não deixa seu filho mendigar o pão. Ele é aquele que não deixa seu filho mendigar o pão. E quantas pessoas, amados, que perdem isso de vista, perdem a dependência do Senhor de vista, estão à procura de um emprego, submete-se a qualquer situação, fazem qualquer coisa em nome do dinheiro. Sabe o que é isso, queridos? É que esqueceram que o Eterno nos orienta. É porque esqueceram que o Eterno orienta que a nossa vida é uma dependência total do nosso Senhor, do nosso dono. Portanto, queridos, eu não posso submeter-me a todas as situações em nome do dinheiro. Eu não posso submeter-me a todas as situações para conseguir, talvez, a sobrevivência sobre a face da terra. Eu preciso entender, nós precisamos entender que a nossa liberdade vai até o ponto em que não posso tocar nas verdades de Deus. A partir do momento que a minha liberdade toca na verdade do Senhor, eu preciso parar e lembrar-me que sou dependente do Senhor, que sou dependente do Senhor. E quando nós esperamos no Eterno, quando nós confiamos no Mestre, quando nós entregamos a nossa existência, descansamos nele, ele abre portas para as nossas vidas, ele abre portas, irmãos, portas para a nossa existência, e nós teremos o suficiente para sobrevivermos e de forma digna sobre a face da terra. Não afirmarei que todos serão ricos, não afirmarei que todos terão veículos, não afirmarei que todos terão casa própria, não farei esse tipo de afirmação, porque a dependência do Senhor não necessariamente nos faz ricos. Mas a dependência do Senhor é uma questão de deixar-se mover pela vontade do Mestre. E o Mestre, irmãos, é como um vento na nossa vida. Ele nos empurra para a esquerda, para a direita, nos empurra para a frente e para a direção que ele achar conveniente na nossa existência. O homem, quando é dependente de Deus, ele vive segundo a vontade do Senhor e deixa-se mover pelo Todo-Poderoso. Mas Jesus também nos ensina que somos pecadores. O Senhor Jesus mostra uma realidade e diz que em nossas orações nós não podemos omitir o pecado, nós não podemos omitir. Ele ensina-nos que em nossas vidas nós não podemos omitir o pecado. No versículo 12 está escrito: e perdoa-nos as nossas dívidas, assim como nós temos perdoado aos nossos devedores. Ouça, queridos, precisamos aprender a pedir perdão ao Senhor pelos nossos pecados. Precisamos confessar os nossos pecados ao Senhor, e esta confissão é fruto de um arrependimento verdadeiro. Vale ressaltar, queridos, que confissão de pecado sem arrependimento não é confissão. Confissão, ela é fruto de um arrependimento, e o arrependimento nos afasta do pecado, nos faz abandonar o pecado, nos faz deixar em definitivo o pecado, queridos. Quando há verdadeiramente arrependimento na vida do homem, quando ele chega-se à presença do Senhor e confessa o seu pecado, ele está dizendo para Deus: Senhor, perdoa-me. E comprometo-me contigo a não mais pecar, a não mais falhar contigo, a não mais errar contigo. Esse é um compromisso que eu preciso ter com o Senhor. A Bíblia diz que somos pecadores, mas se pecarmos, não devemos ficar no pecado. Se você pecou, amados, não cultive, não guarde o pecado dentro do teu coração. Pecou, foi tocado pelo Espírito Santo de Deus. O Espírito Santo de Deus o fez ver que pecastes. Abandone o pecado. Abandone. Se você foi sensibilizado pelo Espírito Santo de Deus, ele mostrou-lhe o pecado, a tua falha, não guarde, não resista. Não seja resistente à voz do Espírito de Deus, mas tome uma decisão. Arrependido, confesse o teu pecado, peça perdão ao Senhor pelos teus atos errados, pelas tuas más ações, pelo muito falar talvez, pelas mentiras talvez, pelas más ações, seja elas quais forem, peça perdão ao Senhor. Não guarde o pecado, porque o pecado te afastará do Senhor. E a condição daqueles que estão afastados do Todo-Poderoso é a perdição eterna. E aqueles que estão afastados do Todo-Poderoso, aqueles que através do pecado, deixaram a presença do Todo-Poderoso e estão condenados à perdição eterna. E a Bíblia diz que precisamos estar atentos, porque nós não sabemos quando seremos chamados para prestarmos contas pelas nossas vidas, pelas nossas ações diante do juízo. Portanto, irmãos, eu não posso conservar o pecado no meu coração. Eu não posso guardar o pecado. Eu preciso confessar os meus pecados. E isso tantas vezes seja necessário. Eu preciso confessar o meu pecado, apresentá-lo diante do Senhor, pedir ao Eterno que me purifique, pedir ao Eterno que lave a minha existência, que lave o meu ser, e comprometer-me com Ele a não mais pisar errado com o Todo-Poderoso. Irmãos, essa é a verdade da palavra do Senhor. Este é o ensinamento de Cristo Jesus para as nossas vidas. Ele mostra-nos que nós somos filhos de Deus, que é preciso sermos adoradores, cidadãos, súditos do reino celeste, que somos escravos, servos do Mestre. A dependência é uma verdade na vida do Filho de Deus. E que ainda, irmãos, somos homens e, portanto, pecadores. Mas nós não podemos continuar no pecado, e sim confessar os pecados para que sejamos lavados e purificados. Mas o Eterno não parou no seu ensinamento. O Eterno continuou ensinando-nos, e no versículo 13 de Mateus capítulo 6, nós lemos Cristo Jesus falando o seguinte: "E não nos deixe cair em tentação, mas livra-nos do mal, pois Teu é o reino, o poder e a glória para sempre. Amém." Amados, precisamos reconhecer que somos fracos. Precisamos reconhecer que somos humanos e suscetíveis ao pecado. Eu preciso reconhecer que, se não vigiar, vou pecar contra o Senhor. Nós precisamos reconhecer que, se não vigiarmos, se não estivermos atentos, se não estivermos ligados no Mestre, nós vamos pecar. E é por isso que Jesus nos ensina que devemos orar e clamar: "Não nos deixe cair em tentação." Em outras palavras, nos fortifique, Senhor, nos dê força, Senhor, nos dê condições para resistirmos à carne, para resistirmos às investidas do maligno, nos dê condições, Pai Eterno, para vencermos todas as tentações, vencermos toda a opressão do maligno. Nos revista com Tua graça, nos revista com Teu poder, nos revista com Teu Espírito Santo de Deus. Nós não podemos, amados, nós não podemos achar que, pelo fato de sermos humanos, estamos suscetíveis ao pecado e, portanto, o pecado é natural na nossa vida. Não, isso não é um ensinamento de Cristo, não é o ensinamento do Senhor. A Bíblia diz, sim, que somos humanos e que podemos pecar. No entanto, nós não podemos fazer uso desta afirmação para justificar os nossos pecados, como muitos têm feito por aí, amados. Muitos têm justificado os seus pecados ao afirmarem: "Ah, eu sou pecador, ah, eu sou humano, ah, eu estou sujeito ao pecado." Não é este o ensinamento de Cristo Jesus para você. Ele mostra, sim, que estamos sujeitos a pecar. No entanto, que nós precisamos orar e clamar ao Todo-Poderoso: "Senhor, nos dê força, Senhor, não nos deixe cair em tentação, nos dê força, nos revista com Tua graça, nos revista com Teu Espírito, para que possamos ter forças para resistirmos ao dia mau e passarmos por sobre ele com vitórias." É dessa forma que o Espírito de Deus quer que oremos. É dessa forma que o Senhor quer que nos acheguemos a Ele, amados. E nesse texto, nós vemos mais um ensinamento profundo de Cristo Jesus. Um ensinamento necessário para que possamos viver uma vida em conformidade com aquilo que Deus quer. Que possamos ser vistos dos céus com prazer pelo Senhor. Que o Eterno tenha prazer na nossa vida. E que você procure, amados, praticar a oração do Senhor na tua existência. que você procure praticar a oração do Senhor. Não é repetindo essa oração como uma reza. Não é isso. Eu vou repetir a oração do Senhor 10 vezes. Vou repetir a oração do Senhor 100 vezes, todos os dias. Não é isso. Não é assim que o Senhor quer. Ele não quer essa coisa mecânica. Ele quer sim que você se achegue a Ele e que você reconheça. É por isso que Ele deixou esse modelo de oração. Que você reconheça que tu és filho de Deus, que deves carregar na tua boca uma adoração contínua, que você é cidadão dos céus, súdito dos céus, que tu és escravo, servo de Deus, que a dependência é uma verdade daqueles que andam com Cristo, e ainda que nós possamos estar sempre atentos, que somos pecadores e se nós não tivermos cuidado, vamos cair nas tentações. Eis aí a direção de Jesus para aqueles que querem ser fiéis ao Todo-Poderoso. E quando nós praticamos e observamos esses ensinamentos, nós com certeza teremos a vitória e seremos vitoriosos e seremos vencedores e veremos a glória do Senhor. E teremos na boca, irmãos, sempre uma palavra que mostra, que nos identifica como servos, como cidadãos do reino celeste. Será que as pessoas estão conseguindo enxergar na tua vida a tua cidadania celeste? Será que aqueles que se achegam a você, aqueles que são teus próximos, conseguem enxergar em você que és um cidadão lá do reino de Deus? Se você não consegue passar essa imagem, se você não consegue passar esta imagem para aqueles que são teus próximos, fica um conselho: arrependa-te do teu pecado, confesse os teus pecados ao Senhor, submeta-se à vontade dele, para que o Espírito de Deus more no teu coração, e a partir do momento que o Espírito do Senhor habitar na tua mente, habitar no teu coração, certamente, as tuas ações, o teu falar, refletirá a presença do Mestre. Mostrará que você tem a Deus como Pai, que teu DNA é semelhante ao DNA do Todo-Poderoso, que a glória do Senhor está sobre a tua existência. Amém? Ore ao Senhor. Viva Deus. Seja do Senhor. Que Deus te abençoe, que a paz do Eterno esteja sobre a tua vida, em nome de Jesus.
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Assim diz o Senhor Deus de teu pai Davi. Ouvi a tua oração e vi as tuas lágrimas. Eis que eu te sararei. 2 Reis 25.

és tu aquele que secou o mar, as águas do grande abismo, o que fez do fundo do mar um caminho para que por ele passassem os remidos. Assim voltarão os resgatados do Senhor, e virão com júbilo a Sião, e haverá perpétua alegria sobre as suas cabeças. Gozo e alegria alcançarão, e a tristeza e o gemido fugirão. Isaías 51, 10 e 11.

Quantos são livres aqui essa noite?

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2: Faça planos com Deus. Você quer fazer um plano? Coloque Deus no teu plano. Coloque Deus, chame Deus para os teus planos. Chame o Senhor para fazer parte de forma ativa dos teus planos. Eu quero que você ouça com atenção Provérbios capítulo 16, versículos 1 até o 3. Ouçam. O coração do homem pode fazer planos, mas a resposta certa dos lábios vem do Senhor. Todos os caminhos do homem são puros aos seus olhos, mas o Senhor pesa o espírito. Espírito, entenda como intenções, pesa as intenções. Confia ao Senhor as tuas obras e os teus desígnios serão estabelecidos. Amém? Palavra animadora, gostosa e profunda, extremamente profunda. Senhor, fala conosco nessa noite. Edifica-nos, Pai, para que os nossos planos sejam segundo a tua vontade. Esse é meu clamor em nome de Jesus. Amém. Queridos, chegamos a mais um final de ano. Oh, glórias, que bom. O Senhor nos preservou, o Senhor nos guardou no decorrer dessas últimas décadas, no decorrer desses últimos tempos, e mais um ano estamos aqui virando diante do Senhor para louvá-lo, para agradecê-lo, para exaltá-lo e também para buscar a graça, buscar a bênção do Eterno sobre o ano novo. E quando nós chegamos no final do ano, é comum algumas pessoas pararem, sentarem e analisarem o decorrer do ano. O que fizeram, o que ganharam, como agiram, enfim, essas situações todas. É comum avaliarmos o que vivemos, o que alcançamos. Não é assim que fazemos muitas vezes? Chegamos no finalzinho do ano e pensamos e pesamos todas as situações. E fazemos planos para o ano novo. É comum, amados, as pessoas fazerem planos para o ano novo. Ano novo, vou fazer isso, vou fazer aquilo, comprar isso, comprar aquilo. Mas muitas vezes esquecemos de colocar Deus no nosso plano. Será que Deus quer que eu faça isso? Será que Deus quer que eu aja dessa forma? Será que é a vontade do Eterno que os meus objetivos sejam colocados em práticas? Que o meu caminhar seja este? É preciso, irmãos, buscarmos do Senhor a ajuda, a direção, para que os nossos planos sejam agradáveis, sejam bons, para que nós possamos ver a glória do Todo-Poderoso. Afinal de contas, nós, como servos de Deus, como pessoas que amam o Senhor, não podemos andar com os nossos próprios pés. Nós não podemos tomar nossas próprias decisões. Tudo é segundo Deus. O agir, segundo Deus. As atitudes, segundo Deus. Nós temos que aprender, irmãos, em buscar Deus para a nossa vida, em buscar a permissão do Senhor para a nossa existência, em buscar o Senhor para que Ele ande com a gente. E ou que nós andemos com Ele. Nós precisamos de uma unidade com o Senhor, para que assim tenhamos dias felizes, para que o ano que se aproxima seja de realizações, seja um ano bom, um ano abençoado, um ano no qual vejamos a glória do Todo-Poderoso. Mas lembre-se, o maior plano da nossa vida é servir ao Senhor. Precisa ser servir ao Senhor. O nosso maior plano precisa ser servir ao Senhor. Porque quando nós o buscamos com todas as nossas forças, com todo o nosso vigor, Ele vem, nos abençoa, Ele faz com que a vontade manifeste na nossa existência e que alcancemos o seu favor, que alcancemos a sua graça. Amados, nunca esqueçam, chame Deus para os seus planos. Chame Deus para os seus planos. Permita que os seus planos sejam aprovados pelo Todo-Poderoso e assim certamente seremos felizes nos nossos passos, seremos alegres. Tens feito isso? Muitas vezes não, não é verdade? Nós não buscamos o conhecer da vontade de Deus, mas agimos segundo o ímpeto do nosso coração, segundo aquilo que nós entendemos como correto. Agimos da forma que nós concluímos que é bom. Mas o bom, irmãos, é fazermos a vontade do Senhor na nossa existência continuamente. Amém? E que esse ano que se aproxima seja assim, que seja um tempo especial, um tempo de proximidade, um tempo de dedicação, um tempo de consagração, um tempo de doação ao Todo-Poderoso, que a nossa vida seja de fato doada ao Senhor, para que Ele possa nos reger, para que Ele possa nos guiar, para que Ele possa nos dirigir. Essa é a verdade do Senhor para cada um de nós, amados. E o texto que nós lemos, Provérbios capítulo 16, ouça o versículo 1. O coração do homem pode fazer planos, mas a resposta certa dos lábios vem do Senhor. Ô, glórias! Veja, amados, diz o pregador, diz Salomão, o coração do homem pode fazer planos. Nós somos pessoas que planejam muitas coisas. Talvez você fez um tanto de plano para o ano que vem. É o plano de comprar uma bicicleta, um carro, uma televisão, um celular. É o plano de viajar, é o plano disso, o plano daquilo. Mas é necessário, irmãos, buscarmos a direção de Deus em todas as situações. E é isto que somos recomendados nesse texto. Você pode ter muitas ideias, muitos planos, muitos sonhos. Mas não esqueça, Deus sabe quais são os planos bons e quais são os planos ruins. Deus sabe, amados, porque nós temos uma ideia superficial das coisas, nós planejamos, nós entendemos e projetamos situações, mas Deus conhece o nosso futuro e Deus quer o melhor para nós. Eis o porquê que eu tenho que buscar a direção do Senhor, buscar a direção do Todo-Poderoso, para que os meus planos, os meus sonhos deem certos. Quantas vezes nós quebramos a cara porque tomamos atitudes e elas não são boas? Quantas vezes? Mas por que fazemos isso? Por que acontece isso? Porque não consultamos Deus. Não buscamos a direção do Todo-Poderoso. Não buscamos a direção do Eterno. Nós temos que aprender a conversar com o Senhor, a falar com o Todo-Poderoso os nossos desejos, as nossas vontades, apresentar a Ele aquilo que nós temos como projetos. Não apenas apresentar, mas acima de tudo, ouvir se Ele, se Deus concorda. Nós temos feito isso? Dificilmente, não é verdade? Dificilmente nós perguntamos ao Senhor, Deus, eu posso agir assim? E busca ouvir a resposta do Senhor. Dificilmente fazemos isso. Mas fazemos porque entendemos que é bom, mas nem sempre aquilo que entendemos como bom é a vontade do Senhor para a nossa vida. É Ele que deve nos reger, é Ele que deve nos dirigir. Afinal de contas, Ele é o nosso dono. Você é de Deus? Eu acho que todos aqui se consideram de Deus, propriedade exclusiva de Deus. É assim que está na Bíblia. Nós somos propriedade exclusiva de Deus e devemos agir como tal. Devemos agir segundo aquilo que Deus quer. Irmãos, antes de colocarmos os nossos planos, de executarmos os nossos planos, colocá-los em prática, pergunte a Deus se é bom. Pergunte ao Senhor se é da vontade dEle. Pergunte ao Senhor se você pode, se você tem permissão. Se você tem permissão para agir daquela forma ou de outra forma, pergunte ao Senhor, irmãos, pergunte. Chame Deus para dentro dos seus planos. Chame o Senhor, faça planos com Deus. E quando agirmos assim, certamente seremos bem-sucedidos, porque essa é a promessa do Senhor. O coração do homem faz planos. A mente do homem faz planos. O homem traça planos. Mas a resposta certa vem do Senhor. A resposta certa vem dos lábios do Senhor. E é isso que nós precisamos entender, amados. É preciso entender essa verdade e nos colocarmos segundo aquilo que Deus quer. E quando nós seguimos na leitura do texto em Provérbios capítulo 16, versículo 2, ouça ainda, intenções duvidosas. Quantas intenções duvidosas surgem no nosso coração? Você tem uma intenção, você tem um plano, mas é um plano duvidoso. Quantos? Ouça o que diz o pregador. Todos os caminhos do homem são puros aos seus olhos, mas o Senhor pesa o espírito. Veja, todos os nossos caminhos, caminhos dos homens, todos os nossos caminhos são puros aos nossos olhos. Você olha o teu projeto, o teu caminho, você olha o teu sonho e você conclui que é legal, que é bom, que é show e segue em frente. Mas o Senhor pesa o espírito, mas o Senhor pesa as intenções. Entenda espírito como intenções. O Senhor pesa as intenções. Por que você está fazendo? Por que você quer fazer? Por que você precisa disso? Qual o teu objetivo? Por quê? Para quê? São situações, amados, que o Senhor pesa na vida da gente. Pesa! E eu quero citar um exemplo para vocês. Mega da virada. Mega cena da virada. 320 milhões. No decorrer desses últimos dias, muitos que se dizem servos de Deus fizeram a fezinha, a sua aposta. E sabe qual foi a desculpa? Deus, se eu ganhar, eu darei à igreja 10%. 10%. Aí você faz uma conta, 320 milhões, 10%, 32 milhões. Poxa, que oferta legal, que dízimo bom, hein? 32 milhões. Já pensou uma igreja com 32 milhões na mão? Queridos, são as más intenções. As pessoas querem comprar Deus, que é dono de todas as coisas. Ah, Deus, me faça ganhar. Eu darei para a igreja 10%. Deus não precisa de fontes que não são boas, que não são aprovadas por Ele para que a obra possa progredir, porque Ele é dono de todas as coisas. Mas só que o homem, amados, ele tenta ludibriar, enganar a Deus. Ele tenta dar um jeitinho, ele tenta convencer Deus que ele é legal. Olha, Deus, tu me dá 320 milhões e eu dou 10%. É um tanto quanto justo, não é? Mas que justiça é essa? Veja como o homem age e quantas vezes nós agimos semelhantemente. Quantas vezes você está querendo tirar vantagem de Deus? Quantas vezes nós queremos tirar vantagem de Deus? Tipo assim, olha Deus, tu me abençoas nisto e eu vou para a igreja. É o nosso dever ir para a igreja. É o nosso dever. Ele é o dono de todas as coisas. E ele deseja que isso seja uma verdade na nossa vida. Mas eu quero comprar Deus com minha frequência na igreja, desde que ele me abençoe com algo. O ser humano, irmãos, ele tenta enganar até Deus. E é isto que Provérbios está afirmando. Todos os caminhos do homem são puros aos seus olhos. E muitos estão convencidos que é bom, não tem problema. Eu posso fazer uma aposta de azar, num jogo de azar, que Deus entende, porque, olha, se eu ganhar, olha quanto será a minha oferta, quanto será meu dízimo, Deus entende. Queridos, nós precisamos ter muito cuidado com essa ideia de tentar enrolar Deus. Se nós nos achamos sábio, Deus é a própria sabedoria. Ele não é sábio, ele é a própria sabedoria. Veja como são as coisas. Mesmo que você tenha as melhores das intenções, mas o Senhor sabe o que é que o teu coração está falando. O que é que domina o teu coração? Irmãos, não tente convencê-lo com palavras que seu plano é bom. Não tente convencer a Deus com palavras. Ah, Deus, meu plano é bom. Veja, se eu ganhasse isso, aquilo, outro, a obra missionária pode progredir. Deus não necessita dessas situações. Não busque, amados, não busque isso para a tua vida, porque Deus não está nessa causa. Entenda dessa forma. Deus conhece os nossos pensamentos. Entenda isso. Deus conhece os nossos pensamentos. Deus sabe quais são as tuas intenções. Deus sabe. Deus sabe quais são as tuas intenções. Antes mesmo de fazer planos, projetos, o coração precisa estar voltado para o reino de Deus. Oh, glórias! Quando você tem o coração voltado para Deus, com o único objetivo que é honrar e glorificar o Todo-Poderoso, ele vem, ele move, ele age de forma grandiosa e grandes coisas acontecem. Grandes coisas acontecem. Oh, glórias! Irmãos, nós precisamos entender que todos os nossos planos eles precisam ser para exaltar, para glorificar a Deus. Se não serve para exaltar, para glorificar a Deus, não serve para nós. Nada que não exalta, que honre, glorifique a Deus. Nada. Que não honre, que não glorifique, que não exalte Deus, não serve para nós. Porque Deus nos chamou para que nós possamos adorá-lo, glorificá-lo, bendizê-lo, exaltá-lo com todas as nossas forças. Amados, chame Deus para os seus planos. Ô, glórias, faça planos com Deus. Porque a partir do momento que nós colocamos diante do Eterno os nossos projetos, os nossos planos, Ele há de nos abençoar, nos direcionar, Ele há de nos dar as respostas que nós precisamos, se é dessa forma, se não é dessa forma, se tem ou não a aprovação dEle, se tem ou não a bênção dEle. Não vá em frente, mesmo que os teus olhos digam, afirme, é bom, olha, é legal, faça, não. Ouça Deus, ouça Deus, ouça a voz do Senhor, porque Ele responde àqueles que se achegam, àqueles que o interrogam, àqueles que colocam seus planos diante do altar. E se nós agirmos assim, irmãos, veremos a glória do amado Jesus e tudo, com certeza, seremos bem-sucedidos. E em todas as situações, seremos bem-sucedidos, porque o Senhor andará, o Senhor estará conosco. Ainda Provérbios capítulo 16, versículo 3, ouça: confia ao Senhor as tuas obras e os teus desígnios serão estabelecidos. Confia ao Senhor as tuas obras e os teus desígnios, teus planos serão estabelecidos. Queridos, um dos grandes problemas que nós temos chama-se confiança, confiar em Deus. Como é difícil confiar em Deus. Como é difícil. É mais fácil confiar no irmão, mais fácil confiar no amigo, mais fácil confiar até mesmo no presidente da república do que confiar em Deus. Mas por que isto, irmãos? Porque nós estamos condicionados a uma situação. Eu preciso ver, preciso sentir, eu preciso contemplar, eu preciso tocar para que eu entenda. E Deus, amados, nós não vemos, nós não tocamos. Mas Ele é real. Ele é verdadeiro e eu preciso crer, acreditar nessa realidade. A partir do momento que eu confio no Senhor, a partir do momento que eu tenho fé verdadeira no Todo-Poderoso, a partir do momento, amados, que eu entendo que o Senhor zela, Ele cuida de mim, Ele cuida da minha existência. Oh, glórias, eu vou buscá-lo, eu vou apresentar diante dEle tudo aquilo que eu quero para o ano novo. Tudo aquilo que eu necessito para o ano novo, eu ouvirei a sua voz. Ele me orientará, me direcionará e certamente verei a glória do Eterno no dia a dia. Nós temos que ter como objetivo maior ver a glória do Senhor. Porque a partir do momento, amados, que eu me aproximo do Senhor, que eu confio nele, que eu dedico a ele a minha existência, ele vem, ele suprirá as minhas necessidades, ele moverá de uma forma grandiosa na minha vida, ele fará que os meus planos, segundo a vontade dele, venham à existência e que haja felicidade, que haja contentamento na minha existência. Muitas vezes nós temos dificuldades em ouvir o Senhor. Procure pessoas que são servas do Senhor. Procure servos. Converse com os servos. Busque a orientação do homem, da mulher, daquele que é fiel ao Todo-Poderoso. Busque, porque o Senhor fala através dos seus. O Senhor usa a boca dos seus amados, para nos orientar na caminhada. Quantas vezes nós somos orientados por um irmão? Orientados por alguém. Mas foi por acaso? Não. Foi Deus que levantou aquela pessoa para nos impulsionar, nos direcionar, nos orientar, nos aconselhar, nos ajudar. É assim que Deus faz, amados. Mas é necessário que haja confiança, que haja dedicação ao Todo-Poderoso para que eu não me deixe enganar nesse mundo, mas para que eu o busque acima de todas as coisas. É necessário ouvir a voz do Senhor. Se você não tem ouvido a voz de Deus, coloque no teu projeto para 2021 aproximar-se do amado e ouvir.

obediência. Não empurre Deus com a barriga. Não empurre. Não empurre Deus com a barriga. Eu vou empurrando Deus, eu vou empurrando, eu vou fazer de qualquer jeito. Não, Deus não aceita isso. Deus quer que haja excelência. Aquele que adore, adore com excelência. Aquele que ore, ore com excelência. Aquele que leia a palavra, busque a direção do Espírito Santo, mas é necessário santidade. Para que haja santidade, eu tenho que viver a verdade do Senhor com excelência. Tudo isso, irmãos, é extremamente importante para que a minha caminhada com o Senhor seja real, seja verdadeira. E certamente nós vamos ser felizes com o Senhor, porque essa é a promessa para aqueles que são fiéis. Queridos, chame Deus para os seus planos. Nós não temos esse costume, não é verdade? Tomamos primeiro as decisões e depois vamos buscar a aprovação de Deus. Busque primeiro a aprovação de Deus e tome as decisões. Faça planos com Deus, porque é assim que o Senhor quer. Queridos, é assim que Deus quer. O coração do homem pode fazer planos, mas a resposta certa dos lábios vem do Senhor. A resposta vem de Deus. Mesmo que os teus planos pareçam legais, pareçam justos, pareçam bons, mas é preciso ouvir aquilo que Deus quer. Ainda, todos os caminhos dos homens são puros aos seus olhos, mas o Senhor pesa, o Espírito pesa as intenções. Talvez você conclua que os teus projetos, que os teus planos, que os teus sonhos são legais, são bons. Você não vai ferir ninguém, não vai tirar nada de ninguém. Deus será até honrado, mas é preciso entender qual é o objetivo, quais as intenções. Será que Deus realmente é o foco, é o fim do teu projeto? Deus precisa ser tudo na nossa existência. Confia ao Senhor as tuas obras. Confiança, palavra-chave para uma vida vitoriosa. Confia ao Senhor as tuas obras e os teus desígnios serão estabelecidos. Nós temos que confiar no Senhor, irmãos. Dedicação gera dedicação ao Senhor. A proximidade com o Todo-Poderoso gera confiança. A partir do momento que eu confio no Senhor, Ele há de abençoar-me, há de mover na minha existência e eu serei bem-sucedido naquilo que eu tenho a fazer. Queridos, ano novo. Oh, glórias, está chegando. Ano novo. Nós passamos, talvez, o decorrer deste ano, um ano difícil. 2020 foi um ano muito, muito difícil. Foi porque faltam poucos minutos para o final dele. Foi um ano muito difícil. Muitos estão ansiando pelo ano novo. Ansiando, oh, ano novo, chega logo, chega logo. Mas não vai mudar, irmãos. É apenas uma virada de calendário. Mais uma volta dos ponteiros do relógio. Aqueles que estavam com problemas, eles hão de continuar. Estavam doentes, hão de continuar. Estavam com dificuldades as mais diversas, elas hão de continuar. É assim, não muda. Mas o que precisa mudar é a nossa atitude com Deus. Para que o ano novo seja de fato novo. Não é algo mágico. Oh, 2021, tudo mudou. Não, não é assim, irmãos. Mas é o tempo oportuno para buscarmos Deus, para nos aproximarmos do Senhor, para vivermos Deus com todas as nossas forças. Que seja o ano, e esse é um projeto com certeza que tem o aval do Senhor, porque Ele já deixou na palavra esse aval. Que seja o ano da tua busca intensa pela presença de Deus, da tua consagração, dedicação, do teu querer servir ao Todo-Poderoso, do teu querer servir a Deus com todas as tuas forças. Que seja este um projeto, um plano para 2021 na tua existência. E verás a glória do Eterno manifestar-se poderosamente na tua vida. Amados, em todo tempo, ame o Senhor. Em todo tempo, ame o Senhor. No meio das dificuldades, ame o Senhor. No meio das alegrias, ame o Senhor. No meio dos problemas, ame o Senhor. Da enfermidade, ame o Senhor. No meio das situações,

de tristeza. Ame o Senhor, porque é Ele que nos dá a vitória. Se nós temos o amor verdadeiro para com Deus, se nós o amamos, consequentemente vamos confiar em Deus. Se confiamos nele, vamos viver a sua palavra. Se vivemos a sua palavra, seremos santos. E aqueles que são santos, esses enxergam a glória do Senhor. É assim que está na palavra e é esse que deve ser o nosso objetivo de vida sobre a face da terra. Ouvir Deus, ouvir a sua palavra, ver Deus, ver a glória do Eterno e sermos abençoados por Ele em todas as áreas da nossa existência. Para tal, confie não na tua própria força, não na tua própria sabedoria, no teu próprio entendimento. Não confie na tua própria força, no teu orgulho, na tua arrogância. Não confie nessas coisas, mas confie em Deus, confie no Senhor e viva para sempre honrando e exaltando o nosso amado Jesus. Amém, amados? E não se esqueça, chame Deus para os teus planos. Antes de qualquer atitude, chame Deus para os teus planos. Antes de tomar qualquer que seja a decisão, chame Deus para os teus planos. E certamente terás um ano novo de vitórias. Um ano novo marcado na tua história de vida, como o ano do agir de Deus. E é isso que nós precisamos fazer, irmãos. Que nós possamos ser marcados pela glória do Todo-Poderoso e vermos assim o agir poderoso, o agir grandioso de Deus na nossa existência. Qual o teu plano para o ano novo? Qual foi o plano que você apresentou e tem apresentado ou tem sonhado para o ano novo? Nós temos muitos deles, não é verdade? Já perguntou ao Senhor se Ele aceita? Se Ele permite? Já perguntou ao Senhor se Ele concorda com os teus planos? Ah, pastor, mas esse plano é bom demais para mim. Serei feliz com Ele? E Deus, será que Ele concorda? Em todas as coisas, Deus primeiro precisa receber a honra e a glória. Nunca te esqueças disso. Deus precisa receber a honra e a glória. Eis o porquê que eu preciso fazer planos com Deus. Eis o porquê que você precisa fazer planos com Deus. Os teus planos precisam do aval do Senhor. Chame Deus para os seus planos e você será bem-sucedido. Você verá a glória do amado Jesus. Amém? Busque isto para o ano novo. Busque isto para esse ano novo. Faça um compromisso com o amado Jesus. Fale para Ele: Senhor, é o ano que eu quero estar diante do Teu altar. É o ano que eu quero te servir de verdade. É o ano que eu quero gastar-me na tua obra. É o ano que eu quero ser objeto do teu projeto, do teu plano. Eu quero viver o teu plano, o teu projeto para a minha vida. Fala isso para o Senhor. E prepare-se, porque Deus, Ele responde àqueles que o amam, que se achegam a Ele e que querem andar com Ele. Amém? Ô, glórias! Portanto, faça planos com Deus e vejam a glória do Senhor no seu dia a dia. Ô, glórias! Vamos orar? Vamos orar e no decorrer dessa oração, amados, fale com o Senhor Deus. Ô, meu Deus, eu quero que Tu venhas participar comigo dos meus planos, que Tu me orientes, me direciones, que Tu me dê a direção certa, Senhor. Fala comigo, eu quero ouvir a Tua voz. Ore assim, porque Deus há de respondê-lo. Senhor, eu quero Te louvar, Pai, por esta palavra. Quero clamar, meu Deus, que ela seja de despertamento na vida daqueles que estão fazendo planos. Para que Te busquem, Senhor. Para que deixem-se mover pelo Teu santo e bendito Espírito. Para que deixem-se guiar por Ti, Senhor. Que eles possam entender, meu Deus, que é preciso ouvir a Tua aprovação, ouvir a Tua voz, ouvir o Teu concordar, para que haja felicidade, para que haja a Tua bênção. Senhor, eu quero declarar sobre esses que ouvem esta palavra as Tuas bênçãos, que sejam despertos, em nome de Cristo Jesus. Amém.

0: graças a Deus.
1: A fé é o firme fundamento das coisas que se esperam e a prova das coisas que não se veem. Hebreus 11:1.

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1: Amados, hoje eu quero falar com vocês a respeito de festas juninas. Espero que esse breve estudo seja útil na tua existência, na tua caminhada, e que você deixe se pautar pelas verdades de Deus, jamais por aquilo que o homem acha correto, ou por aquilo que o homem entende que, fazendo desta forma, estará de uma forma ou outra ajudando o reino de Deus. E nós sabemos que nós não estamos aqui para dar uma mãozinha ao Espírito Santo de Deus. Na verdade, somos nós, sim, instrumentos. Fomos chamados para sermos instrumentos do rei nessa terra. Não estamos aqui para inventarmos nada, não estamos aqui para criarmos novas opções de evangelismo, não estamos aqui para sermos pessoas que modernizam o evangelho, estamos aqui para cumprir aquilo que Deus cabalmente na sua palavra deixa explícita. E é só lermos, observarmos e fazermos por onde. E hoje nós vivemos dias, amados, dias nos quais a igreja chamada evangélica tem retrocedido na sua jornada. Um retrocesso lamentável na sua jornada. Nós vemos que em séculos passados, a Igreja Católica agiu da mesma forma em que a Igreja hoje chamada evangélica tem agido, com os mesmos propósitos. Vemos que a Igreja evangélica, na sede de cristianizar o mundo, ela cristianizou uma diversidade de festas pagãs, dando-lhes títulos cristãos. Por exemplo, Natal era uma festa pagã, Páscoa era outra festa pagã. No entanto, eram festas que marcavam a sociedade, que marcavam o seu tempo. O que a igreja fez? Cristianizou, deu-lhe um nome cristão, adaptou essa festa. E, lamentavelmente, amados, vivemos dias nos quais a igreja evangélica está adaptando tudo que há neste mundo. Festas pagãs, práticas mundanas, enfim, tudo que é comum ao homem ímpio que não conhece ao Senhor. Lamentavelmente, nós já temos uma versão chamada gospel, nós já temos uma versão dentro da igreja. Nós podemos ver que muitas igrejas já possuem as boates gospel. Sim, as boates gospel. A desculpa é para que o jovem não vá buscar lá no mundo, mas que ele tenha dentro da própria igreja. Aí rola o sonzão com cara de boate, e a galera cai, cai na dança. Meu Deus, que coisa lamentável. Há também a balada gospel. Nós já estamos vivendo dias de balada gospel. São bares que se especializaram em atender o público gospel e ali fazem a balada, tudo semelhante ao mundo. Temos também, amados, capoeira gospel, artes marciais gospel. Nós temos, enfim, de tudo um pouco no mundo gospel. Olha, não sei, eu espero que isso não aconteça, mas da forma que está andando a situação, eu creio que breve teremos revistas masculinas gospel, tipo uma Play Gospel. Play Gospel, as irmãzinhas em roupas sumárias, aquele negócio todo, poses, caras e bocas, enfim. Ah, mas não é pecado, Elias Oliveira, porque está fazendo para o povo de Deus. Elias Oliveira, não é pecado. E ultimamente, uma das ondas que está aparecendo dentro das igrejas são as chamadas festas juninas gospel. Chegaram ao cúmulo do absurdo de denominarem como festa jesuína.

Irmãos, nós hoje temos as chamadas festas jesuínas. Meu Deus amado. Amados, o que é que a igreja está querendo? Qual o objetivo da igreja em nossos dias? Satisfazer a carne? Satisfazer aqueles que estão desejosos, que estão ardentemente procurando as coisas lá de fora? Será que o homem hoje está em primeiro lugar? A satisfação da igreja é exatamente alimentar a carne do homem. Onde está a necessidade de colocarmos o Senhor em primeiro lugar? Onde está o senhorio de Cristo na igreja? Eu sei que você que me ouve, talvez você fale, mas Elias Oliveira, você não sabe, isso tudo é estratégia, Elias Oliveira. Isso tudo é estratégia, porque nós fazendo, ao fazermos estas festas, nós vamos atrair pessoas para dentro e ali nós vamos lançar a rede, vamos lançar o evangelho, nós vamos pregar o evangelho e pessoas vão se converter. Ô, Elias Oliveira, você não pode falar desta forma, porque isto é estratégia, Elias Oliveira, isso é estratégia. E eu quero dizer para você, meu amado, que o grande estrategista que está sobre a face da terra chama-se Satanás. É o maior estrategista que há sobre a face da terra, Satanás. E ele fez uma grande estratégia, dominar os céus, perdeu, foi lançado na terra. E aqui na terra, a estratégia dele é exatamente destruir o homem, destruir a comunhão do homem com Deus. E tem conseguido isso de forma sutil. E lamentavelmente muitos que carregam o título de pastores, pastor, estes muitas vezes estão sendo usados pelo inimigo, usados pelo espírito de engano, usados pelas trevas para alimentar o reino do diabo, alimentar o reino do inimigo. Meu irmão, eu não me calo. E eu quero que você me prove na palavra de Deus que eu esteja errado na minha explanação. Se você conseguir provar para mim, por A mais B, que eu estou falando errado, que eu estou agindo de forma errada, eu venho aqui e venho aqui com certeza e me desculpo diante de todos, peço perdão diante de todos, mas o Espírito de Deus que está em mim, meu irmão, me faz ver que não é deste jeito. Nós não estamos aqui para vivermos estas coisas, estamos aqui separados por Deus, passando um tempo sobre a face da terra, num preparo para chegarmos aos céus, nossa morada é eterna. Nossa satisfação, meu irmão, não está nas riquezas que as igrejas prometem. Nossa satisfação não está na prosperidade prometida por muito. Nossa satisfação não está na cura. Nossa satisfação não está nessas coisas. Mas a nossa satisfação precisa estar inicialmente em servir a Cristo. E isto com integridade de coração, com pureza, inteireza de coração. Porque quando nós nos colocamos na disposição do Espírito de Deus, é Ele que vem e faz a obra em nossas vidas. E para tal, meu irmão, não precisamos de estratégias. Eu costumo dizer que a melhor estratégia de evangelismo está na Bíblia. A melhor estratégia encontra-se na própria palavra de Deus. E qual foi a estratégia? Que vocês fiquem, preparem-se e vão. Preparem-se, encham-se do Espírito Santo de Deus e vão. O vão é o ide. Ide por todo mundo e pregai o Evangelho, a santa e bendita palavra de Deus. E quando o homem está cheio do Espírito, meu amado, quando o homem tem realmente o Espírito Santo de Deus na sua vida, as coisas acontecem, avivamentos nascem e o Senhor manifesta a sua glória de uma forma que todos possam ver e não se confundir e não se confundem, porque as coisas do Senhor, elas são distintas, meu irmão, distintas. Paulo, ao escrever ao povo de Corinto, na sua primeira carta, capítulo 10, ele diz, versículo 20, antes digo que as coisas que a eles sacrificam é a demônios, que as sacrificam e não a Deus. E eu não quero que vocês torneis associados aos demônios.
Não podeis beber o cálice do Senhor e o cálice dos demônios. Não podeis ser participantes da mesa do Senhor e da mesa dos demônios. E ainda lá no versículo 23, todas as coisas são lícitas, mas nem todas convêm. Todas são lícitas, mas nem todas edificam. Versículo 27. Se algum dentre os incrédulos vos convidar e quiser dizer, comei de tudo que for posto diante de vós, sem nada perguntardes por motivo de consciência. Porém, se alguém vos disser, isso é coisa sacrificada a ídolos, não comais por causa daquele que vos advertiu e por causa da sua consciência. Meu amado, nós sabemos que a festa junina é uma festa eminentemente cristã católica. É uma festa dedicada a algumas divindades cultuadas pelo catolicismo. São São Pedro, São João, Santo Antônio. Enfim, são festas dedicadas de forma exclusiva a estas entidades que foram canonizadas pelo catolicismo e que são dignos de culto, de adoração. Enfim, em que a igreja coloca-se diante deles e prestam adoração, prestam veneração. Se é desta forma, meu irmão, e nós sabemos que a Bíblia condena de forma clara, de forma objetiva, toda sorte de idolatria, toda sorte de culto aos mortos, como nós podemos participar de algo sabidamente, notoriamente, contrário aos princípios de Deus? Como nós, servos do Senhor, podemos estar dentro do arraiar? Como nós podemos estar ali curtindo junto com aqueles que ali estão, de certa forma, prestando um culto, prestando o seu louvor, seja de forma direta ou indireta, não importa, mas se estão presentes e a festa é dedicada, é consagrada a estas entidades, com certeza aqueles que estão presentes, direta ou indiretamente, estão prestando o seu culto, prestando a sua adoração. Portanto, meu irmão, portanto, não é concebível que um servo de Deus participe de forma ativa ou não ativa de tais festividades que rolam o Brasil afora. Ah, Elias Oliveira, mas eu gosto tanto, Elias Oliveira. As músicas são agradáveis, as comidas típicas. Ô, Elias Oliveira, eu não vou lá para dançar o forró, não vou participar da quadrilha, vou apenas para ver, vou só para contemplar. Quero dizer para você, meu amado, limpe o teu coração, santifique a tua vida, porque você está sedentos pelas coisas dessa terra. O teu coração anseia pelas coisas dessa terra e é necessário, irmãos, é necessário tomar posicionamento com Deus, que tu tenhas atitude de servo do Senhor, que tu sejas homem irrepreensível nas tuas atitudes como servo de Deus. Eu quero ainda dizer para você, meu amado jovem gosta muito dessas coisas, jovem gosta de estar no meio da muvuca, buscando ali não sei o que não perderam. Não é lugar para você, meu amado jovem. Não é lugar para você. Não é lugar. Quer divertir-se? Procure lugares que sejam compatíveis com a fé que você professa no Senhor Jesus Cristo. E eu quero dizer ainda que a tua tenra idade não o justifica diante de Deus, porque os teus atos são condenados por Deus a exemplo daqueles que são maiores, que possuem mais idade do que você. Outros amados, aproveito esta data para trabalharem. Sim, há muitos que estão envolvidos de forma direta nas festas juninas porque possuem uma forma ou outra o trabalho relacionado a isso. São vendedores de comidas, cachorro-quente, essas coisas todas, e aproveitam isso para faturarem. Quero dizer para você que não é lugar para você. Não é lugar para você. Não é lugar para que você esteja ali com tua barraca. Não é lugar para o servo de Deus estar trabalhando. Não é compatível com tua fé no nosso Senhor e Salvador Jesus Cristo. Meu irmão,
Evidentemente que nós precisamos respeitar as crenças, claro, evidente. Isso até é um direito nosso, constitucionalmente falando, cada um presta o culto que quiser em nosso país. Portanto, precisamos respeitar o culto do próximo. No entanto, irmãos, esse respeito não exige que estejamos dentro dele, nem tampouco compactuarmos com suas práticas. Respeito sim. Amo nossos amados católicos, espíritas, seja qual for a outra religião, mas evidentemente que não vou concordar jamais com seus princípios de fé, nem tampouco vou partilhar com eles as suas alegrias espirituais. Eu preciso ser sal, o sal para salgar a terra, o sal para temperar essa terra, o sal para mostrar as coisas do Senhor. E você, meu amado, você precisa ser sal para salgar a terra, o sal que dá tempero, que dá gosto a esta terra. E você não pode, de forma alguma, deixar-se contaminar com os sabores desta vida, com o vento que sopra sobre esta terra. Outro aspecto que eu quero abordar antes de falarmos a respeito das chamadas festas jesuínas ou festas juninas gospel, eu quero falar aos pais, meus amados irmãos, vocês que são pais, vocês que estão com filhos na escola, em nome de Cristo Jesus, quero chamar a vossa atenção para que não permita em nome de Cristo que teus filhos participem destas festas idólatras. Em nome de Jesus, não permita que teus filhos participem. Eu sei que muitos pais ficam até, deixam-se levar pela situação. Ah, mas meu filho quer participar da quadrilha na escola. Ou Elias Oliveira, se ele não participar, ele vai ficar tão tristezinho, vai chorar. Olha só, ele será excluído lá na escola. Ou ele não participa porque é crente. Eu quero dizer para você, amado, ensina a criança os caminhos do Senhor enquanto criança. E quando adultas, não se desviarão dos caminhos do Senhor. Ensine a doutrina de Deus aos teus filhos. Ensine a verdade do Senhor aos teus filhos. Pague o preço para que eles entendam que somos diferentes, somos chamados pelo Senhor para servirmos ao Todo-Poderoso, ao Deus vivo, ao Rei dos Reis, aquele que nos amou primeiro, aquele que tem zelo pela minha vida, pela tua vida. Ensine-o a amar a Cristo Jesus, a ter prazer nas coisas do Senhor. Leia a palavra com ele, mostre na verdade, ensina, meu irmão, ensina a criança no caminho que deve andar e caminho do Senhor. Evidentemente que muitas escolas, elas de uma forma ou outra até pressionam os alunos a participarem das chamadas quadrilhas. Se você não participar, você vai terá notas descontadas, você, enfim, algumas formas de obrigar a criança a participar das festas. Eu quero dizer para você, e eu quero que você preste atenção nisso, vivemos num país no qual temos liberdade de culto e nós não temos obrigação de participar de um culto que não é o nosso culto. E se porventura a tua escola exige que teu filho participe, vá à direção da escola, vá conversar com o diretor da escola, exponha teus princípios de fé, mostre que você não concorda, que aquilo contradiz os teus princípios de fé e que você não aceita. E se preciso, meu amado, e se for preciso, busque os recursos que a lei faculta a nós, cidadãos do Brasil. Busque recursos, mas não permita que teu filho jamais participe de uma festa consagrada a santos. Não permita que teu filho participe de cultos aos mortos, de uma festa sabidamente idólatra. Não permita. Meu irmão, outro aspecto lastimável da igreja cristã em nossos dias é exatamente a adaptação. Vivemos dias das adaptações, as mais diversas adaptações. E uma das coisas que me assustou muito foi quando
vi nascer essa onda das festas juninas gospel. Meu Deus, é assustador isso, meu irmão. É assustador, porque você não consegue encaixar isso na palavra de Deus. Nós vivemos aí nos dias dos carnavais gospel, outra coisa terrível, lamentável, vergonhosa. Vivemos dias das baladas gospel, meu Deus, que coisa lastimável. As boates, igrejas que fecham suas portas, luzes de boate, solta o sonzão e a galera cai na balada. Coisa lastimável. Meu Deus, a carne que precisa ser suprimida, que precisa ser mortificada. Muitos pastores estão exatamente andando na contramão, levando as suas ovelhas a alimentarem a carne, a satisfazerem a carne, mesmo que seja em ritmo gospel. Olha, irmãos, o ritmo não quer dizer muita coisa não, tá? O ritmo não quer dizer muita coisa. Eu sei que tem um monte de gente dizendo assim, mas foi Deus que criou todos os ritmos, foi Deus que criou todas as coisas. Mentira, mentira, irmão. Deus não criou, Deus deixou a possibilidade da existência dos ritmos. Deus deixou a possibilidade da existência de todas as coisas, mas foi o homem que criou estas coisas. Não se esqueçam disso. Não se esqueçam. As festas juninas, amados, são festas dedicadas, consagradas, especificamente a três santos em particular: São Pedro, São João e Santo Antônio, eu não sei qual a ordem. É uma festa consagrada. Durante todo o mês de junho nós vemos as fogueiras, nós vemos aí os pipocados fogos, nós vemos todo esse movimento, são as quadrilhas, são os forrós, são os arraiás, as quermesses que nascem em torno da igreja, enfim, essas coisas todas. Eu quero falar para você que isto é eminentemente católico. E eu não consigo entender, meu amado, eu não consigo entender o que é e como justificar na palavra de Deus a existência da chamada festa junina gospel. Eu não consigo entender, porque de certa forma a igreja está abraçando uma ideia católica, abraçando uma prática católica, mudando-lhe o nome e dando continuidade. Meu senhor, é como se você comprasse, um exemplo pobre pra caramba, mas é como se você comprasse um Fusca. Você comprou um Fusca branco, aí você pintou o Fusca de vermelho. Ele não deixou de ser Fusca só porque você pintou. Continua sendo Fusca. E é isso que nós temos visto, irmãos. É isso que nós temos observado, que as igrejas estão pintando a festa junina de vermelho, dando-lhe o nome de gospel. Mas a ideia é a mesma. São as quadrilhas, são os crentões, porque não é mais quentão, é crentões. São as festas jesuínas, o casamento na roça, as roupas típicas da pobreza, né? Aquela roupa pobre, rasgada, dizem que é a roupa da roça, as comidas típicas. Irmão, não mudou nada. Amado, em nome de Cristo Jesus, será que o Senhor tem se agradado desta pouca vergonha? Será que o Senhor tem se agradado desse mundanismo disfarçado, maquiado, que tem adentrado os portais das igrejas chamadas evangélicas? Você, pastor, você que me ouve, pastor, amado pastor, você que me ouve neste momento, que lamentavelmente, levado por este engano, vai fazer uma festa junina na tua igreja, pastor, pastor, em nome de Jesus Cristo, diga-me qual o propósito de imitar o mundo. O Senhor nos deixou para mudarmos esse mundo, para darmos sabor a este mundo, e nós estamos vivendo exatamente o inverso. Sentido contrário, nós estamos pegando o sabor do mundo, colocando a pitadinha de sal e usufruindo tudo aquilo que eles oferecem. Meu amado pastor, como
como consagrar a Deus uma festa tipicamente pagã? Como consagrar ao Senhor uma festa tipicamente idólatra? Qual é a ideia, pastor? Será que os meios justificam os fins? Vivemos dias, claro, vivemos dias em que os meios têm justificado os fins. Mas será, pastor? Vamos andar nesta onda agora de pegarmos todas as coisas, darmos uma cara gospel e trazermos isso para diante do trono de Deus, como se Deus precisasse dessas coisas imundas? Meu Jesus Cristo, misericórdia. Eu acho que muitos estão esquecendo que o Senhor é o dono deste mundo. É o Todo-Poderoso, aquele que pode fazer todas as coisas, aquele que não precisa da nossa mão, porque é ele que convence o homem do pecado, a exemplo do que fez com Paulo. Veja, quem foi que pregou para Paulo, meu amado? Quem foi que levou a mensagem do Evangelho para Paulo? O Senhor não precisa de mãozinhas. Quem foi que falou do amor de Deus para Abraão? Quem? O Senhor não precisa de mãozinhas do jeitinho brasileiro. Isto é pecado. Isto é baixar o nível das coisas sagradas, daquilo que é santo, daquilo que é puro, daquilo que é reto. Isto é brincar com as coisas de nosso Senhor e Salvador Jesus Cristo. E é isto, pastor, que você está ensinando às tuas ovelhas? É isto que é ser separado deste mundo, meu amado. Fomos chamados para sermos separados, santificados, para vivermos uma nova realidade, uma nova vida. As coisas velhas passaram, como estão escritas em Coríntios. As coisas velhas passaram. Mas nós estamos resgatando todas as velhas práticas. Nós estamos resgatando tudo aquilo para satisfazer unicamente a carne com uma velha e esfarrapada desculpa que, com estas coisas, vamos ganhar almas para Cristo Jesus. Para Cristo Jesus, como se Cristo Jesus precisasse de esmolas. Pastor, líder, você que me ouve, líder, em nome de Cristo Jesus, não se deixe levar por essas coisas. Ah, Elisa Oliveira, mas nós tivemos uma revelação aqui na nossa igreja. Nós tivemos uma revelação que o profeta recebeu de Deus, que devíamos fazer uma festa. Irmãos, Paulo foi muito claro a respeito dessas revelações. E ele diz, mesmo que um anjo, apareça com um novo evangelho que seja anátema. Meu amado, 1 Coríntios capítulo 10, versículo 20, antes digo que as coisas que a eles sacrificam é a demônios, que as sacrificam e não a Deus, e eu não quero que vos torneis associados aos demônios. Não podeis beber o cálice do Senhor e o cálice dos demônios. Não podeis ser participantes da mesa do Senhor e da mesa dos demônios. Todas as coisas são lícitas. Hoje vivemos dias da licitude, não é? Tudo é lícito, tudo é bom. Se é para pregar o evangelho, tudo é bom. Mentira. Diz a palavra, todas as coisas são lícitas, mas nem todas convêm. Todas são lícitas, mas nem todas edificam. Versículo 27. Se alguém dentre os incrédulos vos convidar e quiser dizer, comei de tudo que for posto diante de vós, sem nada perguntardes por motivo de consciência. Porém, se alguém vos disser, isto é coisa sacrificada a ídolos, não comais por causa daquele que vos advertiu e por causa da consciência. Fica aqui meu apelo, meu irmão, para que você ande por caminhos santos, caminhos retos, caminhos nos quais o nosso Senhor e Salvador Jesus Cristo passaria. E eu quero falar para você, sem medo de errar, Cristo Jesus não faria uma festa jesuína, não faria uma festa junina gospel de forma alguma, porque a mensagem que ele pregou foi a mensagem das boas novas.
E ela teve como amparo poder e autoridade. Poder e autoridade. O que infelizmente falta hoje nas igrejas: poder do Senhor, autoridade do Senhor. E na ausência destas coisas, lançam-se mãos de tudo aquilo que está à frente. Meus irmãos, que sejamos nós, homens e mulheres, segundo o coração de Deus. E você que é pai, não permita que teu filho cresça vivendo esse paganismo gospel, mas que tu ensines a verdade de nosso Senhor e Salvador Jesus Cristo de forma clara, límpida e segundo os princípios da Bíblia. Quero dizer para você ainda, meu irmão, que a Bíblia não caducou. A Bíblia não caducou. O Evangelho não modernizou. O Evangelho jamais será modernizado, porque a palavra de Deus, ela é imutável, imutável. E se você quer saber como pregar o Evangelho, se você quer saber qual a melhor estratégia para pregar o Evangelho, não corra atrás das invencionices humanas, não corra atrás dessas mentes vazias que não têm o que fazer e ficam inventando coisas por aí, mas vai para a palavra de Deus, leia como foi que Deus, como foi que o Senhor Jesus, como foi que os apóstolos fizeram, porque eles foram instruídos pelo Espírito de Deus, o Espírito que convenceu o homem do pecado nos dias dos apóstolos e convence o homem da mesma forma hoje. E não são estratégias que convencem o homem de pecado, mas é o Espírito Santo de Deus que leva o homem a ver, a reconhecer a sua situação de pecado e buscar urgentemente a presença de nosso Senhor e Salvador Jesus Cristo. Voltemos, portanto, meus amados, à verdade bíblica e deixemos o Espírito Santo de Deus nos levar pelos caminhos que Ele deseja, como Ele fez com Filipe, com Paulo, com Pedro, enfim, com tantos outros, e tem feito também com a minha vida. Amém? Que a graça de Deus esteja com você, envolva a tua vida e que tu sejas um instrumento poderoso, poderosamente usado pelo nosso

O véu que separava não nos separa mais. E as muralhas que nos impediam já foram derrubadas, assim como nos dias de Josué.

Portanto, todo aquele que me confessar diante dos homens, também eu confessarei diante de meu Pai que está nos céus. Mas qualquer que me negar diante dos homens, também eu negarei diante de meu Pai que está nos céus. Mateus 10, 32, 33.

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2: Queridos, você é segundo o coração de Deus? Você já parou para questionar a si mesmo, será que sou segundo o coração de Deus? A palavra de Deus nos relata, Atos capítulo 13, versículos 21 e 22, nos relata que Davi era segundo o seu coração. E nós vamos ler esse texto, Atos capítulo 13, versículos 21 e 22. Ouçam com atenção. Então eles pediram um rei e Deus lhes deparou Saul, filho de Quis, da tribo de Benjamim, e isto pelo espaço de 40 anos. E tendo tirado a este, levantou-lhes o rei Davi, do qual também, dando testemunho, disse: achei a Davi, filho de Jessé, homem segundo o meu coração, que fará toda a minha vontade. Oh, glórias! Amados, esse texto é maravilhoso. É o testemunho de Deus com relação a Davi. Não foi um profeta, não foi outra pessoa que testemunhou, mas o próprio Deus falando que Davi era segundo o seu coração. E você, é segundo o coração de Deus? Nós somos segundo o coração de Deus. E eu quero, de forma atrevida, falar para vocês: eu sou segundo o coração de Deus. Eu tenho convicção plena que sou segundo o coração de Deus. Isso, de forma alguma, é soberba ou vaidade, orgulho ou coisa parecida. Afirmativa errada. Não, de forma alguma. É porque a palavra de Deus, ela nos afirma que somos lavados, purificados e feitos um em Cristo Jesus. Consequentemente, aqueles que são fiéis são segundo o coração de Deus. Vamos orar. Meu Deus, muito obrigado por esse dia maravilhoso que Tu nos concedeu e por esses momentos que, reunidos, estamos aqui para louvá-Lo, para adorá-Lo e também para ouvir a Tua voz. Fala conosco, Senhor, nesta noite de uma forma grandiosa, para que o nosso coração possa vibrar contigo. Saímos daqui felizes com aquilo que Tu podes fazer através das nossas vidas. Ô Espírito, ministra aos nossos corações, em nome de Jesus. Amém. Queridos, a palavra do Senhor nos afirma de forma clara que Deus diz: Davi, um homem segundo o meu coração. Às vezes nós olhamos para o rei Davi e o vemos como alguém especial sobre a face da terra, um homem que viveu de forma diferente, viveu separado, coisa assim, em cima de um monte, dentro de um palácio apenas, mas a palavra do Senhor nos mostra um Davi tal qual nós. Um Davi que tinha um coração que também inclinava-se para o pecado, Davi que tinha seus problemas, problemas de relacionamentos, tinha momentos difíceis na sua vida, um Davi que passava pelas dificuldades que também são inerentes a nós. No entanto, o Senhor olha para aquele homem e dá um testemunho magnífico. E ele ficou na história, com certeza, por esse testemunho tão especial. O Senhor afirma que Davi era segundo o seu coração. Mas o interessante, amados, que o filho de Jessé, oh glórias, o filho de Jessé não era o único segundo o seu coração. Porque você pode ser segundo o coração de Deus. E se você é fiel, se você vive a santidade, eu tenho plena convicção que o Senhor atesta a respeito da tua vida, afirmando que você também é segundo o coração de Deus. Mas se você analisar a tua vida, um auto-julgamento, se você observar bem o teu coração e constatar que ele não está segundo aquilo que Deus determina, sempre há tempo. E hoje é o tempo oportuno para que haja arrependimento, confissão de pecado e alinhar a tua vida à vontade do Senhor para que ele possa manifestar a sua glória sobre a sua existência. Aleluias! Hoje vamos falar um pouco a respeito de Davi, segundo o coração de Deus. São lições preciosas para a nossa vida, lições que com certeza vão de falar aos nossos corações de uma forma profunda, Permita que o Espírito de Deus fale com você. Hoje, o Espírito de Deus quer falar ao teu coração. Ele quer mudar a tua sorte, quer mudar os teus caminhos. Hoje, o Espírito Santo de Deus quer que você saia deste lugar convicto que é necessário ser segundo o coração de Deus. E que Deus olha para você e diz, eis ali alguém, eis ali uma pessoa, eis ali um filho, segundo o meu coração. Mas, amados, analisando a vida de Davi, uma breve análise da vida de Davi, nós vamos observar alguns aspectos que o fez ser segundo o coração de Deus. Vemos que ele era um homem totalmente dependente de Deus. Portanto, se você quer ser segundo o coração de Deus, seja dependente de Deus. Dependência de Deus é uma chave. Outra, Davi buscava a orientação do Senhor a cada instante da sua vida. Davi buscava a orientação do Senhor. Não agia segundo a sua própria vontade e próprio entendimento, mas de Deus buscava a direção. Outro aspecto, irmãos, ele amava o Senhor e desejava continuamente estar na presença de Deus. Ô, glórias! Eis aí três aspectos que mostram-nos de forma clara que Davi era segundo o coração de Deus. Mas vamos observar estas informações e colher na palavra de Deus aspectos que mostram-nos um homem que observava a vontade do Eterno, mesmo sendo humano, pecador, passando pelas dificuldades, tendo as suas iras, tendo seus momentos de quedas, de dificuldades espirituais, dificuldades em relações interpessoais, dificuldades no relacionamento com seus filhos, com a sua família, mesmo com esse quadro tão triste, até desolador, mas ele não abriu mão da presença do Senhor. E isto o fez reconhecido pelo Pai, e nós precisamos agir da mesma forma, para que sejamos reconhecidos pelo Senhor. Nosso primeiro ponto, Davi reconhecia a sua dependência de Deus. Davi, irmãos, não era um homem arrogante. Davi tinha plena consciência que era pecador e necessitava da graça divina. Nós temos que colher para a nossa vida esse ensinamento. Nós precisamos, amados, entender que a nossa vida muitas vezes é marcada pelo pecado, no entanto, nós não podemos viver no pecado. Nós não podemos nos envolver com sentimentos baixos, ruins, que nos levam ao orgulho, à vaidade, à arrogância, e achar que Deus é que precisa fazer alguma coisa por nós. Nós precisamos, amados, viver uma dependência completa do Eterno. Nós vemos que Davi era um homem que confessava seus pecados diante de Deus. Ouça o texto. Salmo capítulo 32, versículo 5. Diz a palavra: confessei-te o meu pecado e a minha iniquidade não mais ocultei. Disse: confessarei ao Senhor as minhas transgressões e tu perdoaste a iniquidade do meu pecado. Amados, mesmo sendo um homem pecador, ele não guardava no seu coração o pecado. Todas as vezes que ele era confrontado com a santidade de Deus e ele reconhecia que estava em pecado, diz a palavra, confessei-te o meu pecado e a minha iniquidade não mais ocultei. Infelizmente, nesses últimos tempos, as pessoas estão vivendo uma vida paralela àquela que o Senhor determina para cada um de nós. Quantas vezes nós vemos as pessoas vivendo no pecado, mas achando que Deus aceita o pecado dela, até porque todo mundo faz a mesma coisa. Nós temos visto irmãos dentro das igrejas, homens mergulhados nas práticas pecaminosas, nas mais diversas formas de pecado. A arrogância, a vaidade, a altivez, a prostituição, o adultério, a mentira. Meu Deus, as obras da carne muitas vezes elas sobressaem na vida de muitos crentes, porém não reconhecem, como Davi, e confessa os seus pecados. A recomendação é que nós precisamos sempre confessar os nossos pecados ao Senhor, quantas vezes forem necessárias. Uma vez, duas vezes, três vezes, enfim, bom que fosse apenas uma vez, mas nem sempre nós nos contentamos com apenas um pecado. Fique atento a isso. Não guarde pecado. A exemplo de Davi, confesse o teu pecado ao Senhor. Ainda, ele reconhecia seus erros e se arrependia com sinceridade. Era um homem, amados, que conhecia a palavra, conhecia o Deus da palavra. Nós conhecemos a palavra, conhecemos o Deus da palavra. Nós não podemos de forma alguma guardar os nossos erros, mas sim arrependidos, confessarmos para que o Senhor venha nos purificar. Salmo capítulo 51, versículos 1 a 4. Ouçam o que diz a palavra. Compadece-te de mim, ó Deus, segundo a tua benignidade e segundo a multidão das tuas misericórdias, apaga as minhas transgressões. Lava-me completamente da minha iniquidade e purifica-me do meu pecado, pois eu conheço as minhas transgressões e o meu pecado está sempre diante de mim. Pequei contra ti somente, e fiz o que é mal perante os teus olhos, de maneira que serás tido por justo no teu falar e puro no teu julgar. Queridos, quem é dependente de Deus reconhece seus erros e arrependidos confessa-os. Se você é dependente de Deus, se você quer viver uma vida de dependência, se você quer ser uma mulher, um homem segundo o coração de Deus, reconheça os teus erros. Não há erros que fira a glória de Deus, que é aceitável por Deus. Não há erro fruto da desobediência aos princípios do Senhor, que são aceitáveis por Deus. Todos os erros são condenados, pois eles geram pecado. Fique atento, reconheça os seus erros, e se necessário, claro, sempre é necessário, arrependa-se e os confesse. Outro aspecto da dependência de Davi: ele desejava um coração puro e um espírito reto. Salmo 51, versículo 10. Esta palavra chama-nos a atenção para o desejo que ele tinha no seu coração. Davi tinha um desejo, que seu coração fosse puro e fosse reto diante do Senhor. E ele afirma: cria em mim, ó Deus, um coração puro e renova dentro em mim um espírito inabalável. Amém? Olha só, irmãos, como Davi reconhecia e desejava que a sua vida fosse segundo o coração de Deus, que a sua vida estivesse de fato alinhada com aquilo que Deus quer. E ele clama: cria em mim, ó Deus, um coração puro e renova dentro em mim um espírito inabalável. Nós precisamos desejar. Esse desejo, irmãos, de um coração puro, de um coração reto, de um coração segundo a vontade do Senhor, espírito reto, segundo a vontade do Senhor, precisa encher completamente a nossa existência, para que vivamos a vontade do Eterno. Se não for dessa forma, impossível que tenhamos de fato comunhão real com o Todo-Poderoso. Esse homem, o homem segundo o coração de Deus, ele dependia totalmente do Senhor, e ele clamava pela presença do Eterno. Ele não queria perder a presença do Espírito Santo. Davi não queria, de forma alguma, perder a presença do Espírito Santo. Salmo 51, versículo 11. Ouça só: não me repulses, não me expulses da tua presença, nem me retires o teu Espírito. Queridos, esse texto é tão profundo. Davi reconhecia que seus erros, que as suas falhas, o separava de Deus. E ele clama: Senhor, não me expulses da tua presença, não me repulses da tua presença, nem me retires o teu Espírito. Quando nós vivemos de fato uma dependência completa de Deus, Vamos procurar viver a vontade do Eterno de uma forma intensa, de uma forma poderosa. Para sermos segundo o coração de Deus, necessário é dependência completa, irrestrita, ou glórias de Deus. Se não for dessa forma, você está perdendo tempo sobre a face da terra. Você não será uma pessoa segundo o coração de Deus. E se você não é segundo o coração de Deus, também não entrarás no reino dos céus. É, irmãos, é dessa forma. Queridos, a grandeza de Davi não estava na sua perfeição. Na verdade, Davi não era perfeito. Não era. Mas na sua humildade diante de Deus. Eu sei, e eu afirmei antes, que eu sou o segundo coração de Deus. Certamente o Senhor olha para mim e diz, Elias, um homem segundo o meu coração. Tenho convicção disso, irmãos. Mas não é consequência de uma vida perfeita, porque perfeito não sou, mas sim, eu reconheço a minha dependência de Deus e procuro viver em humildade diante do amado da minha vida, do amado da minha alma. Nós precisamos viver dessa forma para que a glória do Senhor manifeste-se de forma poderosa na nossa existência. Amém, igreja? Ô, glórias! Davi reconhecia sua dependência de Deus. Sem dependência do Senhor, impossível sermos segundo o coração do Senhor. Ainda, Davi buscava a orientação do Senhor. 2, Davi buscava a orientação do Senhor. Eis aqui uma pedra no nosso sapato. Buscar a orientação do Senhor. Irmãos, nós não gostamos de buscar a orientação do Senhor. Pensa aí, quais atitudes você tomou no decorrer do mês passado, quem sabe nesse dia, e antes, buscou de Deus a orientação? Senhor, é da tua vontade? É assim? Eu posso ir? Posso vir? Posso agir? Amados, Davi buscava a orientação do Senhor. Nós precisamos buscar a orientação de Deus. E este era um dos traços marcantes na vida daquele homem. Ele desejava caminhar segundo a vontade de Deus. A nossa vida, irmãos, em relação a Deus, ela é marcada por desejos. É permeada de desejos. Eu desejo receber de Deus, eu desejo agradecer a Deus, eu desejo fidelidade ao Senhor, eu desejo a presença do Eterno, eu desejo estar na glória, eu desejo Deus. Nós precisamos desejar Deus, desejar Deus. Às vezes você não consegue visualizar o agir do Senhor, mas continue desejando Deus. Este é um traço que precisa marcar a nossa vida, uma das qualidades da nossa existência. Davi buscava a orientação do Senhor. Ele consultava o Senhor antes de tomar decisões. O homem, segundo o coração de Deus, consultava ao Senhor antes de tomar decisões. 1 Crônicas, capítulo 14. Nós leremos os versículos 10 e o versículo 14. 1 Crônicas, capítulo 14, versículo 10, diz: Então Davi consultou a Deus, dizendo, subirei contra os filisteus? Entregar Mozás nas minhas mãos? O Senhor lhe respondeu, sobe, porque os entregarei nas tuas mãos. Aleluias. 14. Davi tornou a consultar a Deus, e Deus lhe disse, não subirás após eles. Rodeia-os por detrás e ataca-os de fronte das amoreiras. Amados, Davi estava numa situação difícil e ele precisava de uma resposta que fosse certeira. Ele não tinha como dar passos errados, passos falsos. Mas quem é que poderia direcioná-lo? Ele sabia que Deus era aquele que poderia direcioná-lo. E ele buscou a direção do Senhor antes de tomar essas decisões tão importantes, com certeza em outras áreas da sua vida também buscou a direção do Todo-Poderoso. Nós buscamos a direção de Deus para a nossa vida? Nem sempre, não é, irmãos? Nós somos, eu sou o cara, eu tomo minhas decisões e Deus que se vire para adequar as minhas decisões. Às vezes nós pensamos exatamente dessa forma. Nós agimos e depois corremos para a presença do Senhor. Oh Deus, olha, cuida dessa situação, olha para essa situação. Oh Deus, tem misericórdia de mim. Mas antes de tomar a decisão, não consultou Deus. Temos que fazer isso de forma prévia, sempre buscarmos a vontade do Senhor, consultarmos o Senhor antes das decisões. Mas o Senhor é misericordioso, em alguns casos ele vem e ele muda o quadro, muda a nossa sorte. Ainda, Davi tinha a palavra como guia para obedecer. Davi tinha a palavra como guia para obedecer. Salmo capítulo 56, versículo 4. Ouça só. Em Deus, cuja palavra eu exalto, nesse Deus ponho a minha confiança e nada temerei. Quem me podes fazer o mortal? Mais uma vez. Em Deus, cuja palavra eu exalto, nesse Deus ponho a minha confiança e nada temerei. Oh, glórias! Aleluias! Quem me podes fazer o mortal? Amados, nós vemos aqui que esse homem, ele confiava na palavra de Deus. Um dos problemas hoje, para aqueles que querem ser segundo o coração de Deus, que infelizmente colocam a palavra em segundo plano. Não leem a palavra, não meditam na palavra, consequentemente, não creem na palavra. É, irmãos, uma coisa leva a outra. Se eu creio na palavra e a palavra, ela orienta-me numa meditação contínua, e se não o faço, é porque, de fato, eu não creio. Se, porventura, a minha fé fosse verdadeira, eu mergulharia na palavra de Deus. Davi, irmãos, diz a palavra e ele mesmo testemunha a seu respeito. Ele buscava a palavra do Senhor. Ele buscava e ele colocava sua confiança totalmente em Deus. Eis aí um homem que Deus o reconheceu como segundo o seu coração. Ainda, desejava aprender e ser instruído pelo Senhor. Davi desejava aprender e ser instruído pelo Senhor. Salmo capítulo 27, versículo 11. Esse homem, irmãos, que buscava a orientação do Senhor, que dependia de Deus, ele escreveu 73 salmos dos 150, em que aparece Salmo de Davi. Mas os estudiosos acham que ele escreveu muito mais, alguns salmos anônimos são dele também. Mas ele escreveu 73 salmos. Salmo 27, 11 diz, ensina-me, Senhor, o teu caminho e guia-me por vereda plana, por causa dos que me espreitam. Amém? Mais uma vez, ensina-me, Senhor, o teu caminho e guia-me.

ministro na internet, tem pessoas de Deus, cheios do Espírito Santo, pessoas cheias do Espírito Santo, mas tem uma raça ruim, raça de víbora, filhos das trevas, filhos do diabo, que tem título de pastor, jeito de pastor, mas ministram segundo Satanás. Portanto, cuidado, cuidado, para que você não seja doutrinado de forma errada pelos demônios. E a Bíblia diz que nos últimos tempos isto aconteceria com muita constância. Só que nem sempre o diabo aparece com tridente, soltando fogo pelas narinas, com cheiro de enxofre e essas coisas todas. Mas aparece um anjo, tem um anjo aqui, e o anjo me disse isso, o anjo disse aquilo. Irmãos, quando vocês ouvirem revelação que tem um anjo por trás, desconfie dessa revelação. Desconfie, geralmente não procede de Deus. Quando vocês ouvem revelações que ferem a palavra do Senhor, claro, não procede da palavra, não procede de Deus. Não se engane, não há novas revelações. Não há novas revelações. Coisas novas o Senhor não tem para revelar. A palavra do Senhor é completa, é completa. Oh, mas Davi dizia, afirmava: Senhor, ensina-me o teu caminho e guia-me pela tua vereda. Ore assim, amados. Ore dessa forma. Você que está me acompanhando pela internet, quer aprender de Deus? Leia a Bíblia e fale para o Senhor: ensina-me, Senhor. Revela-me, Senhor, mostra-me, Senhor. Deixe os profetas de lado. Não corra atrás de profetas. Corra atrás de Cristo Jesus com todas as tuas forças. Amém? E quando nós vemos Davi, era um homem que demonstrava plena confiança em Deus e buscava a direção do Senhor a cada instante da sua vida. Terceiro aspecto. Na vida de Davi, o homem segundo o coração de Deus, ele amava e desejava a presença de Deus. Davi amava e desejava a presença de Deus. Os tópicos anteriores foram: Davi reconhecia a sua dependência de Deus. Davi buscava a orientação do Senhor. E por fim, Davi amava e desejava a presença de Deus. E você? Quando Deus olha para a tua vida, ele afirma: eis ali meu servo, homem, mulher, segundo o meu coração. É para você pensar, é para você refletir, porque disso depende a nossa salvação. Se Deus não te acha como servo amado, é porque você não é servo. Não existe servo amado e servo não amado. Não coloque isso na tua cabeça. Com Deus é preto no branco, branco no preto. Não existe tons. É preto ou branco. É servo amado ou não existe servo. Não se engane. Não existe crente carnal. Crente carnal é invenção do diabo para enganar muitos dentro da igreja. Amados, Davi era um homem cujo coração era movido por amor ao Senhor, por devoção ao Senhor. Era um homem que tinha prazer naquilo que era de Deus, tinha prazer em cultuar, tinha prazer em estar no templo, tinha prazer em engrandecer, em exaltar, em honrar o nosso Senhor. Às vezes nós olhamos para a igreja hoje e não vemos esse mesmo prazer. As pessoas vêm à igreja quando sobra tempo, vêm à igreja quando dá, vêm à igreja. Se nós fizermos um culto de oração, misericórdia. Se hoje eu conto nos dedos, no culto de oração, eu vou contar no punho. Porque não tem nenhum dedo em pé. Só misericórdia, irmãos. Só misericórdia. Família do pastor e olha lá. Não é? É desse jeito. Sabe o que é isso, irmãos? Falta amor por Deus. Amor por Deus. Salmo capítulo 18, versículo 1, nós vemos uma declaração de amor para com Deus. Davi declarando seu amor para com Deus. Salmo 18, 1 diz: eu te amo, ó Senhor,
força minha.

0: Amém? Eu te amo, ó Senhor, força minha. Que bênção, hein? Eu te amo, ó Senhor, força minha. Será que você tem comprado flores para Deus? Tem comprado bombons para Deus? Será que você tem comprado presentes para Deus? Eu estou fazendo apenas uma analogia, porque quando você ama o teu próximo, geralmente você quer agradá-lo. Quando é esposa, manda flores, bombons. Quando é um amigo, bombons. Quando é alguém próximo, você compra um presente, seja ele qual for. Tudo isso é uma demonstração de amor para com a pessoa, para com o próximo. Qual a nossa demonstração de amor para com Deus? Evidente que Deus não quer as tuas flores, teus bombons, nem tampouco teus presentes. Mas Ele quer o quê? Teu coração. Oh, glórias! Deus quer o teu coração. Davi tinha um coração consagrado ao Senhor e ele afirma: eu te amo, ó Senhor, força minha. E amar é fazer a vontade do Pai. Porque se você diz amar e não faz a vontade do Pai, vazio é o teu amor, falso é o teu amor. Ainda, ele confiava plenamente no Deus, o Todo-Poderoso. Davi confiava plenamente. Salmo capítulo 31, versículo 14. Ouça o que ele afirma. Quanto a mim, confio em ti, Senhor. Eu disse, tu és o meu Deus. Mais uma vez. Quanto a mim, confio em ti, Senhor. Eu disse, tu és o meu Deus. Um homem segundo o coração de Deus confia em Deus. Impossível ser diferente. Não te deixes enganar pelo teu velho coração. O coração é cheio de artimanhas, cheio de pensamentos, cheio de coisas ruins. Ele tenta inserir no teu dia a dia coisas ruins, pensamentos ruins. Cuidado. Salmo capítulo 23, versículos 1 a 3. Nós vemos que Davi declara a sua dependência da presença de Deus como pastor da sua vida. Oh, glórias! Davi fala, eu dependo de Deus como pastor da minha vida. A afirmativa é, o Senhor é o meu pastor, nada me faltará. Ele me faz repousar em pastos verdejantes, leva-me para junto das águas de descanso, refrigera minha alma, oh glórias, refrigera minha alma, guia-me pelas veredas da justiça, por amor do seu nome. Oh glórias! Era alguém que dependia da presença de Deus como pastor, como aquele que guiava a sua vida no dia a dia. O Senhor é meu pastor, nada me faltará. E ainda, irmãos, Davi desejava intensamente estar diante de Deus. Davi desejava intensamente estar diante de Deus. Salmo capítulo 27, versículo 4. Eis aqui um texto, irmãos, que às vezes nós não conseguimos visualizá-lo aqui em nosso meio, e quase que geral, infelizmente. Ouça só o que diz a palavra. Uma coisa peço ao Senhor e a buscarei, que eu possa morar na casa do Senhor todos os dias da minha vida, para contemplar a beleza do Senhor e meditar no seu templo. Irmãos, nós vivemos uma época muito louca e cada dia ficando pior. Nós vemos que os homens destituíram Deus do controle das suas vidas e entronizaram homens ou seu próprio eu no lugar do Senhor. Hoje nós temos visto com muita constância, inclusive em nosso meio, que as pessoas não seguem este exemplo de Davi. As pessoas já não têm prazer em estar na casa do Senhor. As pessoas já não têm prazer em buscar a Deus. As pessoas já não têm prazer, irmãos, em meditar no templo. As pessoas são movidas por uma série de interesses. Quando nós olhamos hoje uma igreja e a vemos repleta de pessoas, uma igreja cheia de pessoas, pode ter certeza. Que triste afirmar tal coisa. Mas pode ter certeza. Estão prometendo alguma coisa. Não estão buscando Deus. Não estão buscando a salvação. Não estão buscando servir e ser segundo o coração de Deus. Não estão ali para agradar o Todo-Poderoso. Estão ali para satisfazer o seu eu. Em busca de uma bênção. Em busca de uma promessa. Eles enxergam, irmãos, a igreja como se fosse um mercado no qual você entra, um mercado de Deus, que você nem precisa pagar, apenas entra e pega. Mas os falsos profetas não dão de graça, inclusive cobram pela bênção através dos dízimos e ofertas que são exigidos, as campanhas que são movidas pelo dinheiro, são as finanças que movem. Já não buscam Deus por amor, mas buscam Deus por interesse. A palavra diz, e Cristo afirmou, que poucos são aqueles que o seguem verdadeiramente. Poucos são. Poucos são. Mas por que são poucos? Porque seguir a Deus é preciso viver tal qual Davi viveu. E as pessoas não querem mais abrir mão do seu eu para satisfazer Deus nas suas vidas, a exemplo do amado Davi. Uma coisa peço ao Senhor e a buscarei, que eu possa morar na casa do Senhor todos os dias, para contemplar a beleza do Senhor e meditar no seu templo. Aí eu me pergunto, irmãos, se hoje os crentes não têm prazer em estar num culto cristocêntrico, como é que pode estar com prazer no céu cristocêntrico? Se o céu é a habitação de Deus, o céu é a morada do Senhor, o céu é o trono onde está o Pai, Filho e Espírito, como é que essas pessoas poderão ter prazer no céu? Como? Se você não tem prazer em Deus hoje, se você faz aquilo que Deus exige pela metade, meia boca, enfim, relaxadamente, é, amados, impossível, impossível ser segundo o coração de Deus. E ainda, Davi via o Senhor como sua esperança. Aleluias. Davi via o Senhor como sua esperança. Salmo 39, versículo 7. Agora, pois, Senhor, que espero eu? A minha esperança está em ti. Todos esses textos que nós lemos são afirmativas, testemunhos do próprio Davi. Agora, pois, Senhor, que espero eu? A minha esperança está em ti. Salmo 39, versículo 7. A nossa esperança não pode estar no político, seja da direita ou da esquerda. Nossa esperança não pode estar no pastor. Nossa esperança não pode estar na igreja. Nossa esperança não pode estar em qualquer outra coisa, mas a nossa esperança precisa estar em Cristo Jesus. A nossa vida centrada em Cristo. Se vivemos para a honra do Senhor, se morremos para a honra do Senhor. A nossa esperança é satisfazer a vontade do Eterno para que aquilo que Ele tem prometido a nós torne-se uma realidade. E a promessa do Senhor, primeira é, que estejamos com Ele na glória. E ainda, Deus pode nos abençoar conforme a sua vontade sobre a face da terra ou não. Dar prosperidade ou não. Casamento ou não. Enfim, é tudo segundo a vontade do Eterno. Mas preciso é que a nossa esperança resuma em servir ao Senhor acima de todas as coisas. Amém, amados? O segredo de Davi, irmãos, o segredo de Davi não estava na sua força, não estava no seu poder como rei, mas o segredo de Davi estava em sua intimidade com Deus. O homem que escreveu 73 salmos, no mínimo, 73 salmos, com tamanha autoridade, esse homem tinha intimidade com o Senhor. E esses salmos, entenda, eles eram a parte de louvor e adoração na igreja primitiva. Cantavam ou recitavam os salmos nos cultos da igreja primitiva. E muito desses salmos, composto por Davi, expressão de fé de Davi para com o Senhor. Esse homem não buscava apenas as bênçãos de Deus, como hoje fazem muitos. As pessoas querem apenas as bênçãos de Deus, mas não querem o Deus da bênção. Essa é uma triste realidade de fácil constatação em nossos tempos e nossos dias. Amém? Mais uma vez aquela pergunta. Quando Deus olha para você, ele testemunha dizendo: eis um servo segundo o meu coração. Eis uma serva segundo o meu coração. E aí? Se você concluir, ah, Deus não falará isso a meu respeito, tem alguma coisa errada na tua caminhada. Todos nós precisamos ter essa convicção que Deus está olhando para a nossa vida e afirmando: eis um servo segundo o meu coração. E eu creio plenamente que o Senhor me vê dessa forma e afirma e testemunha dessa forma. Porém, não entre em julgamento, não julga vossas vidas, que vocês possam buscar de Deus a orientação e a direção certa. A chave, Davi concedeu. A chave, é isso aí. Davi ensina que é preciso uma dependência completa, irrestrita, total, enfim, tudo de Deus. Ainda, se você não buscar a orientação do Senhor em todos os aspectos da tua vida, você não terá um coração segundo Deus. E por fim, necessário é amar e desejar a presença de Deus. Amar a ponto de viver a santidade e desejar a presença do Senhor. E isso leva-nos a reunidos, louvarmos e adorarmos o Senhor Jesus. Adorarmos o Todo-Poderoso. Amém? E nunca te esqueças, necessário é que tenhamos um coração humilde. Coração humilde. Um coração arrependido e desejoso de viver em comunhão intensa e profunda com o Senhor. Se nós agirmos assim, certamente seremos segundo o coração de Deus. E ouviremos o Espírito Santo falará conosco: você é segundo o meu coração. E lá na glória, no dia do julgamento, o Eterno olhará para você. Suponho eu, estamos aqui no campo das especulações. E falará: eis aí mais um homem, mais uma pessoa, segundo o meu coração. Venha bendito para minha casa. Amém? Glórias a Deus por isso. Que Deus abençoe, que a paz do Senhor nos envolva. E vamos orar. Meu Deus, muito obrigado pela tua palavra, muito obrigado pela tua revelação. Ensina-nos a vivermos assim, tal qual o teu servo, para que todos os nossos dias sejam marcados e reconhecidos por ti como alguém segundo o teu coração. Deus, ministra essa palavra aos amados que estão conosco neste lugar e àqueles que nos acompanham de forma virtual. Grava nas tábuas do nosso coração essa palavra para que teu nome seja louvado e adorado hoje e para sempre. Amém. Amém, amados? Um homem segundo o meu coração. Seja esta pessoa. Ô, glórias!
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Deus não nos deu espírito de temor, mas de fortaleza e de amor e de moderação. 2 Timóteo 1:7.

porque não me envergonho do Evangelho, pois é o poder de Deus para a salvação de todo aquele que crê. Romanos 1:16.

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1: Esse texto chama-nos a atenção para um momento muito especial. Um momento em que um pai tinha uma vida conturbada, uma vida cheia de problemas, uma vida na qual faltava paz, faltava alegria, faltava satisfação. Vamos abrir nossas Bíblias em Marcos capítulo 9, a partir do versículo 14 até o 27. Vamos ouvir aquilo que o Senhor tem para nós. Vamos ouvir o ensinamento de Cristo que é tão profundo, que é tão maravilhoso. Nos diz a palavra: quando eles se aproximaram dos discípulos, viram numerosa multidão ao redor e que os escribas discutiam com eles. E logo toda a multidão, ao ver Jesus, tomada de surpresa, correu para ele e o saudava. Então ele interpelou os escribas: que é que discutieis com eles? E um dentre a multidão respondeu: mestre, trouxe-te o meu filho, possesso de um espírito imundo. E este, onde quer que o apanha, lança-o por terra, e ele espuma, rilha os dentes e vai definhando. Roguei aos teus discípulos que o expelisse, e eles não puderam. Então Jesus lhes disse: ô geração incrédula, até quando estarei convosco? Até quando vos sofrerei? Trazei-mo. E trouxeram-lhe. Quando ele viu a Jesus, o espírito imediatamente o agitou com violência, e caindo ele por terra, revolvia-se espumando. Perguntou Jesus ao pai do menino: há quanto tempo isto lhe sucede? Desde a infância, respondeu. E muitas vezes o tem lançado no fogo e na água para o matar. Mas, se tu podes alguma coisa, tem compaixão de nós e ajuda-nos. Ao que lhe respondeu Jesus: se podes, tudo é possível ao que crê. E imediatamente o pai do menino exclamou com lágrimas: eu creio, ajuda-me na minha falta de fé. Vendo Jesus que a multidão concorria, repreendeu o espírito imundo, dizendo-lhe: espírito mudo e surdo, eu te ordeno, sai deste jovem e nunca mais torne a ele. E ele, clamando, agitando-o muito, saiu, deixando-o como se estivesse morto, ao ponto de muitos dizerem: morreu. Mas Jesus, tomando-o pela mão, o ergueu e ele se levantou. Amém, amados? A cura de um menino. Senhor, nós te louvamos pela tua palavra, Pai, pelos ensinamentos que traz ao nosso coração, pela oportunidade que nós temos em ver o teu poder, vermos a tua glória, Senhor. E queremos que tu venhas falar conosco nesta noite, para que teu nome seja honrado e glorificado em nossas vidas, em nome do teu Filho Jesus. Amém, Senhor. Aleluias. Queridos, esse texto chama-nos a atenção para um momento muito especial. Um momento em que um pai tinha uma vida conturbada, uma vida cheia de problemas, uma vida na qual faltava paz, faltava alegria, faltava satisfação, haja vista que seu filho, ele era possesso por um demônio. E esse demônio, ele roubava toda a alegria da casa, roubava com certeza a paz daquela família e, com certeza, o tormento era muito intenso. Muitas vezes, amados, nós temos visto a mesma coisa no dia a dia. Muitas vezes a vida tem sido roubada pelo maligno. O maligno tem entrado na casa, o maligno tem entrado na vida das pessoas e o tormento tem se instalado e as pessoas não sabem o que fazer e recorrem a toda sorte de fórmula que é apresentada. Se dizem: ali tem alguém que pode mudar a tua sorte, vão até aquela pessoa. Este está ali, vão até ela. Enfim, corre e bate em todas as portas, quando deveriam bater na única porta, aquela que se abre, aquela que pode mudar a história da humanidade, a história das famílias, que pode mudar a nossa história. Este é o Senhor, é aquele que pode reescrever todo o nosso ser, fazer-nos novo, nos dá, amados, a alegria de estarmos continuamente na presença do Mestre e vivermos a paz que nos é dada pelo Espírito Santo. Isso é possível, irmãos, totalmente possível. Nesse texto vemos que o pai, para receber a paz da sua casa, foi necessário recorrer ao Mestre. Houve uma ação, ele saiu do seu lugar, ele deixou aqueles em casa, ele foi até Cristo Jesus, haja vista que existia no seu coração a esperança da solução, a esperança da cura, a esperança da libertação do seu filho. Nós temos que irmos ao encontro de Cristo Jesus. Não sei qual é o teu problema, talvez não seja tão tenso quanto desta família, porém, é um problema. E cada um sabe a intensidade das suas dores. Cada um sabe a intensidade dos seus problemas. Talvez eu olhe para você e não veja teu problema tão grande, mas você olhe para mim e também não vê meu problema tão grande. Mas eu quero afirmar para vocês que nós sabemos o tamanho dos problemas que passamos por ele. Mas só Jesus pode mudar essa história, só Cristo pode mudar essa história, irmãos. Eis o porquê que nós temos que buscar a Deus com todas as nossas forças, com todo o nosso vigor. Nós não podemos economizar na busca pelo Mestre. Podemos economizar em todas as áreas da nossa vida. No entanto, na busca pelo Mestre, não podemos economizar. Nós temos que corrermos e nos entregarmos por completo para vermos a bênção do Senhor. Amados, Jesus estava no monte, foram momentos especiais no qual ele passou pela transfiguração, onde ele mostrou a sua verdadeira glória, passou ali por momentos magníficos. Ao descer do monte, ele encontra toda aquela população, toda aquela multidão ali reunidas, e os escribas, que eram os mestres da época, interrogavam ali os discípulos, aqueles que não haviam subido com Cristo ao monte. Eles estavam ali no sopé do monte e sendo interrogados, estavam discutindo enquanto deveriam agir no poder e na glória do Senhor. Irmãos, nós não podemos perder tempo com discussões, nós não podemos perder tempo com nossos achismos, nós não podemos perder tempo porque não temos tempo para o Senhor. Entenda, amados, que a nossa vida é para o Senhor Jesus. Nós temos que viver somente para Cristo. Eu não posso ficar sentado com você, você não pode ficar sentado com ninguém, discutindo situações que não te levam a lugar nenhum. Mas busque o Senhor, busque Deus, porque é Ele que te enche, é Ele que pode fazê-lo transbordar, é o Senhor que pode mudar por completo a nossa visão e encher o nosso coração de sede, de fome por Ele. Mas, amados, tudo isso é fruto de uma busca, tudo isso é fruto de corrermos atrás do Criador. Só que nós temos uma dificuldade, nós não queremos correr atrás do Mestre. Nós não queremos, amados, muitas vezes nós queremos que Deus corra atrás de nós. É, nós queremos que Deus corra atrás de nós. Nós vemos que esse caso citado na palavra, nós vemos que esse pai, ele saiu da sua casa, ele foi ao encontro do Mestre, porque ele tinha a esperança que Jesus poderia mudar a sua sorte, mudar a sorte do seu filho, que Cristo Jesus poderia restituir a paz à sua casa. Ele foi ao encontro do Mestre, irmãos. Se nós queremos receber de Deus alguma coisa, vá ao encontro do Senhor, vá ao encontro do Mestre. Não fique esperando o Senhor ir ao teu encontro. Jesus já fez a parte dele. Coloque na tua cabeça, permita que o Espírito Santo fale com você. Jesus já fez a parte dele. Nós temos que fazer a nossa parte. Nós, como igreja, temos a missão de fazermos a nossa parte. O Senhor já te constituiu como sacerdote. O Senhor tem um chamado na tua vida. O Senhor quer que tu sejas útil a Ele, não seja inútil, não seja um servo inútil, não seja um servo inútil. Irmãos, se nós continuarmos achando que somos bons e não precisamos fazer nada, seremos demitidos da presença do Mestre, demitidos. E não queira passar por esse momento tão tenso, tão terrível, não queira passar, não queira passar. Nós precisamos olhar para Cristo, irmãos, e confiarmos na mão do Senhor, naquilo que Ele pode fazer por nós. Ah, eu acho que é desse jeito. Não, não ache, apenas viva a palavra, viva a palavra. Permita-me citar um exemplo aqui. Nós temos pedreiros neste lugar. Pedreiros têm ajudante de pedreiro. Geralmente o pedreiro tem ajudante de pedreiro. O pedreiro fala para o ajudante, faça a massa dessa forma. Uma lata de cimento e 4 de areia. Mas o ajudante acha que tem que fazer 4 de cimento e 1 de areia. Porque ele entende que aquilo é melhor. Ele entende que aquilo é certo. Que aquilo vai dar mais resistência, mais cimento, mais forte ficará. Mas não é assim, irmãos. Eu não posso fazer segundo o meu entendimento, mas segundo aquilo que Deus me ordena. Aquilo que Deus determina para mim. Eu tenho que fazer segundo aquilo que o Senhor quer, não aquilo que eu acho. Não aquilo que eu acho. E certamente esse ajudante de pedreiro será demitido. Ele será demitido. não serve para trabalhar. Eu sei, amados, que é um exemplo que é simples, porém, ele mostra uma realidade que muitas vezes estamos dentro dela. Nós temos Deus como mestre, o nosso mestre, o mestre de obras. E ele determina para nós os passos, o caminho, a forma que devemos agir, como devemos agir. E nós, amados, achamos que entendemos demais e passamos a discutir com Deus, passamos a tomar nossas decisões, a agirmos da forma que nós entendemos. Ali estavam os discípulos discutindo com os mestres da sua época. Nós não estamos aqui para ficarmos discutindo, mas sim para obedecermos à voz do Senhor. Se aqueles discípulos houvessem entendido a mensagem de Cristo e levantado a voz conforme a vontade do Senhor, teriam repreendido esse espírito maligno e aquele jovem, aquela criança, teria sido liberta para a honra e para a glória do Mestre. Irmãos, a partir do momento que nós apenas submetemos a nossa vida ao Senhor, deixamos-nos dirigir pela vontade de Deus, a nossa vida será diferente, igreja. Será diferente. Uma das coisas que nós precisamos entender, irmãos, a necessidade de morrermos para nós mesmos. A necessidade de morrermos para nós mesmos. Será que eu já morri para mim mesmo? Será que você já morreu para você mesmo? Mas falamos a respeito da necessidade de morrermos para nós mesmos, porque é Cristo que precisa viver em nós, igreja. É Cristo que precisa viver em nós. E a partir do momento que Cristo vive em nós, eu não tenho vontade própria. Eu serei o ajudante de pedreiro que cumprirei as ordens do pedreiro. E não farei segundo aquilo que eu acho. Infelizmente, nós estamos discutindo com o Senhor, tal qual os discípulos discutiam com o mestre das religiões da sua época. E nós discutimos e falamos mais ou menos assim: ah, eu não preciso fazer isto. Eu não preciso fazer aquilo. Eu já faço. Eu já ajo desse jeito. Eu já tenho feito o suficiente. Eu já tenho agido o suficiente. Queridos, entenda o seguinte: se você vivesse 24 horas, sem parar, louvando e glorificando o Senhor, ainda era pouco. Ainda era pouco. Nada justifica, nada. Não há justificativas para as nossas justificativas. Nós nos auto-justificamos diante do Senhor. E encontramos uma série de justificativas que são até plausíveis aos nossos olhos, mas que o Senhor vomita, que o Senhor rejeita, e o Senhor afasta esses da sua presença. Queridos, estejamos atentos a esta verdade. No versículo 17, nos diz: e um dentre a multidão respondeu: mestre, trouxe-te o meu filho possesso de um espírito imundo. E perguntou Jesus ao pai do menino: há quanto tempo isso lhe sucede? Desde a infância, respondeu. Irmãos, há quanto tempo você tem sofrido na mão do inimigo? Há quanto tempo o inimigo tem te escravizado? Há quanto tempo o inimigo tem pisado na tua vida? Tem feito você de capacho, de tapete? Talvez você me responda: pastor, eu não sou destes. Eu não sou capacho do inimigo. Eu não sou tapete do inimigo. Será? Será que não? Nós precisamos entender, irmãos, se não houver uma busca tal qual deste pai pela presença do mestre, e esta busca é aquela que faz o camarada sair do seu lugar e ao encontro do mestre. Se não houver esta busca, irmãos, nada mudará na tua vida, nada mudará. Esse pai poderia ter ficado na sua casa e falado: Deus cura meu filho, Deus cura minha filha, Deus muda minha sorte, Deus muda minha família, Deus restaura meu casamento, Deus restaura, Deus abre portas de emprego para mim, Deus faz isso, Deus faz aquilo. Ele poderia ter ficado na sua casa, mas foi necessário sair, foi necessário ir ao encontro do Senhor, foi necessário falar para o todo Todo-Poderoso Deus, aqui está a minha causa, aqui está a minha necessidade, aqui está o meu problema, age meu favor, faz alguma coisa por mim, Mestre, tenha misericórdia da minha vida, tenha compaixão da minha vida, oh Mestre, faz alguma coisa. Irmãos, esta é a força que Deus quer que nós tenhamos. Uma força motriz que nos faz sair do lugar. Porque parece que nós estamos alicerçados. Estamos com nossos pés presos. E nós não temos coragem de fazer muita coisa porque nós estamos cansados, estamos indispostos, estamos com problemas dentro da nossa casa. Estamos sem recursos financeiros, falta dinheiro. Estamos com muito dinheiro. Porque uma coisa é não ter dinheiro e o cara não sai de casa porque não tem dinheiro, porque está preocupado com a vida. Outra coisa é o Senhor abrir a porta para o camarada, ele ter dinheiro, ele ter as coisas e ele não sai de casa porque o dinheiro não o deixa sair de casa. Porque aquilo que ele tem o prende, o alicerça dentro da sua casa e não busca mais o Senhor, não busca mais a presença de Deus. E quando a casa cai, quando as coisas somem diante dele, aí começa aquela lenga-lenga. Ah, Deus, por que isso? Ah, Deus, por que aquilo? É porque não honrou, é porque não buscou, é porque não pagou o preço, é porque não foi fiel, é porque não olhou para o Mestre, é porque não amou Deus, é porque não colocou o Senhor em primeiro lugar, é porque não tinha no seu coração prazer em Deus. Era apenas mais um interesseiro. Diz a palavra, irmãos, que ali estava uma multidão muito grande. Porém, diz o texto que apenas um recebeu o seu milagre. Havia uma multidão muito grande. Tinha apenas esse pai com seu filho problemático, lunático? Não. Ali tinha aleijados, tinha pessoas com mais sérias dificuldades, tinha pessoas com todo tipo de problemas. Estavam ali porque tinham interesse em receber de Deus alguma coisa, receber do Mestre alguma coisa. Mas por que não receberam? Porque Deus sonda o coração. Irmãos, muitas vezes nós somos assim, espécie de urubus na carniça. Nesse caso, é na carniça mesmo. O exemplo saiu na cabeça aqui, eu pensei, poxa, urubu na carniça? Mas é na carniça mesmo. Um monte de urubus interessado em alguma coisa na qual Deus não está. Deus não está. Porque aqueles que amam o Senhor não agem como urubus interessados, mas fazem porque ama o Senhor, porque tem prazer em Deus, porque o seu coração vibra com a presença do Mestre, porque o seu coração tem alegria no Senhor, porque quer viver Deus com todas as suas forças, acima de todas as coisas. É Deus em primeiro lugar. Esse pai colocou o Mestre em primeiro lugar. E ele até foi aos discípulos, porém estes estavam ali como os discípulos de hoje, vazios do Senhor. Tanto é que não subiram o monte para ver a transfiguração. Estavam vazios e não tiveram poder. Mas o Mestre apareceu e ele recebeu a graça que tanto necessitava para a sua vida. Será que nós temos ido ao encontro de Cristo, igreja? Será que nós temos ido ao encontro de Cristo? Temos. Mas por que parece que não tem sido assim? Se nós perguntarmos a nós mesmos, eu com minha vida tenho servido a Cristo? Tenho feito o suficiente para o Senhor? Não me venha com aquela desculpa que é dada pelo capeta. Ah, o Senhor sabe que eu sou carne, que eu sou ser humano, que eu não consigo isso, que eu não consigo aquilo. Ah, o Senhor sabe isso, o Senhor sabe aquilo, o Senhor sabe que você é relaxado, o Senhor sabe que você não quer nada com ele, o Senhor sabe que você não quer a bênção. O Senhor sabe que você não vai entrar na porta estreita que é Cristo Jesus. E isso ele sabe também. Irmãos, ele sonda o nosso coração. E isso é assustador. Sondar o nosso coração é como você olhar para essa vitrine ali atrás, aliás, para essa vidraça. É como se você olhasse para essa vidraça ali atrás. E se ela estivesse manchada, você veria a mancha antes de enxergar lá fora. Assim é o pecado na vida do homem aos olhos do Senhor. A primeira coisa que Deus vê no nosso coração, se houver pecado, é o pecado. É o pecado. E se há pecado, anulou todas as demais coisas. Ah, mas eu sou dizimista. Você vai para o inferno com o seu dízimo e também com as ofertas. Não salva, gente. Não salva. Não salva, amados. Mas é a busca pela presença do Senhor. É a presença de Deus, queridos. É o doar-se para o Senhor, é o entregar-se para o Senhor, é o viver para Deus, é o ser cheio do Espírito Santo, é o ser cheio do Espírito Santo de Deus, que faz que a porta se abra diante de você, que Deus te abençoe, que Deus te faça prosperar, que as coisas aconteçam de uma forma positiva na tua existência. É Deus que age. Na vida deste homem, foi Deus que agiu, foi Deus que agiu. Ele fez apenas ir ao encontro do mestre, ele recorreu ao mestre, ele correu para a presença do Senhor. Você tem corrido para o mestre? Você tem recorrido ao Senhor nos teus momentos de dificuldades? E ou nos teus momentos de bonanças, tens recorrido ao Senhor? Amados, o grande X da questão encontra-se no versículos 23 e 24, ouça o que diz a palavra. Ao que lhe respondeu Jesus: se podes, tudo é possível ao que crer. Amém? Se podes, tudo é possível ao que crer. E imediatamente o pai do menino exclamou com lágrimas: eu creio, ajuda-me na minha falta de fé. Primeiro, Cristo mostra que tudo é possível. Não há impossíveis para o Senhor. Não importa quanto impossível é impossível aos teus olhos, para Deus é possível. Para Deus é possível. Para Deus é possível. Certamente para este pai, amados, certamente ele já havia recorrido à religião da sua época, àqueles que indicaram para ele como solução, certamente ele recorreu a todas as soluções que lhe eram apresentadas. Mas ele não viu o poder, não viu a glória. Quando falaram de Cristo Jesus, ele entendeu que Jesus, este, poderia mudar a sua vida. E quando interrogado por Cristo, a resposta foi: eu creio, eu creio. Você tem crido no Senhor? Será que de fato nós temos crido no Todo-Poderoso? Até que ponto a nossa fé é verdadeira? Até que ponto nós temos colocado o nosso coração ao dispor do Senhor, no mover do Espírito? Até que ponto, amados, eu tenho confessado, tenho mostrado em atos e ações que sou de Deus, que eu tenho fé no Senhor, que eu vivo, fui comprado, que Ele pagou um preço para que propriedade dEle fosse eu? Até que ponto eu mostro que sou propriedade do Mestre? Queridos, essa é uma verdade que eu preciso colocar em prática na minha vida, que nós precisamos colocar em prática na nossa vida. Irmãos, uma coisa é certa: se nós não vivermos a nossa fé real em Cristo Jesus, não vamos adentrar os céus, não teremos a herança dos céus. Não teremos a herança de Deus. Não seremos agraciados pelo cuidado do Senhor. Não, amados, é preciso uma mudança completa, uma mudança real, uma mudança verdadeira, uma mudança, amados, que faz-me ver e enxergar este mundo segundo a ótica, segundo a visão do Espírito, e que permita que as pessoas olhem para mim e enxerguem a presença do Espírito Santo. E isso acontece, amados, quando eu vivo segundo Cristo Jesus. Segundo Cristo Jesus. Não adianta por aí nós afirmarmos: eu sou da igreja do pastor Elias, da pastora Tenilza, eu sou da igreja do presbítero Edinaldo, eu sou da igreja da diaconisa Cida, eu sou da igreja do irmão tal, do irmão... Não, não adianta, isso não é testemunho. Testemunho é você afirmar: eu sou de Cristo, eu sou do Senhor, eu sou do Senhor. É mostrar em atos e ações que a tua palavra é verdadeira, é verdadeira. E esse testemunhar, irmãos, inicia-se no lugar que nós muitas vezes não damos valor, que é dentro da nossa própria casa. Dentro da nossa própria casa. quatro paredes, mulher e filhos, e ali dentro da sua casa, você tem que ser uma testemunha viva de Cristo. Porque ela te conhece, ele te conhece. É dentro da sua casa que inicia a nossa vida de testemunho. E eu quero afirmar, amados, não adianta eu ter uma vida bonitinha lá fora se dentro de casa eu não tenho uma vida bonita. Não adianta eu ensinar para vocês a palavra, eu ministrar a palavra aqui para vocês, se dentro da minha casa a minha esposa olha para mim e fala: ah, pastor hipócrita, olha lá, lá dentro de casa é o capeta encarnado, dentro da igreja é o Espírito Santo encarnado. Não, isso não existe. Eu tenho que encarar para minha esposa e ela olhar para mim e ela ver que eu falo a verdade, que ela veja Cristo em mim. Tem que ser assim, amados. Eu não posso ter vida secreta. Eu não posso ter vida secreta. Nós temos a tendência muito grande da nossa vida secreta entre quatro paredes. Dentro de casa eu posso ser qualquer coisa, desde que lá fora eu testemunhe de Cristo. O diabo te vê primeiro dentro da sua casa, e é lá que ele vai te arrebentar primeiro, e depois ele te arrebenta lá fora também. Amados, entenda isso. É a fé, irmãos. É a fé que abre portas. É a fé que torna tudo possível. É a fé que torna o impossível possível. É a fé, amados, que te leva para a presença do Senhor. É a fé que faz o milagre acontecer na tua vida. É a fé através da qual, em Cristo, a fé em Cristo, através da qual vem a libertação na tua vida. Que Deus muda a tua vida. Que Deus te faz nova criatura. É a fé, irmãos. É a fé. É a fé, queridos. É a fé. Eu não posso perder de vista a fé verdadeira em Cristo Jesus. Em Cristo Jesus. Mas o interessante, que fé é prática da palavra. Todo mundo tem o seu entendimento, a sua compreensão a respeito de fé, mas vamos simplificar. Fé é viver a palavra. Amém? Fé é viver a palavra. Tem que viver a palavra. Se você afirmar para mim: olha, pastor, eu tenho fé em Deus, eu vou apertar sua mão e falo: glórias a Deus, eu vou ficar muito feliz com isso, porque eu só vejo a tua palavra. Mas Deus, ele vê o teu coração, nunca esqueça disso. Deus, ele vê o teu coração. Fé é prática. E prática é a palavra. Hoje nós temos visto, irmãos, que muitas pessoas tornaram-se religiosas. Eu sou da Assembleia, eu sou da Igreja de Deus, eu sou presbiteriano, batista renovada, sou adventista, sou católico, sou espírita, sou escambau A4. Hoje é desse jeito. E cada um vive o seu princípio de fé. E não vive a fé simples de Cristo Jesus. Jesus quer que você creia nele. Ele deseja que o teu coração seja movido pela presença do Espírito Santo. E que você possa afirmar como esse pai afirmou: eu creio, eu creio, eu creio, eu creio. E que seja uma pessoa de ação, que saia do seu lugar e vá ao encontro de Cristo Jesus. Fé prática, fé prática. Amados, é simples assim. O evangelho de Cristo Jesus é extremamente simples. O homem é que complica demais. Nós complicamos demais aquilo que é extremamente simples. Disse Jesus: vinde a mim os cansados e sobrecarregados e eu vos aliviarei. É fazer o quê? Vinde. Sair do seu lugar e ao encontro de Cristo. Fé prática. Fé é prática. Devemos amar o Senhor acima de todas as coisas. Amar o Senhor é fé prática. Acima de tudo, acima do meu carro, da minha casa, da minha família, da minha esposa, esposo, filhos, dinheiro, trabalho, saúde. Eu tenho que amar o Senhor, igreja. É fé. Fé leva-me a colocar o Senhor em primeiro lugar. Fé é praticar a vontade do Senhor. E nós temos visto muitas vezes que a igreja, irmãos, afirma ter fé, mas não age segundo a fé. Não age. Não age segundo a fé. Porque muitas vezes a fé que nós queremos que seja prática é a fé do receber. Eu quero receber a cura, quero receber a paz, quero receber o trabalho, quero receber isso, quero receber aquilo, mas a fé verdadeira é aquela que te faz entregar. É aquela que te faz dar. A fé verdadeira, primeiro você dá para o Senhor, primeiro você entrega para o Senhor, primeiro você fala: Deus, aqui está a minha vida, eu vou fazer a tua vontade, aqui está, Senhor, o meu ser, eu quero ide para mim, ide por todo mundo e pregar o evangelho, eu quero ide, eu quero ser uma luz nesse mundo, onde quer que eu vá, eu quero que as pessoas enxerguem a presença de Deus nos meus atos, nas minhas ações. Após isso aí, irmãos, após, aí Deus vem e move grandemente na nossa vida. Não inverta as situações. Primeiro é Deus, é buscar o Senhor. Se esse homem da história, e ele ficou marcado na história, não tem nome, seu filho também não tem. Mas se ele tivesse ficado em casa, se Jesus quiser que ele venha me curar, se Jesus quiser que ele faça alguma coisa por mim, o que teria acontecido, irmãos? Certamente seu filho teria morrido lunático. E ele também. Porém, ele foi ao encontro do Todo-Poderoso. Quando nós lemos essa mesma história em Mateus, nós vemos que é preciso possuirmos uma fé do tamanho de um grão de mostarda. Uma fé real, verdadeira. E com essa fé, que aparentemente é pequena, grandes coisas o Senhor nos permite fazer. Mas ame o Senhor acima de todas as coisas. Ame o Senhor. A cura de um menino, Deus quer nos curar também. Deus quer nos restaurar. Deus quer nos fazer segundo a vontade dele. Deus quer nos fazer passar pelas dificuldades, igreja. Deus não te chamou para ser um sofredor sobre a face da terra. Deus te chamou para ser um servo sobre a face da terra. Dias desses eu falava para alguém, não me lembro quem, que nós temos dentro da cabeça uma ideia satânica, que nós nascemos para sofrer, e aqui vamos morrer, e aqui vamos viver só no sofrimento. Não, não é essa a ideia do Senhor para a nossa vida. O Senhor te chamou para fazer a vontade dEle, para amá-lo acima de todas as coisas, e diz que Ele satisfará os desejos do nosso coração. Cuidado para nós entendermos errado e blasfemarmos contra aquele que é o nosso Senhor. Amados, Deus te chamou para ser vencedor sobre a face da terra, mas a nossa vitória é em Cristo Jesus. É primeiro em Cristo. Não inverta, não busque a vitória antes de Cristo Jesus. Busque Cristo antes, porque é Ele que dá a vitória a você. E você certamente será vencedor. E a glória do Eterno manifestar-se-á através da tua vida. Esta é a realidade da cura de um menino. Esta é a realidade da cura de Deus na nossa vida, desde que entendamos e pratiquemos a vontade do Mestre. Amém, igreja? Nós vamos orar. Senhor Deus, eu quero clamar, Pai, que Tu venhas despertar-nos para que nós possamos entender a necessidade de fazermos primeiro a Tua vontade, para recebermos as Tuas bênçãos, meu Deus. Para que assim, Senhor, vivamos segundo uma fé verdadeira, segundo o Teu querer, Senhor, cheios do Teu Espírito, para que nossos passos sejam firmes, sejam seguros, sejam amparados por Ti, meu Deus. E que onde quer que nós venhamos a colocar o nosso pé, que fique assim a marca: aqui passou um servo de Deus. Oh Deus, trabalha a nossa vida, fala conosco continuamente, meu Deus. Edifica-nos, cura-nos, oh Deus, cura-nos. Esse é o nosso clamor em nome do Teu Filho Jesus. Amém, Senhor. Aleluias.

0: falou Nabucodonosor e disse: Bendito seja o Deus de Sadraque, Mesaque e Abdenego, o qual enviou seu anjo e livrou seus servos, que confiaram nele e frustraram a ordem do rei, escolhendo antes entregar os seus corpos do que servir ou adorar a Deus algum, senão o seu Deus. Daniel 3:28.
1: Aleluia. Ele é o mesmo. Ele trabalha em teu favor, querido. Desde a antiguidade ainda não se viu, ainda não se ouviu, de um Deus que trabalha em favor daqueles que nele esperam.

Ensina-me, Senhor, o teu caminho, e andarei na tua verdade. Une o meu coração ao temor do teu nome. Salmos 86, 11.

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3: Irmãos, hoje eu quero falar convosco a respeito de oração. Falar de oração nunca é demais, amém? E o nosso título é bem sugestivo: Três Segredos da Oração Eficaz, amém? Três Segredos da Oração Eficaz. Muitas vezes nós nos perguntamos por que as nossas orações não alcançam a resposta de Deus. Talvez você já se perguntou por que Deus não responde às minhas orações, porque parece que o céu está fechado, os ouvidos de Deus estão fechados ao meu clamor, Deus não me responde, Deus não fala comigo. E no decorrer dessa palavra, tentarei responder este questionamento e mostrar-lhes segredos, que não são segredos, porém revelações, que nos ensinam como melhor orar e nos colocarmos diante do altar do Senhor. Para que nós possamos iniciar esta palavra, convido os irmãos a abrir a sua Bíblia em 1 João capítulo 5, leremos versículos 14 e 15. Abra a sua Bíblia em 1 João capítulo 5, versículos 14 e 15.

0: E 15. Os amados podem ficar assentados, mas vamos ouvir com reverência a palavra de Deus. Ela diz: e esta é a confiança que temos para com Ele, que se pedirmos alguma coisa segundo a sua vontade, Ele nos ouve. E se sabemos que Ele nos ouve quanto ao que lhe pedimos, estamos certos de que obtemos os pedidos que lhe temos feito. Amém? Oh, glórias. Vamos orar. Senhor, eu quero clamar que Tu nos dê a direção dessa palavra. Que Tu venhas, oh Deus, revelar a Tua vontade para que nós possamos orar segundo o Teu querer. Nos colocarmos de uma forma, Senhor, a ponto de sermos ouvidos por Ti. Oh, Deus, fala conosco nessa noite, em nome de Jesus. Amém. Quando o apóstolo João escreveu esse versículo, esse texto, ele chama-nos atenção para algumas verdades, mas uma delas é: esta é a confiança que temos para com Deus, que se pedirmos alguma coisa segundo a sua vontade, Ele nos ouve. Amados, é preciso que a nossa vida esteja dentro desse contexto do apóstolo João. É vivermos a vontade do Senhor, porque quando nós vivemos a vontade de Deus, Ele vem, Ele se revela, Ele move, Ele se mostra. Se porventura nós não estamos dentro dessa realidade, como é que Deus há de ouvir-nos e responder-nos? Nós precisamos pensar muito, amados, nas coisas simples da palavra de Deus. E buscarmos compreender a simplicidade da palavra para que a vontade do Eterno se manifeste na nossa existência. Nós sabemos que a oração é uma prática fundamental na vida do crente. É o pilar na vida do cristão. O cristão que não ora, ele já está errado. Na verdade, ele não pode considerar-se como cristão, haja vista que oração é uma necessidade premente na vida daqueles que amam, daqueles que vivem. É fundamental. Se você não ora, como é que você pode desenvolver comunhão com o Senhor? Como é que você pode acessar o trono do Todo-Poderoso? É através da oração, irmãos, que nós estabelecemos uma comunicação íntima com Deus. Já falei isto outras vezes, mas vamos repetir para que fique gravada em vossos corações, em nossos corações. A oração é fundamental para que haja uma comunicação, um contato, uma conexão direta, íntima com Deus. E se assim não for, é impossível que você tenha de fato uma comunhão com o Senhor. Crente que não ora, não tem comunhão com o Todo-Poderoso. E eu vou além: crente que não ora, precisa de conversão, precisa passar por um processo de conversão, porque a conversão estreita laços do homem com Deus. E a partir do momento que o homem tem seus laços restabelecidos com o Senhor, a oração torna-se uma necessidade na vida dele. Ele quer conversar com o seu dono, com o seu Senhor, com o amado da sua alma. Isto é uma realidade. E quando nós vamos para a palavra de Deus, vamos observar a caminhada de Jesus sobre a face da terra, nós vamos deparar com um Jesus que orava. Parece fora de contexto, mas Jesus orava. Jesus estava no monte orando, Jesus estava orando pelas madrugadas, Jesus estava orando nas praias, Jesus andava por aí e orava. E ele foi além de desenvolver uma vida de oração, era fundamental na sua comunhão com o Pai, ele também nos instruiu a orarmos. Queridos, às vezes nós não entendemos Cristo Jesus, nós não queremos entender Jesus. Jesus, ele estava na face da terra como homem. Jesus não era 100% Deus e 100% homem, como dizem alguns. Ele também não era 50% Deus e 50% homem. Jesus não era meio Deus e meio homem. Jesus era homem. E isto precisa entrar na nossa cabeça. É um processo que nós não entendemos, claro que não, mas é isto que a Bíblia diz. A palavra diz que o Senhor despiu-se da sua glória e nasceu de um útero de uma mulher. Ele nasceu e passou por todas as fases comuns a nós, a ponto dele olhar para cada um de nós e dizer: sede meus imitadores, e ou façam o que eu vos mando. Isso implica, irmãos, em viver semelhantemente a nós. Caso contrário, Jesus seria um hipócrita. Como é que ele pode ordenar a nós que vivamos a sua vontade, façamos o que ele fez, se ele era Deus? Uma espécie de semideus. Ele não era um semideus, ele estava despido, ele era homem sobre a face da terra. E o canal de comunhão para que ele recebesse força do Pai, para que ele recebesse poder do Pai, para que ele tivesse intimidade com Deus, era a oração. Era assim que Jesus buscava aquilo que nós precisamos buscar: comunhão, intimidade, poder, autoridade, enfim. Isto Jesus buscava na oração. Nós precisamos compreender, irmãos, esta verdade. E a partir do momento que nós compreendemos e vamos buscar na oração essa força que o Senhor tem para cada um de nós, teremos uma vida diferente com o Todo-Poderoso. O apóstolo Paulo, ele compreendeu esta verdade. Em 1 Tessalonicenses, capítulo 5, versículos 16 e 17... Veja o que diz o apóstolo Paulo à igreja da Tessalônica: regozijai-vos sempre, alegrai-vos sempre, orai sem cessar, orai sem cessar. Em tudo dai graças, porque esta é a vontade de Deus em Cristo Jesus para convosco. Ainda, Efésios capítulo 6, versículo 18. O mesmo apóstolo, o apóstolo Paulo, escreve à igreja de Éfeso, aos irmãos de Éfeso, e diz o seguinte: com toda oração e súplica, orando em todo tempo no Espírito, e para isto vigiando com toda perseverança e súplica por todos os santos. Irmãos, o apóstolo Paulo ensina-nos duas coisas, e ensinou à igreja da sua época. Ele ensinou a igreja a ser persistente na oração. E mostrou ainda que a oração era uma arma espiritual para que fosse usada ali naquela guerra espiritual. Amém, queridos? A oração é necessária. Se você não tem vida de oração, a tua vida de crente ela será muito, muito vazia, sem sal. E é por isso que a igreja está vazia. Se os crentes orassem, impossível seria que ficassem em casa. Não tem como, irmãos. Não há como você associar a falta de interesse em cultuar o Senhor com comunhão com Deus. Não há como você associar: ou você tem prazer em Deus, comunhão com o Senhor, e deixa se mover pelo Espírito, e o Espírito te puxa para a presença do Senhor, ou você fica em casa alimentando a tua carne. E isto não é julgamento. É a verdade da palavra, com suas exceções, evidentemente, claro, mas se a pessoa não tem o que fazer, está em casa, está faltando alguma coisa, e oração com certeza falta nesta vida. Isto é uma realidade. Mas vamos lá, segredo número 1 para uma oração eficaz, oração vitoriosa. Oh, glórias! Vamos então para o primeiro segredo que nós encontramos na oração do Senhor. Mateus capítulo 6, versículos 19 até o 13. Ouça a orientação de Cristo Jesus. Ele diz: portanto, vós orareis assim: Pai nosso que estais nos céus, santificado seja o teu nome. Venha o teu reino, faça-se a tua vontade, assim na terra como no céu. O pão nosso de cada dia dá-nos hoje, e perdoa-nos as nossas dívidas, assim como nós temos perdoado aos nossos devedores. E não nos deixes cair em tentação, mas livra-nos do mal, pois teu é o reino, o poder e a glória para sempre. Amém. Queridos, a oração do Senhor, vale ressaltar, ela não é uma oração poderosa, uma oração mágica, uma oração que pode quebrar cadeias, expulsar demônios. Não, a oração do Senhor, ela é um modelo que Deus nos deu para que nós possamos ter uma referência de como nos apresentarmos diante do Senhor. Há um grande equívoco na igreja, e a igreja usa a oração do Senhor, e muitos usam a oração do Senhor como se fosse uma oração poderosa, que tem poder em si. Mas na verdade não é isto que Jesus está passando, não é isto que ele quer ensinar. A oração do Pai Nosso, se você não absorver os pontos que nela contém, nenhum valor, é apenas uma citação, apenas você repetir algo que está na palavra de Deus, no entanto, sem dar a devida importância ao conteúdo. Nós vemos, amados, que o Senhor Jesus, ele nos dá esse modelo para que nós possamos observar os pontos destacados, e nas nossas orações assim fazermos. Esta é a verdade. Portanto, se você quer uma oração, você quer uma comunhão verdadeira, o primeiro segredo é orar segundo o ensinamento do Senhor. E veja alguns pontos que eu destaquei nesta palavra. Versículo 9. Portanto, vós orareis assim: Pai nosso que estais no céu, santificado seja o teu nome. Nós vemos o Senhor Jesus falando: olha, vocês precisam honrar o nome de Deus nas suas orações. Vocês precisam honrar o nome do Senhor, louvar o nome de Deus, engrandecer o nome do Eterno, homenagear Deus nas suas orações. E esta é a primeira parte da oração do Senhor, chamado Pai Nosso. No versículo 10. Venha o teu reino, faça-se a tua vontade, assim na terra como no céu. Jesus está falando: busque o reino dos céus, busque as coisas do alto, encha o coração com aquilo que é lá do alto. Jesus está nos ensinando a nos ligarmos com as coisas celestiais. Às vezes você não consegue êxito nas suas orações, porque está faltando essa busca, louvar, adorar o Senhor, está faltando-lhe fazer aquilo que o Senhor quer, submeter-se a Ele. E a oração do Senhor, apenas como repetição, não vai mudar o quadro da tua vida, mas se você observar a vontade dEle, certamente o Senhor há de mover. No versículo 11, o pão nosso de cada dia dá-nos hoje. O pão nosso de cada dia dá-nos hoje. Jesus está falando: reconheçam que vocês são dependentes de Deus, que é necessária uma dependência profunda de Deus, uma dependência que os faz carentes em todos os aspectos do agir do Senhor, é reconhecer a soberania do Eterno. E por fim, versículos 12 e 13. E perdoa-nos as nossas dívidas, assim como nós temos perdoado aos nossos devedores. E não nos deixes cair em tentação, mas livra-nos do mal, pois teu é o reino, o poder e a glória para sempre. Amém. Amém, queridos. O Senhor Jesus está falando a cada um de nós: é preciso buscar o perdão e oferecer perdão. É preciso ainda buscar a proteção de Deus. Irmãos, aqui está um modelo de oração para que nós sejamos ouvidos pelo Senhor, para que Deus possa ouvir. Mas não é apenas colocando esses pontos em práticas, vai além. Para que você tenha a tua oração ouvida, vista pelo Senhor, é preciso um pouco mais. No entanto, necessário é entender que se você recitar 1 milhão de vezes a oração do Senhor, o Pai Nosso, não há de mover o coração de Deus em teu favor, nem abrir portas, nem expulsar demônios, nem nada de anormal há de acontecer. a mera citação de uma oração, seja esta ou as muitas orações, aquelas orações que parecem um poema, uma poesia, palavras magníficas, bonitas, que você encontra nas redes sociais, que você encontra por aí, aquelas orações que os caras mandam para você, alguém orando, aquela verborragia, oh meu Deus, isso não move o coração de Deus. É melhor você falar, oh meu Deus, na simplicidade, e talvez com aquele português todo errado, do que usar mil palavras magníficas, se não houver comunhão verdadeira com o Senhor. É isso que Deus quer, irmãos. Amém? Que nós estejamos atentos, portanto, a esta verdade. E assim, com certeza, teremos as nossas orações ouvidas pelo Mestre. Mas vamos além. Esse é o primeiro segredo. Orar segundo o ensinamento de Cristo Jesus. O segundo segredo para que a tua oração seja eficaz, seja ouvida pelo Mestre, a oração em secreto. Mateus capítulo 6, versículo 6. Ouça a orientação de Jesus. Mas tu, quando orares, entra no teu aposento e, fechando a tua porta, ora a teu pai que está em secreto. E teu pai que vê, ouça essa palavra, que vê em secreto, te recompensará publicamente. Amém? Irmãos, a oração em secreto é uma necessidade do servo de Deus. A oração é fundamental, é um pilar na vida do cristão. A oração em secreto, o que é a oração em secreto? É aquela oração solitária. Você está no teu canto orando, no teu banheiro orando, no teu quarto orando, no teu carro andando pelas ruas, sozinho, falando com Deus. Foi para o campo, está orando. Você que mora na praia, está na praia orando. Está no monte orando. Enfim, você não perde a oportunidade de, sozinho, derramar-se diante do altar, falar com o Senhor. E quando assim agimos, nós vamos fugir dos espectadores das nossas orações. Ninguém está te ouvindo, só o Pai. Você está falando com Deus. Você não está preocupado com o teu português. Você não está preocupado em encontrar palavras bonitas para que aquele que está do teu lado ouça. Você já ouviu aquela história? Oh, fulano de tal ora tão bonito. Não é? Fulano de tal ora tão bonito. Manda fulano de tal orar porque ele ora tão bonito. Gente, não é isto que move o coração do Senhor. Não é isto que move o coração de Deus. É preciso que haja uma conexão de intimidade. Intimidade pessoal com o Eterno, com Deus. E isso nós alcançamos ali, sozinhos. Jesus, num determinado momento, disse: olha, fique aqui que eu vou subir o monte, eu vou subir para orar. Por que Jesus não levou os discípulos, pessoas dignas, cheias do Espírito Santo? Porque ele queria comunhão íntima com o Pai. Jesus precisava disso, irmãos. Batendo mais uma vez nessa tecla. Se Jesus não orasse, ele não tinha o poder que veio de Deus. O mesmo poder que nós podemos ter. Portanto, Jesus subiu ao monte e ali ele orava. Esse texto chama-nos a atenção para uma palavra que muitas vezes nós não damos valor a ela. Na metade do versículo diz: e teu pai que vê em secreto. Mas como é que Deus vê? Deus não deveria ouvir? Será que Deus não deveria ouvir as nossas orações? E o texto, Jesus diz, ele vê. Amados, quando Jesus referiu-se a ver ao invés de ouvir, é porque o amado Senhor, ele conhece as intenções das tuas orações. Jesus conhece o teu coração. Ele vê o teu coração. Jesus olha para você e consegue enxergar o porquê que você está orando. O que é que motiva você a orar? Será que você está orando para a honra e para a glória dele? Será que você está orando para, observando o modelo da oração do Senhor, para exaltar o Todo-Poderoso, ou apenas para uma satisfação pessoal, buscando as coisas que Deus pode nos dar, apenas visando, de certa forma, a bênção, ao invés da comunhão? Jesus, amados, o Senhor, Ele sonda os nossos corações. E Ele conhece nossos pensamentos, Ele conhece nossas preocupações, Ele conhece também a nossa gratidão para com Ele. Quando você apresentar-se diante do Senhor, é preciso que teu coração esteja lavado, purificado no sangue do amado Jesus. Caso contrário, você não terá de fato uma comunhão real com o Todo-Poderoso. Ainda a oração em secreto, ali, solitária, ela te afasta das distrações. Quando você for orar, pega o teu celular. Se você não consegue ficar sem ele, coloca dentro do cofre, tranca, esconde a chave, ora, depois você volta para ele. Porque senão você não conseguirá orar. Você falar: Senhor Deus, muito obrigado. Oh Deus, como é que está? Não funciona, gente. O secreto se aplica também nesse aspecto. É preciso que haja uma doação, uma entrega em todos os aspectos para o Senhor. Amém? Vamos lá. O primeiro segredo de uma oração eficaz: observando-a segundo a orientação de Jesus. O modelo é o Pai Nosso. 2. A oração em secreto, intimidade com o Senhor, solitário, você e Deus, ninguém mais. Nem o cachorro, só você e Deus. Para nada distraí-lo. Só você e Deus. E por fim, o terceiro segredo: o Senhor sonda o nosso coração. Mateus capítulo 15, versículo 8. Ouça só o que disse Jesus: este povo honra-me com os lábios, mas o seu coração está longe de mim. Queridos, ouça. Talvez você fale: ah, mas Jesus referia-se aos judeus. Sim, referia-se aos judeus. Mas quantas vezes estamos, ou vive-se como os judeus, rejeitando o Senhor? Palavras vazias. Este povo honra-me com os lábios, mas o seu coração está longe de mim. Mateus capítulo 15, versículo 8. Irmãos, e esse texto, ele chama-nos atenção para um detalhe que passa desapercebido. O Senhor não ouve orações de ímpios. O Senhor não ouve clamores de ímpios. Mas quem são os ímpios? Muitas vezes nós olhamos para os ímpios como aqueles que estão mergulhados nas práticas explícitas do pecado. Mas se o cara está dentro da igreja e tem uma vida dupla, ele também é um ímpio, porque ele quebrou a relação com o Senhor, no pecado está, e talvez até pior do que aqueles que não conhecem o Senhor. Talvez não, com certeza a Bíblia diz que o rigor será maior para estes. Portanto, amados, o Senhor não ouve a oração do ímpio. A única oração do ímpio que Deus ouve, só uma, é aquela do arrependimento, quando o Espírito Santo balança o camarada. Ele entende que precisa falar com o Senhor, pedir perdão, confessar os seus pecados. Neste momento ele é ouvido por Deus. Excetuando isso, irmãos, não adianta o cara estar no pecado e está de joelho, está com a vela acesa, com a lâmpada acesa, com a toalhinha do apóstolo debaixo do joelho. Não adianta nada dessas coisas, ajoelhado sob a areia lá do Monte Sinai, do deserto, enfim, com a roupa envolvida nas águas do Rio Jordão, com a cabeça cheia de óleo, feita por um rabino original, autêntico, usando o kipá na cabeça, que passa respeito para com Deus, a ideia de respeito, ele não conseguirá ser ouvido por Deus. E é por isso que muitos não recebem aquilo que pedem em oração. Porque não possui uma vida de verdade com o Senhor. É apenas da boca para fora. E Jesus disse: esse povo honra-me com os lábios, mas o seu coração está longe de mim. Queridos, é preciso muito cuidado. É preciso muito cuidado. Porque muitas vezes as pessoas não conseguem receber de Deus. Mas por que não recebo de Deus? Por que não recebo? Porque o coração não está em Deus. O coração está longe do Senhor. E o Eterno, irmãos, é aquele que sonda. Ele sonda o nosso coração, ele conhece. É como se fosse um raio-x de aeroporto. No aeroporto, quando você entra para embarcar, você passa num portal que é um raio-x. E ele mostra tudo que você tem. A tua mala é visualizada. Assim é a visão de Deus com relação ao homem. Quando Deus olha para mim, ele não está vendo esse exterior, essa casca. Deus está vendo o meu coração. Ele está vendo o teu coração. Você pode ter um exterior legal, mas se o teu coração é sujo, é impuro, você não será ouvido. Deus exige sinceridade, exige pureza nas nossas atitudes, nas nossas intenções. O Senhor conhece as nossas intenções. Ele vê o nosso íntimo. Ele sonda o nosso profundo. Amados, é essencial, queridos, que tenhamos uma vida de adoração verdadeira ao Criador. Uma vida de adoração. É necessário que a nossa existência seja rendida completamente ao Senhor. Salmo capítulo 51, versículo 17, o salmista diz: o sacrifício aceitável a Deus é o espírito quebrantado. Ao coração quebrantado e contrito não desprezarás, ó Deus. Amém? Veja como é sério. Não é apenas a casca, mas Deus quer a tua essência. E eu quero sair do contexto da oração e passar para o contexto do louvor. Queridos, eu estava observando que as pessoas nesses últimos tempos, elas fazem o seguinte: mas Deus sonda o coração. Quando o pregador é famoso, ele vai pregar na igreja, mas ele cobra para pregar. Dá para você entender isto? Quando o cantor é famoso, ele vai cantar no evento, vai cantar no estádio, igreja, mas igreja não, eles não querem mais igreja. Mas o cachê é alto. Um cachê hoje, irmãos, de um cantor desses aí, gospel, 100 mil para cima, 100 mil reais. Se o cara cantar 5 final de semana, ele há de faturar 500 mil em um mês. Isso se fizer apenas uma apresentação por final de semana. É por isso que eles moram em mansões, possuem os carros que todo mundo quer e essas coisas todas. Mas a pergunta é, sem emitir julgamento, mas fazendo uma certa afirmativa: este povo está cantando para honrar e glorificar o nome de Deus? Será que o Senhor, que sonda o coração, consegue ver? Ah, eu vou louvar o teu nome, Jesus. Eu vou sair, eu sou missionário, eu estou fazendo a obra, é o ID que eu estou fazendo. Eu vou pregar porque é preciso falar do teu nome. Eu vou louvar junto com aquela cidade, com aquela igreja, porque é preciso louvar o teu nome. Mas eu vou, Senhor, se me pagares 100 mil reais. Será que Deus está recebendo esse louvor? Estão pagando para ele louvar? Louvor não é, mas estão pagando para ele cantar. Queridos, o mundo está muito fake, está muito fora da realidade do Senhor. Eu não sou contra o camarada cobrar, claro, ele precisa viver, mas que seja dentro da realidade, dentro de uma realidade. Ele precisa locomover-se, ele tem uma família, ele tem, enfim, tem uma vida. Mas 50 mil reais seria muito bom para um mês, sobrando dinheiro. Mas a ganância, irmãos, adentrou o coração destes. E como é que eles podem acessar a presença do Senhor? Como podem acessar a presença de Deus? Não se engane. A Bíblia diz que nos últimos tempos surgiriam os falsos, que, se possível, enganaria os eleitos do Senhor. E hoje muitos estão sendo enganados com essa musiquinha para embalar corações, mas que não embala, que não toca, que não move o coração de Deus. É preciso muito cuidado com tudo isso, amados. Muito cuidado. Amém, queridos? Três segredos da oração eficaz. O primeiro segredo está revelado na palavra. Segredo, força de expressão. A oração do Senhor. Jesus te ensina a orar. O segundo é você e Deus sozinho, dentro do quarto, no cume do monte, dentro do seu carro, andando pelas ruas. Não é errado você orar em público, não, de forma alguma. Você orar em público na igreja, você orar junto com os irmãos, culto de oração, não é errado, de forma alguma, não é por aí. Eu me refiro, irmãos, para você criar laços de intimidade com Deus. Você precisa desenvolver uma vida de oração secreta. Só você e Deus. Só Ele vê. E claro, com teu coração lavado e purificado no sangue de Cristo, já que o Senhor sonda-nos, Ele vê quais são as intenções que move as nossas orações. E terceiro, o Senhor sonda os corações. Não adianta você querer enganar Deus. Não adianta. Deus, impossível que o homem consiga enganá-lo. Deus sonda os corações. Deus vê o teu íntimo. Ele vê o nosso íntimo. Antes mesmo que a palavra chegue à boca, o Senhor sabe qual ela é. É assim que está na Bíblia. Portanto, nós temos que nos purificarmos e a nossa oração seja para a honra e para a glória do Senhor, e jamais esquecermos que o Senhor nos vê de uma forma transparente, como um raio-x, como um scanner. Amém? A oração é uma ferramenta poderosa, amados. Ela nos permite crescer, oh glórias, crescer no relacionamento com Deus. Através dela nós expressamos nossos anseios, nossas necessidades, nós nos alinhamos com a vontade de Deus. E se nós seguirmos os ensinamentos de Cristo Jesus e cultivarmos uma vida de oração tal qual Ele cultivou, oração sincera, verdadeira, certamente seremos íntimo do Pai como Jesus foi quando homem. É preciso e podemos, com certeza, experimentar a presença transformadora de Deus na nossa vida. E que possamos buscar constantemente, com prazer, com alegria, essa vida de comunhão, de intimidade com Ele através da oração. A partir de hoje, que os irmãos valorizem os momentos de oração. Que você, se ainda não o tem, tenha um momento de oração na sua casa. Reserve tempo para conversar com aquele que é o nosso Senhor, que é o Todo-Poderoso. Amém? Que Deus nos abençoe, que a graça do Senhor seja conosco e que esta palavra fique gravada em nosso coração. Nós vamos orar. Amado Deus, muito obrigado pela revelação da palavra, pelo ensinamento. Prepara-nos, Pai, para que nós possamos viver esta verdade a cada instante, onde quer que estejamos. Que os nossos passos sejam segundo o teu coração. E assim, Senhor, tenhamos intimidade verdadeira contigo. Tenhamos, ó Deus, intimidade, que possamos estar alinhados com a tua vontade. Senhor, ensina-nos sempre, em nome de Jesus. Amém. Aleluias. Amém, irmãos? Guarde esse segredo em teu coração. Guarde esse segredo em vossos corações. E certamente serão bem-sucedidos na comunhão com o Todo-Poderoso.
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1: Em meio àquele caos, em meio a toda aquela situação difícil, aquela situação pecaminosa, Deus olha para a terra e depara-se com Noé. Olha que bênção. Deus olhou e encontrou Noé. Noé era um homem que andava com o Senhor. Vamos abrir a Bíblia. Gênesis, capítulo 6, a partir do versículo 5 até o 15. Ouçamos aquilo que Deus fala através de Moisés para os seus servos nos dias atuais. Viu o Senhor que a maldade do homem se havia multiplicado na terra e que era continuamente mau todo o desígnio do seu coração. Então se arrependeu o Senhor de ter feito o homem na terra, e isto lhe pesou no coração. Disse o Senhor: farei desaparecer da face da terra o homem que criei, o homem e o animal, os répteis, as aves dos céus, porque me arrependo de os haver feito. Porém Noé achou graça diante do Senhor. Eis a história de Noé. Noé era um homem justo e íntegro entre os seus contemporâneos. Noé andava com Deus. Gerou 3 filhos, Sem, Cã e Jafé. A terra estava corrompida à vista de Deus e cheia de violência. Viu Deus a terra e eis que estava corrompida, porque todo ser vivente havia corrompido o seu caminho na terra. Então disse Deus a Noé: resolvi dar cabo de toda carne, porque a terra está cheia da violência dos homens. Eis que os farei perecer juntamente com a terra. Faze uma arca de tábuas de ciprestes, nela farás compartimentos e a calafetarás com betume por dentro e por fora. Deste modo a farás. De 300 côvados será o comprimento, aproximadamente 137 metros. De 50 a largura, mais ou menos 23 metros. E a altura de 30 côvados, por volta de 15 metros de altura. Amém? Vamos orar. Senhor, nós te louvamos pela tua palavra, pelo teu ensinamento, e queremos ouvi-lo, Senhor. Que teu Espírito venha edificar-nos, venha trazer revelação da palavra, para que nós possamos sair deste lugar com uma missão, Senhor, a missão de obedecê-lo acima de todas as coisas. Fala conosco, porque tu és bom e porque a tua graça e misericórdia dura para sempre. Amém, Senhor. Aleluias. Irmãos, quando o Senhor criou o primeiro casal lá no Éden, a palavra diz que eles eram santos, eles eram puros. No entanto, não perseveraram na pureza, não permitiram que a santidade os dominasse por completo, e após a desobediência, o pecado se instalou. E quando o pecado se instalou na vida do homem, o mal se avançou por sobre a terra. E quando o mal se avançou, irmãos, tudo tornou-se muito ruim, as consequências foram terríveis, foi um caos total. Infelizmente, esse caos continua em nossos dias, é uma herança do erro do primeiro casal. E era preciso, com certeza, um recomeço, um reinício, era preciso um reinício, amados. A nossa vida, ela é marcada por reinícios. Quantas vezes reiniciamos a nossa vida? Quantas vezes resetamos a nossa vida pecaminosa? Quantas vezes formatamos o nosso HD e reiniciamos a nossa caminhada com o Senhor? Não é verdade? Eu creio que todos que estão aqui, eu já fiz diversas vezes, mas eu creio que todos que estão aqui já resetaram, já formataram a sua vida e já reiniciaram com tudo novo para a honra e para a glória de nosso Senhor e Salvador Jesus. E esta é uma história, irmãos, na qual nós vemos o povo de antigamente. Nós vemos a humanidade de antigamente, totalmente fora dos padrões do Senhor, totalmente fora da verdade do Todo-Poderoso, andando por caminhos tortuosos, por caminhos pecaminosos, por caminhos maus. Foi um povo que deixou a presença do Senhor, que abandonou por completo a presença do Mestre, que deixou de amar o Senhor e deu lugar à sua carne, deu lugar a tudo aquilo que com certeza não edifica, não trabalha, nem tampouco nos aproxima do Todo-Poderoso. No entanto, amados, em meio àquele caos, em meio a toda aquela situação difícil, aquela situação pecaminosa, Deus olha para a terra e depara-se com Noé. Olha que bênção. Deus olhou e encontrou Noé. Noé era um homem que andava com o Senhor. Ouça, versículos 8 e 9. Porém, Noé achou graça diante do Senhor. Eis a história de Noé. Ele era um homem justo e íntegro entre os seus contemporâneos. Noé andava com Deus. Eis a diferença, irmãos. Eis o que marcou a história deste homem. A comunhão verdadeira com o Todo-Poderoso. Não era o meio social que o fazia, que o envolvia. Não era o meio social que fazia que a sua vida fosse diferente. Não. Ele tinha o Todo-Poderoso como Senhor na sua existência. Noé não era fruto do meio. Noé, ele era diferente, porque o seu coração estava no Mestre. Ele amava o Senhor. Ele tinha prazer em andar com Deus. Ele tinha prazer em ser justo, em fazer as coisas segundo a vontade do Mestre. E vale ressaltar, queridos, há um particular muito interessante nessa história de Noé. Não tinha um profeta, não tinha um pastor, não tinha um apóstolo, não tinha um bispo, não tinha um anjo falando para ele: Noé, faça dessa forma, Noé, haja dessa forma. Não, amados, o que Noé tinha no seu coração era o amor que Deus havia colocado. Era um homem que amava Deus porque Deus era principal na sua existência, porque não havia nada, nada, não havia ninguém superior, não havia nada que fosse maior. Eis o porquê que ele amava o Criador. Eis o porquê que ele andava com o Todo-Poderoso. O seu coração estava firmado no Mestre. O seu coração estava firmado no Mestre. Queridos, foi para este homem que Deus deu uma grande ordem. E o Senhor falou para Noé: construa uma arca. Construa uma arca. Eu quero falar para você o seguinte, amados, o Senhor tem falado para você, Deus fala para você: construa uma arca. Construa uma arca hoje, em nossos dias, construa. Provavelmente, quando Noé ouviu essa ordem do Senhor, certamente ele não achou que fosse plausível, poxa, fazer uma arca nessa terra seca? Para que um navio, para que um barco tão grande? Eram 137 metros, quase 140 metros de comprimento. Como navegar? Como? Terra seca? Mas ele foi à frente, amados. Ele seguiu, porque aqueles que andam com o Todo-Poderoso não questionam Deus, apenas obedecem a Deus, apenas obedecem ao Senhor. E assim foi com esse homem, assim foi com Noé, o homem que andou com Deus, aquele que achou graça diante do Senhor, aquele que Deus olhou e falou: este me obedece, este é comigo, este pode fazer a minha vontade, ele pode cumprir a minha vontade sobre a face da terra. Queridos, se tu andas com o Senhor, prepara-te para ouvir a voz, construa uma arca. Se tu tens Cristo Jesus no teu coração, se o teu coração é dominado pelo Espírito Santo, prepara-te para ouvir a voz do Senhor, porque Deus fala com você, Deus tem falado contigo a cada dia. O Senhor fala com você no amanhecer, Deus fala com você através do sol que nasce lá no horizonte. Deus fala com você, ele está falando: olha, eu existo. Esse sol não está aí por acaso, ele está aí para manter a vida que eu dei a vocês. E nós sabemos, amados, se porventura o sol deixar de existir ou sair do seu curso, da sua órbita, nós estamos relativamente numa situação complicada. A terra viraria uma pedra de gelo. A escuridão não permitiria que nada nascesse sobre a face desse planeta. Mas veja como Deus é perfeito, como ele mostra o seu amor para conosco. Veja como ele mostra. Claro, se a órbita do Sol mudar para aproximar-se da Terra, aqui viraria um deserto terrível. também tem esse aspecto. Mas veja a grande misericórdia do Senhor, o grande amor de Deus para conosco. É Deus que te reafirma dia após dia: eu te amo, eu te amo, eu tenho algo para fazer através da tua vida. Será que nós temos ouvido a voz do Mestre, amados? Quantas vezes nós temos ouvido Deus falar: construa uma arca. Você já ouviu Deus falar para você: construa uma arca? Evidentemente que nesse aspecto não, claro. Não, certamente Deus nunca mandou você construir uma arca, mas vamos entender essa colocação logo na sequência. Ainda, queridos, nós observamos que quando o homem deixa de olhar para Deus, quando o homem deixa de ter o Senhor como Deus da sua vida, quando nós deixamos Deus de lado, com certeza, irmãos, um caos espiritual há de acontecer, não mais na terra, mas na nossa vida. Um caos espiritual, porque nós vamos perder de vista por completo a presença de Deus, nós vamos mergulhar numa situação terrível, estaremos longe do Mestre e os nossos passos serão passos de morte. Eis o porquê que devemos buscá-lo em primeiro lugar e com todas as forças do nosso ser, para que a maldade não multiplique-se no nosso coração. O nosso coração, ele é enganoso. A palavra já diz que o nosso coração é profundamente enganoso. E se nós passarmos a ouvir o nosso coração, apenas ouvir o nosso coração, a iniquidade, o mal, há de instalar-se aqui dentro, amados. E nós vamos concluir que tudo é muito bom. Que tudo é muito bom. Certamente aqueles que eram contemporâneos a Noé não achavam que a situação deles era ruim. Não, não achavam. Eles estavam vivendo a maldade, vivendo a iniquidade, mergulhados nas profundezas do pecado, porém, tudo era muito bom. Tinham festas, tinham alegrias, tinham paz, tinham famílias, eles tinham, enfim, aquilo que era possível. Certamente era dessa forma. Mas eles estavam totalmente dominados pelo pecado. Eis a diferença. Quando o Senhor, queridos, ele instala-se no nosso coração, quando nós temos uma vida voltada para ele, não teremos prazer em satisfazer os instintos da nossa vida, não teremos prazer em satisfazer o nosso coração, porque sabemos que ele vive no erro. E nós vamos concluir que aquilo que não agrada o Senhor, eu não posso fazer. Você sabia que aquilo que é pecado, você está proibido de fazer? Muitas vezes nós achamos: ah, isso aqui é pecado, mas Deus sabe, Deus vai abrir uma concessão para mim, porque eu sou assim, porque isso, porque aquilo outro. Deus não abre concessões. Entenda isso, Deus é justo. A justiça de Deus não permite que ele abra concessões na vida da gente. Não há concessões. E aqueles que optam, irmãos, por satisfazer os seus instintos, estes naturalmente estão longe do Senhor, estão afastados do Mestre, são dominados pelo mal. A iniquidade multiplica no seu coração. No entanto, amados, nós vemos que o Senhor não deseja que seja desta forma. E o texto diz, ouça, versículos 5 até o 7, ouça com atenção. Viu o Senhor que a maldade do homem se havia multiplicado na terra, e que era continuamente mal todo o desígnio do seu coração. Então se arrependeu o Senhor de ter feito o homem na terra, e isto lhe pesou o coração. Disse o Senhor: farei desaparecer da face da terra o homem que criei, o homem e o animal, os répteis, as aves do céu, porque me arrependo de os haver feito. O pecado, amados, ele produz no coração de Deus arrependimento. Esse arrependimento não é que Deus resolveu mudar de ideia por ter criado o homem, não nesse aspecto, mas produziu tristeza diante do Todo-Poderoso, tristeza diante do Senhor. É tipo assim: você conhece uma pessoa, a pessoa aceitou a Jesus Cristo, a pessoa anda com Cristo, você alegra-se com ela, você tem prazer em conversar com aquela pessoa. Passa um tempo, ela afasta-se da presença do Mestre. O que isto produz no teu coração? Tristeza. Fulano de tal deixou de andar com Cristo. Isto nos faz entristecer porque aquela pessoa perdeu a comunhão com o Todo-Poderoso. Aqui, amados, o texto diz que o Senhor se arrependeu, ele se entristeceu de ter feito o homem. Eis o porquê: o pecado dominava a vida da pessoa. Eu quero falar para você o seguinte, amados: nós não podemos nos deixar dominar por nada nessa terra. Não permita que nada domine a tua existência. Se você quer ser dominado por alguém ou por alguma coisa, permita que o Espírito Santo de Deus te domine. Permita que o Espírito Santo de Deus subjugue a tua vida, seja o teu Senhor, esteja sobre a tua existência, porque quando você permite que o Espírito de Deus trabalhe o teu coração, certamente a alegria do Eterno estará completa na tua vida. E a ordem do Senhor para a tua existência é: construa uma arca, construa uma arca. Versículos 14 e 15, ouça o que diz a palavra: faze uma arca de tábuas de ciprestes, nela farás compartimento e as calafetarás com betume por dentro e por fora. Deste modo a farás, de 300 côvados será o comprimento, de 50 a largura e a altura de 30 côvados. Irmãos, a ordem de Deus para aquele homem, o homem que conhecia o Senhor, o homem que tinha intimidade com o Todo-Poderoso, foi: Noé, construa uma arca. Você tem comunhão com o Todo-Poderoso? Você conhece Deus? Você tem unidade com o Mestre? O Senhor diz para você: construa uma arca. Construa uma arca. Amados, aquela arca, ela serviu para salvar a família de Noé e as espécies. As espécies estavam ali. A arca que o Senhor fala para você, ela resume-se no: ide e pregai o Evangelho. Esta é a arca que Deus fala para você construir. Você que tem um coração segundo Deus, você que é alguém que anda com o Senhor, você que é alguém conhecido pelo Mestre, Deus diz para você: construa uma arca. Ou seja, ide por todo mundo e prega o Evangelho, porque é esta arca, é este ide que há de salvar aqueles que necessitam de uma mudança de vida, que necessitam de Cristo Jesus, que precisam de salvação, igreja. Será que nós temos feito uma arca? Ou seja, será que eu tenho olhado para Noé como salvador? Noé foi o salvador daquela humanidade, daqueles que faziam parte da sua família. E nós? O mandamento de Deus continua: ide por todo mundo e prega o Evangelho. Você tem pregado o Evangelho? Você tem construído uma arca? Ou o Senhor tem falado para você, fala diariamente, fala sem parar, e você diz: não, não é comigo, porque eu não tenho chamado, eu não tenho vocação, ah, isto não é para mim, isto é para presbítero, isto é para pastor, enfim, não é meu chamado, não é minha área, não é minha praia. Quero falar para vocês: cuidado para não nadar e morrer na praia. Cuidado com isso, porque há muitos que estão na igreja há 500 anos, e no dia final não entrará no reino dos céus, porque nadaram, mas não nadaram com o Mestre. Eis, amados, a atenção do Senhor. Eis, amados, o cuidado que nós precisamos ter com a palavra do Senhor. Eis, amados, o cuidado, queridos. O Senhor deseja que cada um de nós sejamos uma espécie de Noé, que tenhamos, amados, nas mãos a disponibilidade para ouvir a voz do Senhor e colocar-nos à obra, colocar-nos à disposição para fazermos aquilo que Deus quer, para fazermos aquilo que o Senhor tem como mandamento para a nossa vida, igreja. Ah, pastor, eu não tenho vocação para ser pregador, eu não tenho vocação para testemunhar, eu não tenho vocação para falar do teu amor, eu não tenho chamado. Nós temos uma história, irmãos, na igreja evangélica, que não sei de onde é que apareceu essa história, que as pessoas precisam ter um tal de chamado e uma tal de vocação para pregar o Evangelho. Mas quando eu ouço o Espírito Santo falar, ele diz: ide por todo o mundo. Ele não falou: pastores, ide por todo o mundo, evangelistas, ide por todo o mundo, missionários, ide por todo o mundo. Ele falou: ide por todo o mundo, e este ide é você. É a ordem de Deus para a tua vida. Não há, amados, uma distinção de classe eclesial, não existe na palavra, mas o mandamento do Senhor é que você vá pelo todo mundo e pregue o evangelho. Noé não era pastor, não era profeta, Noé não era apóstolo, Noé não era evangelista, não era missionário, mas ele tinha amizade com Deus, e essa amizade que ele tinha com o Todo-Poderoso o fez ouvir Deus, o fez ouvir o mandamento do Senhor. E certamente, amados, ele não ficou ali, mas e aí, como é que eu faço, como é que eu não faço, como é isso, como é aquilo? Não, amados, ele apenas colocou-se à disposição e o Espírito Santo foi e falou com aquele homem e o preparou. E ele foi vitorioso, porque sabemos que um grande barco foi construído. E esse grande barco permitiu que existíssemos hoje. Nós existimos porque Noé existiu. Noé existiu. Ele e a sua família entraram na arca. E a sua família multiplicou-se. E hoje nós existimos porque Noé existiu. Veja como Deus trabalha a vida daqueles que acreditam no seu santo bendito nome. Veja como Deus trabalha a vida daquele que confia, irmãos. Daquele que espera. Daquele que coloca-se à disposição do Mestre. Mas infelizmente, irmãos, o que nós temos visto muitas vezes, é evidente que nós não podemos jogar pedra, nem tampouco colocar carapuça na cabeça de ninguém, porque isso é uma questão sua com o Espírito Santo de Deus. Portanto, que cada um se julgue a si mesmo. É tipo no tomar da ceia, que cada um julgue a si mesmo, porque é você que sabe se está ou não em comunhão com o Todo-Poderoso. No entanto, nós precisamos fazer alguma coisa pelo Senhor, fazer alguma coisa pela obra, fazer alguma coisa para que as pessoas sejam alcançadas. E o que é que nós temos feito, amados? O que é que nós temos feito? E a nossa arca? Como é que está a nossa arca? Já conseguimos pelo menos a madeira para começarmos a construção desta arca? Ou seja, temos lido a Bíblia, pelo menos o basicão. O basicão é ler a palavra, conhecer a palavra, para que eu possa testemunhar da minha fé. Será que eu conheço a palavra, igreja? Será que você conhece a palavra? Eu quero falar para você o seguinte: nós não seremos achados como inocentes diante do Senhor, não se engane. Nós não seremos achados como inocentes, indesculpáveis. Deus não há de olhar para nós e falar: ah, tudo bem, aí eu sei que você era incapaz, eu sei que você não tinha, aí eu sei que você era assim, que você era daquele jeito. Olha, isso não existe. Quem nos capacita é o Espírito Santo de Deus. O Espírito de Deus é quem capacita o homem. E se você quer ser capacitado para construir a arca do ide por todo mundo e prega o evangelho, que você seja o instrumento de Deus para salvar esse mundo, para salvar a tua família, para salvar o teu casamento, o teu cônjuge, para salvar os teus filhos, é necessário que coloque-se à disposição do Senhor. Que tu andes com o Todo-Poderoso. Quem é teu companheiro? Já parou para pensar? Quem é que anda com você? Ou com quem você anda? Mais uma vez, tiremos a carapuça da cabeça. Não é esse lance. Cada um julgue a si mesmo. E Deus há de nos julgar com certeza. Mas vamos lá. Com quem tu andas? Quem é o teu companheiro? Quem é que entra no banheiro com você? Quem andou com você nesse final de semana? Quem viajou contigo? Quem sentou à mesa contigo? Quem dormiu com você? Quem te orientou? Quem foi aquele que te aconselhou? Quem foi o teu conselheiro? Você está refletindo a respeito das perguntas? Está refletindo? E aí? Foi Deus? O Espírito Santo de Deus, aquele que deve habitar o nosso coração, foi Ele que até entrou no banheiro contigo? Sentou com você? Viajou? Almoçou? Divertiu-se? Passou o final de semana? Foi o Espírito Santo de Deus? Uma boa e uma má notícia. Vamos começar pela boa notícia. A boa notícia é que aqueles que amam o Senhor acima de todas as coisas, este tem a companhia do Espírito Santo de Deus. Aleluias. Glórias a Deus por isso. Glórias ao Senhor, aquele que ama o Senhor acima de todas as coisas, que o busca com todas as suas forças, cujo coração é dominado pelo Espírito Santo. Este é companheiro do Espírito Santo, e o Espírito de Deus não nos deixa, porque Ele tem zelo por nós, Ele tem zelo por nós, Ele tem prazer na nossa vida. Ele quer nos direcionar em todos os aspectos da nossa vida. A má notícia. Sempre há dois lados, não é? Sempre há dois lados. A má notícia. Se as tuas obras, as tuas ações, o teu final de semana, o teu pensar, as tuas atitudes, o que você falou, o que você viu, o que você ouviu, as tuas viagens, se elas não tiveram de acordo com a vontade de Deus, não foi o Espírito Santo de Deus que andou com você, infelizmente. Mas pastor, não julga. Leia a palavra e ela te julgará. Nosso julgamento está aqui. Queridos, se porventura o teu companheiro neste final de semana não foi o Espírito Santo, não fique naquela: ah, eu não estava com o Espírito Santo, mas eu também não estava com o capeta. Ah, eu não estava com o Espírito Santo, mas eu não estava... Não existe coluna do meio. Não é loteria. Acho que nem existe mais a loteria, não é? Mas antigamente tinha uma tal de loteria que tinha coluna do meio, que era empate. Acho que não existe mais isso, nem sei. Mas veja, não existe coluna do meio. Sempre tem alguém andando com você. Ou sempre você está andando com alguém. É desta forma, irmãos. Porém, olhamos para Noé. Sabe com quem Noé andava? Com Deus. Com Deus. Ah, mas pastor, o tempo de Noé era outro, pior do que o nosso. Era um tempo mais difícil. Um tempo mais complexo. Noé não tinha uma Bíblia. Oh, Noé não tinha Bíblia. Não, Noé não tinha Bíblia. Por incrível que pareça. Mas ele andava com Deus. Como é que ele conseguia? Fidelidade. Sem ouvir falar. Mas ele sabia que existia e ele era fiel. Hoje nós temos a palavra que nos traz a revelação nos mínimos detalhes. E o Senhor fala para você: construa a arca. Noé, construa a arca. Noé achou graça diante de Deus. Nós temos achado graça diante do Senhor. Se nós andamos com Deus, porque não temos construído a arca? Se nós andamos com o Senhor, porque nós não fazemos nada que Deus quer? Porque nós não temos prazer em testemunhar da nossa fé? Porque nós não temos prazer? Queridos, nós temos que aprender o quanto antes a olhar para o Senhor como Senhor. Olhar para Deus como Deus. Não subestime o nosso Senhor. Não subestime. A Bíblia diz que Deus é fogo consumidor. Deus é fogo consumidor. E sabe quem é que esse fogo consumidor consome? Aqueles que não querem saber dele. Este é o fato, irmãos. Este é fato, igreja. Mas pastor, por que a igreja Missão Vivos insiste em falar essas palavras pesadas e difíceis, complicadas? É porque está na Bíblia. É porque está na Bíblia, gente. Está aqui. O Senhor chama a tua atenção a cada dia, a cada minuto. O Senhor chama a tua atenção, chama a minha atenção, para que nós possamos deixar tudo para trás. Siga-me, deixe tudo, siga-me. Este é o mandamento do Senhor. Ide por todo o mundo e prega o Evangelho. Esta é a construção da arca, é pregar o Evangelho, é testemunhar para que pessoas possam ser recebidas nos céus. E o Senhor quer que eu faça isso, que você faça isso, você tem feito pelo menos isso, igreja. Meu Deus do céu, misericórdia. Olha, irmãos, vou falar uma coisa séria aqui para vocês. Eu sei que muitos ficam injuriados com a palavra. Não gostam dessa palavra. E já falaram: ah, pastor, pastor Elias, só anda com ferrão na mão. Eu ando com o ferrão na mão e Deus tem a porta. Eu só tenho um ferrão. É cutucar vocês com a palavra. É chamá-los a atenção para que enxergue a palavra. O mesmo ferrão que o apóstolo Paulo teve, inclusive. Porque geralmente, muitas vezes, falamos as palavras do apóstolo Paulo, reproduzimos as palavras do apóstolo Paulo. E ele foi muito mais enfático do que aquilo que nós somos. Nós temos um ferrão para cutucar o povo, acordar. E Deus tem a porta e a chave da porta. Só passa pela porta aquele que Ele quer. Não se iluda, só passa pela porta que é Jesus, aquele que estiver de acordo com a vontade dEle. Noé com certeza passou porque era um homem que andava com Deus. Eu quero passar porque eu quero e ando com Deus. Você precisa passar, tu precisas querer andar com o Senhor, se assim não o faz, evidentemente. Aqueles que o faz, glórias a Deus, aleluias, esses acham graça diante do Mestre. Amém, amados? Portanto, queridos, vamos entregar nossa vida para o Mestre. Vamos nos doar para o Senhor. Vamos viver Deus, igreja. Vamos viver Deus. Vamos viver Deus. Entenda, a geração era má. O mundo estava corrompido. A iniquidade dominava. Mas ali estava Noé. Alguém segundo o coração de Deus. Que nós sejamos segundo o coração de Deus. Não fruto da sociedade, do meio no qual nós estamos inseridos, mas frutos que nasceu do Senhor. Frutos que vêm dos céus, que é o mover do Espírito Santo de Deus na nossa vida. Que esta seja a verdade do eterno na nossa vida. Construa a tua arca. Seja um pregador da palavra. Seja alguém usado pelo Senhor para que muitos possam ser salvos para a honra e para a glória do Mestre. Amém? Vamos orar. Senhor, nós te louvamos pela tua graça e pela tua misericórdia. Eu quero pedir, Senhor, que tu venhas mover na nossa vida, mover no meu coração, Senhor, em cada um desses que aqui estão, para que nós possamos entender a tua vontade e para que vivamos segundo o teu querer, que o nosso coração seja derramado e esteja derramado diante do teu altar, para que em todas as coisas o teu nome seja honrado, Senhor, e que possamos andar contigo, que tu possas olhar para a minha vida, olhar para a vida de cada um desses que aqui estão, Senhor, e achar graça na nossa vida, achar graça na nossa existência, que tu possas ter prazer, Senhor, em cada um de nós. Ó Espírito, desperta-nos. Ó Espírito Santo de Deus, desperta-nos para que vivamos a tua verdade, para que vivamos segundo o teu querer, para que sejamos segundo o teu querer, Senhor. Ó Deus, prepara-nos, Pai, para que sejamos instrumentos usados por ti e que assim possamos construir esta arca, que é a pregação do Evangelho, o testemunhar da tua palavra, para que outros possam entender a mensagem de salvação e aceitá-lo como Senhor e Salvador. Fala conosco e edifica-nos, Pai. Ouça o nosso clamor, esse que te pedimos em nome de Cristo Jesus. Amém, Senhor. Aleluias. Amém.

porque para mim tenho por certo que as aflições deste tempo presente não são para comparar com a glória que em nós há de ser revelada. Romanos 8:18.

melhor do que louvar a Deus. Oferecerei um culto agradável, santo. Será que você pode colocar de pé? Vamos cantar, vamos louvar.

0: Queria convidar agora aqui o meu amigo Masao Sugihara, japonesinho mais simpático do Brasil. Ei, Masao!
1: Fala, meu amado, isso é uma benção!
0: Jesus é o leão da tribo do Judá.
1: Amém!
0: Vamos fazer festa.

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1: Abramos a nossa Bíblia, 2 Coríntios capítulo 4, versículos 16 até o 18. Disse o apóstolo Paulo: por isso nunca ficamos desanimados. Mesmo que o nosso corpo vá se gastando, o nosso espírito vai se renovando dia a dia. E essa pequena e passageira aflição que sofremos vai nos trazer uma glória enorme e eterna, muito maior do que o sofrimento. Porque nós não prestamos atenção nas coisas que se veem, mas nas que não se veem. Pois o que pode ser visto dura apenas um pouco, mas o que não pode ser visto dura para sempre. Amém? Pai de amor, nós te louvamos por esta palavra. E queremos hoje aprendermos, ó Deus, a ficarmos firmes em meio às provações, em meio às pressões, às dificuldades do dia a dia. Ensina-nos, ó Deus, ensina-nos. Esse é meu clamor em nome de Jesus. Amém. O crente maduro, ele é resiliente. Amados, esse termo ele está bem em uso nesses últimos tempos. Nós vemos que é muito falado, é muito mostrado as pessoas e a sua resiliência, mas o que de fato significa? O que de fato significa ser resiliente? Eu quero ler para vocês a definição. O termo resiliência na física significa a capacidade que alguns materiais têm de suportar a estresse ou pressão sem ocorrer ruptura. Quando a tensão cessa, não fica nenhuma deformação. Ou seja, quando algo passa por grande pressão, cessou a pressão, o estado dele continua o mesmo. E na psicologia é um termo usado como capacidade de lidar com problemas, superar obstáculos ou resistir às pressões, choques, estresses e vai por aí, sem entrar em colapso. Essa é a verdade. Também se aplica à capacidade que o indivíduo tem de entrar em situações difíceis e angustiantes, sair dela sem sequelas. Eis o que significa ser resiliente. Resiliente é aquela pessoa, irmãos, que passa por provações difíceis, complicadas, que passam por momentos de extremo estresse. No entanto, passou aquela fase, passou aquelas provas, passaram-se aquelas dificuldades. Ali está o camarada de pé, firme, forte, seguindo em frente. E isso se aplica à nossa vida espiritual. Se aplica de uma forma grandiosa à nossa vida espiritual. E Cristo, irmãos, é o nosso modelo de resiliência. Olha só que incrível. O termo é novo, talvez. O termo é mais moderno. Mas Cristo Jesus, desde sempre, é o nosso modelo de resiliência. Hebreus capítulo 4, versículos 15 e 16. Ouça só o que diz. Porque não temos sumo sacerdote que não possa se compadecer das nossas fraquezas. Pelo contrário, ele foi tentado em todas as coisas à nossa semelhança, mas sem pecado. Portanto, aproximemo-nos do trono da graça com confiança, a fim de recebermos misericórdia e encontrarmos graça para ajuda em momento oportuno. Amém? Aqui está a definição de Cristo Jesus para nós. Esse é o nosso Senhor. É aquele, amados, que nos dá força, é aquele que nos capacita, é aquele que nos dá condições de seguirmos em frente, desde que estejamos com o nosso olhar focado, fixado no amado Jesus. E Cristo é colocado como um modelo para cada um de nós, um modelo de resistência, um modelo de resiliência. Cristo Jesus é o nosso maior modelo em todos os aspectos. É preciso olhar para Cristo nos momentos bons, agradáveis, também nos momentos das dificuldades, nos momentos das provações, nos momentos em que as coisas parecem que não têm soluções. Não é verdade? Quando nós, amados, estamos passando por momentos complicados, preciso é ancorar a nossa existência em Cristo Jesus e nos deixar moldar por Ele, porque o Senhor cuida de nós, porque Ele cuida da nossa vida. E quando nós olhamos na palavra, vamos ver um Cristo que teve forças para superar as adversidades. A vida de Cristo sobre a face da terra, todos sabemos, não foi fácil. Jesus não fez um tour sobre a face da terra, ele não veio fazer turismo. Jesus passou por momentos extremos, momentos extremamente difíceis, mas ele resistiu, ele conseguiu, ele ficou firme na promessa. É interessante, amados, olharmos para Cristo como homem, porque a palavra diz que ele estava despido da sua glória e ele estava como homem sobre a face da terra. Isso é bom que fique claro para que nós possamos entender que quando ele diz que é possível vencer porque ele venceu, é uma realidade para cada um de nós. Muitas vezes nós olhamos para o Senhor, e é muito comum para nós, e vermos Cristo Jesus, quando homem, como um semideus. Ah, Jesus é um semideus. Mas todo o poder de Cristo era fruto da sua busca, da sua dedicação, da sua consagração, da sua santidade. Consequentemente, totalmente possível a cada um de nós. E ele é apresentado como nosso modelo de resiliência. E quando nós olhamos para Cristo, vamos deparar com ele suportando no deserto todas as tentações. Temos dificuldades com as tentações? Grandes dificuldades, não é verdade? Mas Jesus a suportou, e eu creio que numa intensidade muito maior do que as tentações que nós sofremos. Haja vista que o diabo sabia da possibilidade, mesmo que distante, mas da possibilidade de conseguir Jesus como seu adepto. E ele investiu com todas as suas forças contra Cristo. E certamente todo o inferno pesou sobre os ombros de Cristo Jesus, mas ele não se dobrou, porque ele fez a vontade do Pai. Queres ser vencedor? Queres vencer as dificuldades? Olhe para Jesus, olhe para o Pai, olhe para o Todo-Poderoso, porque Deus, ele pode nos capacitar. E ainda deparamos com Jesus em outro momento difícil. Cristo sempre passou por momentos difíceis. Lá no Getsêmani, olha só, Jesus estava no Getsêmani, já próximo da sua morte. O que Cristo estava fazendo? Orando. Nós queremos vencer sem oração, já notou isso? Aí eu quero vencer, mas eu não quero orar. Como você há de vencer se você não conversa com aquele que pode te dar a vitória? Como você pode vencer se você não quer contato com aquele que dá a vitória aos fiéis? Jesus, amados, nos seus momentos difíceis, complicados, nos momentos tensos da sua vida, estava no Getsêmani e ali orava. E diz a palavra que ele agonizava a ponto de suar gotas de sangue. Ou seja, era um momento de extrema necessidade. Ele entendia e buscava com todas as suas forças, mas resistiu. Ele resistiu, ele não deixou a sua missão, ele persistiu, ele não permitiu que os seus desejos de renúncia. Por que desejo de renúncia? Pai, se possível, passa de mim esse cálice. Lembra-se? Jesus pediu para que, se possível, Deus tirasse dele a missão. Mas o Senhor não tirou e ele prosseguiu. Ele foi em frente e fez a vontade do Pai Eterno. Eis aí mais um momento, amados, no qual nós vemos que é possível vencer todas as dificuldades. Mas é preciso buscar o Senhor com todas as nossas forças. Buscar o Senhor com todas as nossas forças, todas as nossas forças. Ser resiliente é esperar no Senhor. É confiar no Senhor. É ter convicção plena que Deus olha por nós, que o Senhor está com seu olhar, com sua mão sobre a nossa vida. E vemos ainda, irmãos, que Cristo Jesus passou por outros momentos de dificuldades no seu trajeto até o Calvário. Oh, meu Deus, partindo para a morte. Sabia que ia morrer. O que estava acontecendo? O que o aguardava na caminhada? Muitos que o zombavam. Outros o humilhavam, subjugavam, o feriam. Era ultrajado, cuspiram no seu rosto. Deram-lhe vinagre para beber. Na sua cabeça colocaram uma coroa de espinhos. Bateram nele. Mesmo assim, Jesus não baixou a cabeça. Não desistiu. Jesus, modelo de resiliência. Ele não desistiu, ele seguiu em frente. Ele não entrou em colapso, ele não fugiu, ele não abandonou, ele seguiu em frente. Ele seguiu em frente. E nós sabemos que ele cumpriu a sua missão, a missão de salvação. Era para Jesus desistir? Se fôssemos nós, será que teríamos desistido? Nós temos que resistir em Cristo, fazermos a vontade do Senhor. Se Cristo fez, nós podemos fazer. Se Cristo teve força para fazer, nós temos a mesma força. É o mesmo Deus que cuidou de Cristo, que cuida de cada um de nós. Amados, se Cristo em tudo, como homem, foi tentado e superou, com certeza, ele deixou para nós o modelo, o exemplo de resiliência. Ô, glórias! Ele é o nosso sustento, é o nosso guia, é o nosso alvo. Cristo Jesus é tudo em nós, entenda dessa forma. Cristo Jesus é tudo em nós. As provas virão? Sim. As provações estarão diante de nós? Com certeza. Mas o exemplo de Cristo é de resiliência. Persista. Não baixe a cabeça. Não abandone. Não entre em colapso. Porque é o Senhor que te mantém de pé, é o Senhor que te mantém firme, é o Senhor que te abençoa, é o Senhor que te guarda. E prossigamos para que assim, amados, nós possamos ver a glória do Todo-Poderoso. Quero chamar a atenção ainda para 2 Coríntios capítulo 4, versículos 8 a 10. Ouçam. Em tudo somos atribulados, porém não angustiados. Ficamos perplexos, porém não desanimados. Somos perseguidos, porém não abandonados. Somos derrubados, porém não destruídos. Levamos sempre no corpo o morrer de Cristo, para que também a vida dele se manifeste em nosso corpo. Amém? Esse texto, ele fortalece a gente, não é verdade? Ele nos faz ter esperança. Nos faz ter esperança. E esse texto mostra-nos ainda que a resiliência é uma característica do servo de Deus. É uma característica daqueles que amam o Todo-Poderoso. E o apóstolo Paulo, irmãos, de uma forma poderosa, grandiosa, profunda, ele mostra que é possível passar por todos os momentos difíceis e, a exemplo de Cristo Jesus, vencê-los. Paulo expressou resiliência ao dizer: abatidos, porém não destruídos. Nessa versão que eu li está escrito: derrubados, porém não destruídos. Você pode até cair, você pode até tropeçar. Esse cair não é cair no pecado, irmãos, não, de forma alguma. Mas se você estiver firmado no Senhor, o Eterno te coloca de pé, te sustenta e te empurra para frente, te faz andar. Amém? Amados, as pressões, elas são comuns na nossa existência. Eu creio que todos que estão aqui passam ou já passaram por pressões, seja elas quais forem, qualquer tipo de pressão. Algumas para te fazer desistir da caminhada, outros para fazê-lo desistir da vida, outros para fazê-lo errar, enfim. Em todos os aspectos, as pressões são presentes. Elas estão aí para fazer-nos sofrer. E é isso que o maligno quer. Ele quer nos fazer sofrer. Ele quer nos fazer sofrer, irmãos. Mas o segredo, queridos, o segredo é nos revestirmos de Cristo Jesus. Tu queres vencer como Paulo venceu, como Cristo venceu? Revista-se do Senhor. Revista-se do Senhor e tu verás que o Senhor moverá de forma poderosa na tua existência, porque Cristo Jesus está na nossa resiliência. Se você é resiliente, se você é uma pessoa que persiste, quem te faz persistir, quem te dá resiliência é Cristo Jesus presente na tua vida. Não ache que estão as tuas forças. Nós não temos forças. É o Senhor que nos fortalece. Nunca te esqueça disso. É o Senhor que te fortalece. É o Senhor. A nossa parte é abrir o velho coração para Cristo e falar: Senhor, toma conta dele. A partir do momento que nós entregamos a nossa vida, entregamos o nosso coração, entregamos o nosso ser, nós somos envolvidos pelo Espírito Santo de Deus, e é este que move de uma forma soberana, de uma forma maravilhosa, como se fosse uma usina nuclear dentro do nosso coração, nos dando força interminável para seguirmos em frente. É Cristo que faz isso. Se nós formos olhar para o nosso braço, para a nossa força, para a nossa sabedoria, para o nosso conhecimento bíblico, não chegaríamos com certeza na semana seguinte. Não chegaríamos. Amados, é tempo de esperar no Senhor. É tempo de esperar no Senhor. É tempo de fazer a vontade do Todo-Poderoso. Porque quando Cristo manifesta-se na nossa existência, nós somos fortalecidos. Busquemos, portanto, a presença de Cristo Jesus acima de todas as coisas. É preciso buscar Cristo. É preciso buscar Cristo. Lembra-se dele no jardim, lá no Getsêmani? O que Cristo fazia no Getsêmani? Buscava Deus. O que Cristo fazia no monte? Buscava Deus. Ele não estava no monte para nos deixar um exemplo, no monte, no jardim. Não, ele estava fazendo a sua parte, uma parte prática. Jesus não viveu uma ilusão sobre a face da terra, os seus dias não foram ilusórios. Ah, estou aqui porque eu tenho que fazer isso, estou cumprindo o script de Deus na minha vida. Não, ele estava ali porque ele entendeu que nós precisávamos da sua graça, da sua misericórdia, do seu sacrifício. E dedicou-se para que alcançasse o favor do Pai Eterno e tivesse a força do Senhor. Essa é a verdade, amados. Necessário é que busquemos, tal qual Jesus buscou o Senhor, que nós busquemos o Senhor com todas as nossas forças, com todo o nosso vigor. É interessante, mas nós queremos as graças do Senhor sobre a nossa vida. Todos nós queremos as graças do Senhor, mas queremos que o Senhor nos abençoe lá no nosso cantinho. Daqui não saio, não me movo, não faço nada, o Senhor que me abençoe, porque assim é que está escrito na palavra. Não, não está escrito na palavra. Disse Jesus: vinde a mim. Já começa por aí, precisas sair do teu lugar. Vinde a mim os cansados, sobrecarregados, pecadores, os enfermos, os doentes. Venho até Cristo e eu os libertarei. Oh, glórias! Amém? 2 Coríntios capítulo 3, versículos 4 e 5. E é por intermédio de Cristo que temos tal confiança em Deus. Não que por nós mesmos sejamos capazes de pensar alguma coisa, como se partisse de nós. Pelo contrário, a nossa suficiência vem de Deus. A nossa suficiência vem de quem? De Deus. Queridos, vou ser sincero com vocês. Se eu fosse andar segundo a minha suficiência, segundo o meu conhecimento, segundo a minha força, eu já teria morrido. Eu já teria deixado Cristo. Morrer no aspecto espiritual. Já teria deixado Cristo. Já teria deixado. Mas quando nós, amados, nos movemos na suficiência, na força, no mover, na glória, na graça de Deus, aí nada nos para, nada nos segura, e podemos levar todo tipo de pancada e não seremos deformados, não entraremos em colapso. Isso chama-se resiliência. Seja resiliente. Vamos passar por dificuldades? Vai sim. Fique feliz. As provas estão chegando aí na frente. As pressões virão. Quais? Não sei. Mas virão. Sejam resilientes. Passe com Cristo, que Ele seja a nossa suficiência. Amém? Outro exemplo de um homem que ficou firme na presença do Senhor. Outro exemplo de resiliência. Davi. Davi é um exemplo para nós em diversos aspectos. Como é rica a vida desse homem. 1 Samuel capítulo 30, versículos 1 até o 6. Ouça o que diz. Aconteceu que, ao terceiro dia, quando Davi e os seus homens chegaram a Ziclague, os amalequitas já tinham invadido o sul e a cidade de Ziclague. Tomaram Ziclague e a incendiaram, levaram cativas as mulheres que lá estavam, mas não mataram ninguém, nem pequenos nem grandes. Tão somente os levaram consigo e foram embora. Davi e os seus homens chegaram à cidade e viram que tinha sido queimada, e que as suas mulheres, os seus filhos e as suas filhas haviam sido levados cativos. Então Davi e o povo que estava com ele ergueram a voz e choraram, até não terem mais força para chorar. Também as duas mulheres de Davi tinham sido levadas, Ainoã, a Jezreelita, e Abigail, a viúva de Nabal, o carmelita. Davi ficou muito angustiado, pois o povo falava de apedrejá-lo, porque todos estavam amargurados, cada um por causa de seus filhos e suas filhas. Mas Davi se reanimou no Senhor, seu Deus. Amém, queridos? Irmãos, a chave para aumentar a nossa resiliência. A chave resume-se confiar integralmente em Deus. Oh, glórias! Eis a chave. Tu queres vitória? Confie totalmente em Deus. Como nós lemos nesse texto, irmãos, aqui é um exemplo de resiliência. Nós vemos que Davi chegou naquela cidade e descobriu que tudo havia sido destruído, que sua família havia sido levada cativa. Porém, ele confiou no Senhor, ele esperou no Senhor. A prova era grande, porém, ele esperou no Senhor. Isto porque ele confiava totalmente em Deus. Irmãos, a nossa intimidade com Deus nos leva a contemplá-lo melhor. E isso gera fé em nossos corações. Quando você tem intimidade com Deus, a tua fé com certeza será grande. A intimidade, a unidade, este caminhar com o Senhor, ele move de uma forma poderosa e a nossa fé com certeza cada dia aumenta. É preciso buscarmos o Senhor, irmãos, contemplar Deus. Viver a vontade do Senhor, mesmo que, a exemplo de Davi, ao chegar naquela cidade, descobrir que ela foi destruída e que seus queridos haviam sido levados. Irmãos, é preciso contemplar o poder de Deus, contemplar o poder do Senhor. Porque quando nós contemplamos o Senhor, seremos iluminados e o nosso rosto jamais sofrerá vexame. Oh, glórias! Salmo capítulo 34, versículo 5 afirma isso. Quando tu contemplas o rosto do Senhor, quando tu contemplas o Senhor, o teu rosto jamais sofrerá vexame. Tu não serás envergonhado, porque o Senhor é contigo. Deus é que te fortalece, é Ele que te coloca de pé. Certamente Davi teve seus momentos de fraqueza, como teve? A palavra é muito interessante, porque registrou os momentos fortes de Davi, porém nos momentos mais vergonhosos, ali estão registrados. A palavra registra para que nós possamos entender que o Senhor trabalha conosco, com pessoas imperfeitas, com seres humanos. E Davi era um ser humano tal qual somos, nada melhor do que nós. O que Davi tinha, irmãos, era um coração que olhava para o Senhor, que deixava-se mover pelo Espírito Santo do Eterno, e todas as vezes que em fraqueza tropeçava, levantava-se, colocava-se de pé e seguia. Seguia em frente, eis aí a resiliência. Ele não se deixava destruir, levava as pancadas, pecava, errava, levantava, acertava-se com o Senhor e seguia em frente. É um exemplo para nós, não a partir do pecar. A Bíblia diz que nós não devemos curtir o pecado, gostar do pecado. Mas, se porventura tropeçarmos, é necessário levantar tal qual Davi levantou-se, tal qual Davi levantou-se. Amados, essa é uma verdade para cada um de nós. Hoje, através de Cristo, através do Senhor, nós podemos também ter acesso à graça, ao trono do Mestre, e receber dele o seu socorro nos momentos difíceis. Tu passas por momentos difíceis na tua vida? Qual o teu momento difícil? Qual o teu problema? O que é que te faz sofrer? Fica firme no Senhor. Seja resiliente. Porque Deus virá, moverá, te colocará de pé. Oh, glórias! Filipenses 4, versículo 13, ouça: tudo posso naquele que me fortalece. Quem é que nos fortalece? Deus. É Ele que nos fortalece. Tudo posso naquele que me fortalece. A palavra é clara, é direta. Mas, para que sejamos fortalecidos no Senhor, é necessário contemplarmos o Senhor. É preciso intimidade. Buscarmos, vivermos a verdade dEle. E assim seremos fortalecidos, porque o Senhor há de mover de forma grandiosa. Amém? O crente maduro é resiliente. Tu és maduro, então você está pronto para sofrer as pancadas da vida. Mas não serás destruído, não entrarás em colapso. Hás de levantar-se e seguir em frente, a exemplo de Cristo, a exemplo do apóstolo Paulo, a exemplo de Davi, entre tantos outros que persistiram na caminhada, não desistiram, perseveraram, foram resilientes. Oh, glórias! Irmãos, todos nós precisamos lidar com os problemas. Sim, precisamos lidar com eles. Precisamos superar os obstáculos, gerir as frustrações, os medos, administrar as pressões, estresses. E para isto é preciso que Cristo Jesus esteja no nosso coração. Que Cristo Jesus esteja conosco. Só dessa forma teremos força para seguirmos em frente, para vencermos as dificuldades. Jesus, amados, é o nosso exemplo de resiliência. O termo é novo, é moderno, mas Jesus é o eterno. E Ele deixou-nos o exemplo de como podemos vencer. A resiliência, com certeza, é uma característica da vida cristã. Sejas resiliente. Quanto mais resiliente, mais vitoriosos seremos. Interessante isto. Quanto mais pancadas, quanto mais dificuldades, quanto mais tentações, quanto mais momentos difíceis, nós seremos fortalecidos no eterno. O Senhor nos dá forças. E com certeza vamos passar por esses momentos com vitórias. Seremos vitoriosos. Seremos vitoriosos. Mas não te esqueças. Busque Deus. Viva Deus, seja de Deus. Que a graça do Eterno te envolva de uma forma poderosa. Amém? Estamos sujeitos às dificuldades do dia a dia? Sim, estamos. É interessante, amados. O Senhor nos diz que é preciso que sejamos santos, porém, não seríamos tirados desse mundo. Nós estamos no meio desse mundo. Estamos vivendo no meio dessa sociedade. Teremos as dificuldades, mesmo com fidelidade ao Senhor. Jesus é exemplo de fidelidade. Quem mais fiel?

coisas. Veja a glória do Senhor. Experimente Deus, igreja. Temos que experimentar Deus. Experimente o Senhor, fale com Deus, eu quero uma vida nova, eu quero ser uma pessoa cheia do teu Espírito, encha-te com o Espírito Santo de Deus, viva princípios do Eterno, prepare-te para ver a glória do Senhor, irmãos, aqui nessa terra, que será apenas um exemplo daquilo que Deus tem preparado para nós na glória. É interessante, mas estamos vivendo a glória de Deus sobre a face da terra. Estamos aqui para vivermos a glória do Senhor. E a glória maior, viveremos ali com Ele por todo o sempre. Que nós possamos esperar nisso, confiar no Senhor, sermos fortalecidos nele e sermos, acima de tudo, resilientes. Para que quando os momentos difíceis chegarem, não te esqueças mais uma vez, quando as tentações, as provações, os momentos difíceis chegarem, não entre em colapso. Fique em frente. O Senhor é com os fiéis, o Senhor é contigo. Deus te fortalece, Deus te dá condições para passar por sobre os problemas. Deus tem o melhor para você, Deus tem o melhor para você. Deus tem sempre o melhor para cada um de nós. Amém, igreja? 2 Coríntios capítulo 4, versículos 16 a 18. Por isso, nunca ficamos desanimados. Nunca fique desanimado. Mesmo que o nosso corpo vá se gastando, nosso corpo vai se gastando dia após dia, pode ter certeza absoluta. O nosso espírito vai se renovando dia a dia. Ou seja, nós vamos ficando velho, porém, a presença de Deus torna-se cada dia mais forte. Cada dia mais forte. E essa pequena e passageira aflição que sofremos vai nos trazer uma glória enorme e eterna. Olha só, essa pequena e passageira aflição. Por que pequena e passageira? São poucos anos sobre a face da terra, pouquíssimos. Vai nos trazer uma glória enorme e eterna, muito maior do que o sofrimento. O sofrimento que nós enfrentamos em nosso dia a dia, não há como comparar com a glória de Deus. Não há como comparar. Porque nós não prestamos atenção nas coisas que se veem, ou seja, nossos olhos não estão fixos nos problemas desta terra, nas dificuldades desta terra, nas enfermidades, problemas familiares, e vai por aí, problemas profissionais, enfim. Nossos olhos não estão fitos nestas coisas, mas naquelas que não se veem. Qual é que não se vê? Deus, poder do Senhor, a glória de Deus, a majestade do Eterno. Oh, glórias! Pois o que pode ser visto dura apenas um pouco. A nossa existência sobre a face da terra, apenas um pouco. Mas o que não pode ser visto dura para sempre. Mas o que não pode ser visto dura para sempre. Que seja isso nosso alvo de vida. Amém? Sejamos resilientes, crentes maduros. Que a graça do Eterno mova poderosamente na nossa existência. Oh, glórias! Vamos orar então, amados. Senhor, eu quero clamar que tu venhas mover de forma poderosa na nossa vida, para que essa palavra fique gravada no nosso coração, Senhor. Para que nos momentos de dificuldades, tais quais os de Cristo, os de Paulo, Davi, que nesses momentos difíceis possamos olhar para Ti, esperar em Ti, que sejamos resilientes, que possamos passar pela prova, Senhor, e sairmos vencedores do outro lado. Senhor, prepara-nos, fortaleça-nos, alegra-nos, dá-nos forças, meu Deus. Oh, Senhor, fala conosco para que possamos esperar em Ti continuamente e que Tua graça se manifeste nas nossas vidas. Abençoe a esses que estão ouvindo esta palavra, que é onde ouvir essa palavra, que sejam abençoados por ela. É meu clamor em nome de Cristo Jesus. Amém.

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0: Te damos graça, Jesus, porque nada tem nos faltado nessa terra que o Senhor tem nos dado por herança.
1: E achado na forma de homem, humilhou-se a si mesmo, tornando-se obediente até a morte e morte de cruz. Pelo que também Deus o exaltou soberanamente e lhe deu o nome que é sobre todo nome, para que ao nome de Jesus se dobre todo o joelho dos que estão nos céus e na terra e debaixo da terra. Filipenses 2:8-10.

0: Senhor Jesus. Ele é digno. Diga ao teu irmão, maior é o que está em nós do que o que está no mundo. Oh, aleluia! O nosso Deus é poderoso em toda a terra.
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4: Vamos meditar na palavra de nosso Senhor. Queridos, Jesus Cristo, quando esteve sobre a face da terra, Ele usou de alguns expedientes para que as pessoas compreendessem a sua mensagem. Ele deu exemplos, Ele citou a natureza, Ele citou uma série de situações de trabalho, enfim, do dia a dia das pessoas, para que, através desses exemplos, as pessoas pudessem compreender o que era que Ele queria, para que as pessoas tivessem uma noção clara da sua mensagem, compreendessem a mensagem de salvação. E nesse texto de Mateus capítulo 18, versículos 3 e 5, que nós vamos ler nesse momento, é mais um dos exemplos que Cristo usa para mostrar-nos a necessidade de uma transformação, de passarmos para uma modificação de vida, para alcançarmos os céus, para estarmos na glória com o Todo-Poderoso. Mateus capítulo 18, versículos 3 e 5. Nos diz a palavra: Eu afirmo a vocês que isso é verdade. Se vocês não mudarem de vida e não ficarem iguais às crianças, nunca entrarão no reino do céu. A pessoa mais importante no reino do céu é aquela que se humilha e fica igual a esta criança. E aquele que, por ser meu seguidor, recebeu uma criança como esta, estará recebendo a mim. Amém. Senhor, nós te louvamos pela tua graça e pela tua misericórdia. Nós te louvamos, ó Deus, por esses minutos aqui na tua presença, reunidos com nossos amados. E queremos clamar ao Espírito de Deus que tu venhas falar ao nosso coração, que tu venhas mover na nossa vida nesta noite para que nós possamos compreender a tua vontade, servi-lo com prazer e alegria, Senhor. Abençoa-nos e esteja conosco, é o que nós pedimos. Espírito Santo de Deus, fale nessa noite aos nossos corações, em nome de Jesus. Amém, Senhor. Amados, o Senhor Jesus, Ele usou o exemplo da criança. Cristo disse, estava ali reunido, Ele olhou para uma criança e disse: se aqueles que querem me seguir não forem iguais a esta criança, a estas crianças, não entrarão no reino dos céus. O interessante, amados, é que quando você vê uma criança, vê a Elisa, ou uma criança até a idade da razão, ela não tem assim aquela maldade, ela tem uma maldade que é natural ao ser humano pecador, mas ela não planeja o mal, ela não faz as coisas com aquele plano, ou seja, ela não para maquinar o mal e praticar o mal. Ela deixa se mover apenas pela sua infância, por aquilo que é natural. A vida do ser humano precisa ser desta forma hoje. Nós que estamos acima da idade da razão, nós precisamos olhar para a criança, olhar o exemplo da criança e vivermos essa verdade, para que assim possamos deixar a palavra de Deus entrar em nossos corações e deixar que a graça do Eterno venha mover poderosamente na nossa vida. Se não for dessa forma, irmãos, é impossível que acessemos o céu, é impossível que estejamos na glória com o Todo-Poderoso. E nós vemos, amados, que as crianças, elas são naturalmente felizes, não é verdade? Por mais difícil que seja a situação, pode ser uma criança muito humilde, que não tem aonde morar, mas ela tem uma infância geralmente feliz. Ela está sempre brincando, ela está sempre sorrindo. A nossa vida, irmãos, como homens, mulheres de Deus, precisa também ser dessa forma, porque nós temos o Senhor que cuida de nós, é Ele que nos ampara, é Ele que nos guarda. E mesmo que venham as dificuldades sobre a nossa vida, nós não podemos deixar que essas dificuldades dominem o nosso ser. A criança é muito interessante. Ela está ali, ela apanha, ela está numa situação complicada, ela está repreendida, mas em instantes ela está totalmente de bem. Ela não guarda no coração o mal, não guarda no coração a maldade. O homem de Deus, ele precisa cultivar continuamente a felicidade, amados. Cultivar continuamente a paz que o Senhor nos dá. Mas para que isso aconteça, nós precisamos ser como crianças. Sermos como crianças. No Salmo capítulo 30, versículo 5 diz: o choro pode durar a noite inteira, mas de manhã vem a alegria. Quando nós, amados, estamos firmados na rocha, firmados no Senhor Jesus, você pode passar por dificuldades extremamente complicadas, momentos extremamente difíceis, mas quando nós esperamos no Senhor, a promessa dele é que a alegria, que a paz, ela vem pela manhã. O Senhor não desampara os seus. O Senhor não desampara aqueles que são fiéis a Ele. A nossa alegria, ela está em Cristo Jesus. Nós temos também o exemplo do apóstolo Paulo, 2 Coríntios capítulo 11, versículo 23. Ele diz: eu ainda mais, em trabalhos, muito mais em prisões, em açoites sem medida, em perigos de morte muitas vezes. O apóstolo Paulo, ele faz um resumo da sua vida. A sua vida com Jesus foi pontilhada por dificuldades, pontilhada por problemas, mas ele não se deixou abater, porque a alegria que ele tinha era do Senhor, era a paz do Senhor. Ele entendeu a mensagem de Cristo Jesus, ele entendeu que era preciso confiar no Todo-Poderoso, confiar no Senhor, e portanto ele deixava que a alegria do Eterno movesse na sua vida. Filipenses 4, versículo 4, o apóstolo Paulo diz: alegrai-vos sempre no Senhor. Outra vez digo, alegrai-vos. Irmãos, esta é a recomendação da palavra. É assim que o Senhor ensina os seus servos. Nós precisamos nos alegrar continuamente no Todo-Poderoso. E se nós estamos passando por momentos difíceis, busquemos o Senhor, busquemos a paz do Senhor, busquemos a alegria do Todo-Poderoso, porque Ele virá e Ele moverá na nossa vida. Ele moverá na nossa vida. Olhemos, portanto, para a criança e veja a pureza da criança e veja como são naturais, amados. E ainda diz a Bíblia que elas são sinceras e francas, sinceras e francas. Nós precisamos cultivar dentro do nosso coração atos de sinceridade. Precisamos, amados, ser sinceros em todas as nossas atitudes. Sinceros em tudo quanto façamos. Se você trabalha, seja sincero, seja honesto no teu trabalho. Se você faz qualquer outra coisa, também cultive a sinceridade, cultive a honestidade, porque é desta forma que é preciso vivermos, irmãos, sinceros e honestos continuamente. E nós vemos que assim também é a criança. Quando a criança está naquela fase da inocência, ela pode ter feito uma coisa muito errada, mas ela é franca, ela é sincera e ela fala o que fez. Geralmente fala o que fez. Porque ela não tem a noção da responsabilidade. Ela não tem a noção da dificuldade, amados. E ela se deixa mover pela confiança que tem nos seus pais. E assim precisa ser a nossa vida. Sermos sinceros e francos diante do Todo-Poderoso em todas as situações. E o Senhor Jesus continua nos ensinando através da vida da criança. Ele diz ainda que elas são confiantes no cuidado paternal. Essa fase só quem é pai vai compreender, ou quem é mãe, principalmente as mães. Só as mães vão compreender isto com bastante profundidade. Uma criança, ela confia integralmente na sua mãe. E às vezes ninguém consegue acalentá-la, ninguém consegue acalmá-la, a não ser a mãe. E lá em casa é dessa forma. Quando a Elisa está estressada, quando a Elisa está ali chorando ou situações semelhantes, só mesmo a pastora Tenilza para acalmá-la. Eu não consigo fazer isso. Mas por quê, irmãos? É porque elas são confiantes no cuidado paternal. Elas são confiantes. Elas confiam que a segurança está nos seus pais. E elas buscam essa confiança. Elas buscam isso, irmãos. Nós temos um pai que não morre, nós temos um pai que não esquece da gente, nós temos um pai que cuida de nós a cada minuto, a cada segundo, nós temos o Todo-Poderoso. E quando você estiver desesperado, chorando pelos cantos, sem saber o que fazer, olhe para o Senhor, olhe para o Todo-Poderoso, porque da mesma forma que a mãe cuida do seu filho, da mesma forma que a mãe acalenta seu filho, o Todo-Poderoso também cuida de nós, cuida de nós. O Senhor, Ele te pega nos braços e Ele te balança e Ele te dá aquilo que você precisa, que é a paz. Amém? Queridos, nós precisamos colocar a nossa confiança no Senhor. É confiar no Todo-Poderoso, porque Ele que cuida de nós. Quando nós confiamos no Senhor de fato, Ele vem e Ele toma nossas dores, e Ele nos abençoa, e Ele nos faz andar, e nos dá condições para vencermos todas as dificuldades. É o Senhor que cuida daquele que está desamparado. É o Senhor que cuida daquele que está necessitado da graça, da sua misericórdia. É o Senhor que não tem o braço encolhido, mas é o Senhor que está sempre pronto a abençoar, irmãos. Esse é o Deus que nós precisamos cultivar, trazer para dentro de nossos corações. E ainda, irmãos, assim como a criança confia na alimentação que os pais concedem, nós precisamos confiar naquilo que Deus tem preparado para cada um de nós. A criança, irmãos, ela sabe que vai comer, basta apenas chorar. Quando chora, come, não é assim? E nós muitas vezes não temos chorado diante do Senhor. Nós não temos chorado, nós somos duros. Nós temos dentro do coração aquele princípio que Deus sabe da minha necessidade e que Ele cuide de mim. Mas eu quero falar para vocês que isso é fato. Mas o Eterno também quer ver da gente, irmãos, a humildade para nos achegarmos diante dEle, para clamarmos a Ele pela sua graça e pela sua misericórdia. E quando assim nós fazemos, o Senhor tem prazer em nos abençoar, prazer em nos ajudar e fazer coisas novas naquele que assim busca. Mateus capítulo 6, versículo 25, disse Jesus: por isso vos digo, não andeis ansiosos pela vida, quanto ao que haveis de comer ou beber, nem pelo vosso corpo, quanto ao que haveis de vestir. Não é a vida mais do que o alimento e o corpo mais do que as vestes? Esse texto, amados, Jesus estava falando algo extremamente sério e que muitas vezes nós não observamos. Muitas vezes nós temos deixado de servir ao Senhor, porque pequenas coisas tomam o lugar que deveria ser do Senhor em nossos corações. Muitas vezes coisas pequenas, elas tomam o lugar do Senhor na nossa vida. Ela nos afasta do Todo-Poderoso, ela nos faz andar por caminhos nos quais o Senhor não está. Nós não podemos nos contentar com essas coisas, mas é preciso que o Senhor esteja continuamente em primeiro lugar na nossa vida. Quando nós agimos como crianças, quando nós somos como crianças, dependentes do Pai Eterno, Ele virá em nosso socorro e Ele trará tudo quanto necessitamos. Mas da mesma forma que uma criança exige cuidados contínuos dos seus pais, nós precisamos exigir o cuidado contínuo de Deus para a nossa vida. Evidentemente que esse exigir o cuidado contínuo de Deus, exige também de nós a disponibilidade de reconhecermos a Deus como Pai, de reconhecermos o Senhor como Pai. E essa é uma dificuldade muito grande. Nós não temos reconhecido Deus como Pai. Nós reconhecemos Deus como dono da bênção, não é verdade? Todo mundo diz, o dono da bênção, o abençoador, aquele que te faz prosperar e anda nessa linha. Só que ninguém olha para Deus e diz, meu Pai amado, aquele que cuida de mim, que zela de mim e ao qual eu submeto a minha vida. Submissão de vida, irmãos, é uma necessidade urgente para cada um de nós. Porque se assim nós não fizermos, como vamos acessar os céus? Como, gente? Como? Será que o Senhor vai abrir? Será que Deus vai abrir concessões para mim ou para você? Deus vai olhar para você e vai te achar tão especial que Ele vai, oh, esse aí, eu vou dar um jeitinho para ele. Deus não dá jeitos. Entendamos isso, irmãos. Deus não dá jeitos. Deus resolve questões. Mas Ele não faz gambiarra. Deus não faz gambiarra. E o caminho do céu não tem o caminho da gambiarra. Não, não tem. Tem só um caminho, que é Jesus. E este que diz que nós temos que ser como crianças para acessarmos os céus. Você tem sido como criança para acessar os céus? Tem sido. Porque não há dependência de Deus então na tua vida. Mas o que é dependência? É viver princípios do Senhor, é estar em obediência, é estar em conexão contínua com Deus. Tem que haver isso na vida da gente, irmãos. Nós queremos muito de Deus, mas nada temos a oferecer ao Senhor, por incrível que pareça. Nada temos. E as coisas pequenas são empecilhos grandes demais que nós colocamos para nos auto-justificarmos. Nos auto-justificarmos. Mas Deus não entende nada disso, irmãos. Deus não entende. Deus não entende. Porque Ele conhece o teu coração e Ele sabe até onde há sinceridade nas tuas palavras. Ele sabe até onde há sinceridade. E vemos ainda, irmãos, que as crianças, elas são afeiçoadas, apegadas a seus pais. É interessante isso. Nós olhamos e muitas vezes vemos que no meio da multidão está o filho gritando, pai, pai, pai. Olha só como são as coisas. A confiança, o apego da criança para com o pai. Ele não chama pelo nome do pai, mas ele grita pelo pai. Ele tem convicção plena que seu pai vai entender que é ele que está chamando. Precisamos ter essa convicção, irmãos, de gritarmos pelo Senhor, certos que é o Senhor e é o Senhor que vai nos atender, que Ele há de nos atender. Nós não precisamos de coisas complicadas para acessarmos a presença do Senhor. Nós precisamos apenas de uma vida sujeita à vontade do Senhor. De uma vida submissa, de uma vida consagrada, dedicada, sermos de fato filhos do Senhor, apegados ao Pai, afeiçoados ao Pai. Oh, irmãos, essa questão é tão difícil, vou ser bem sincero para vocês, a questão de sermos apegados a Deus é tão difícil, não é tão fácil quanto parece. Para o filho ser apegado aos pais é fácil, e naturalmente isso ocorre. Dificilmente você vê um filho que não é apegado, que não tem, principalmente até a idade da razão, que não tem aquele apego, aquele carinho para com seus pais. Dificilmente você vê isto. Mas nós temos uma dificuldade muito grande em possuirmos esse apego, de estarmos juntos do nosso Pai Eterno. E parece, irmãos, que nós não reconhecemos a paternidade de Deus sobre a nossa vida. E nós, ao invés de fazermos tudo para agradar ao Senhor, tudo para agradar ao Todo-Poderoso, andamos na contramão do Senhor. Nós gostamos é do pecado, gostamos da desobediência, gostamos de fazer tudo aquilo que fere o Deus que nós afirmamos amar. Se eu perguntar a esse povo que está aqui reunido, glórias a Deus pelas vossas vidas, quem de vocês ama o Senhor? Eu creio que 100% destes hão de levantar a mão e afirmarão, eu amo o Senhor. Eu creio que todos. Mas ainda, quem confia suficientemente no Senhor para apenas gritar, Pai, Pai, Pai? Quem confia suficientemente? O nosso amor, irmãos, ele é muito estranho. Nós amamos, mas ferimos aquele que amamos. Nós amamos, mas desobedecemos aquele que amamos. Nós amamos, mas não queremos nada com aquele que amamos. É estranho, não é verdade? A criança, quando ama seu pai, ninguém a tira do colo. Pode chegar seu melhor amigo e falar, vem. Dificilmente ela vem. Dificilmente. E nós temos um amor tão grande para com o Senhor. E o inimigo de nossas almas, conhecido como demônio, Satanás e outros nomes mais, diz, vem para mim. Aí Não é? Você ainda gostou do meu pulo aqui. Mas muitas vezes temos feito assim, queridos. Nós temos nos jogado nos braços do nosso inimigo, em detrimento do amor de Deus. Que amor é esse? Nós não podemos agir assim, irmãos. Você ama o Senhor? Disse Jesus um dia: quem me ama, guarda os meus mandamentos. E ele continua dizendo mais à frente: quem não me ama, não guarda os meus mandamentos. Para não restar dúvida, para não restar dúvida. E se nós afirmamos amar o Senhor, porém se nossos atos são contrários, não é verdadeiro, não é real, irmãos. Mas qual é a consequência disso? A consequência é uma só: se nós não estivermos ligados, totalmente unidos ao Senhor, não vamos acessar os céus, não vamos, amados. Não se deixe enganar, não se

Senhor não é o caminho de Deus. Não se engane, gente. Não se deixe enganar por Satanás, não se deixe enganar. Porque muitas vezes as pessoas estão andando no caminho das trevas, nos braços, carregados pelas trevas, pelo inimigo, e acham que estão nos braços do Senhor Jesus, e acham que estão de bem com Cristo Jesus. Nós precisamos olhar para a palavra e viver a Bíblia de uma forma incondicional, incondicional. Amados, uma vida sadia é aquela que há crescimento. Uma criança sadia é aquela que cresce. Uma criança que chegou até uma estatura, os anos passam e ela não continua crescendo. Há alguma coisa errada com a sua vida. E na verdade existe até uma linha do crescimento que você acompanha a média conforme a idade. E se estiver abaixo ou acima, alguma coisa errada está, e mandam procurar os médicos para ver o que está acontecendo. Irmãos, se você não estiver crescendo, se a tua vida é do tamanho do ano passado, tem alguma coisa errada com você. Se você não consegue crescer, se você não consegue alcançar a estatura do varão perfeito que é Jesus, alcançar aquilo que Deus quer para a tua vida, existe alguma coisa errada. E só o médico dos médicos pode curar essa enfermidade da falta de crescimento. E ela vem através do arrependimento e da confissão de nossos pecados. Queridos, é preciso sermos como crianças, cheios da graça do Todo-Poderoso, para acessarmos os céus e sermos com o Senhor uma só pessoa. Irmãos, se nós não vivermos essa verdade que o Senhor tem para nós, como é que vamos alcançar a alegria? Como é que vamos ser felizes? Como é que teremos a paz do Senhor de fato na vida? Impossível, irmãos, impossível. Mas quando nós temos a alegria do Senhor, a paz do Senhor na nossa vida, nós vamos viver aquilo que Ele tem para nós. Se nós não vivermos uma vida franca, uma vida de honestidade, uma vida de sinceridade, como é que vamos louvar, glorificar o Todo-Poderoso, amados? Como? Impossível. Não teremos, com certeza, acesso à presença de nosso Senhor e Salvador. Mas é necessário que aqueles que amam o Todo-Poderoso, que joguem as suas vidas, para que o Senhor cuide, para que o Senhor zele, para que o Senhor abençoe, para que o Senhor manifeste a sua graça poderosamente. Precisamos fazer isto, igreja. É confiar no Senhor, é depositar a nossa esperança continuamente no eterno. Certo que Deus não vai te desamparar, mas Deus há de fazê-lo crescer, Deus há de abençoá-lo, Deus há de fazê-lo prosperar na tua jornada, Deus há de abençoá-lo, e você será alguém cheio do Espírito Santo de Deus. E nós, amados, não podemos viver uma vida de qualquer forma, mas sim uma vida cheia do Espírito Santo, uma vida que represente a graça do Senhor, que mostre que nós conhecemos a Deus e que somos o Todo-Poderoso. Será que conseguem reconhecer Jesus na tua vida? Será que conseguem reconhecer Jesus na tua vida? Ou ainda, será que Jesus olha para você e te reconhece? Será que Deus olha para você e te reconhece como filho ou como criatura? Diz o mundo que todos são filhos do Senhor, todos são filhos de Deus. Diz a Bíblia que todos são criaturas de Deus. E aqueles que são fiéis são adotados através de Cristo Jesus e feitos em filhos de Deus. É assim que está na Bíblia, povo dos céus.
É dessa forma que nós encontramos a afirmação do Senhor, o cuidado de Deus para com as nossas almas. No entanto, nós precisamos compreender essa realidade e vivermos essa verdade para que a nossa vida seja abençoada e alcancemos o favor de Deus, o zelo de Deus, tal qual o pai humano cuida do seu filho, o Senhor

0: muito mais cuidará de nós, porque o amor do Senhor, ele é infinito, irmãos. Há um texto que diz que se os pais humanos sabem cuidar dos seus filhos e não dão uma cobra quando o filho pede pão, imagine o Senhor, o que te dará quando você for fiel e viver segundo a vontade dele? Ele te abençoará de uma forma muito profunda, muito grandiosa. Mas nós precisamos entender essa verdade e buscarmos esse crescimento para a nossa vida. Buscarmos esse crescimento, o crescimento que é o conhecimento do Senhor, que é a proximidade de Deus, que é o prazer de estar na presença do Eterno. E se você não tem prazer em estar na presença do Senhor, alguma coisa errada está acontecendo contigo. Porque o prazer é uma das qualidades, é uma das marcas do Espírito Santo na vida daquele que ama o Todo-Poderoso. É impossível, irmãos, alguém afirmar: eu amo Jesus, mas eu não gosto de ir para a igreja. Eu amo Jesus, mas eu não gosto de ler a Bíblia. Eu amo Jesus, mas eu não gosto de orar. Eu amo Jesus, mas é tão difícil. Irmãos, quem ama de fato Jesus Cristo, o seu prazer está no Eterno, a sua alegria está em Deus, e ele vive voltado exclusivamente para o Senhor, exclusivamente para o Todo-Poderoso. Nós precisamos entender essa verdade e cada dia mais buscarmos do Senhor o seu cuidado. E lembrem-se do Senhor, ele diz: eu afirmo a vocês que isto é verdade. Se vocês não mudarem de vida e não ficarem iguais às crianças, nunca entrarão no reino dos céus. E você, em relação ao Todo-Poderoso, é igual a uma criança? É igual a uma criança? Jesus colocou a condição. Diz ainda: a pessoa mais importante no reino do céu é aquela que se humilha e fica igual a esta criança. Nós precisamos abrir mão da nossa sabedoria e de tudo quanto temos e abraçarmos o Senhor e abraçarmos o Todo-Poderoso com todas as nossas forças, com todo o nosso vigor. E ele fecha no versículo 5 dizendo: e aquele que, por ser meu seguidor, recebeu uma criança como esta, estará recebendo a mim. Se você recebe o exemplo da criança, recebe essa orientação de Jesus, você estará recebendo Jesus na tua vida, estará recebendo a presença do Senhor. Irmãos, hoje é uma noite muito especial, é uma noite para nós nos alegrarmos com o Todo-Poderoso, para termos prazer com o Todo-Poderoso. E nós precisamos buscar a presença incansavelmente do Senhor na nossa vida. Precisamos buscar, irmãos. Se amamos o Senhor, não permitamos que nada nos afaste da presença do Eterno. E para finalizar a nossa palavra, só lembrando aos irmãos: hoje nós estamos vivos, amanhã só Deus sabe. Estejamos preparados para nos encontrarmos com o Senhor hoje. Nós vivemos o tempo presente. O futuro pertence a Deus. O amanhã pertence a Deus. E se nós formos chamados hoje para estarmos na presença do Mestre, seremos ou não aprovados? Seremos ou não aprovados? Lembrou da gambiarra? Do jeitinho brasileiro? Do jeitinho que Jesus pode dar para você? Não, não existe. Só tem uma solução, não tem jeitinho. E a solução é Cristo Jesus. Amém? Amemos o Senhor com todas as nossas forças. E sejamos como crianças, totalmente dependente do Pai Eterno em todos os aspectos da nossa vida, e veremos a glória do Senhor. Vamos colocar de pé para nós orarmos. Senhor, nós te louvamos pela tua graça, te louvamos pela palavra proferida, Senhor, Que teu Espírito trabalhe cada coração e faça-nos ver a necessidade de vivermos inocentes como as crianças, na total dependência do teu amor e do teu zelo, de amarmos a ti com todas as nossas forças, para que haja crescimento na nossa vida, Senhor, e para que no dia eterno estejamos junto contigo, para todos os dias da nossa vida, para todos os dias na eternidade, te louvarmos e te glorificarmos. Ó Deus amado, eu quero declarar a tua bênção sobre a tua igreja, e que tu trabalhes a cada coração, em nome de Jesus. Amém.
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2: Hoje eu quero falar com os irmãos a respeito do nascimento de Jesus. Ô, glórias! O nascimento de Cristo. Amados, é muito interessante quando você analisa um pouco mais a palavra do Senhor, quando você vê a palavra de Deus, quando você lê com mais atenção e descobre que o cuidado do Eterno com relação às nossas vidas, ele se mostra presente desde o Éden. Ainda lá no Éden, quando

0: você lê Gênesis capítulo 3, versículo 15, você há de ver, irmãos, uma promessa de Deus para o povo. Você há de ver Deus falando para o povo: este lhe ferirá a cabeça. Ali estava a promessa inicial do Messias para a humanidade. Adão e Eva haviam pecado, estavam destituídos da presença do Senhor, e ainda lá nos primórdios da humanidade, bem no início da humanidade, o Senhor já nos amou, o Senhor já tinha amor para com a nossa vida. O Senhor olhou para mim, olhou para você, olhou para nós e compadeceu-se. E a grande misericórdia do amado se manifesta ainda no Éden. Este lhe ferirá a cabeça, refere-se ao Messias, a Cristo Jesus. Era a manifestação do grande amor do Senhor. E no decorrer da história, você pode notar que os profetas sempre apontando, a história sempre apontando para o Messias. Todo o Antigo Testamento, se você observar bem, verá que Jesus está na história, Jesus está na revelação do Antigo Testamento. É a promessa contínua do Senhor para as nossas vidas, para aquele povo, o povo de Israel. No entanto, amados, nós sabemos que o inimigo de nossas almas também, desde o primórdio, desde os primórdios da humanidade, já estava ativo. Quando Deus fez Adão e Eva, Satanás já existia, já havia sido expulso dos céus, já perambulava pela terra. E eis que ele depara com Adão e Eva. E ali iniciava, amados, uma epopeia de tentações e dificuldades, de problemas que só há de finalizar com a volta de Cristo Jesus. E no decorrer de todo o Antigo Testamento, você há de ver a mão terrível do diabo, tentando frear os planos de Deus, tentando parar os planos do Senhor. E quando você observa todas aquelas dificuldades pelas quais passaram o povo de Deus, passaram, por exemplo, Jacó, José, Moisés, passaram aquele povo do deserto, todas aquelas dificuldades, tinha por trás o diabo, tinha por trás Satanás, porque Satanás sabia que Jacó era o escolhido de Deus, e ele fez tudo para que Jacó errasse. No Egito estava José. Por que José estava no Egito? Plano de Deus, Satanás sabia. Ainda no Egito, Moisés. Olha as dificuldades. Quando Moisés nasceu, eis o maligno que se levanta e tenta acabar com a vida de Moisés. No decorrer da história, você vê quão difícil foi a jornada. No deserto, quase todo Israel ficou para trás. Lá em Canaã, eis o povo que desvia-se, o povo que afasta-se. Os reis que não queriam saber de Deus. A manifestação do diabo sempre intensa. Mas, junto com a manifestação, estava ali a palavra viva de Deus, que fortalecia, que dava ânimo àquele povo, que colocava aquele povo de pé para seguir em frente. E nós vemos, amados, que chegou o tempo da promessa de Deus se cumprir. E ela se cumpriu. Oh, glórias! Satanás tentou de todas as formas fazer que as profecias a respeito do Messias fracassassem. Mas o Senhor estava e está sempre na frente. E quando o Senhor está na frente, amados, nada pode parar a obra de Deus. O diabo, achando que não estava bom, persegue Jesus ainda quando criança. Depois, quando adulto, o leva à cruz. Jesus ressuscitou. Hoje, em nossos dias, A perseguição satânica não cessou. Hoje o diabo trabalha de forma diferente. O diabo tenta apagar o nome de Cristo. Eis uma festa que deveria ser exaltação a Cristo, mas o que é exaltado? Símbolos pagãos. O rei do consumismo. Tudo isto que está em evidência nessa data que deveria ser para a honra e para a glória do Senhor. E os cristãos amados colocam dentro das suas casas símbolos que não têm nada a ver com Jesus. Uma árvore, os piscas-piscas e outras coisas mais. Tudo símbolo pagão. Veja como são as coisas. O diabo tenta de todas as formas parar a obra do Senhor. Mas nós vemos que o Senhor triunfou. O Senhor triunfa sempre. O Senhor Jesus nasceu e Ele manifestou a sua glória. E essa glória nos alcançou. E hoje nós podemos dizer que somos do Senhor. E é nesse milagre tão maravilhoso que nós vamos meditar nessa noite. Mateus capítulo 1, a partir do versículo 18. Ouça o que diz Mateus. Ora, o nascimento de Jesus Cristo foi assim. Estando Maria, sua mãe, desposada com José, sem que tivesse antes coabitado, achou-se grávida pelo Espírito Santo. Mas José, seu esposo, sendo justo e não querendo infamar, resolveu deixá-la secretamente. Enquanto ponderava nestas coisas, eis que lhe apareceu em sonho um anjo do Senhor, dizendo: José, filho de Davi, não temas receber Maria, tua mulher, porque o que nela foi gerado é do Espírito Santo. Ela dará à luz um filho e lhe porás o nome de Jesus, porque ele salvará o seu povo dos pecados dele. Ora, tudo isso aconteceu para que se cumprisse o que fora dito pelo Senhor por intermédio do profeta. Eis que Isaías disse: Eis que a virgem conceberá e dará à luz um filho, e ele será chamado pelo nome de Emanuel, que quer dizer Deus conosco. Despertado do sono, José fez como lhe ordenara o anjo do Senhor, e recebeu sua mulher. Contudo, não a conheceu, enquanto ela não deu à luz um filho, a quem pôs o nome de Jesus. Amém? Senhor, muito obrigado, Pai, porque nos dá o ensinamento necessário para que nós possamos fazer e viver segundo a Tua vontade. Senhor, fala conosco nesta noite. Ensina-nos, Pai, para que sejamos mais fiéis, ainda mais fiéis, para que nós possamos priorizar na nossa existência a Tua presença. Oh Deus, fala conosco, em nome de Jesus. Amém. Amados, o nascimento de Cristo Jesus foi o mais belo e mais marcante acontecimento no meio da humanidade. Foi um acontecimento tão grande, tão gigante, que dividiu a história do homem em duas partes. Nós vemos que a história foi dividida em antes de Cristo e depois de Cristo. Veja o poder do nosso amado. Veja como o Senhor é grande. Ele dividiu os tempos. E o Senhor, amados, na sua grandiosidade, também deseja mover na nossa vida para que tenhamos o antes de Cristo e o depois de Cristo. A nossa vida precisa passar também por este princípio. Eu tenho que carregar em mim dois aspectos. Primeiro, uma vida antes de Cristo. Depois, a vida com Cristo. Duas etapas. A primeira já vencemos para a honra e para a glória do Senhor. Hoje vivemos com Cristo Jesus e nos aguarda o momento de estarmos ali na glória com Ele. Mas para que isto fosse uma realidade hoje, em nossos dias, houve toda uma história complexa, difícil, complicada, que às vezes nós não conseguimos ver o quão profunda ela é. E hoje, amados, nós queremos conversar um pouco com os irmãos a respeito dessa história, para que nós possamos entender o amor do Senhor para com a nossa vida, como Deus nos amou, como Ele cuida de nós. Na primeira parte da leitura que nós fizemos, versículos 18 até o 21, eu quero lê-lo novamente. Ora, o nascimento de Jesus Cristo foi assim, estando Maria, sua mãe, desposada com José, sem que tivesse antes coabitado. Achou-se grávida pelo Espírito Santo, mas José, seu esposo, sendo justo e não querendo infamar, resolveu deixá-la secretamente. Enquanto ponderava nestas coisas, eis que lhe apareceu em sonho um anjo, o anjo Gabriel, dizendo: José, filho de Davi, não temas receber Maria, tua mulher, porque o que nela foi gerado é do Espírito Santo. Ela dará à luz um filho e lhe porás o nome de Jesus, porque ele salvará o seu povo dos pecados dele. Oh, glórias! Irmãos, nós vemos que somos tão importantes para o Todo-Poderoso. Quando você olhar para Jesus, olhar para esse evento, entenda que isso foi por você, foi por mim. O Senhor não morreu pelo povo, o Senhor morreu por você, morreu por mim. Quando Jesus nasceu, estava na mente de Cristo a minha pessoa, a tua pessoa. E esta é a verdade, amados. E vemos que somos tão importantes a ponto de o Senhor mobilizar o anjo Miguel para que fosse até José. Para que manifestasse a José a vontade dele. Mas para que nós possamos entender um pouco mais o porquê de toda essa situação que foi gerada, porque José ficou tão com o pé atrás. Entenda, amados, que naqueles dias os tempos eram outros, a cultura totalmente diferente. Naqueles tempos, os casamentos não acontecem como hoje. Os casamentos eram feitos pela família. Você tinha um filho, o outro tinha a filha, reuniam-se e casavam seus filhos, talvez na infância ou na adolescência. Eles realizavam o casamento dos filhos. Ah, mas eles gostariam, eles queriam isso. Isso aí é um caso secundário. O que importava era o acordo que a família fazia. E era feito um contrato de casamento. E esse contrato, amados, ele era tão sério, que para que fosse dissolvido era necessário um divórcio. Às vezes as pessoas querem fazer uma comparação do casamento bíblico com o casamento dos dias atuais. Não tem como você compará-los. São muito diferentes, muito diferentes. E a Bíblia diz que José estava casado com Maria. Mas por que estava casado? Seus familiares haviam realizado um contrato de casamento, de núpcias. E eles eram considerados como esposo e esposa. Veja a que ponto chegava. A Bíblia não fala com qual idade eles tinham quando esse contrato foi realizado. No entanto, talvez na infância, na adolescência. Mas eles eram vistos como esposo e esposa. Estranho para a gente, não é? Muito estranho. Mas a cultura era outra. Era a vontade de Deus. Era assim que o Senhor queria. E José havia contraído matrimônio com Maria. Na verdade, seus familiares. Mas, amados, não para por aí o problema. Mas não para por aí. Vemos, amados, que logo aparece Maria grávida. Ah, então eles já eram adolescentes quando casaram. O casamento era realizado, talvez, na infância, na adolescência, pré-adolescência. No entanto, para que eles pudessem viver maritalmente, havia uma determinada idade, um determinado tempo. Eles não viviam maritalmente. Não viviam debaixo do mesmo teto. E um dia, amados, José encontra-se com Maria. E olha quem está grávida, Maria. Meu Deus, se hoje ainda é difícil você, pai, descobrir que a tua filha está grávida, imagine há 2000 anos atrás, numa cultura que não aceitava tal situação. Não aceitava. Amados, com certeza foi um choque extremamente grande para José. E logo que vem à cabeça, infidelidade sexual. Maria me traiu. Maria inconseguiu, Maria, sei lá, fez alguma coisa de errado. Você entende os planos de Deus? Eu não. Você consegue compreender o porquê Deus age dessa forma? Eu não consigo. Poderia ser mais fácil, mas foi desta forma. E Maria, amados, estava já com uns 4 meses, sei lá, talvez. A barriga já estava crescendo. E a lei mosaica dizia, era preciso que ela fosse apedrejada. Veja como era grave esse pecado. O castigo, apedrejamento. José, quando olhou aquela situação, ele falou, olha, não é meu filho, eu não quero saber dessa história, vou deixar Maria, vou me afastar, vou sair. E o Senhor, no seu plano, envia o anjo Gabriel. E Gabriel fala a ele, olha, José, o que Maria carrega no ventre foi gerado pelo Espírito de Deus. Quando nós observamos esse detalhe, vemos que José, ele era temente a Deus. Era um homem do Senhor. Porque, amados, era um sonho. O anjo Gabriel não apareceu diante dele, aquelas luzes, aquela coisa toda, tem um anjo aqui, tem um anjo... Não, não foi assim. José sonhou. E ele era servo e ele sabia que o sonho era de Deus. E ele confiou. Queridos, esta foi a primeira parte, a dificuldade. Imagine ainda, amados, e nós podemos fazê-lo, imagine as consequências dessa gravidez. As famílias eram interligadas, muito próximas, eram meio que tribos. Na verdade, era uma tribo. Olha, Maria está grávida. Certamente os boatos surgiram. E a sociedade? Lugarzinho pequeno? Pequenininho? E as pessoas começaram a falar, Maria está grávida. José aceitou aquela situação. José enfrentou aquela situação. Isto, amados, é para que vocês entendam a dificuldade. A dificuldade que aqueles passaram para que a vontade do Senhor se manifestasse. Hoje, quando nós olhamos para a nossa obra, nós lamentamos muito pelas dificuldades que nela passamos. Mas qual a comparação? Que dificuldade nós passamos? Oh, meu Senhor, nós nem corremos risco de vida como Maria correu. Veja como são as coisas. Assim foi a primeira parte, a primeira parte. Mas o interessante, amados, é que o profeta Isaías, ele havia 700 anos antes, aproximadamente 700 anos, falado a respeito do nascimento do Messias. Que o Messias haveria de nascer. Versículo 23 diz, eis que a virgem conceberá e dará à luz um filho, e ele será chamado pelo nome de Emanuel, que quer dizer Deus conosco. Uma palavra profética, 700 anos antes. Para que nós possamos imaginar o tempo. É como se essa profecia fosse hoje. E ela viesse à existência no ano 2700. É muito tempo, não é? 700 anos pela frente. Assim foi com a profecia de Isaías em relação ao Messias. Oh, meu Deus. Versículo 22. Tudo isso aconteceu para que se cumprisse o que fora dito pelo Senhor por intermédio do profeta Isaías. Amados, o Senhor Deus traça planos. O Senhor traça planos. Para nós, uma eternidade, 700 anos, uma eternidade. Quantas gerações? Quantos esperaram? Oh, o Messias está por nascer, será na nossa geração? O Messias está chegando, será na nossa geração? E certamente, irmãos, levantaram-se muitos messias nesse período todo. Muitos falsos mestres levantaram-se em Israel. Mas o Senhor dos Senhores ainda estava por vir. E eu quero falar o seguinte, amados, fazendo uma aplicação. A Bíblia diz que Jesus está voltando. Jesus está voltando. Talvez você olhe e ache que está muito distante, mas vai acontecer. E nós temos visto, amados, que tudo aponta para a breve volta do amado Jesus. Tudo aponta. Prepare-se. Os dias estão curtos, a violência está aí, todos os problemas apontados na palavra estão diante de nós. Prepare-se para a breve volta de Cristo. Mas veja, e estavam ali aguardando o Messias. O povo de Israel cativo, já haviam perdido a sua soberania, não era mais Estado, já era dominados pelo Império Romano há muito tempo. E eles desejavam que esse Messias, a promessa, veja como as pessoas deturpam a palavra do Senhor, e hoje temos visto a palavra de Deus tão deturpada. Os israelitas, passando por tantas situações difíceis, não tinha mais uma pátria. Eles concluíram que o Messias seria um grande general, um grande líder, que levantaria um exército, enfrentaria o Império Romano e restituiria a condição de Estado a Israel. E eis, amados, que aparece Jesus. Oh, meu Deus, que decepção. Eis o porquê que não creram em Cristo, não aceitaram Jesus, perseguiram Jesus, mataram-no numa cruz, porque descobriram que Jesus era filho de um casal muito simples, descendência de Davi, mas um casal muito simples. Ainda havia um escândalo antes do nascimento, adultério, infidelidade sexual, sei lá, qualquer coisa assim. Olha como são as coisas. Como aceitar Jesus como Messias? Jesus nasce, amados, filho de um casal extremamente simples. E estava numa situação tão humilde, que era impossível enxergar em Cristo a promessa de Deus. É preciso que nós tenhamos cuidado, porque muitas vezes nós não conseguimos enxergar em Jesus a palavra de Deus, a palavra de Deus. Mas eu quero chamá-lo a atenção para um detalhe, amados. Jesus era Deus. Jesus é Deus. A palavra diz que ele se esvaziou da sua condição, ele naturalmente, voluntariamente, abriu mão da sua condição de Deus. Não que ele deixou de ser Deus, mas dos atributos, do poder, da autoridade, enfim. Para nascer como homem, era preciso que ele fosse homem tal como nós somos. Ele não poderia ser um semideus. Ele não poderia ser um deusinho. Ele tinha que ser homem. E eis o porquê que Jesus nasce, gerado pelo Espírito de Deus, porque ele precisava nascer santo, sem pecado. E ele precisava vir de Deus. E o Espírito envolve Maria. E eis que o óvulo é depositado. E ali o feto é gerado. Uma criança nasce no útero, todos os passos normais, comuns aos homens. Nasce Jesus, um bebê. Chorou, certamente, amparado pelas parteiras. Depois foi necessário dar leite, dar as papinhas da vida, limpar as fraldas. Mas há algo interessante nessa história que nós temos que pegar como exemplo. Quando Jesus tinha 12 anos, amados, 12 anos, onde Jesus estava, Jesus sumiu, nasceu, e a história não dá muitos detalhes, quase nenhum. E reaparece com 12 anos. Onde Jesus estava? No templo. Com quem Jesus discutia? Com os doutores da lei. Com aqueles que entendiam da lei, entendiam da palavra de uma forma profunda. E Jesus estava ali discutindo com eles, com a mesma autoridade. E às vezes nós olhamos, ah, mas ele era Deus. Ele era Deus. Ele era homem. E aquilo que ele sabia é porque José e Maria havia ensinado. A Bíblia diz que devemos ensinar nossos filhos o caminho que devem andar, para que quando grandes não se desviem do caminho. José e Maria esmeraram-se no ensino da lei, da palavra para Jesus. Evidentemente, uma criança sábia assimilou, aprendeu, mas quantas horas, talvez diárias, aquele casal passava com ele, falando a respeito da lei. E Jesus assimilou, e no templo discutia com os doutores da lei. Nós temos que ensinar nossas crianças a palavra de Deus. Eis um ensinamento implícito para as nossas vidas como pais. E vemos, amados, que Jesus nasceu, e eis que Israel não o aceitou. Israel não aceitou o nascimento de Cristo, o grande amor do Senhor para com a nossa vida. E para fecharmos essa palavra, versículos 24 e 25. Despertado José do sono, fez como lhe ordenara o anjo do Senhor, e recebeu sua mulher. Contudo, não a conheceu, enquanto ela não deu à luz um filho, a quem pôs o nome de Jesus. Oh, glórias! Nesta parte, amados, nós aprendemos algo que cada servo do Senhor precisa carregar na sua existência. Fidelidade, confiança, fidelidade ao Senhor, confiança no Senhor. Irmãos, é difícil alguém chegar e falar para você, olha, dessa forma, e você aceitar. Já é difícil. Agora imagine você confiar totalmente, cegamente num sonho, acreditar que veio de Deus e fazer o que foi ordenado no sonho. E assim José agiu, amados. Ele recebeu de Deus a revelação através do sonho. Ele acreditou naquela revelação. Ele era servo fiel, um homem sensível ao mover do Senhor. Sejamos sensíveis ao mover do Todo-Poderoso. José estava certo, totalmente convicto da veracidade do sonho, e não abandonou a sua amada. Ele foi até as últimas consequências. Certamente seus familiares, alguns próximos, conjecturando. Certamente alguns próximos dos amigos, quem sabe, mas José, Maria traiu você. Como é que você pode aceitar? Não é fácil, não é? Se hoje não é fácil, naquela época mais difícil, com certeza, mas ele tinha convicção da revelação que havia recebido. Nós precisamos ter convicção da revelação que recebemos de Deus. Mesmo que todas as situações, o meio aponte em outra direção. Mesmo que você olhe e não consiga ver que aquilo é uma verdade, creia na revelação do Senhor. Creia naquilo que Deus fala a você, creia na palavra, creia, amados. A palavra é para que nós possamos crer e viver a vontade do Todo-Poderoso. Diz a palavra, diz a Bíblia, que José não abandonou a sua amada. mas a recebeu como esposa. Ou seja, a partir daquele momento passaram a morar juntos, a viverem como marido e mulher. No entanto, diz a palavra que ela continuou virgem até o nascimento de Cristo Jesus. Depois do nascimento de Cristo, Maria teve filhos. E a Bíblia cita o nome de alguns. Nesse momento nós não vamos citá-los. Mas veja como é necessário que haja fidelidade ao Senhor. Irmãos, Deus nos ama de uma forma tão grande. Lá no Éden, Ele promete Jesus, o Emmanuel, mobiliza o céu, envia o anjo Gabriel, que traz as boas novas a Maria. O profeta Isaías já havia falado, já havia profetizado, e ela se cumpre quando José confia na palavra do Senhor. Oh, glórias! E nasce Jesus, irmãos, e nasce Jesus por volta do ano 4 antes de Cristo. Jesus nasceu em Belém, uma cidadezinha que ficava nas cercanias de Jerusalém, a aproximadamente 10 quilômetros de Jerusalém. O interessante, amados, é que em Israel tudo era muito próximo. Quando você ouve a respeito de Belém e Jerusalém, parece que é daqui até São Paulo, mas eram apenas 10 quilômetros. Só que as pessoas tinham dificuldades de locomoção. Não tinha veículos. Muitos não tinham um cavalo velho para andar, não tinham um camelo velho, enfim. Um jegue, não tinha nada. Era na canela e tudo era muito distante. Eram apenas 10 quilômetros de Jerusalém. Logo na sequência, irmãos, vemos a narrativa dos magos. Dá-nos a ideia que Jesus nasceu naquela manjedoura, naquele curral ali em Belém. E no dia seguinte estavam os magos na porta do curral. Ah, viemos ver o Messias. Viemos ver que já haviam passado aproximadamente 2 anos desde o nascimento de Jesus, quando os magos chegaram a Belém. Olha quanto tempo. Já não estavam na manjedoura. Já estavam em casa. Diz a Bíblia que eles chegaram na casa de Maria e trouxeram ali os seus presentes. Mas quem eram esses magos? A Bíblia não cita o nome deles, esses nomes que são citados é fruto da tradição. A Bíblia não faz referência ao nome dos magos, nem tampouco que eram 3, mas provavelmente mais do que 3. E diz a palavra, amados, que eles bateram na porta de Maria. Mas quem eram os magos? Esses camaradas eram sacerdotes, e a esses sacerdotes era dado o título de mago. Na verdade, eles eram praticantes da astrologia, de magias. Eles não eram os servos de Deus. Eles haviam visto nos astros algo diferente, e foram guiados pela uma estrela, e eles conseguiram sair do seu local, aproximadamente 1.300 quilômetros de distância desde seu local até Belém, guiados por uma estrela. E ali chegaram e constataram que algo novo havia acontecido. Mas não eram servos do Senhor. Na verdade, eles eram pagãos, mas eles conseguiram ver que algo tinha acontecido sobre a face da terra e foram ao encontro de Jesus. Na sequência, mais uma vez o diabo se levanta, e eis que Herodes tenta matar todas as crianças. O Senhor dá livramento. Mas chegou o tempo que Satanás conseguiu levar Jesus até a cruz. Mas Jesus não ficou na cruz, ressuscitou. Oh, glórias! E isso é para que nós possamos glorificar o nome santo do Senhor. Irmãos, com essa narrativa extensa, é para que nós possamos entender que nada acontece por acaso. Deus te amou, te chamou, Deus nos amou, nos chamou, nos deu Cristo Jesus, preparou os meios para que nós hoje pudéssemos aqui, reunidos, estarmos para louvar, para glorificar o nome santo de Deus e vivermos a vontade do Senhor a cada instante, a cada minuto. Foi uma história difícil? Sim. Muito complicada? Sim. Complexa? Sim. Eis o porquê você precisa valorizar o cuidado de Deus para com a tua vida. Amém? Vivamos aquilo que Deus quer, irmãos. Sejamos do Senhor. Observemos a palavra, porque o Eterno quer que estejamos com Ele na glória. E Ele vem nos buscar. Oh, bênção! Logo, logo estaremos na glória com o Todo-Poderoso. Prepara-te para esse encontro maravilhoso com o Emmanuel. Aleluias. Amém? Que Deus abençoe você, abençoe a tua casa. Vamos orar? Amado Deus, muito obrigado pela palavra, muito obrigado pela direção, Senhor. Ensina-nos, ó Deus, cada dia mais a olhar para Ti e vivermos a Tua verdade acima de todas as coisas, em nome de Jesus. Amém. Que o Senhor amado seja exaltado, seja louvado, seja glorificado em nossas vidas, em nome de Jesus.
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que gastais o dinheiro naquilo que não é pão, e o produto do vosso trabalho naquilo que não pode satisfazer. Isaías 55:2.

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2: Deveres diários do cristão. Olha só, irmãos, nós como seres humanos estamos inseridos nessa sociedade e temos deveres, muitos deveres. Como temos deveres? Talvez mais até que direitos. No entanto, nós precisamos viver da forma correta para que sejamos bem vistos, para que possamos alcançar favores, alcançar o sucesso que nós queremos para a nossa vida. Com o nosso Senhor, com Cristo Jesus, também nós temos deveres. Na verdade, muitos deveres. Temos que observar os princípios de Deus para a nossa vida, para que os nossos atos sejam agradáveis ao Criador. Eu não posso viver segundo o meu entender, mas sim segundo aquilo que Deus quer para a nossa vida. E nunca é demais repetirmos os nossos deveres, mostrarmos os nossos deveres para que nós possamos ter uma vida que seja agradável aos olhos do Todo-Poderoso. E hoje veremos alguns desses deveres. Não são todos, porém alguns que são mais comuns e que nós precisamos colocar em prática no nosso dia a dia. Eis o porquê, deveres diários do cristão, deveres diários do crente em Cristo Jesus. Atos capítulo 5, versículo 42, está escrito: e todos os dias, no templo e de casa em casa, não cessavam de ensinar e de pregar que Jesus é o Cristo. Quando faziam isso? Todos os dias. Todos os dias, no templo e de casa em casa, não cessavam de ensinar e de pregar que Jesus é o Cristo. Esta é uma realidade que nós precisamos trazer para o nosso dia a dia, trazer para a nossa vida. Nós temos que mudar o foco, mudar a nossa visão de cristianismo. Nós temos uma visão de cristianismo que muitas vezes é muito superficial e vivemos que meio que na crista da onda, porém nós não queremos mergulhar nas águas profundas do Espírito Santo que nos capacita a fazermos coisas maravilhosas em nome de Cristo Jesus. E precisamos desta coragem, mergulharmos nas águas do Espírito para que possamos ser usados pelo Senhor e possuirmos uma comunhão verdadeira, real, com o Todo-Poderoso. Vamos orar? Senhor, eu quero clamar que Tu venhas falar conosco, nos trazer a revelação da Tua Palavra, o entendimento da Tua Palavra, Senhor, para que nós possamos sair deste lugar mais preparados para fazermos a Tua vontade e para agirmos segundo o Teu querer. Ó Deus, edifica a Tua igreja, sustenta a Tua igreja, fortalece a Tua igreja, aviva a Tua igreja, Senhor. Esse é o meu clamor em nome de Cristo Jesus. Amém, Senhor. Queridos, orar. Orar é um dever diário de cada cristão. Nós precisamos entender que a oração ela é fundamental para que haja comunhão verdadeira com o Todo-Poderoso, para que nós possamos alcançar êxito nessa caminhada diária em direção aos céus. Mateus capítulo 6, versículo 11, na oração do Senhor Cristo diz: o pão nosso de cada dia dá-nos hoje. Dá-nos a entender, irmãos, que Jesus orava continuamente, pois ele fala: o pão nosso de cada dia. Essa oração, ela era continuamente repetida. É um modelo de oração, na verdade. Nós podemos observar cada um dos tópicos da oração do Senhor e trazer para o nosso dia a dia, que com certeza é muito eficaz. No entanto, nós não podemos vê-la como uma oração milagrosa. Muitas vezes a oração do Senhor ela é vista como uma oração milagrosa. Vamos orar um Pai Nosso. Parece que o Pai Nosso vai resolver todos os nossos problemas, quando na verdade não funciona desta forma. Deus age na vida que é fiel, na vida que é justa, na vida que anda com Ele. Em 1 Tessalonicenses capítulo 5, versículo 17, orai sem cessar. Para que haja êxito na nossa vida com Cristo Jesus, a oração ela é fundamental. A fórmula da vitória chama-se oração. Lá em casa, a Tenilza sempre fala: é preciso orar. É preciso orar para que a igreja possa prosseguir, para que ela possa marchar sobre as hostes das trevas. E vale ressaltar, irmãos, que uma igreja que não ora, ela não consegue êxito, não consegue êxito. Todos os avivamentos sobre os quais nós lemos, a base chama-se oração. Tudo quanto nós vemos, as vitórias alcançadas, a base está na oração. São os joelhos diante do Senhor. A oração, ela é extremamente necessária na vida do servo de Deus e é um dos nossos deveres, estarmos orando sem cessar. Se porventura não há este costume na nossa vida, haja vista que nesses últimos tempos o tempo tornou-se tanto escasso. Acorda-se de madrugada com muita pressa, vai dormir tarde com muito sono, são as redes sociais, são as dificuldades, são os problemas que surgem e muitas vezes nós não temos tempo para orar, não temos tempo para clamar. Nós temos que buscar na nossa agenda esse tempo, temos que encontrar tempo para que tenhamos uma vida de oração, uma vida de comunhão com o Todo-Poderoso. A oração, ela nos aproxima do Senhor, ela abre a porta da comunhão, ela toca no Todo-Poderoso. Através da oração, nós temos acesso à presença do Mestre. Ela é extremamente importante, irmãos. Não podemos negligenciar a oração. Não podemos. Se você quer êxito na tua vida espiritual, ore sem cessar. Segundo dever diário para cada um de nós que amamos a Cristo Jesus: tomar a cada dia a sua cruz. Lucas capítulo 9, versículo 23. Jesus dizia a todos: se alguém quer vir após mim, a si mesmo se negue. Dia a dia tome a sua cruz e siga-me. Amados, isso significa abrir mão de tudo quanto é importante para nós. É colocar o Senhor em primeiro lugar. Outro aspecto difícil, porém, é um dever que é exigido por Deus na vida dos seus servos, dos seus filhos. Nós temos que encontrar tempo para Deus e viver Deus no nosso dia a dia. Se alguém quer vir após mim, a si mesmo se negue, dia a dia tome a sua cruz. É tomar a nossa cruz e seguir a Cristo, irmãos. Nós temos que ter um contato verdadeiro com o Senhor, um compromisso real com o Todo-Poderoso, que nada possa nos deter. E às vezes, amados, nós somos detidos por coisas pequenas, coisas mínimas. Elas nos detêm na caminhada, nem falo de vir à igreja, mas na nossa caminhada diária com Cristo. Nós somos detidos porque não temos observado a vontade do Senhor e praticado aquilo que Deus quer. Nós não temos tomado a nossa cruz, não temos seguido a Cristo Jesus. E para que assim seja, este é o mandamento do Senhor. Se observado, com certeza, a nossa vida será diferente. Teremos um ânimo diferente na nossa existência, uma alegria diferente, porque o Senhor, Ele há de nos fortalecer. O Senhor é a nossa força, irmãos. O Senhor é a nossa força. Jamais podemos nos esquecer desta verdade. É Deus que nos fortalece, é Deus que nos coloca de pé, é Deus que nos faz andar, é Deus que nos abençoa, é Deus que nos ilumina, é Deus que nos sustenta. Amém? Que assim prossigamos em direção aos céus, seguindo os passos de Cristo Jesus. Terceiro dever do cristão: perseverar unânimes. Perseverar unânimes. Atos 2, versículo 46. Diariamente perseveravam unânimes, unidos no templo. Partiam pão de casa em casa e tomavam as suas refeições com alegria e singeleza, humildade, de coração. Amados, esta é uma realidade que nós temos que buscar dia após dia. A unidade. Nós não temos visto a unidade. Cada um tem vivido para si, seus próprios interesses. E pouca unidade. Não existe essa unidade que o Senhor diz que é preciso que haja. Nós, muitas vezes, não temos nem mesmo amizade. Nem mesmo amizade. Andamos cada um para cada lado, cada um de uma forma. Nós não temos observado aquilo que Deus quer, que é amar o próximo como a si mesmo, seguir os preceitos de Deus, é observar a necessidade do irmão, é estender a mão para o irmão, é ter o irmão como irmão. Falta essa realidade no meio do povo de Deus, a unidade. Perseveravam unânimes. Nós não podemos andar sozinhos, mas sim andarmos no grupo, o grupo chamado pelo Senhor em direção aos céus, para que nós possamos triunfar sobre as trevas. E certamente, quando há uma unidade, quando há um grupo unido, o Senhor nos proporciona mais força para que nós possamos vencer tudo aquilo que aparece diante de nós. Esse grupo unido, irmãos, ele prega a palavra, ele ora, ele louva, ele adora, eles estão reunidos na igreja, eles têm algo em comum, que é Cristo Jesus. Ou seja, é Cristo que liga, é Cristo que une, é Cristo que faz que haja essa unidade, essa união que nós precisamos cultivar como servos do Senhor. Amados, busquemos a unidade, busquemos a comunhão, nos esforcemos para sermos unidos, nos esforcemos. Há situações que o pastor não pode fazer por você. Há situações que ninguém pode fazer por você. Só Deus pode fazer na tua vida com a tua permissão. E essa unidade, esse viver em unidade, você abre o teu coração e Deus trabalha a tua vida. Portanto, necessário é que estejamos dispostos a vivermos assim. Amém? Quarto tópico, deveres diários do cristão. Ensinar. Isso é fundamental, amados. Ensinar. Nós acreditamos na palavra. Nós cremos na palavra. Nós confiamos no Todo-Poderoso. Portanto, eu não posso reter para mim esta mensagem. Eu tenho que levar esta mensagem ao maior número de pessoas possíveis. Eu tenho que usar de todas as formas e todos os meios. A Missão Cristã Vivos tem procurado fazer dessa forma. Nós temos usado a internet e aquilo que ela oferece, temos usado a FM e temos também os irmãos que levam esta mensagem, que ensinam esta mensagem. Mateus capítulo 26, versículo 55, disse Jesus: naquele momento disse Jesus às multidões: saístes com espadas e porretes para prender-me como a um salteador? Todos os dias no templo eu me assentava convosco, ensinando, e não me prendestes. Quando foram prender a Cristo Jesus, ele afirmou que estava diariamente no templo, ensinando, doutrinando as pessoas. Ainda em Lucas capítulo 19, versículo 47, diariamente Jesus ensinava no templo, mas os principais sacerdotes, os escribas e os maiorais do povo procuravam eliminá-lo. Veja, irmãos, Cristo nos deu o exemplo. Nos deu o exemplo de mestre. Eis o porquê que Jesus é chamado como mestre, porque ele ensinava. Ele ensinava a mensagem, ele tinha os discípulos. Além dos discípulos, ele ensinava no templo para todos que ali estavam presentes. Nós temos que copiar, irmãos, copiar esse exemplo de Cristo Jesus para a nossa vida. Nós temos que falar do nosso amor para com Cristo, ensinar de Cristo para as pessoas. Nós temos que testemunhar de Cristo, porque Cristo é tudo para nós. Não há nada mais importante, amados. Esta mensagem há de nos conduzir para os céus, esta mensagem há de nos levar para a glória, e é Jesus, amados, o meio. Eu tenho que amar o meu próximo, amar aqueles que são meus próximos, a ponto de, acima de tudo, falar de Cristo Jesus para eles. Quando nós gostamos de alguém, é interessante isso. Quando nós gostamos de alguém, quando é nosso amigo, nós fazemos selfies e publicamos nas redes sociais. Geralmente com aquele sorrisão estampado. Assim, né? Sorrisão estampado. Mas por que fazemos isso? Porque temos prazer, alegria, satisfação naquele amigo. E muitas vezes, amados, nós mostramos coisas que gostamos. Coisas que gostamos. Aquilo que nos é agradável, nós não escondemos. Não escondemos nossos amigos, não escondemos aquilo que nós temos de precioso. Nossas viagens, nós mostramos. Muitas vezes a nossa casa, nossos bens. Por quê, queridos? Porque nós temos prazer nessas coisas. é necessário que haja prazer no Senhor. A partir do momento que meu prazer está no Todo-Poderoso, eu vou falar dele para todo mundo. Eu vou falar do Senhor para todos. Eu vou falar para meu amigo: olha, Jesus, ele mudou a minha vida, Jesus é o meu Senhor, Jesus é aquele que transforma, aquele que liberta, Jesus é aquele que restaura, Jesus é aquele que cura, Jesus é o caminho, Jesus é a vida, não há outro Salvador a não ser Cristo. Jesus é o caminho, a verdade, a vida. E vamos testemunhar, e vamos afirmar, e vamos falar para aqueles que são nossos. Amados, nós temos que nos deixar encher por Cristo Jesus. Se Cristo, irmãos, que não precisava fazer isto, veja, Cristo não precisava fazer, mas ele veio com uma missão. Qual foi a missão dele? Testemunhar do amor do Senhor para com a nossa vida. E ele não ficou calado, ele falou deste amor, ele falou desta missão, porque ele amava aquele que o enviou, ele amava a Deus. Eis o porquê que Jesus não guardou para si a palavra, mas ele falou onde quer que ele fosse. Ele falou no templo, falou nas campinas, falou na praia, falou na praça, onde quer que Jesus estava, ele falava da missão, falava de Deus para as pessoas, da vontade do Senhor para as pessoas. Se isso era importante para Cristo Jesus, com certeza é também importante para nós. E temos que aprender, não podemos ficar calados. Não podemos, amados. Nós temos que levar essa mensagem para todos, para todos. Deveres diários do cristão: orar, tomar a cada dia a sua cruz, perseverar em unidade, ensinar e agora ganhar almas. É meu dever ser um ganhador de almas. É teu dever, como servo de Deus, ser um ganhador de almas. O Senhor não chamou apenas pastores para ganhar almas. O Senhor chamou aqueles que o amam para que sejam discípulos. Se é discípulos, é porque Jesus é o Mestre. E qual é o ensinamento do Mestre? É exatamente a respeito da grande mensagem de salvação. E a partir do momento que eu aprendo do Mestre, a mensagem eu não posso reter. Eu tenho que testemunhar de Cristo Jesus como Senhor, como Salvador. Atos capítulo 2, versículo 47. Louvando a Deus e contando com a simpatia de todo o povo. Enquanto isso, acrescentava-lhes o Senhor dia a dia os que iam sendo salvos. Ainda Atos 16, versículo 5. Assim as igrejas eram fortalecidas na fé e, dia a dia, aumentavam em número. Irmãos, nós temos que fazer a nossa parte. A igreja só cresce se nós trabalharmos, se nós fizermos alguma coisa. Muitas vezes nós lamentamos porque vemos a igreja que não cresce. Ah, mas por que a igreja não cresce? Nós temos que fazer uma pergunta a nós mesmos. O que é que eu tenho feito para a igreja crescer? O que é que eu tenho feito para a igreja crescer? Qual é a minha participação nesta missão que o Senhor chamou-me, colocou nas minhas mãos? Qual é a minha participação? O que é que eu tenho feito? É bom cobrarmos das pessoas o crescimento, mas nós precisamos entender que é meu dever participar de forma ativa na manifestação do Evangelho, para que as pessoas sejam tocadas, para que elas reconheçam a necessidade de servir a Cristo Jesus como Senhor e como Salvador. Nós não podemos nos isentar dessa missão. Ah, mas já tem fulano e tal que faz isso, outro faz aquilo. Amados, se eu amo a Jesus, se eu tenho prazer em Cristo, e se eu acho que o céu é o top dos tops, eu tenho que desejar o maior número de pessoas naquele lugar. Eu tenho que almejar, irmãos, eu tenho que buscar, eu tenho que querer levar para os céus o maior número de pessoas, já que eu entendo que o céu é o melhor lugar, que não há lugar mais precioso, mais magnífico, que não há nada que seja mais extraordinário do que estarmos nos céus, claro, servindo a Jesus. Se nós amamos nossos familiares, Nós temos prazer em nossos familiares. Dia dos pais está chegando, damos presente do dia dos pais, dia das mães, enfim, nós temos que dar o maior presente, que é Cristo Jesus, que é testemunhar de Cristo, que não há nada mais importante. E quando nós não temos uma estratégia ou não sabemos como agir, peça ao Senhor: Deus, como eu faço para alcançar a minha família? Como eu faço para alcançar a minha família? E é interessante, irmãos, porque a sociedade afirma que a família é o que é mais importante, não é? Falam por aí, nada é mais importante do que a família. E tem muitos crentes que afirmam isso: nada é mais importante do que a família. Na verdade, Jesus é acima de todas as coisas, a família pode até vir na sequência. No entanto, se ela é tão importante, porque nós não a valorizamos a ponto de falarmos de Cristo para os nossos familiares? É uma importância que é dada à família, mas que não é tão real. Porque o melhor que nós temos não são os presentes que o dinheiro possa comprar, não. É a palavra de Deus, é a mensagem de Cristo, a mensagem de salvação, para que lá nos céus possamos ver nossos filhos, nossos pais, os demais familiares ali louvando e glorificando o Senhor. E essa é uma missão que o Senhor colocou na minha mão e na sua mão. Nós temos que testemunhar de Cristo Jesus. Mas muitas vezes com os familiares nós falamos de tudo. Falamos do futebol, falamos do Bolsonaro, do Lula, falamos, enfim, de mil assuntos, mas não abrimos a nossa boca para falar de Cristo Jesus para eles. Não abrimos a boca. Nós temos vergonha, na verdade, de falarmos, principalmente quando temos um familiar que ele é bem sucedido na vida financeiramente. Parece que a coisa fica mais difícil ainda. Nós temos que quebrar isso, irmãos, e testemunharmos de Cristo Jesus para aqueles que são nossos. Esta é a recomendação do Senhor, para que possamos vê-los lá na glória, para que eles possam estar conosco na glória. Se isto é uma verdade na minha vida, eu vou vivenciá-la no meu dia a dia. Eu vou praticar isso no meu dia a dia. Eis o porquê que eu falei inicialmente que muitas vezes vivemos um evangelho superficial, meio que na crista da onda, mas não queremos mergulhar nas águas do Espírito. Ou seja, para mim está bom? Está bom, está legal. Oh, eu já fiz meu compromisso, já aceitei a Jesus, a minha partida para os céus está segura. Só que às vezes nós também estamos enganados. Para que a minha salvação seja completa, eu tenho que fazer a vontade do Senhor no meu dia a dia. Se assim não o fizer, eu estarei em desobediência. E a desobediência gera pecado. São sérias essas situações, muito sérias. E nós precisamos estar atentos a todas elas. Amém? Deveres diários do cristão. Sexto tópico: examinar as escrituras. Atos 17, versículo 11. Ora, esses de Bereia eram mais nobres que os de Tessalônica, pois receberam a palavra com toda avidez, examinando as escrituras todos os dias para ver se as coisas eram de fato assim. Irmãos, nesses últimos tempos, uma das dificuldades da igreja é levar as pessoas a lerem a Bíblia. Como é difícil ler a palavra de Deus. A palavra do Senhor, ela está meio que em desuso. Haja vista que nós somos meio que consumidos pelos meios que nós temos nas mãos. São as redes sociais, a internet e seu leque, um leque muito grande que é oferecido, redes sociais, WhatsApp, a TV por assinatura, com muitas programações, o Netflix com mil filmes. Gente, haja tempo. Tem uma tal de umas séries no Netflix que prende a pessoa amanhece assistindo aquilo, vai dormir assistindo aquilo e não acaba. Quando acaba uma, tem mais 500 mil para ele assistir. E assim vai o tempo da pessoa. Sem contar o trabalho, a pessoa levanta cedo, corre, não sobra tempo para nada. O tempo tornou-se extremamente escasso, mas se eu não conhecer a palavra, como posso refutar as falsas doutrinas, os falsos mestres, os ensinamentos errados que estão por aí? Eu tenho que conhecer a palavra, eu tenho que ter domínio sobre a palavra, ela precisa estar dentro do meu coração, dentro da minha mente, para que quando ouvir um ensinamento errado, um ensinamento falso, um ensinamento que não procede de Deus, eu saiba que aquilo é errado. E nesses últimos tempos temos visto que as pessoas estão cada dia errando mais, porque não conhecem a Bíblia, não conhecem o ensinamento da palavra de Deus. Não conhece, irmãos, e a igreja tornou-se uma espécie de templo místico. É um templo místico. Aí vem um cara e diz, eu vejo anjo aqui, vejo anjo ali, é uma escada, é anjo subindo, anjo descendo, eu vejo isso, vejo aquilo, é profecia sobre profecia, revelação sobre revelação, enfim, tantas coisas, quantas coisas. Mas o coração está vazio do Senhor, está vazio da palavra de Deus, eis o porquê que vê tanta coisa. Não é assim que está na Bíblia, irmãos. Nós temos que viver um evangelho pela fé, com certeza, mas com muito cuidado para não nos deixarmos enganar pelo falso evangelho dos últimos tempos, e vivemos com certeza esses últimos tempos em que esse falso evangelho cresce assustadoramente. Você liga a televisão, tem um monte de gente ensinando um monte de coisa, que só a graça de Deus. Temos que conhecer a palavra. A igreja de Bereia, ao ouvir o ensinamento dos apóstolos, foram para as Sagradas Escrituras, as escrituras que eles tinham naquela época, e ali foram confrontar para ver se procediam os ensinamentos a respeito do Messias. Necessário é que tenhamos esse conhecimento em nosso coração. Amém? Sétimo, assumir responsabilidades. 2 Coríntios capítulo 11, versículo 28. Além dessas e de outras coisas, ainda pesa diariamente sobre mim a preocupação que tenho por todas as igrejas. Irmãos, nós temos responsabilidades e precisamos assumi-las. E uma das responsabilidades é orar pela igreja, é ajudar a igreja, é trabalhar para com a igreja. Quando me refiro à igreja, irmãos, é fazendo a vontade de Deus. Não é a igreja Missão Vivos, mas sim a missão que o Senhor tem para cada um de nós. E, consequentemente, trabalhamos através da igreja Missão Vivos. Mas eu tenho que ter essa responsabilidade de, no mínimo, estar orando pelos irmãos, visitando, ajudando, trabalhando, enfim, fazendo alguma coisa para que a coletividade possa firmar-se. Para que a igreja possa ter cada dia mais força. Eu não posso ficar na minha zona de conforto e me eximir de tudo. Ah, isso aí é coisa do pastor, é coisa do presbítero, é lá da igreja. Não, nós somos a igreja. É nossa missão. Eu tenho uma responsabilidade, você tem a responsabilidade. 2 Coríntios capítulo 11, a partir do versículo 23, há uma narrativa interessante. Ouça, é o apóstolo Paulo falando. Eles são servos de Cristo? Mas eu sou um servo melhor do que eles, embora, ao dizer isso, eu esteja falando como se fosse louco, pois eu tenho trabalhado mais do que eles e tenho estado mais vezes na cadeia. Tenho sido chicoteado muito mais do que eles e muitas vezes estive em perigo de morte. Em 5 ocasiões, os judeus me deram 39 chicotadas, 3 vezes os romanos me bateram com porretes e uma vez fui apedrejado. 3 vezes o navio em que eu estava viajando afundou, e numa dessas vezes passei 24 horas boiando no mar. Nas muitas viagens que eu fiz, tenho estado em perigos de inundações e de ladrões, em perigos causados pelos meus patrícios, os judeus, e também pelos não-judeus. Tenho estado no meio de perigos nas cidades, nos desertos, em alto mar, e também em perigos causados por falsos irmãos. Tenho tido trabalhos e canseiras. Muitas vezes tenho ficado sem dormir, tenho passado fome e sede, tem me faltado casa, comida e roupa. Amém? Essa é uma narrativa, irmãos, do compromisso do apóstolo Paulo com o Evangelho. E quando nós lemos isso aqui, ficamos até um pouco estarrecidos, haja vista que o apóstolo Paulo pagou um preço muito grande para honrar, para glorificar, para bendizer o nome santo de Deus. E quando nós nos comparamos a esta realidade, vamos descobrir que nós estamos tão longe, e é preciso, amados, acordarmos e tomarmos posição no reino para fazermos aquilo que Deus quer. Amém, igreja? Deveres diários do cristão, exortar uns aos outros. Hebreus 3, 13. Pelo contrário, animem uns aos outros todos os dias, durante o tempo que se chama hoje, a fim de que nenhum de vocês seja endurecido pelo engano do pecado. Amados, nós precisamos ter na boca uma palavra de ânimo, para quando você encontrar aquele irmão que está triste, abatido, você possa animá-lo, colocá-lo de pé e fazê-lo andar novamente com Cristo Jesus. Esta é a missão nossa, a missão de exortar uns aos outros, de aconselhar, de ajudar, de trazer uma palavra que dê ânimo para que a pessoa possa andar. Nós, como servos do Senhor, temos esta missão, temos este dever. Queridos, deveres diários do cristão. Alguns desses deveres. Primeiro, orar. Segundo, tomar cada dia a sua cruz. Terceiro, perseverar unânimes em unidade. Quarto, ensinar. Quinto, ganhar almas. Sexto, examinar as escrituras, ler a Bíblia, praticar a vontade do Senhor. Sétimo, assumir responsabilidades na obra. E oitavo, exortar uns aos outros, animar uns aos outros. Esta é a vontade do Senhor para a vida daqueles que o amam. E nós, como aqueles que amam a Cristo, temos que colocar em prática no nosso dia a dia esses princípios de Deus para que a nossa vida seja completa, para que tenhamos uma vida completa diante do Senhor. Amados, quando nós observamos essa lista, às vezes nós achamos que é um tanto difícil praticarmos isso. Olhamos assim, mas é difícil, como é que eu vou fazer isso? Mas dê o primeiro passo. Tenha iniciativa, porque é o Espírito Santo que te fortalece, é o Espírito Santo que te coloca de pé, é o Espírito Santo que te dá o ânimo, que te dá a disposição. Isso aqui, irmãos, para que seja praticado, nos é dado o Espírito Santo. É Ele que nos fortalece. É Ele que nos dá disposição para que possamos buscar o Senhor em oração. Mas eu tenho que querer e fazer por onde? E a partir do momento que faço, certamente o Senhor vai trabalhar o meu coração e cada dia será mais fácil servir ao Mestre, a ponto de, tal qual o apóstolo Paulo, possamos afirmar: eles são servos de Cristo, mas eu sou um servo ainda melhor do que eles. O apóstolo Paulo, ele fez essa afirmativa de uma forma muito clara. Ele se considerava alguém digno de ser chamado servo do Senhor. E ele fazia por onde? Que assim também nós possamos fazer para a honra e para a glória do Mestre. Vivamos a vontade do Senhor, sem desanimar. Prossigamos na jornada, porque um dia receberemos o grande tesouro. Nós veremos a grande promessa de Deus tornar-se realidade na nossa vida. Amém, amados? Vamos orar. Senhor, nós te louvamos por esta palavra e quero clamar que tu venhas trazer discernimento aos corações para que ela possa ser praticada, Senhor, e que assim o teu nome seja honrado, o teu nome seja glorificado. Faça segundo a tua vontade na nossa existência. Deus, mova de uma forma poderosa na nossa vida. Ô Senhor, fala conosco, meu Deus, para que nós possamos entender que temos deveres diante de ti e que possamos estar prontos para fazermos a tua vontade, mesmo que não seja a nossa vontade, Senhor, porque o que importa é fazer a tua vontade, não a nossa vontade. Meu Deus, domina a nossa vida, cria em nós um coração puro, reto, e que teu Espírito venha mover poderosamente na nossa existência. Esse é o nosso clamor em nome de Cristo Jesus. Amém, Senhor. Aleluia.

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1: Quantos são mais que vencer?

feitos, pelas suas falhas. Eu quero que você coloque a mão sobre o seu coração agora e entenda que o Senhor é aquele que nos perdoa de todo o pecado. O Espírito Santo é aquele que nos convence do pecado, do juízo e da justiça. E Jesus te ama, Ele morreu na cruz por você, Ele pensava em você lá naquela cruz. Portanto, se pois o Filho vos libertar, verdadeiramente sereis livre. Livre de todo mal, livre de todo jugo, de todo peso, de todo pecado. Repita comigo agora: Senhor Jesus, eu te recebo como meu único e suficiente Salvador. Perdoa os meus pecados, apaga as minhas dívidas, as minhas transgressões, porque eu quero começar de novo hoje. E eu declaro que o Senhor é o Filho de Deus, que veio à terra, morreu por mim e ressuscitou ao terceiro dia, e que subiu em carne e está sentado à direita do Pai. Diga ao Senhor agora: eu me arrependo e quero uma nova vida a partir de agora.

Seja livre, esteja livre, porque o Senhor recebeu o seu arrependimento. E o Senhor te perdoa e te lava com o sangue dele agora. Seja livre, você pertence ao Senhor Jesus Cristo. Nenhum mal te sucederá, praga alguma chegará à tua tenda.

O que vencer será assim vestido de vestes brancas. E de maneira nenhuma riscarei o seu nome do livro da vida. Antes confessarei o seu nome diante de meu Pai, diante dos seus anjos. Apocalipse 3:5.

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2: A Bíblia, a voz de Deus para a humanidade. Vocês sabiam que a Bíblia é a voz de Deus? Qual o teu entendimento a respeito desta verdade? Haja vista que, nesses últimos tempos, entendemos que a voz de Deus é aquela que sai da boca dos profetas. E como há profetas, misericórdia. As igrejas estão entupidas de profetas, é cada um mais esperto do que o outro, cada um mais sei lá quê. Mas a verdadeira voz, irmãos, é a palavra de Deus. A verdadeira voz é o Senhor. Nós temos visto que nesse mundo, muitas vozes. Meu Deus, como há vozes. Se você vê as redes sociais, é um tanto de coisa. Se você vai às igrejas, também você ouve e vê coisas. Mas nós temos que entender, irmãos, que a fonte que nós precisamos mergulhar, a palavra de Deus, a Bíblia, eis a verdadeira fonte. Se nós desejamos conhecer o Senhor, se você deseja conhecer verdadeiramente o Todo-Poderoso, leia a Bíblia. Leia a palavra de Deus, medite na Bíblia, medite na palavra. Ah, mas pastor, eu já li uma vez, leia 50. Já li um versículo, já conheço de qual, capítulo 23 de Salmos, por exemplo. Leia novamente, porque todas as vezes que você ler a palavra do Eterno, o Senhor há de falar com você. É a voz de Deus, é a voz do Senhor. Evidente, amados, que não é aquela leitura automática que você olha o texto bíblico e lê naquela rapidez, sem deixar que a palavra seja de fato plantada dentro da sua mente. Não é esse tipo de leitura. Nós temos que ler na palavra com atenção para que o Senhor possa revelar-se a nós, revelar-se a nós. E nesses últimos tempos é que nós temos visto por todos os lados princípios e mais princípios, doutrinas e novas doutrinas, modismos espirituais. Cada dia uma coisa nova. Outros estão buscando em fontes rotas, como diz a palavra. Outros buscam, amados, nos modismos que a igreja oferece. Tipo eventos e tantas outras coisas que, vou usar um termo bem coloquial, que são apenas para encher linguiça, mas que não te aproxima de Deus, na verdade te separa do Senhor. Mas o homem, nós gostamos dessas coisas. Quando você vem a um culto deste que não há esses eventos, esses modismos, alguns não sentem-se bem. Porque elas querem sentir alguma coisa. Esquecem que o culto é para oferecer, é para dar a Deus. Louvor, adoração, a tua vida. Não é para receber. Nós não podemos esquecer disso. É preciso cuidado com as ideias humanas. As muitas teologias, filosofias que hoje estão embrenhadas nas igrejas. Cuidados com todas essas coisas, amados. Porque elas são pregadas como se fossem a palavra de Deus. No entanto, se foge aos princípios da palavra de Deus, não é a palavra de Deus. Entenda assim. Ah, mas pastor, é tão legal, é tão isso, é tão aquilo. Está na palavra? Está de acordo com a palavra? Ah, não está, né, pastor? Porque a palavra foi escrita 2000 anos atrás. Gente, a palavra do Senhor não passa por atualizações. O que nós precisamos da palavra é a verdade de Deus, é a base e ela é eterna. Ô, glórias! Nunca te esqueças, a palavra, a Bíblia, ela é viva, inspirada e suficiente para nos levar à presença do Senhor. E nós cremos, amados, que somente a Escritura, só a Escritura. Isso há 500 anos atrás, aproximadamente, os reformadores já gritavam, e nós precisamos gritar somente a Bíblia, somente a Bíblia, só a Escritura. Ô, glórias! A palavra do Senhor, irmãos, não é apenas um livro sagrado. Às vezes as pessoas olham a Bíblia como um livro sagrado, de fato, ou é. Mas não é um livro mágico, não é um livro, enfim, essas coisas todas. Ela torna-se viva quando você abre, medita e assimila as verdades do Senhor. Só dessa forma. Caso contrário, apenas um livro. No entanto, é preciso entender que quando você abre, você ouve a voz de Deus. É a revelação de Deus ao homem. A revelação do Senhor ao homem. A revelação que transforma, que liberta. Oh, glórias! De Gênesis a Apocalipse, é a palavra inerrante de Deus. Não há erros, não há de forma alguma nada que fira a verdade, o poder, a graça do Todo-Poderoso. E nós precisamos entender e aceitar as Escrituras como a voz de Deus para a nossa vida. Amém? Creia, creia. Mesmo que você não entenda, apenas creia. Oh, glórias! A revelação verdadeira vem do Senhor para as nossas vidas. Nós vamos abrir a Bíblia em 2 Timóteo, capítulo 3. Leremos versículos 16 e 17. Apenas dois versículos. 2 Timóteo, capítulo 3, versículos 16 e 17. O apóstolo Paulo escreve ao seu filho amado, Timóteo. Ele o chama de filho. Não era um filho de sangue, mas ele o considerava como filho, porque recebeu dele o conhecimento do Todo-Poderoso. Paulo estava preso em Roma, estava próximo da sua morte. Mesmo assim, ele escreve, olha só como Paulo cria nas Escrituras. Ele diz, toda a Escritura é inspirada por Deus e útil para o ensino, para a repreensão, para a correção, para a educação na justiça, a fim de que o homem de Deus seja perfeito e perfeitamente habilitado para toda boa obra. Amém? Mais uma vez. Toda a Escritura é inspirada por Deus e útil para o ensino, para a repreensão, para a correção, para a educação na justiça, a fim de que o homem de Deus seja perfeito e perfeitamente habilitado para toda boa obra. Oh, glórias! Na palavra de hoje, amados, veremos três fundamentos, três verdades a respeito da Bíblia. E você verá como ela é suficiente, a verdadeira voz do Senhor para as nossas vidas. Amém? Vamos orar. Amado Deus, fala conosco, Senhor. Ensina-nos para que nós possamos aprender ainda mais, amá-lo com todas as forças e servi-lo com todo o nosso coração. Em nome de Jesus. Amém. Amém, queridos? Nosso primeiro tópico, a palavra é inspirada por Deus. A palavra, a Bíblia, é inspirada por Deus. Versículo 16, a primeira parte, toda a Escritura é inspirada por Deus. Eis a afirmativa do apóstolo Paulo e nós precisamos nos amparar, alicerçar nossa vida nesta verdade. Não existe um texto sequer na Bíblia, irmãos. Não existe um texto sequer, um versículo sequer que esteja ali por acaso ou que foi inserido pelo homem sem a inspiração do Espírito de Deus. Toda a Escritura, toda a palavra, de Gênesis a Apocalipse, é inspirada pelo Senhor, foi dada por Deus, para que nós possamos pautar nossa vida na verdade do eterno e andarmos em direção aos céus. Não existe outra verdade sobre a face da terra. É certo, irmãos, que existem muitos caminhos. Quantas vozes, quantos livros, quantas filosofias, quantos mestres, quantos profetas, meu Deus! No entanto, se fogem a esta verdade, se não estão alicerçados nesta verdade, não procedem do Senhor, não são de Deus, e o Senhor nos recomenda para estarmos atentos a esta verdade. Você não é indesculpável por andar de forma errada, porque a palavra do Senhor é a voz do Eterno que te ensina como você deve andar sobre a face da terra. Paulo diz que toda a Escritura é inspirada por Deus. E essa palavra inspirada no grego, irmãos, tem um significado profundo. Significa que ela foi soprada por Deus, inspirada, soprada por Deus. É interessante como a palavra do Senhor foi escrita. Nós sabemos que mais de 40 autores foram usados pelo Senhor num período de 1.500 anos. Olha só o lapso de tempo. É como se a palavra de Deus iniciasse hoje, o Senhor deu a primeira revelação hoje, e finalizasse no ano 3.500. Dá para você ver o tempo? No entanto, não existe contradições, não existe pontos que entram em choque, porque ela foi dada, revelada pelo Espírito Santo. Outro aspecto interessante é que os escritores foram os mais diversos possíveis. Pessoas simples, pessoas que tinham um nível cultural muito alto, como o apóstolo Paulo, reis, enfim, pessoas das mais diversas matizes da sociedade. E nós vemos que o Senhor usou estes homens. Mas muitas vezes nós ouvimos as pessoas falarem o seguinte: isso aí foi escrita por homens, homens que escreveram. Sim, irmãos, a palavra de Deus foi escrita por homens. Não apareceu um livro, um pergaminho, e nesse pergaminho apareceram letras. Não. Alguém foi usado pelo Espírito Santo de Deus. Eles receberam, entenderam, compreenderam a revelação do Senhor e colocaram essa revelação no papel, no caso, no pergaminho, enfim. Registraram essas informações. E o Senhor as guardou e chegou a nós. O Antigo Testamento é o Antigo Testamento que nós conhecemos hoje desde os tempos antigos. É a mesma palavra. O Novo Testamento foi fechado um pouco mais tarde. Mas é uma palavra que, desde o fechamento do cânon, não se alterou. Isso tudo mostra o poder, a graça do Senhor. Cada palavra. Oh, glórias! Cada palavra tem origem divina, irmãos. Cada palavra tem origem divina. Nós não podemos esquecer desse detalhe. Foi o Espírito Santo que guiou os homens. De certa forma, pegou na mão dos homens para que eles pudessem escrever. Encheu seus corações de pensamentos, de revelações. E esses usados pelo Senhor escreveram aquilo que Deus queria. 2 Pedro, capítulo 1, versículo 21, Pedro afirma: porque nunca jamais qualquer profecia foi dada por vontade humana. Olha só. Porque nunca jamais qualquer profecia foi dada por vontade humana. Entretanto, homens santos falaram da parte de Deus, movidos pelo Espírito Santo. Oh, glórias! Aleluias! Deixe-me fazer uma pergunta aos irmãos. Vocês entendem que a Bíblia é a palavra de Deus ou contém a palavra de Deus? O que você entende? A Bíblia é a palavra de Deus ou contém a palavra de Deus? O que vocês acham? Alguém se arrisca? É a palavra de Deus. A Bíblia é a palavra de Deus. Eu sei que parece uma pegadinha, não é verdade? É a palavra de Deus ou contém a palavra do Senhor? Se você olhar para o livro, você há de falar: contém a palavra de Deus. Não, amados. A Bíblia é a palavra de Deus, é a palavra do Senhor. Ela não contém a palavra, ela é a palavra. A diferença está no seguinte: conter a palavra pode conter a palavra e outras coisas. Mas quando é a palavra de Deus, é a revelação do Todo-Poderoso para as nossas vidas. Entenda, a Bíblia é a palavra inerrante de Deus e nós precisamos conhecê-la para que possamos dar passos. Oh, glórias! Lembre-se, não há erros, não existe erros. Apenas aparentes contradições. Por que aparentes contradições? Nós vivemos numa época diferente da qual foi escrita a palavra. E algumas situações não fazem sentido para nós hoje. E às vezes as pessoas dizem: ah, a palavra de Deus, ela entra em choque, ela está em contradição. Não existe contradição na palavra de Deus. Não existe. Pode afirmar isso sem medo de errar. A palavra de Deus não se contradiz. Até mesmo os versículos que há uma aparência contradição. Quando você esmiuça o versículo, procura conhecer a palavra de fato, você há de ver que não é uma contradição. Apenas um entendimento errado de algumas situações. Amém? A palavra do Senhor é cheia de poder. Quando nós a lemos, o Espírito do Senhor move nas nossas vidas. O Espírito de Deus enche o nosso coração. Quando você ler a Bíblia, é Deus falando com você. Veja sempre dessa forma. Está lendo a Bíblia, você está ouvindo a voz de Deus. E eu posso falar aqui de forma literal. Amém? É a palavra de Deus para as nossas vidas. Ô, glórias! O interessante é que é tão difícil ler a Bíblia, não é? Mas por que é difícil ler a Bíblia? Se você olhar desde Gênesis até Apocalipse, você há de ver que o nosso inimigo, o nosso maior inimigo, Satanás, sempre tentou demover dos corações a palavra do Senhor. De uma forma ou outra, ele tentou afastar as pessoas de Deus. Tentou afastar as pessoas de Deus. E ele continua nesse mesmo propósito. Quando alguém não ler a Bíblia, não conhece a verdade do Senhor, consequentemente, não conhece a Deus. E se não conhece a Deus, está sujeito a toda sorte de enganos. Evidentemente que há pessoas que não sabem ler, mas graças a Deus, nesses últimos tempos, é possível ouvir a palavra e encher o nosso coração. E quando nós lemos a Bíblia, nós teremos um coração cheio da palavra, uma vida cheia da palavra. E seremos inabalável, mesmo que o mundo venha a balançar, o mundo venha a entrar em colapso. Nós continuaremos firmes. Na vida do apóstolo Paulo, o mundo entrou em colapso. Ele estava preso quando escreveu esse texto de 2 Timóteo. Mesmo assim, ele continuou firme na presença do Todo-Poderoso. Amém? A palavra do Senhor não precisa passar por atualizações. Ela é sempre atual. Você pega um livro, no mínimo, o Novo Testamento. Quase 2000 anos. E você, quando lê o Novo Testamento, parece que ele foi escrito o ano passado. É tão atual. A palavra de Deus é assim, é viva, é viva. Mas quando você pega um livro de história qualquer, e quando você lê um livro do século passado, se você pegar o livro original, você não vai entender nada, porque mudaram-se todas as situações, tudo. Mas a palavra de Deus, ela é sempre nova, ela se renova. Ô, glórias! Amém? Portanto, a palavra é inspirada, a Bíblia é inspirada por Deus. É uma revelação do Senhor para as nossas vidas. 2, a palavra é útil para ensinar e corrigir. Ô, glórias! Versículo 16, a segunda parte diz, é útil para o ensino, para a repreensão, para a correção, para a educação na justiça. Mais uma vez, e é útil para o ensino, para a repreensão, para a correção, para a educação na justiça. Oh, glórias! Ela continua sendo útil para o nosso ensino, para a nossa repreensão, para a nossa correção e para a nossa educação. Quando você ler a palavra do Senhor, esses princípios vão de encontrar lugar no teu coração e você será uma pessoa forte, inabalável. Porque o Senhor te fortalecerá, o Senhor encherá o teu coração de conhecimento. Ele moverá de uma forma intensa. E nós entendemos, irmãos, e fica claro isso, que a Bíblia não é um livro teórico. Apenas para tê-la aberta sobre uma mesa, para carregá-la debaixo do braço. Enfim, a Bíblia não é teoria, mas é um livro prático. Você precisa conhecer a palavra e praticar a palavra. Queres ir para o céu? Ô, glórias! Todos querem ir para os céus. Conheça a palavra, pratique a palavra, viva a palavra. Ah, eu quero ouvir o Senhor. Ô, glórias! Ouvir Deus é bom. Eu quero ouvir Deus. Ó, ali na cidade vizinha tem um profeta que revela até que se a tua unha é encravada ou não. Você não precisa disso. Você tem o Espírito Santo dentro do teu coração. E esse Espírito, é o Espírito de Deus, te dá entendimento da palavra. Basta que você leia a palavra, acredite na palavra e a pratique no teu dia a dia. Você há de viver uma verdade e será transformado por ela. Mas vamos para as quatro funções da Bíblia que o apóstolo Paulo afirmou a Timóteo. Ele diz, é útil para ensinar, repreender, corrigir e educar na justiça. Mas vamos procurar entender o que significa cada um desses aspectos. Primeiro, ela é útil para ensinar, ensinar. Ô, glórias! Queres conhecer o caminho de Deus? A Bíblia ensina. Viu como é simples? Ela ensina qual é o caminho. Como você pode trilhar esse caminho? Como você deve andar nesse caminho? Ela mostra o caminho certo. Não existe um caminho alternativo, não existe formas alternativas. A palavra mostra o caminho e não deixa dúvidas. Não deixa dúvidas. Ainda, quem é Deus? Quem é Deus? Queres saber quem é Deus? Leia a Bíblia. E o Senhor há de revelar-se a você de forma prática. Quando você lê o Gênesis, por exemplo, você há de ver um Deus criador que mostra o seu poder de uma forma sobrenatural, mostrando que criou todo o universo e o universo é gigantesco. Mais de 90 bilhões de anos-luz para você atravessar o universo. 93 bilhões aproximados para que você consiga atravessar o universo. Dá para você entender isso? Claro que não, eu também não. Mas quem foi que fez isso? Deus. Deus. Se 1 bilhão é grande, imagine 93 bilhões. Para que você entenda rapidamente, você precisa viajar 93 bilhões de anos à velocidade da luz, 300 mil quilômetros por segundo. Faça a conta e veja quantos quilômetros é o universo. Amém? A palavra de Deus mostra a grandiosidade desse Deus. O Deus que te ama. O Deus que te chamou pelo nome. O Deus que te permitiu nascer. O Deus que te deu uma vida. O Deus que te deu o fôlego de vida. Ainda, a palavra de Deus nos ensina o que Ele quer de cada um de nós. Você já parou para se perguntar, por que nasci? Por que estou sobre a face da terra? Já parou, já refletiu a respeito disto? Aí as pessoas não conhecem a Bíblia, acham que nasceram para consumir drogas, para viverem as loucuras que esse mundo tem a oferecer. Mas você nasceu para adorar o Senhor, para servir a Deus. E as demais coisas vos serão acrescentadas. Tudo isso, ensinamentos da palavra. O apóstolo Paulo diz que ela é útil para o ensino. Mostra o caminho certo, revela quem é Deus e o que ele deseja de nós. Ainda, para repreensão,

revela o erro no qual nós estamos, ela confronta-nos com o pecado e ela traz o nosso coração, chama nosso coração ao arrependimento. Ela mostra a necessidade que nós temos de arrependimento. Ainda, para o ensino, para a repreensão, para a correção. A palavra de Deus é útil para corrigir. Se você mergulhar nas folhas sagradas, com certeza a tua vida será restaurada. Aquilo que você entende e está distorcido espiritualmente falando na tua vida será arrancado e você conhecerá de fato a palavra verdadeira de Deus. A palavra do Senhor é útil para a correção. Ela nos corrige e ela alinha os nossos propósitos com a vontade do Senhor. Nossos pensamentos, nossa vida, nossos planos com a vontade do Todo-Poderoso. Estamos numa rota errada, a rota do pecado. Nascemos em pecado e se não houver essa correção de rota, vamos morrer no pecado e as consequências são de perdição eterna. Portanto, a palavra de Deus nos mostra que estamos errados e chama-nos à correção. Amém? Ainda, educa-nos na justiça. O apóstolo Paulo afirmou: e é útil para o ensino, para a repreensão, para a correção e para a educação na justiça. Quando você conhece a palavra, lê a palavra, o Senhor treina a tua vida, ele muda o teu caráter, ele te dá uma vida nova, ele mostra uma verdade diferente daquela que muitas vezes nós achamos que é a verdadeira. A verdade é aquela revelada por Senhor. E ele forma em nós, amados, uma unidade com o Senhor. E nós vamos passar a viver a vontade do Eterno. Essa é a educação que nós recebemos do Todo-Poderoso. Somos educados na justiça e a justiça é o Senhor. Amém? A Bíblia, ela nos molda, ela nos confronta e ela nos cura. É a palavra viva do Senhor. Ela nos ensina que a santidade é uma necessidade da nossa vida nesse mundo louco no qual nós estamos. E que nós precisamos viver em conformidade com a vontade do Eterno, conforme a vontade daquele que nos amou primeiro. Amém? Entenda, amados, a palavra que nos ensina, ela também nos confronta com a vida. Ela te dá o ensinamento, a revelação, para que você tenha condições de olhar para o teu lado, para os teus arredores, e entender se aquelas práticas são ou não convenientes à vida que quer andar com o Senhor. Entenda dessa forma. E tudo isso vem através do conhecimento da palavra de Deus. No entanto, nós sabemos que nesse mundo muito louco que nós estamos vivendo, em que a religiosidade impera, em que os eventos, costumes, os falsos profetas, os últimos tempos, tudo isso, uma somatória de profecias que estão na palavra de Deus, ela nos dá a entender que poucos querem de fato viver a vontade do Senhor, viver a verdade do Todo-Poderoso. Mas a partir do momento que nós entendemos isso e amamos o Senhor, com certeza vamos buscar aquilo que Deus quer. O salmista, Salmo capítulo 94, versículo 12, diz: bem-aventurado o homem a quem tu repreendes, Senhor, a quem ensinas a tua lei. Amém, igreja? Ô, glórias! Dá para entender o que estou falando? Amém. Primeiro, a palavra é inspirada por Deus, é o sopro do Senhor sobre homens santos. Segundo, a palavra é útil para ensinar e corrigir. Amém? E ainda, amados, a palavra capacita o servo de Deus. Versículo 17, ouça o que diz o apóstolo Paulo a Timóteo: a fim de que o homem de Deus seja perfeito e perfeitamente habilitado para toda boa obra. Amém, igreja? A fim de que o homem de Deus seja perfeito e perfeitamente habilitado para toda boa obra. 2 Timóteo, capítulo 3, versículo 17. Irmãos, a capacitação que nós temos, nós conseguimos, de certa forma, através do conhecimento. Você estuda, você absorve princípios. No entanto, a verdadeira capacitação vem de Deus para as nossas vidas. A igreja não te ensina isto, o pastor não consegue te ensinar, porque é o Espírito Santo que te capacita

0: a servir a Deus. Nós absorvemos os ensinamentos que são úteis e somam para que nós possamos ter uma vida aos pés do Senhor. Mas a capacitação verdadeira, total, ela vem de Deus, ela vem do Senhor. E esta capacitação você absorve quando lê a palavra, quando você medita nas Sagradas Escrituras, quando você se deixa tomar pelo Espírito Santo de Deus que traz a revelação sobre a tua vida. E esta é a verdade. A palavra nos capacita a servir ao Senhor, a fazer a obra de Deus, a nos permitir que sejamos maduros, maduros na fé. O que é uma pessoa madura na fé, irmãos? É muito comum nós ouvirmos essa palavra, maduros, crentes maduros. Mas o que é isso? Crentes maduros, amados, servos de Deus maduros, são aqueles que não trocam Deus por nada na vida. Eles amadureceram, eles estão no ponto, vamos colocar dessa forma, não são verde e não são podre. Ou seja, não é antes do amadurecer, nem tampouco pós-maduro, que vem o apodrecimento. Maduros são aquelas pessoas que chegaram no ponto, e é Deus que faz isso. O crente maduro é aquele que ama o Senhor, que ama a obra de Deus, que ama falar de Cristo, que nada o impede de servir ao Todo-Poderoso. O crente maduro é aquele que paga o preço para estar aos pés de Cristo Jesus. O crente maduro, amados, é aquele que declara, que bate no peito e diz: eu sou do Senhor, eu amo a Jesus. Jesus é tudo na minha vida, nada é maior do que Cristo, mas não são palavras vazias, não são palavras vazias, porque é muito fácil nós ouvirmos afirmativas que são vazias. As pessoas fazem tais afirmativas, no entanto, de fato, não as vivenciam, não as pratica. Aqueles amados que são capacitados pelo Senhor, esses são maduros na fé. E amam servir ao Senhor, em verdade e em espírito. Amam a obra de Deus e têm prazer em estar na casa do Senhor. Se nós conhecermos a palavra, nós veremos afirmativas. Alegrei-me quando disseram-me: vamos à casa do Senhor. Oh, glórias! Amém? E outras tantas que aponta para um momento de comunhão com os irmãos, juntos louvando e bendizendo o Criador, fazendo a obra do Senhor, praticando a palavra. Tudo isso, irmãos, só é possível quando amamos de fato ao Senhor, quando somos maduros. Oh, glórias! Entenda, quando a palavra habita em nós, quando a palavra habita em nós, o Espírito Santo usa o que está dentro de nós para agir através de nós. Em outras palavras, simplificando essa afirmativa, quando você é maduro, o Espírito Santo habita dentro do teu coração. Você conhece a palavra e este conhecimento da palavra é usado pelo Senhor para que você possa mostrar a glória dele. Se nós não conhecemos a palavra, como é que vamos falar de Cristo? Como é que vamos testemunhar do Senhor? Se nós não ouvimos a voz do Todo-Poderoso através da Bíblia, como é que vamos dar testemunho e ou estar no caminho real, no caminho verdadeiro? É preciso que haja esse conhecimento para que o Espírito Santo que habita em nós nos guie, nos ensine, nos abra, nos oriente, nos mostre a verdade. E esta é a vontade do Senhor para as nossas almas. Amém, amados? Dom sem conhecimento da palavra não é dom. E hoje nós temos visto que as pessoas e a igreja supervalorizam os dons. Dom de línguas, profecias e vai por aí. Todos eles. As igrejas, elas dão um valor extremo aos dons e menosprezam o ensino da palavra àqueles que querem manifestar os dons. Portanto, se eu não conheço a palavra de Deus, isso é mais sério do que parece, irmãos. Se eu não conheço a palavra de Deus, como é que eu serei usado pelo Espírito Santo do Senhor? Às vezes você pode até falar: ah, mas pastor, aí nós estamos limitando o Espírito Santo. Nós estamos limitando a ação do Espírito Santo. Não, não estamos. Porque o próprio Espírito fala dessa forma. Entenderam? Se você conhecesse a palavra, você entenderia que o Espírito Santo usa. Mas para que nós possamos usar, não podemos fugir daquilo que ele está falando na palavra. É preciso que haja unidade. O Espírito Santo da palavra não é diferente do Espírito Santo que age hoje na igreja. Na minha vida, na tua vida. É o mesmo Espírito. O Espírito Santo que deu a revelação, por exemplo, a Davi, ao apóstolo Paulo, ao qual nós estamos nos referindo, é o mesmo Espírito que habita no teu coração e traz a revelação ao teu coração, mas só que essa revelação hoje está diante de nós. Eu preciso ler a Bíblia, conhecer a palavra do Senhor. E o Espírito Santo descortina o entendimento daquilo que está revelado. Não há novas revelações, me desculpe. Não há novas revelações. E as novas revelações não procedem de Deus. É engano do diabo. E as igrejas que vivem sob e ou debaixo de novas revelações, que anseiam por novas revelações, quase uma nova Bíblia, são seitas diabólicas que não conhecem a Deus. Isso é mais sério do que parece. Amém, igreja? Se você deseja, de fato, ser capacitado, crescer espiritualmente, leia e pratique a Bíblia. Leia e pratique a Bíblia. Se você deseja ser usado por Deus, eu quero ser usado por Deus, ô glórias! Diz a palavra que aquele que escolhe a obra, o episcopado, almeja uma excelente obra. Mas é preciso que tu sejas cheio das Escrituras, cheio da palavra de Deus. E ainda, se você quer permanecer firme no Senhor, inabalável, seguir firme, ô glórias! Pode desabar o mundo ao seu redor, como desabou ao redor de Jó, mas ele ficou firme. Você quer ser, a exemplo de Jó, firme? Alimente-se da verdade. Alimente-se da palavra. Eis o porquê que nós temos visto tantos crentes fracos hoje. Crentes que eles andam fazendo turismo em igreja. Hoje ele está nessa igreja, amanhã na igreja vizinha, aí ele briga com o presbítero, vai para outra igreja, lá ele não gosta do pastor, vai para outra e fica naquele rodízio. Sabe o que é isso, irmãos? Crentes que não alimentaram-se da palavra de Deus, não conhecem a palavra do Senhor. E esses não podem, certamente, ficarem firmes. Amém? Colossenses capítulo 3, versículo 16. Habite ricamente em vós a palavra de Cristo. Habite ricamente em vós a palavra de Cristo. Que nós possamos, queridos, nos deixar dominar pelo Senhor. E a voz de Deus, ela está ao alcance. Você pode ouvi-la. Abra a tua Bíblia e ouça o Senhor falar com você. Amém? A Bíblia é a palavra inspirada por Deus. A Bíblia é a palavra do Senhor. Ela não contém a palavra, ela é a palavra de Deus. É uma palavra útil para ensinar, repreender, corrigir e educar na justiça. E ainda, a palavra, a Bíblia, ela nos capacita a vivermos como servos fiéis ao Senhor. Que nós possamos ler a palavra, ter prazer na palavra e entender aquilo que o Espírito Santo quer falar aos nossos corações. Amém, amados? Que o Senhor fale profundamente a tua vida. Que essa palavra e essa revelação de Deus seja uma verdade para a nossa vida diária. Não abandone a palavra. Abandone tudo. Abandone o WhatsApp. Abandone o preparo do almoço, por exemplo. Agora eu peguei pesado. Mas abandone o preparo do almoço, a limpeza da casa. Abandone o contato, o convívio com amigos. Abandone a sociedade. Abandone tudo. Mas não abandone a palavra de Deus. Evidentemente que não precisa chegar a esse extremo, porque sempre temos tempo para a palavra do Senhor. Amém? Faça dessa forma, viva assim, e terás experiências profundas com Deus. Ouvirás o Senhor e o teu coração vibrará. Ô glórias! Ferverá com a palavra de Deus. Vamos orar? Meu Deus, muito obrigado pela revelação da tua palavra, Senhor. Que possamos valorizar esta verdade. Que possamos ouvir a tua voz. Que possamos abrir a palavra, Senhor. Abrirmos a Bíblia. E assim, ouvirmos o teu falar aos nossos corações. Revela-te a nós, em nome de Jesus. Amém. Amém, amados? Leia a Bíblia. Leia a Bíblia.
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Senhor, quão multiformes são as tuas obras. Todas elas as fizeste com sabedoria. A terra está cheia das tuas riquezas. Salmos 104, 24.

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2: Nós vamos meditar na palavra de Deus nesse momento, nós vamos ouvir aquilo que o Espírito Santo do Senhor tem para os nossos corações. Nós queremos meditar com os irmãos nesta noite a respeito do fruto do Espírito, do fruto do Espírito. Quero convidá-los a abrir a Bíblia em Gálatas capítulo 5, versículo 22 até o versículo 26. Nós vamos ler esse texto, depois nós vamos escorrer a respeito dessa palavra para ouvirmos aquilo que Deus tem para falar aos nossos corações. Nos diz o versículo 22 de Gálatas capítulo 5: mas o Espírito de Deus produz o amor, a alegria, a paz, a paciência, a delicadeza, a bondade, a fidelidade, a humildade e o domínio próprio. E contra essas coisas não existe lei. As pessoas que pertencem a Cristo crucificaram a natureza humana delas, junto com todas as paixões e desejos dessa natureza. Que o Espírito de Deus, que nos deu a vida, controle também a vida. Nós não devemos ser orgulhosos, nem provocar ninguém, nem ter inveja um dos outros. Irmãos, algo interessante ocorre com a nossa vida. Quando o Senhor nos chamou para dele sermos servos, é como que você está num lugar e é uma situação difícil, uma situação complicada, uma série de fatores ruins que nos rodeiam, uma série de dificuldades que nos rodeiam, e o Senhor nos chamou para dele sermos servos. O Senhor nos tirou do pecado, nos resgatou, Ele lavou, nos purificou-nos, e Ele exige de cada um de nós, irmãos, e a palavra certa é exigir. O Senhor exige de cada um de nós um procedimento de acordo com a vontade dEle. Eu tenho que trazer a minha vida de uma forma que seja agradável a Deus. E nós como igreja Missão Vivos, e nós falamos que a nossa palavra é santidade, nós como servos do Senhor que desejamos, acima de todas as coisas, viver em santidade, nós precisamos cultivar a vontade do Senhor na nossa vida. Nós precisamos olhar para o Senhor, irmãos, e cada dia mais nos aproximarmos dEle, tentar desenvolver, e é possível, claro, desenvolvermos com o Senhor uma unidade, uma comunhão, uma parceria, irmãos, que sejamos nós parceiros, que sejamos nós amigos, que sejamos nós companheiros do Senhor. Nós precisamos entender esta verdade e trazermos esse relacionamento que nós temos com o próximo, o relacionamento interpessoal, também para o Senhor. Nós precisamos olhar para Jesus como nosso melhor amigo, nós precisamos olhar para o Espírito Santo como aquele que nos traz a força, que nos edifica, que traz alegria aos nossos corações. Nós precisamos olhar para Deus como aquele que está sempre pronto a nos abençoar, pronto a nos guardar, pronto a nos abençoar em todas as áreas da nossa vida. Há um texto bíblico, irmãos, que a palavra diz que o Senhor não está com seu braço encolhido, ou seja, o Senhor não está assim com o braço encolhido com relação a nós, mas o Senhor está com seu braço estendido. Deus quer nos abençoar com toda sorte de bênçãos. Só que nesses últimos tempos, a situação ficou um tanto difícil quando fala-se em bênção. Quando fala-se em bênção, logo nós pensamos em oferta, pensamos em dízimos, pensamos em carro, pensamos em casa, pensamos em casamento, pensamos nisso e naquilo. Mas eu quero dizer para vocês que as bênçãos do Senhor, elas estão muito além daquilo que nós podemos contemplar. Isso são apenas coisas físicas. São boas para nós, sim, são boas para nós, mas o eterno tem muito mais, coisas incomparáveis. Há um texto que diz que nós não podemos mensurar, não podemos entender, não podemos compreender aquilo que Deus tem preparado para aqueles que o amam, não é isso que está na palavra? Para aqueles que o amam. E este deve ser o motivo para estarmos cada dia mais buscando a presença do Senhor, vivendo a verdade de Deus. Nós precisamos almejar aquilo que Deus tem para nós, que é muito melhor do que aquilo que nós queremos de Deus. Esta é a verdade que nós precisamos entender. O que Deus tem para nós supera, irmãos, em milhões de vezes aquilo que nós queremos de Deus. Porque o que nós queremos é tão limitado. É tão limitado. O que é que você quer de Deus? Você já parou para pensar? Talvez você queira de Deus a cura. Talvez uma casa própria. Talvez um convívio familiar em paz. Ou coisas semelhantes. Talvez nós almejamos essas coisas que são tão pequenas se comparado com aquilo que Deus tem para nós. Agora, irmãos, quando nós santificamos a nossa vida e frutificamos no Espírito Santo de Deus, Ele virá sobre a tua existência e Ele te abençoará com toda sorte de bênçãos. E esta é a parte boa de servir a Jesus Cristo. Não apenas a paz encherá o nosso coração, mas como Ele dará também, como diz outro texto, aquilo que o nosso coração deseja. Mas eu preciso estar em santidade, irmãos. Esse é o ponto inicial. É a pedra angular do nosso alicerce, é Jesus. Eu preciso estar em santidade, porque a santidade leva-me a entender a vontade do Senhor, a ter o discernimento daquilo que Deus quer para mim, e Ele há de nos envolver, irmãos, e teremos os frutos do Espírito abundantemente na nossa existência. Nós precisamos entender, queridos, que se eu amo Jesus, eu tenho que frutificar no Espírito. E eu creio que todos que estão aqui amam a Cristo Jesus. Amém? Oh, glórias. Quem não ama Jesus? Ninguém levantou a mão, não é, irmãos? Ninguém levanta a mão. Mas quando nós perguntamos quem ama Jesus, todos levantam a mão. Mas, queridos, falar que amar Jesus, todo mundo fala. Mas você já parou para ver o que significa amar Jesus Cristo? Irmãos, a Bíblia diz que nós temos que pagar um preço. O preço de abrirmos mão da nossa vontade, do nosso eu, do nosso ser. E trazermos o nosso eu como o cordeiro que era sacrificado para que o Senhor fosse honrado. A nossa vida precisa ser assim, irmãos. Eu preciso sacrificar-me diante do Senhor, porque o Eterno, Ele quer meu sangue, amados. Ele diz, mortificai-vos. Mortificai-vos. O que é mortificar? É morrer. O Senhor quer que tu morras. Tu morras para o pecado, morras para as coisas erradas. Nós precisamos amar Jesus, mas aqueles que amam Jesus, estes vivem a verdade de Cristo Jesus, e só assim vamos chegar nos céus, amados. Não se engane, só desse jeito. E eu sei que vocês sabem disso, mas só relembrando aos amados, só relembrando aos queridos. Todo mundo sabe disso, não é verdade? Todo mundo sabe disso. Nós precisamos amar Jesus, amados, com toda a nossa força, com todo o nosso ser, com todo o nosso vigor. É fazer Cristo Jesus em primeiro lugar, no alto da nossa vida, no alto da nossa existência, irmãos. Vocês podem até achar que a nossa exigência é grande. Talvez você fale assim, essa igreja está exigindo demais. Irmãos, nós não queremos que você seja membro da Missão Vivos e morra e vá para o inferno. Nós queremos que você seja membro da Missão Vivos, morra e vá para os céus. Só que eu não posso, e nós, a Missão Vivos, ela não é o caminho que conduz você para os céus. Ela não é o caminho. Ela indica o caminho. E o caminho quem é? Jesus. Jesus, irmãos. O fato de fazermos parte dessa obra, de sermos dessa obra, missionários nessa obra, irmãos, não vai nos levar para os céus. Ninguém fala isso nas igrejas, né? Porque isso espanta as pessoas. Mas é fato, irmãos. Quem vai nos levar para os céus é Jesus. É Jesus, queridos. Se você não consertar a tua vida e trazê-la cativa aos pés de Cristo Jesus, de nada, irmãos. Serve estarmos aqui ou em outra igreja qualquer, não adianta nada, porque é Jesus que nos resgata, é Jesus que nos lava, é Jesus que nos restaura, irmãos. Mas eu quero dizer para vocês que eu estou feliz com essa igreja, estou feliz com os irmãos. Olha quantas pessoas no culto de quarta-feira para uma igreja tão pequena. Glórias a Deus, irmãos. Sabe o que eu vejo em vocês, amados? Compromisso com Jesus. Amém? Eu vejo em cada vida aqui compromisso com Jesus, Porque o que os traz aqui é o amor que vocês têm para com Cristo. Não é verdade? Não é a beleza do Osni, nosso presbítero? Não é a beleza dele, mas é a beleza de Cristo, amados. A glória do Senhor. E em Gálatas capítulo 5, versículo 22, mas o Espírito de Deus produz o quê? Produz amor. Produz amor, irmãos. Aqueles que possuem os seus corações dominados por Cristo Jesus, estes amam o próximo como a si mesmo.

eterno, nós teremos também o amor do Senhor dentro de nós, porque é algo quase automático. O Senhor nos amou, basta que eu abra o coração para Ele também. Basta que eu abra o coração. E não é difícil amar, irmãos, não é difícil. Nós temos que apenas deixar o fluir do Espírito de Deus em nossos corações. E quando assim fazemos, nós vamos experimentar a virtude do amor. A virtude do amor para com a nossa própria vida, para com o próximo, mas acima de tudo para com o Todo-Poderoso. Ainda nos fala Paulo escrevendo à igreja da Galácia, aos Gálatas, no capítulo 5, versículo 22. Mas o Espírito de Deus produz alegria, irmãos, alegria. Nós precisamos ser felizes diante do Senhor. Eu sei que hoje as coisas estão difíceis. Sermos felizes é algo que está em extinção, a felicidade está um tanto quanto extinção. É por isso que o povo mergulha nas drogas, é buscando um pouco de alegria, de felicidade, alguma coisa assim desse tipo. Enfim, mas nós, irmãos, que temos o Espírito Santo de Deus no coração, nós temos alegria automática na nossa vida. Temos uma alegria automática. Ela é produzida não por força nossa, mas é produzida pelo Espírito Santo de Deus na nossa vida, gente. Mas tudo parte do princípio da santidade, irmãos. Tudo parte do princípio da santidade. E quando você tem o Espírito de Deus, mesmo que a situação fique difícil, você está feliz, porque você sabe que a graça do Eterno é para com a tua vida, é para contigo. E o Espírito Santo ainda produz a paz em nossos corações, a paz em nossos corações. Se eu perguntar a vocês aqui, quem não tem problema? Quem não tem problema? Eu acho que ninguém levantará a mão, porque todos nós temos algum tipo de problema na vida, não é? Nós temos problema talvez com o cônjuge, temos problemas com o trabalho, problemas financeiros, problemas de saúde talvez, enfim, problemas, irmãos. É algo hoje muito comum na nossa existência, até porque a Bíblia diz que esse mundo é dominado por Satanás, e a consequência do domínio de Satanás é tudo isso que nós temos visto nesses últimos tempos. Mas algo nós temos, eu posso afirmar para vocês, que nós temos a paz no coração. Porque essa paz, irmãos, é dada pelo Espírito Santo de Deus, é Ele que nos dá a paz, é Ele que nos enche o coração de paz. Está difícil, mas você confia no Senhor, você espera no Senhor, você tem certeza que o Eterno vai mudar o quadro da tua vida, vai mudar a tua realidade, e você descansa no Senhor, descansa no Senhor. Também nos fala a respeito da paciência como fruto do Espírito. A paciência é outro negócio difícil, paciência é complicado. Paciência no trânsito, nosso irmão Cosme tem andado nessa BR cheia. É difícil ter paciência nesse trânsito, não é, irmão? Muitas vezes atrás de um caminhão que não quer andar e atrapalhando a viagem, você vê o relógio passar e você não consegue ultrapassar. Muitas vezes as pessoas perdem a paciência e vai e comete as coisas erradas e age de forma errada, onde vem os problemas. Mas também tem outro tipo de impaciências que tem nos atormentado muitas vezes. Mas eu quero dizer para vocês que precisamos esperar no Senhor. Esperar no Senhor, gente. Confie no Senhor. Tenha paciência no Senhor. Tenha paciência. Eu não sei o que é que talvez tenha roubado a tua paciência. Qual o motivo da tua falta de paciência. Mas se você tem o coração cheio com o Espírito Santo de Deus, Ele vai providenciar a paciência para você. Mas qual a nossa pedra angular? Santidade. Produzida por quem? Por Jesus no coração. Amém? É a santidade, queridos. Se não houver santidade, nós não vamos frutificar no Espírito, porque é impossível, amados. É impossível. Nós só podemos frutificar no Espírito quando o nosso coração está santo, está puro, está puro. Outro fruto do Espírito é a delicadeza. A delicadeza, irmãos, é você ser gentil com o próximo, gentil com as pessoas, é você amar as pessoas mesmo que elas não sejam tão gentis para com você, mas tu és delicado para com a pessoa. Delicado, a delicadeza, a gentileza, a tua forma agradável de ser, você aproxima de alguém e a pessoa sente-se bem com a tua presença, irmãos. Nós precisamos trazer isso para nossas vidas.

0: Quantas vezes você já viu, já contemplou, já até conviveu com pessoas que quando chegam no ambiente parece que veio um monte de urubu junto, não é verdade? E a pessoa chegou aí, pronto. Copo quebra sozinho, lâmpada estoura, uma nuvem começa a chover dentro da sua casa. É um negócio assim estranho, não é? Tem pessoas que são assim, irmãos, porque falta-lhes o Espírito Santo de Deus. Falta-lhes o Espírito. Outro aspecto é a bondade, amados, bondade. Bondade, bondade, bondade. Ser bom, ser bom. A bondade é mandamento do Senhor, queridos. Mas a bondade não é sinônimo de besta, como pensam por aí. Ah, mas você é bom, você é bobo, você é besta, enfim. Não, irmãos, bondade é fruto do Espírito. Você faz alguma coisa para alguém sem esperar receber algo em troca. Você faz algo para alguém sem esperar receber algo em troca, irmãos. É a bondade, você faz porque você é bom. Mas como é que eu sou bom se Cristo disse que bom é o Pai? Porque nós temos Jesus no coração. A nossa bondade não é nossa, é a bondade que nós temos no coração. Vem de quem? De Deus. Bom? Só Deus? Mas nós temos Deus no coração. Nós temos Deus. Nós temos o Pai, o Filho e o Espírito Santo no coração. Nós temos Deus e Deus, Ele promove, irmãos, a bondade dentro do nosso ser. A bondade dentro dos nossos corações. Você precisa ser bom. Viver, irmãos, de forma bondosa. Amém? Seja bom, seja bom, seja bom para a honra e para a glória do Senhor. A palavra de Deus diz que devemos fazer o bem a todos, mas principalmente a quem? Aos irmãos. Domésticos da fé são os irmãos. Aqueles da casa. Nossa família. Amém? Só que essa bondade que nós temos para com a nossa família, ela precisa também sair e alcançar aqueles que estão próximos a nós, dentro do possível. Essa bondade, irmãos, é mandamento do Senhor. Devemos fazer o bem ao próximo, fazer o bem a todos. Amém, gente? E ainda diz a respeito da fidelidade, fidelidade ao Senhor. Precisamos ter fidelidade a Deus, amados. Sermos fiéis ao Senhor em todos os aspectos da nossa vida. A fidelidade leva-nos a viver, queridos. A fidelidade ao Senhor leva-nos a viver segundo Ele quer. Segundo Ele quer. Nós precisamos parar e perguntar, será que as minhas ações passam a imagem de fidelidade? Mostra a minha fidelidade ao Senhor? Precisamos perguntar muitas vezes isso, queridos. Será que as minhas ações mostram que sou fiel ao Senhor? Será que mostra? Precisamos perguntar, analisar a nossa vida. Nós precisamos ter um senso crítico, e esse senso é dado pelo Espírito Santo, para refletirmos sempre se nós estamos de bem ou não com aquilo que o Espírito Santo de Deus quer na nossa vida. Precisamos ser fiéis ao Senhor, fiéis, irmãos, fiéis em todos os aspectos, fiéis na pregação, fiéis na comunhão, fiéis em todos os aspectos que nos envolve. Seja fiel ao Senhor. Outro ponto que é fruto do Espírito Santo é a humildade. A humildade, irmãos, é algo difícil nesses últimos tempos. Difícil. Nós temos visto que logo que a pessoa sobe um degrau na vida, ele começa a perder a humildade. Dois degraus, aí pronto. Por exemplo, hoje na área musical, quando o camarada consegue alcançar as multidões, alcançar as massas, aí ele torna-se superstar, ele não conversa mais com ninguém. Quando ele vai no lugar, ele está com guarda-costas, ele fica reservado, ele quer isso, quer aquilo. Ou quando você tem um título de pastor, você é intocável, não toqueis no ungido do Senhor, você não pode nem encostar no pastor que seu dedo cai, e essas coisas todas. É um negócio assim desse jeito, irmãos, isso é falta de humildade. É falta de humildade. Mas é verdade, irmãos, uma das coisas que eu faço, que eu fiz questões de falar para vocês, fiz questão de falar, é que eu sou um homem igual a vocês. Se vocês tocarem em mim, sua mão não vai cair. Amém? Porque nós somos ungidos do Senhor. Nós somos ungidos do Senhor. Todos que estão aqui são ungidos do Senhor. O fato de alguém carregar o título de pastor, de presbítero, diácono ou coisa parecida, não o faz melhor, irmãos. Isso é coisa do capeta, achar que o cara é melhor. É coisa do cão. Não existe isso na Bíblia. Quando eu olho para Jesus, está Jesus no meio de uma multidão. Sabe o que é isso? Humildade. Jesus no meio de uma multidão, quando Judas traiu Jesus, precisava mostrar quem era Jesus. Olha, eu vou beijar o camarada, aquele que eu dou um beijo nele. Beijar naquela época era comum, irmãos, era tipo de saudação normal entre homens, inclusive. Aquele no qual eu der um beijo, é ele. Mas por que isso? Porque Jesus não se destacava, ele não estava separado em uma roda de guarda-costas protegendo Jesus, ele não estava ali com uma roupa diferente, com um dedão cheio de anéis, ele não tinha uma coroa na cabeça, ele não tinha uma faixa dizendo eu sou o Messias, ele não tinha nada disso, irmãos. E ele estava próximo às pessoas. Se Jesus, que é o nosso Senhor, era dessa forma, por que nós vamos ser diferentes? Quando nós olhamos para o apóstolo Paulo, escreveu quase todo o Novo Testamento, amados, quase todo o Novo Testamento. Quando você olha o apóstolo Paulo, você vê um camarada simples, humilde, que conversava, que estava ali, perto da igreja. Por que nós hoje vamos achar que somos melhores do que a igreja? De forma alguma, irmãos. Eu não sou melhor do que vocês, de forma alguma. O que nós precisamos entender é o seguinte: Osni é presbítero, eu sou pastor, mas aqui temos diaconisas, missionários, nós temos uma série de dons que hão de se manifestar ainda em nosso meio. Mas qual a diferença? Nenhuma, porque quem levantou um foi o mesmo que levantou o outro, e fomos levantados pelo Espírito Santo de Deus. Entenda isso, irmãos. Evidentemente que nós vamos ter um respeito, mas um respeito comum entre irmãos, não é verdade? Esse é o respeito que você já tem para com o seu próximo. Você não anda destratando o seu próximo ou machucando o seu próximo, não. Você o respeita, é a mesma coisa, é o que nós queremos, é o mesmo respeito, é o mesmo convívio. No reino dos céus, diz a Bíblia, que o Senhor não tem filhos preferidos. Ele não tem filhos preferidos. Ele tem filhos fiéis que Ele chama para fazer a obra. E cada um de nós que nos colocarmos para fazer a obra, seremos usados pelo Senhor. E o Senhor te usará poderosamente, irmãos. Mas a humildade, ela precisa estar dentro do nosso coração. Se você aqui um dia for levantado como, pelo Senhor como um pregador para as multidões, eu creio que essa igreja, irmãos, ela só vai acabar um dia. Sabe quando essa igreja vai acabar? Quando Jesus voltar. Amém? Porque nós vamos todos, aí a igreja vai acabar. Mas até lá, irmãos, mas quando será isso? Daqui a 100 anos, 200 anos, 10 anos, 5 anos, 2 anos, 1 mês? Não sei, nem vou entrar no mérito. Mas um dia vai, um dia vai. Mas até lá, essa igreja há de crescer, há de espalhar-se. Nós temos Nanuque, nós temos Ponto Belo, temos Vinhático, nós temos Pinheiro, e esse é só Redondeza. E o Espírito Santo, irmãos, com certeza, vai levantar pessoas. E amados estarão lá em Pinheiros, outros estarão em Sobrado, outros estarão em Nanuque, fazendo a obra do Senhor. Não vai ficar só aqui não, irmãos. O Senhor quer usar você também. Mas tem que frutificar no Espírito, tem que frutificar no Espírito. Tem que ser cheio do Espírito Santo, para que o Senhor te use. Colocar-se à disposição, colocar-se à disposição. E finalizando, irmãos, domínio próprio, domínio próprio. O tal do domínio próprio é complicado. Domínio próprio é quando você está passando por uma situação difícil e você perde o senso, você perde o equilíbrio. E quantas vezes você estoura? Quantas vezes você fala o que não devia ter falado? Isso é domínio próprio. Nós temos que cultivar o domínio próprio. Dizem por aí que antes de qualquer coisa temos que contar de 1 a 10. Mas conte de 1 a 1000, se não foi suficiente, leva para 10 mil. Nós temos que ter domínio próprio, porque é o Espírito Santo de Deus que quer que você se domine. Domínio próprio, irmãos, é você controlar as tuas emoções. É você dominar as tuas emoções. É você trazer as tuas emoções debaixo dos teus pés. Não, é Jesus que está no comando. É Jesus que está no comando. Aí antes de você falar um palavrão, antes de você destratar alguém, de você tratar mal alguém, de você ferir alguém com palavras, você vai pensar, vai refletir, verá que Jesus não faria desta forma. Isso é domínio próprio. Precisamos cultivar no coração o domínio próprio. Amém, gente? E se nós possuirmos os dons do Espírito, prepare-se para ver o que Deus fará na tua vida. Amém? Essa é uma promessa que eu faço baseada na palavra de Deus para você. Se tu encheres o teu coração com o Espírito de Deus, você frutificará no Espírito, mas esteja preparado para o mover do Senhor no teu coração. Esteja preparado para o mover do Senhor, porque não será pouco, não será pequeno, será um grande mover de Deus, um grande agir do Senhor. Amém, irmãos?
1: Deus, te louvamos, te agradecemos, Senhor. Pai, por estes momentos, Senhor, que passamos aqui. Obrigado, Jesus, pela vida de cada um aqui presente, Senhor. Deus, faça presente em nossas vidas, Pai, por onde nós passarmos, Senhor. Nós possamos deixar, Senhor, que a Tua presença venha fluir em nossas vidas, Deus. Deus, nós possamos ser exemplo, Pai. Deus, nós possamos passar, Jesus, e as pessoas possam ver a Tua presença em nós, Jesus. A Tua palavra diz, Senhor, que nós teremos que ser o sal dessa terra, Pai. Nos faça, Jesus, todos os dias, Pai, nascermos de novo, Jesus. Deus, obrigado, Senhor, por cada vida aqui presente, Senhor. Leva-nos em paz, Senhor, de volta para os nossos lares, em segurança contigo, Pai. Livrando-nos, Senhor, dos acidentes, de tudo aquilo que não provém de Ti, Senhor. Nós te louvamos e te agradecemos, Senhor. Deus, toma também, Senhor, a pastora Tenilza em Tuas mãos, Jesus. Nessa hora, Pai, faça-se presente em Tua vida, Pai. Senhor, que Tu possa estar, Senhor, ali com ela, Pai, em nome de Jesus. Aliviando as dores, Pai, em nome de Jesus. Nós te louvamos, Senhor, pela vida dela, Senhor. Também pela vida do pastor Elias, Pai. Toma-os em Tuas mãos, em o nome de Jesus. Amém, Jesus.
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1: Marco Feliciano, essa música aqui, ela mudou a minha vida, mudou a minha história. Vê se você conhece. Hoje eu vou fechar os meus olhos.
2: Claro que eu conheço. Deixa eu...

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1: Hoje nós vamos estudar a respeito da prática do jejum. É uma prática muito importante na vida do servo do Senhor. Muito importante, amados, porque ela quebra de forma direta a nossa velha natureza, a nossa carne. É quando você sujeita a carne, coloca-a debaixo dos pés e deixa que o Espírito Santo de Deus domine a sua vida. Através do jejum, nós submetemos a nossa carne ao mover do Espírito Santo de Deus. E é interessante, queridos, porque quando nós colocamos um jejum diante do Senhor, às vezes você passa o dia todo sem alimentar-se. Você toma o café da manhã e muitas vezes você toca todo dia. Vai alimentar-se lá para 16 horas da tarde. Você nem lembra de comida. Não sente fome, as coisas vão passando. Mas o dia que você coloca um jejum, quando chega às 11 horas, dá uma fome que só a misericórdia de Deus. Ao meio-dia você já está meio azul de fome. Uma hora da tarde você comeria pedras com ketchup. É, amados, é desse jeito. Quando chega às 2 horas da tarde, você tem dor de cabeça. Às 3 horas da tarde, você já não aguenta mais. E às 4 horas da tarde, vem a bênção quando você oferece o teu sacrifício ao Criador. Mas é dessa forma, irmãos. Porque quando você bate de frente com a carne, ela se levanta contra você. Eu acho que todos aqui já tiveram a experiência de ficar um bom período se alimentar-se, normalmente, e não sentir fome. Aquela fomezinha básica, mas que passa, por incrível que pareça. Mas o dia que você coloca um jejum, parece que a partir do momento que você coloca um jejum, você passa a sentir fome. É um negócio tenso, amados. Sem contar os pratos que aparecem. Aparece um camarada que te convida para almoçar. Quando você vive com os pais, você chega em casa, sua mãe preparou aquela mesa com aquele prato que você mais gosta. E vai por aí. A esposa, ela te castiga, você está de jejum, mas ela faz aquilo que você gosta, você chega na porta, o cheiro está ali. Oh meu Deus, misericórdia. E quando você não quer alimentar-se, não quer já almoçar, tem algumas esposas que dizem assim, você não gosta mais de mim, não quer nem mais comer em casa. É, irmãos, o negócio é tenso. Aí você volta para o seu trabalho se alimentar-se e a esposa meia brava com você ainda, que muitas vezes não entende. Não entende. Não é assim? Tudo isso, irmãos, é o levante da carne. Sem contar as coisas naturais que acontecem. Os dissabores no trabalho. Os problemas que aparecem do nada. Os problemas que aparecem do nada. As dificuldades que surgem. Irmãos, é sempre dessa forma. É sempre assim, não será diferente, porque é você batendo na carne, consagrando a tua vida para o Senhor. Mas vale ressaltar, e vamos conversar a respeito disso um pouco mais à frente, que jejum não é voto. Tem muitas pessoas que colocam o jejum como se fosse voto. Jejum é sacrifício, é quebrar a carne, amém? É submeter a carne à vontade do Senhor, ou seja, o fato de você jejuar uma semana toda não quer dizer que Deus vai te dar a bênção que você quer. Porque não é voto, você não está fazendo um voto. Jejum é sacrifício, é diferente. Só que as pessoas confundem muito o jejum com voto. E quando termina o jejum,

desse estudo, estarmos melhor preparados para sacrificarmos a Ti a nossa vida. Ô Espírito de Deus, fala conosco, é que eu te peço em nome do Teu Filho Jesus, amém. Irmãos, Mateus capítulo 6, versículos 16 a 18, disse Jesus: quando jejuardes, não vos mostreis contristados como os hipócritas, porque desfiguram o rosto com o fim de parecer aos homens que jejuam. Em verdade vos digo que eles já receberam a recompensa. Tu, porém, quando jejuares, unge a cabeça e lava o rosto, com o fim de não parecer aos homens que jejuas, e sim ao teu pai em secreto, e teu pai que vem em secreto te recompensará. Esta é a orientação que o Senhor Jesus passou aos seus seguidores. A orientação que nós precisamos trazer também para os nossos corações, para que assim, irmãos, ao nosso ato sacrificial, esse sacrifício agradável ao Todo-Poderoso, seja recebido como uma oferta ao nosso Senhor. Mas, amados, o que é jejum? O que é jejum? Todos sabem, mas jejum é abstinência total ou parcial de alimentos por um período definido e propósito específico. Quando você jejua, irmãos, geralmente você define, ao iniciar o jejum, geralmente você define: eu quero jejuar 5 horas, quero jejuar 6 horas, 8 horas, eu quero ficar 12 horas em jejum, eu quero ficar um dia em jejum. Você define o tempo, isso é sabido e deve ser dessa forma. É necessário definir o tempo, mas eu quero ainda falar que jejuar uma hora, não existe jejum de uma hora. Jejum de 2 horas, só se você for doente, muito debilitado, e você não pode ficar se alimentar por muito tempo, aí você faz um jejum de 2 horas. 3 horas, também não é jejum. 4 horas, começa a aparecer um jejum. Mas, se você toma café às 7 horas da manhã, geralmente você vai almoçar por volta de 11, 12 horas, não é assim? Então você fica em torno de 5 horas, normalmente. Então fica difícil você fazer um jejum de 4 horas. De 5 horas também. Queridos, jejum, ele tem que extrapolar o básico da nossa vida. Eu não posso jejuar o tempo que naturalmente eu já fico sem alimentar-me. Tipo assim, hoje eu vou colocar um jejum diante do Senhor, vai ser um jejum forte. Aquele jejum pentecostal, vai ser um jejum forte. Vou tomar café da manhã 6 horas, vou ficar até 11 horas de jejum. Cá para nós, hein, irmãos? Isso é brincar, é subestimar o Senhor. Amém? Fique atento a isso. Fique atento. Nós temos que jejuar até um ponto que o natural deixa de existir. O tempo natural que nós já ficamos sem alimentar todos os dias. Temos que jejuar um tempo que vá além. Por exemplo, se você almoça às 11 horas, você colocou um jejum, aí se você estende até às 13, 14 horas, já começa a fazer sentido. Porque você terá um tempo fora do normal para você. Então nós não podemos jejuar um tempo que naturalmente já jejuamos. Lá em casa nós temos um problema sério com relação a jejuns. Nós tomamos café por volta das 6:30 da manhã e ficamos até as 13:30 sem comer. Naturalmente, porque o nosso período de trabalho, ele é contínuo. Nós vamos de 7 até as 13 horas, são 6 horas contínuas. Como é que eu posso colocar um jejum até as 13 horas? Faço isso todo dia. Todo dia, naturalmente, eu fico em torno de 6, 7 horas, mas é normal para a gente. Aí você tem que estender um pouquinho, você tem que ir até as 3 horas da tarde, aí teu jejum vai para 9 horas. Precisa, irmão, pagar o preço, senão não é jejum. Tem muita gente por aí com uma história de jejuar à noite. Fez a ceia da noite, tomou um cafezinho básico ali, talvez um café até reforçado, lá pelas 22 horas, 23 horas. Agora eu vou jejuar até amanhã às 9 horas da manhã. Gente do céu, misericórdia. Você que me ouve e você que está ouvindo essa palavra, se você tem essa prática, é motivo para pedir perdão ao Senhor. Tem que pedir perdão a Deus. Isso é subestimar o Todo-Poderoso. Outro aspecto do jejum é que é necessário colocarmos, definirmos um propósito. Tem que definir um propósito, irmãos. Caso contrário, você vai passar fome. Estou jejuando. Está jejuando por quê? Pelo quê? Qual o objetivo?

0: Sei lá, estou jejuando, Deus sabe. Não, jejum tem propósitos definidos. Amém? E temos visto que o jejum tem sido praticado pela humanidade desde muito tempo. Todas as religiões têm a prática do jejum, por incrível que pareça. E aquelas que não são cristãs, por incrível que pareça, são mais fiéis no jejum do que os cristãos. Ficam dias sem alimentar-se para conseguir o poder, muitas vezes, das trevas. Fique atento a isso. Jejum é importante porque ele quebra a nossa carne e estreita a nossa comunhão com o Todo-Poderoso. E vemos ainda, mesmo sendo tão importante, mas a Bíblia não traz regras fixas com relação ao jejum. Você não encontra um ensinamento, você deve jejuar dessa forma, assim, desse jeito, por tanto tempo. Não, não existe. Mas existem diversos exemplos a respeito do jejum. De pessoas que entenderam o quê? Quebrar a carne, fortalecia o espírito e os aproximava do Senhor e colocava jejuns diante do Todo-Poderoso. Isso nós encontramos no Novo Testamento, encontramos no Velho Testamento, exemplos é que não nos faltam. Amém? Tópico primeiro, o jejum na Bíblia. No Velho Testamento, na lei de Moisés, os judeus tinham um único dia de jejum. Era o dia da expiação, ou o dia da purificação. Eles não tinham jejuns comuns no seu dia a dia. Porém, uma vez por ano, eles tinham o dia da expiação, o dia da purificação. Levítico capítulo 23, versículo 27. O dia 10 do sétimo mês é o dia em que os pecados do povo são perdoados. Dia da expiação. Nesse dia, ninguém deverá comer nada, e todos deverão apresentar a Deus, o Senhor, ofertas de alimento. Glórias a Deus. Há muito tempo, ali o povo escolhido pelo Senhor já tinha um dia de jejum. No Novo Testamento não aborda o tema como mandamento, mas encontramos um ensinamento claro que veio de Cristo Jesus. O mestre ordenou aos seus discípulos que ensinassem às pessoas a guardar tudo o que tinha ordenado. Nós não vemos Cristo Jesus falando para as pessoas, vocês devem jejuar. Mas vemos ainda que ele diz, tudo quanto eu tenho ensinado, que seja repassado para o povo. E em Mateus capítulo 28, versículo 20, disse Cristo, ensinando-os a guardar todas as coisas que vos tenho ordenado. Esta era a missão dos discípulos, ensinar as pessoas a guardar tudo aquilo que haviam aprendido de Cristo Jesus. E vemos que Cristo fala a respeito do jejum. Mateus capítulo 6, versículos 16 a 18. E quando jejuardes, não vos mostreis contristados como os hipócritas, porque desfigura o rosto com o fim de parecer aos homens que jejuam. Em verdade vos digo que eles já receberam a recompensa. Tu, porém, quando jejuares, unge a cabeça e lava o rosto, com o fim de não parecer aos homens que jejuas, e sim ao teu pai, em secreto. E teu pai que vê em secreto te recompensará. Queridos, esse texto é um ensinamento poderoso de Jesus para as nossas vidas. É um ensinamento grandioso. Quantas vezes você já deparou com irmãozinhos que chegam e dizem, ah, hoje eu estou na bênção, e se vangloriam de estarem jejuando? Já aconteceu isso com vocês? Já encontrou alguém dessa forma? Que chega para você, olha, eu jejuei hoje essa semana toda, e aquela coisa toda, e fala, e se vangloria disso? Jesus diz que esses eram como os hipócritas. Precisamos ter cuidado, irmãos. Porque o jejum não é para ser mostrado, irmos para a rádio ou colocarmos outdoor na nossa casa, não bata na minha porta porque eu estou de jejum. Não é para isso. O jejum é seu com Deus. E ele diz, com o fim de não parecer aos homens que jejuas, e sim ao teu pai em secreto. Esse é o ensinamento do Senhor. Evidentemente que também não vamos ter uma paranoia de falar, ah, eu não jejuo, ou isso, aquilo, outro. Não, irmãos. Mas o Senhor está nos dizendo que nós não podemos nos vangloriar do jejum. Bater no peito, como diz a palavra, bater no peito. Ah, eu jejuo, ah, eu faço isso, eu faço aquilo. Não, não é para isso. É para o Senhor ver, é para o Senhor ser louvado, é para o Senhor ser exaltado. E o jejum precisa ser uma prática, até porque Cristo Jesus nos dá aqui algumas diretrizes e vemos que Jesus também jejuou. É preciso, amados, colocarmos em prática na nossa vida. Nós precisamos, queridos, nos esforçar para jejuarmos. É um sacrifício que é muito agradável ao Todo-Poderoso. E aqui na Igreja Missão Vivos, dias oficiais de jejum, quartas e sextas. Evidentemente que não é uma regra, não é um mandamento, mas é uma sugestão que nesses dias os amados estejam jejuando. No entanto, se quiserem jejuar toda semana, 15 dias, um mês, o ano todo, glórias a Deus, tem que ser assim. Amém? Tópico 2, propósito do jejum. Propósito do jejum. O jejum não deixará Deus mais bondoso e misericordioso para conosco. Isso é fato, amados. Tem pessoas que pensam, estou colocando um jejum, eu vou tocar no coração de Deus. Deus vai olhar para mim com mais misericórdia. Irmãos, Deus não se compra. Quando nós estamos jejuando, nós estamos fazendo em nosso favor. Nós estamos quebrando a nossa carne, quebrando a nossa vontade, a nossa natureza, para que o Espírito de Deus que habita em nós, para que o nosso espírito seja fortalecido e tenhamos condições de continuarmos firmes na presença do Todo-Poderoso. Evidentemente que quando nós estamos firmes no Senhor, estamos jejuando em comunhão com o Todo-Poderoso, certamente nós teremos mais comunhão, mais acesso e o Espírito de Deus há de nos envolver e seremos com certeza abençoados pelo Senhor. Claro, o Senhor quer que sejamos dessa forma cada dia mais ligados a Ele. Mas quando nós colocamos o jejum, Ele deixará o nosso espírito mais atento, mortifica a carne e aflige a nossa alma e nos dá condições de ouvirmos melhor, de ouvirmos a voz do Espírito Santo de Deus para as nossas vidas. Amém? Alguns acham que o jejum é uma prática mágica. Tem pessoas que acham que jejum é mágico. Infelizmente, temos visto esse ensinamento na televisão também, através dos pregadores da televisão. O jejum disso, o jejum daquilo, não sei o que mais. Irmãos, jejum não é prática mágica. Jejum não resolve problemas. Jejum não traz solução para problemas. Jejum é para quebrar nossa carne. Ratificando, é para quebrar nossa carne. É para nos fortalecer. É para que a nossa comunhão seja mais próxima do Todo-Poderoso. Irmãos, quando jejuamos, não devemos crer no jejum, mas devemos crer em Deus, amém? Tem muitas pessoas que creem no jejum, e é isso que tem sido ensinado na televisão, que faça o jejum disso, o jejum daquilo, porque você será abençoado. O chamado jejum de Daniel, que é tão difundido, que é tão comentado, parece que é milagroso. Se eu ficar 21 dias fazendo uma espécie de jejum, no final dos 21 dias vai acontecer alguma coisa. Olha só, se você vai alcançar a bênção, eu não sei. Mas se você fizer de fato, com certeza mais próximo do Senhor você estará. E o teu espírito ouvirá o Espírito Santo de Deus falando de uma forma intensa, poderosa. Queridos, o nosso objetivo com o jejum é quebrar a carne. E é uma batalha, irmãos. Uma batalha intensa, uma batalha forte. E se você não tiver cuidado, você não consegue jejuar. Não consegue. Não consegue, amados. Se nós não tivermos cuidado, você vai colocar o jejum, vai quebrar às 9 horas da manhã, 2 horas depois que você colocar. É dessa forma. Portanto, se você coloca um jejum, tem que permanecer firme. Tem que ir até o propósito que você estabeleceu diante do Todo-Poderoso. E nós vemos, amados, alguns exemplos de jejuns no Velho Testamento. Alguns apenas. Jejuns de consagração. Números capítulo 6, versículos 3 e 4. Eu vou ler para os amados. Abster-se-ás de vinho e de bebida forte. Não beberá vinagre de vinho, nem vinagre de bebida forte. Nem tomará beberagens de uva, nem comerás uvas frescas nem secas. Todos os dias do seu nazireado não comerá de coisa alguma que se faz da vinha, desde as sementes até as cascas. Nós vemos aqui a respeito do voto de Nazireu. Era um voto muito importante naquela época. E as pessoas que faziam esse voto, eles iriam abster-se das bebidas, inclusive de tudo relacionado às uvas. Era uma forma de jejum parcial, no entanto, era um mandamento do Senhor. Outro exemplo, arrependimento de pecados. 1 Samuel, capítulo 7, versículo 6, congregaram-se em Mispa, tiraram água e derramaram perante o Senhor. Jejuaram naquele dia e ali disseram, pecamos contra o Senhor. E Samuel julgou os filhos de Israel em Mispa. Eles fizeram jejum de arrependimento, quebrando a carne e mostrando para o Senhor que reconheciam os seus pecados. Outro exemplo, no meio das aflições, 2 Samuel 12, versículos 16 até o 23. Buscou Davi a Deus pela criança, jejuou Davi, e vindo, passou a noite prostrado em terra. Então os anciãos da sua casa se achegaram a ele, para o levantar da terra, porém ele não quis e não comeu com eles. Ao sétimo dia morreu a criança, e temiu os servos de Davi informá-lo que a criança era morta, porque diziam, eis que, estando a criança ainda viva, lhe falávamos, porém não dava ouvidos à nossa voz. Como, pois, lhe diremos que a criança é morta? Porque mais se afligirá. Viu, porém, Davi que os seus servos cochichavam uns com os outros e entendeu que a criança era morta. Pelo que disse aos seus servos, é morta a criança? Eles responderam, morreu. Então Davi se levantou da terra, lavou-se, ungiu-se, mudou de vestes, entrou na casa do Senhor e adorou. Depois veio para sua casa e pediu pão. Puseram-no diante dele e ele comeu. Disseram-lhe seus servos, que é isto que fizeste? Pela criança viva jejuastes e choraste, porém depois que ela morreu te lavastes e comeste pão. Respondeu ele, vivendo ainda a criança jejuei e chorei, porque dizia, quem sabe se o Senhor se compadecerá de mim e continuará viva a criança. Porém agora que é morta, por que jejuaria eu? Poderei eu fazê-la voltar? Eu irei a ela, porém ela não voltará a mim. Irmãos, nesse texto vemos que Davi estava numa situação muito complicada. Havia nascido seu filho, fruto do pecado, uma situação complicada. O profeta havia falado, havia tocado em Davi e disse que aquela criança haveria de passar por uma situação difícil. E Davi, enquanto ela tinha vida, jejuou, prostou-se diante do Todo-Poderoso e ali clamou pela graça, pela misericórdia do Eterno. Mas como a vontade do Senhor se manifestou, ele se lavou, ungiu-se e louvou, adorou o Todo-Poderoso pela sua graça e pela sua misericórdia. Outro exemplo no Velho Testamento, a intercessão. Daniel capítulo 9, versículo 3. Voltei o rosto ao Senhor Deus para buscar com oração e súplicas, com jejum, pano de saco e cinza. Estava ali Daniel, na Babilônia, numa situação difícil, preso, e mesmo ali ele estava orando e intercedendo pela sua terra. O jejum é importante nessas áreas. No Novo Testamento, letra B, exemplos no Novo Testamento. Preparação para a batalha espiritual. Mateus capítulo 17, versículo 21. Mas esta casta não se expele, senão por meio de oração e jejum. Irmãos, nesse texto o Senhor Jesus falou a respeito de um processo e diz que aquela casta só seria expulsa por meio de oração e jejum. A oração contínua e o jejum que nos aproxima e nos dá a autoridade do Senhor na nossa vida. E para que nós possamos vencer a batalha espiritual, a batalha contra as trevas, é necessário que estejamos sempre praticando jejuns na nossa vida. Se você quer ser fortalecido, se você quer forças para vencer todas as investidas do diabo, pratique o jejum, sacrifique ao Senhor com jejuns. Ainda, estar com o Senhor, Lucas capítulo 2, versículo 37, e que era viúva de 84 anos, essa não deixava o templo, mas adorava noite e dia em jejuns e orações. Amém? Veja, essa mulher buscava a presença do Senhor. Ela estava continuamente na casa do Senhor, mas ela estava sempre buscando o Todo-Poderoso em jejuns e orações. Irmãos, para que você receba a presença de Deus, temos que santificar a vida e temos que nos ofertar a Ele por completo. E o jejum é uma forma de você demonstrar ao Todo-Poderoso que você o ama e que você quer uma comunhão verdadeira com Ele. Amém? E o exemplo está na palavra, quando essa viúva de 84 anos, irmãos, naquela época, viver 84 anos era difícil. Hoje é comum nós vermos as pessoas com mais de 80 anos, mas naqueles dias, uma vida difícil, sacrificada, era difícil chegar aos 84 anos. Mesmo assim, essa senhora, já muito idosa, ela estava em jejuns e orações diariamente. Amém? Ah, mas eu já sou velho, já não consigo fazer isso, não consigo fazer aquilo. Essa tinha 84 anos, numa época difícil, e ela conseguia. E nós que somos todos jovens, não é verdade? Todos jovens aqui, ô glórias. Somos jovens na presença do Senhor. Nós conseguimos jejuar, irmãos. Nós é que não queremos fazer isso para o Todo-Poderoso muitas vezes. Ainda, exemplos no Novo Testamento. Preparar-se para o ministério. Lucas capítulo 4, versículos 1 e 2. Jesus, cheio do Espírito Santo, voltou do Jordão e foi guiado pelo mesmo Espírito no deserto. Durante 40 dias, sendo tentado pelo diabo, nada comeu naqueles dias, ao fim dos quais teve fome. Se você quer se preparar para fazer a obra do Senhor, não fique apenas naquela, ah, eu tenho uma vontade muito grande de ser missionário, ah, eu tenho uma vontade muito grande de pregar, ah, eu tenho uma vontade muito grande de cantar, eu tenho uma vontade muito... Gente, vontade dá e passa. Quando a vontade veio, agarre-a e ofereça a tua vida para o Todo-Poderoso. Sacrifique-se ao Senhor, porque Ele há de mover na tua vida. Amém? Precisamos crer nisso, porque é ensinamento bíblico. Se Jesus assim o fez para enfrentar o diabo, por que nós não fazemos e queremos enfrentar o diabo? Aquele que tentou a Jesus, que investiu contra Jesus, é o mesmo que tenta você e que investe contra a tua vida. Se Jesus preparou-se em jejuns, santificou a sua vida para vencê-lo, como é que nós vamos conseguir vencer o diabo sem o devido preparo? Como, amados? Mágica? Mágica não é de Deus, é lá das trevas. Fique atento, porque tem muitos esperando acontecer uma coisa extraordinária e receberem de Deus o milagre sem nada fazerem. Ainda, ministrar ao Senhor, Atos 13, versículo 2. E servindo eles ao Senhor e jejuando, disse o Espírito Santo: separai-me agora Barnabé e Saulo para a obra a que os tenho chamado. Amém, queridos? Qual foi o preparo, amados? Qual foi o preparo? Jejuando. Jejuando. Irmãos, temos que fazer, temos que praticar. Caso contrário, seremos apenas crentes sentados em bancos de igreja, enquanto chegarmos diante do Senhor, correndo o risco de sermos reprovados. Fique atento, gente. É muito sério aquilo que Deus quer para nossas vidas. Ainda, para estabelecer presbíteros, Atos capítulo 14, versículo 23. E, promovendo-lhes em cada igreja a eleição de presbíteros, depois de orar com jejuns, os encomendaram ao Senhor em quem haviam crido. Amados, a igreja, ela precisa que haja quem jejue. Nós precisamos estar cada dia mais buscando o Senhor, cada dia mais buscando o Todo-Poderoso, santificando a nossa vida, oferecendo a Ele a nossa vida em sacrifício ao Todo-Poderoso. E vemos, amados, que tanto no Antigo Testamento quanto no Novo, era uma prática comum. Uma prática comum a cada um de nós. E nós não podemos perdê-la de vista. Nós vivemos o Evangelho, amados, um cristianismo cheio de modificações, infelizmente. Nós vivemos um cristianismo que tem como base, em muitos aspectos, o homem, o ensinamento do homem, o conhecimento do homem, que deixam a vontade do Senhor em segundo plano. Nós temos que voltar para os princípios bíblicos. Nós temos que voltar para a palavra de Deus. E se estes que estão aqui, como exemplos, jejuaram para receber de Deus a bênção, para que tivesse mais comunhão com o Todo-Poderoso, em que somos melhores do que eles? Em que? A nossa tendência é sermos piores do que eles. E eles pagaram o preço, igreja. Eles pagaram o preço para receber do Senhor, o preço da comunhão, o preço para viver a verdade de Cristo, e nós queremos as bênçãos do Eterno. Glórias a Deus, o Senhor tem sido misericordioso e tem nos abençoado, mas pouco temos feito pelo Senhor. Muito mal vemos a igreja, muito mal estamos reunidos com os amados. Quando olhamos para a Bíblia, poucos leem a palavra, poucos oram, poucos têm vida de comunhão, vida de oração com o Todo-Poderoso. Mas mesmo assim, o Senhor tem mostrado a sua graça, a sua misericórdia, mas não é para que você se acostume com isso, é para que você enxergue que Deus é bondoso, que Deus é maravilhoso, que Deus olha para você com misericórdia, mas que tu precisas olhar para o Senhor e dedicar-se a Ele, santificar a tua vida a Ele, amados. O Senhor, Ele quer a contrapartida nossa, o Senhor já ofereceu, Ele já fez tudo o que nós precisamos. Mas qual é a nossa contrapartida nessa história? O que é que nós temos oferecido para o Senhor? O que é que nós temos oferecido? Misericórdia. Eu quero que você reflita no seguinte quadro. Se você fosse chefe de você mesmo, será que você aprovaria a tua própria vida? No aspecto espiritual, evidentemente. Pense. Será que, se você fosse o chefe da tua própria vida, eu me olho, eu me guardo, só que esse eu que te olha, o eu justo, o eu puro, o eu reto, o eu poderoso, será que você seria aprovado por si próprio? Muitas vezes, nós mesmos nos reprovaríamos, não é verdade? Talvez seríamos reprovados por nós mesmos. Veja quão grande é a misericórdia de Deus para com a nossa vida. Mas, não brinque com a misericórdia do Senhor, porque Ele pode retirar a sua mão de sobre nós. Amém, queridos? Pensemos nisso, gente. Tópico 3. Diferentes formas de jejum. Queridos, essa é uma parte muito interessante com relação ao jejum. Porque nós encontramos na Bíblia exemplos diversos a respeito dessa prática, e também nós precisamos entender que é uma ação que você faz para a honra e para a glória do Senhor. Mas nós precisamos definir como é que nós queremos fazer isso. Amém? E nós vemos que há duas formas principais de jejuns. Primeiro, a parcial. Essa forma de jejuar parcialmente significa, irmãos, que você não vai abster-se por completo da alimentação. Porém, você vai retirar da tua dieta, do teu dia a dia, algumas coisas que são importantes, que são importantes. Ela é muito prática para as pessoas que têm problemas de saúde, para as pessoas que trabalham, ou até mesmo para aqueles que querem colocar jejuns um pouco mais longo. Eu quero jejuar durante um mês. Exemplos. O que é que você mais gosta? Açúcar, por exemplo, você gosta muito de açúcar, aí você coloca um jejum parcial, tipo, Senhor, ficarei 30 dias sem alimentar-me com nada que tenha açúcar. Isso é um jejum, é um sacrifício agradável ao Senhor. E eu quero falar para você que é um jejum extremamente difícil. Não pense que é fácil, porque vai aparecer os pratos gostosos que você não poderá alimentar-se deles. É difícil, amados, você fazer um jejum parcial de açúcar. É difícil você fazer esse jejum. Porque se você olhar bem, você vai ter que tirar o bolo, o pão, o café açucarado, o refrigerante, os chocolates da vida, e vai por aí. Tudo que tem açúcar você tira da sua dieta. É difícil. Primeiro dia legal, segundo dia legal, terceiro dia fica assim, quarto dia mais difícil, quinto dia aí você costuma quebrar o teu compromisso com o Todo-Poderoso. E outros alimentos mais que você goste? Tem pessoas que podem comer chocolate, por exemplo, todo dia, e é viciante o tal do chocolate. Se você tirar, você vai sofrer com ele. O refrigerante. Quantas pessoas têm que tomar refrigerante todo dia, na alimentação, no almoço, no jantar, a água do dia a dia é refrigerante. E quando você tira esse negócio, você vai descobrir que você é viciado nele. Amados, o jejum parcial, ele parece fácil, mas é um jejum difícil. Portanto, é preciso medir as consequências, e devemos fazê-lo, claro, mas medir as consequências. Tem pessoas que colocam o jejum, aí eu ficaria uma semana apenas comendo raízes e legumes. É complicado. Ah, eu vou tirar a carne da minha alimentação. Todo tipo de carne. É difícil. São jejuns muito fortes, amados, que vai exigir muito sacrifício de cada um de nós. O jejum parcial, ele é importante. Ele também é aceito pelo Senhor. Mas eu quero ainda dar um exemplo pessoal. O jejum de refrigerante, na minha vida, não seria válido. Tomo refrigerante ocasionalmente. Às vezes, a gente toma refrigerante aqui na igreja, um copinho de refrigerante aqui no final do culto. A semana toda, sem tomar refrigerante, em casa a gente não compra refrigerante. Então, para mim, seria insignificante. Ah, vou fazer 6 meses sem refrigerante. Isso não é jejum. Porque ele não é comum na minha vida, já não faz parte da minha vida. Enfim, nós precisamos ver, irmãos, aquilo que realmente faz a diferença na vida da gente. Não apenas o jejum do alimento, mas também o jejum da televisão. Quantas pessoas que já amanhecem o dia com a televisão ligada e passam o dia todo amarrado naquilo, jejum de internet, jejum de Facebook, jejum de WhatsApp, tudo é válido, irmãos, porque essas coisas entraram de uma forma sorrateira na vida da gente. Eu me lembro que quando lançaram o WhatsApp, eu olhava para aquilo e falava, isso não tem importância, isso não vai servir para nada. A mensagenzinha, para quê? E hoje nós vemos, irmãos, que o WhatsApp tornou-se meio de trabalho para as pessoas, por incrível que pareça. Tornou-se extremamente útil, uma das ferramentas mais importantes de comunicação hoje é o tal do WhatsApp. Mas ele é bom, ele é útil, quando também é mau e é ruim. Se você não tiver cuidado, o WhatsApp vai te alimentar com tudo que não presta. Porque sempre terá os enviados do diabo para te enviar aquilo que não presta. Sempre desse jeito. E é uma porta aberta que chega dentro do teu celular. E quando não está desativado o download automático, se instala dentro do seu celular. Precisamos ter cuidado com tudo aquilo que é nosso, para que todas as coisas, o nome santo de Deus seja honrado, seja louvado e glorificado. Na nossa vida diária, vida física, na nossa vida virtual, que hoje é tão terrível, ou até mais do que a nossa vida física. Dentro do seu quarto, no seu local de trabalho, no seu celularzinho, no seu smartphone, o mundo está ali. E geralmente um mundo muito ruim mesmo. Amém? O jejum parcial, amados, ele é importante e devemos fazer uso dele. No entanto, não podemos subestimar que tudo quanto façamos para o Senhor, necessário é cumprirmos. Daniel capítulo 10, versículos 2 e 3. Naqueles dias, eu, Daniel, plantiei durante 3 semanas. Manjar desejável não comi, nem carne, nem vinho entraram na minha boca. Nem me ungi com óleo algum, até que passaram as 3 semanas inteiras. É o chamado jejum de Daniel. E se você ler um pouco mais, ele alimentou-se basicamente de verduras e raízes e coisa desse tipo. E diz ainda que ele até o embelezamento, naquele tempo os homens andavam todos também embelezados assim, andavam bonitões, faziam uso de óleo e essas coisas todas. Até essa área ele deixou em segundo plano, porque o seu compromisso era fazer apenas aquilo que Deus queria na vida dele. E ele entendeu que se fizesse dessa forma, mostraria para o rei que o Senhor é Deus. E realmente o rei viu que Daniel andava com o Todo-Poderoso. Amém? No entanto, o jejum de Daniel, moda entre a crentaiada de plantão. Gente, jejum de Daniel não é mágico. Não faz milagres. Amém? Jejum de Daniel, se não houver santidade, dedicação, consagração, doação ao Todo-Poderoso, será apenas uma forma de passar fome. Apenas uma forma de passar fome durante 21 dias. Entenda isso. Só que tem sido ensinado que esse jejum é milagroso. É uma coisa do outro mundo. Letra B. O jejum normal. Jejum normal é abstinência de alimentos, mas com ingestão de água, de preferência que haja a ingestão de água, pois é fundamental para a conservação da nossa saúde, que é templo do Espírito Santo. E foi a forma que o nosso Senhor adotou ao jejuar no deserto durante 40 dias. Mateus 4, versículo 2. E depois de jejuar 40 dias e 40 noites, teve fome. Irmãos, jejum normal é aquele que você estabelece tempo diante do Senhor. E já falamos dele, já falamos a respeito dele bem no início da palavra. É aquele que você estipula um tempo e você elimina da tua vida a alimentação naquele período. E você tira, você abstém de todo tipo de alimentação. Amém? Esse é o jejum normal, é o jejum que nós praticamos, todos eles praticamos, mas é um jejum também que é aceito pelo Senhor. Esse tem aquele cuidado de determinar o tempo correto. Amém? Para que não seja apenas passar fome. Determinar o tempo, determinar o objetivo, e certamente o Senhor há de honrar. Tópico 4. Tópico 4, a duração do jejum. Quanto tempo deve durar o jejum? Quanto tempo? A Bíblia não determina regras desse gênero. Portanto, cada um é livre para escolher quando e como e quanto tempo jejuar. Nós vemos exemplos na Bíblia, nós não vamos ler o texto para ganharmos tempo, exemplos de jejuns de duração diferentes na Bíblia. De um dia, o jejum da expiação que está em Levítico, 3 dias, o jejum de Esté, Esté capítulo 4, versículo 16, e o de Paulo, Atos 9, versículo 9. De 7 dias, jejum por luto pela morte de Saul, 1 Samuel 31, 13. De 14 dias, jejum involuntário de Paulo no navio, Atos 27, 33. De 21 dias, o jejum de Daniel, Daniel 10, versículo 3. E de 40 dias, o jejum de Cristo no deserto, Lucas capítulo 4, versículos 1 e 2. Esses são exemplos de jejuns com tempo de duração variados. Nós também podemos determinar o tempo que achamos conveniente. Ou seja, não há uma regra na Bíblia com relação ao tempo. Não existe uma regra, não existe uma determinação. Não existe uma determinação do Senhor na palavra de Deus com relação ao tempo. É preciso cuidado ao ver o jejum como voto e determinar tempo de duração. Lembre-se da ordem. Eclesiastes capítulo 5, versículos 4 e 5. Quando a Deus fizerem algum voto, não tardes em cumpri-lo, porque não se agrada de tolos. Cumpre o voto que fazes. Melhor é que não votes do que votes e não cumpras. Este é a determinação do Senhor. Quando você colocar diante do Todo-Poderoso um jejum, entenda, não é voto, é um sacrifício. Mas, se você determinou diante do Senhor um jejum, vá até o final dele. Por isso que é preciso cuidado. Ah, eu vou jejuar 24 horas. Mas, já tens costume de jejuar? Já jejuou 7 horas, por exemplo? Já fizestes um jejum de 12 horas? Não arrisque ir para 24 horas, que você não vai conseguir fazê-lo. Você vai quebrar o teu sacrifício. É preciso que haja sabedoria, discernimento, para não fazermos errado diante do Senhor. Amém? A ideia é que façamos progressivamente, até que você alcance as 24 horas, se este é o objetivo. Mas não vá pelo ímpeto, não vá, ah, porque fulano tal fez, eu li em algum lugar que alguém fez e foi abençoado, vou fazer também. Não faça dessa forma, você há de romper o teu compromisso com o Todo-Poderoso. Tópico 5. Podemos falar que estamos jejuando? Esse é um problema. Muitas vezes nós ficamos naquela, falo ou não falo? O Senhor Jesus fala que, quando jejuardes, não vos mostreis contristados como os hipócritas, porque desfigura o rosto com o fim de aparecer aos homens que jejuam. E nós podemos falar? Queridos, podemos sim. Nós podemos falar que estamos em jejum e ou que estamos jejuando. Podemos, mas é preciso muito cuidado para não quebrarmos aquilo que é de mais importante, que é o nosso sacrifício ao Senhor. Porque é o Senhor Jesus que há de receber a honra e a glória. A honra e a glória é do Senhor, não é nossa. Ah, eu jejuo, sou melhor do que vocês. Ah, eu jejuo, sou mais santo do que... Não, amados, é preciso esse cuidado. Mas, se você quer testemunhar alguém que você está em jejum, não é errado fazê-lo. Se isto tornasse em glória para a tua vida, aí sim é errado, e é isso que o Senhor Jesus condena. E falar a respeito do jejum, nós vemos que até o próprio Cristo comentou a respeito do jejum de 40 dias que ele fez, haja vista que ele estava sozinho no deserto, e aqueles que escreveram é porque ouviram do próprio Cristo que ele havia jejuado. Falar, testemunhar a respeito do jejum não é errado, mas se você falar de uma forma a enaltecer a sua própria ação, a enaltecer a sua vida, para mostrar que você é mais do que os outros, aí já era. Fique atento com relação a isso. Amém, amados? E a conclusão é que devemos praticar o jejum. Nós precisamos cada dia mais buscar o Senhor, nos aproximar dEle. E o jejum é um ensinamento que certamente há de nos aproximar do Todo-Poderoso. E nós estaremos cada dia mais próximo dEle, cada dia mais ligados, e receberemos ainda mais do Senhor na nossa vida. Irmãos, Deus quer que seus servos vivam a vontade dEle, que pague o preço, que cada dia mais deposite aos pés a sua vida e que mortifique a velha natureza, mortifique a carne, para que assim o Espírito Santo possa sobressair na nossa existência, que sejamos homens, mulheres, crianças, adolescentes, cheios do Espírito Santo, batizados no Espírito Santo, para que possamos receber os dons de Deus na nossa vida. Amém, igreja? E se nós não santificarmos a vida, como é que o Senhor vai nos dar o dom de línguas, por exemplo? E ou o dom de revelação, o dom de visão, de profecia, entre outros tantos, como é que o Senhor há de nos usar? E se nós, amados, não temos nenhum dos dons que o Senhor tem preparado para nós, é porque não estamos oferecendo a nossa vida da forma que deveríamos oferecê-la ao Senhor. Amém? É preciso que entreguemos a nossa vida de fato. E façamos por onde? É com sacrifício, é com amor, é com prazer que nós vamos fazer para o Senhor. Amém? E o jejum é importante, é uma forma importante de mostrarmos para o Senhor que nós o amamos e queremos cada dia mais aproximar-nos dele, porque nós vamos mexer com nossa própria natureza, com a nossa própria carne. Vamos machucá-la, vamos quebrá-la, vamos pisar sobre ela. Amém, irmãos? Vamos colocar jejuns diante do Senhor. Vamos jejuar. Nossos dias oficiais de jejum, quartas e sextas-feiras. Amém? Sacrifique, faça isso, experimente o Todo-Poderoso e veja como Deus move no coração daqueles que são fiéis. Vamos orar. Deus de amor, nós te glorificamos pela tua graça, pela tua misericórdia, pelo teu amor. E nós queremos pedir ao Espírito que tu venhas falar ao nosso coração, nos trazer a revelação, o discernimento, Senhor, para que todos os nossos dias sejam para a tua honra e para a tua glória, para que as nossas atitudes sejam para a tua honra e para a tua glória, para que haja lugar para que teu Espírito mova na nossa vida. Ó Espírito Santo de Deus, prepara-nos para que nós possamos quebrantar a carne e assim fortalecer-nos o Espírito para que teu mover seja uma verdade. Venha habitar em nossas vidas, venha agir em nossas vidas, venha trabalhar os nossos corações. É o que nós te pedimos em nome do teu Filho Jesus. Amém, Senhor. Amém, amados.
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0: Aquele que crê em mim, esse também fará as obras que eu faço, e as fará maiores do que estas, porque eu vou para o Pai. E tudo quanto pedirdes em meu nome, eu farei para que o Pai seja glorificado no Filho. João 14, 12 e 13.
1: Ó Senhor, eu quero me humilhar na Tua presença.

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1: Vamos então ouvir aquilo que o Espírito de Deus tem para falar aos nossos corações. Filipenses 4, a partir do versículo 4. Ouçam com atenção o que diz a palavra. Tenho sempre alegria, unidos com o Senhor. Repito, tenham alegria. Sejam amáveis com todos, o Senhor virá logo. Não se preocupe com nada, mas em todas as orações, peçam a Deus o que vocês precisam e orem sempre com o coração agradecido. E a paz de Deus, que ninguém consegue entender, guardará o coração e a mente de vocês, pois vocês estão unidos com Cristo Jesus. Por último, meus irmãos, encham a mente de vocês com tudo o que é bom e merece elogios, isto é, tudo o que é verdadeiro, digno, correto, puro, agradável e decente. Ponham em prática o que vocês receberam e aprenderam de mim, tanto com as minhas palavras como as minhas ações. E o Deus que nos dá a paz estará com vocês. Amém. Nós lemos a versão Nova Tradução na Linguagem de hoje. Nós vamos orar nesse momento. Senhor, nós te louvamos, nós te bendizemos, nós te exaltamos, Pai, pela tua graça e pela tua misericórdia. Nós te louvamos porque reconhecemos a tua soberania sobre as nossas vidas, meu Senhor Jesus, e que tu venha nos envolver com a tua graça, Pai, para que nós possamos ouvir a tua voz, possamos ter os nossos corações edificados, nossas vidas edificadas para a tua honra e para a tua glória. Que teu Espírito, Senhor, fale aos nossos corações nessa noite. É o que nós pedimos em nome de teu Filho Jesus. Amém, Santo Deus. Aleluias. Irmãos, quando nós olhamos para Cristo Jesus, e devemos sempre olhar para Cristo Jesus, quando nós fixamos o nosso olhar no Senhor, nós vamos receber de Deus o Espírito nas nossas almas. Vamos receber de Deus o Espírito Santo. É o Espírito que nos coloca de pé, que nos dá força para andar. É o Espírito que vai nos edificar. É o Espírito que há de nos envolver. É o Espírito que nos batizará com a sua presença. É o Espírito que derramará os dons sobre a igreja. A Bíblia diz que os dons é um fruto do Espírito na vida daqueles que são fiéis. E nós precisamos buscar do Senhor, irmãos, aquilo que é bom, aquilo que é do Senhor, para que tenhamos uma vida edificada, uma vida lavada, uma vida purificada e cheia da graça de nosso Senhor e Salvador Jesus. Mas para que nós possamos cada dia mais aprendermos do Senhor, para que nós possamos cada dia mais ter comunhão com o Todo-Poderoso, uma fonte precisa existir, e a fonte é a palavra de Deus. Nós precisamos cada dia mais mergulharmos na palavra do Senhor, olharmos aquilo que está escrito na Bíblia e permitir que essa palavra seja revelada aos nossos corações. Quando nós oramos, nós pedimos de Deus a revelação, pedimos do Senhor a revelação da palavra e vamos para a Bíblia, lemos a Bíblia e o Espírito Santo de Deus faz que a palavra seja viva, que compreendamos a palavra, que entendamos a verdade do Senhor, mas não apenas entendamos, irmãos, mas que a observemos e a pratiquemos no nosso dia a dia. É assim que o Senhor deseja, é desta forma que o Senhor move, é assim que o Senhor levanta diáconos, presbíteros, evangelistas, missionários, pastores, é assim que o Senhor levanta homens, mulheres, cheios do Espírito de Deus. Mas é preciso, queridos, observarmos os princípios, observarmos a vontade do Senhor e vivermos de uma forma intensa, poderosa, maravilhosa, aquilo que Deus tem para cada um de nós. Irmãos, precisamos nos deixar mover pelo coração de Deus, nos deixar mover pela mão do Senhor. Nós precisamos ter um coração aberto, aberto, irmãos, sensíveis ao Todo-Poderoso, porque quando assim estivermos, nós vamos receber aquilo que Deus tem prometido na palavra para cada um de nós. Mas para que eu receba, para que você receba, nós precisamos oferecer alguma coisa para o Senhor. E o que Deus quer, e o que Deus quer de mim, quer de você, quer de nós, amados, é que entreguemos a Ele a nossa vida, dediquemos a Ele a nossa vida, arranquemos, amados, arranquemos do nosso ser o desejo por aquilo que não procede de Deus. Arranquemos da nossa vida aquilo que não é do Todo-Poderoso, que nós possamos mortificar os nossos desejos carnais, mortificar o pecado na nossa vida, que nós possamos matar a semente do pecado no nosso coração. E a Bíblia diz que é possível vivermos em santidade, e próprio Cristo diz, sede santos. Se Cristo disse ser de santos, porque é possível ser santo? Precisamos entender que Jesus não é homem para mentir e todas as palavras de Cristo são possíveis que sejam cumpridas na nossa existência. E tudo quanto Cristo diz e fez, podemos também falar e fazer. Ele mesmo diz que faríamos obras maiores. E quando nós vamos para a palavra, vamos encontrar homens que observaram a vontade do Senhor, que vivenciaram a verdade de Cristo e cumpriram a palavra do Senhor no seu dia a dia. E são para nós exemplos de vida, exemplos de vida. E nesse texto, irmãos, que nós lemos, nesse texto de Filipenses capítulo 4, nós vemos a manifestação da graça do Senhor através de um apóstolo, de um homem que foi ruim, que foi mau, que foi perseguidor, que foi terrível, mas que um dia abriu o seu coração e foi transformado, foi modificado e transformou-se em um pregador, em um homem cheio da graça do Todo-Poderoso. Nós também podemos ser tal qual o apóstolo Paulo, nós também podemos ser tal qual Jesus, homens cheios do Espírito e que carregam no coração a marca de Cristo Jesus. Filipenses 4, versículo 4, chama-nos atenção para uma realidade, diz, tenho sempre alegria, unidos com o Senhor, repito, tenho alegria. Irmãos, nós somos marcados para vivermos uma vida alegre, uma vida completa, uma vida de satisfação, queridos. Nós precisamos entender esta verdade e muitas vezes nós olhamos para os problemas e olhamos para as dificuldades, olhamos para tudo que nos cerca e achamos e concluímos que a alegria é um objeto, que a alegria é um artigo em extinção, que não é mais para os nossos dias, não é mais possível vivermos nesses dias complicados com alegria em nossos corações. Mas eu quero afirmar para vocês que isto é uma artimanha do diabo. O diabo quer sempre, irmãos, desmerecer a palavra, desacreditar a palavra, jogar a palavra de Deus por terra. E quantas vezes nós achamos que o diabo tem razão? Quantas vezes nós achamos que a situação que está difícil realmente tem razão quando a Bíblia diz que é possível ter alegria? Nós olhamos a situação e concluímos que a Bíblia está errada. A Bíblia está errada porque a situação difícil, os problemas difíceis não foram previstos pelo Senhor, não foram previstos pelo Espírito Santo, ou seja, a Bíblia ficou ultrapassada. Não é assim, irmãos. A Bíblia, ela é atual. A Bíblia é uma palavra atual, é para hoje, é para este momento. E o Senhor quer encher o nosso coração de alegria. O Senhor quer nos fazer transbordar de alegria. O Senhor quer nos fazer crescer na presença dEle. Mas Ele coloca uma condição, irmãos. Tenham sempre alegria, unidos com o Senhor. Tenham sempre alegria, unidos com o Senhor. Essa é a condição que o Senhor exige de cada um de nós, que haja uma unidade com Cristo, que haja uma unidade com o Todo-Poderoso, que haja uma proximidade, uma comunhão verdadeira, estarmos andando lado a lado com o Senhor é uma necessidade para que nós possamos receber o Espírito de alegria em nossos corações. E para que nós possamos andar com o Senhor, amados, nós temos que carregar dentro dos nossos corações, dentro das nossas vidas, a observação da palavra, a prática da palavra, colocarmos em dia aquilo que Deus quer nos nossos corações. E quando assim fazemos, queridos, o Eterno pode mudar por completo a tua sorte. E independente da situação que te cerca, independente da situação que te envolve hoje, o Eterno pode te fazer feliz, pode te fazer alegre. Vocês têm notado que é difícil encontrarmos pessoas felizes hoje? É difícil encontrarmos pessoas felizes. Você vai num comércio, está ali todo mundo meio assim, fazendo meio que forçado. Você vai visitar alguém, o cara está cheio de problemas. É isso, é aquilo outro, enfim. Você vem na igreja, está todo mundo assim, sabe como é difícil. Oh, meu Deus, o que está faltando, irmãos? Está faltando um artigo na vida do ser humano, a alegria. Não é assim? Está faltando alegria, amados. Mas por que não há alegria? Por que não há alegria? Por que? Será que a Bíblia errou? Será que o Espírito Santo aposentou-se e já não está mais movendo no coração da gente? Queridos, nós temos muitas vezes nos deixado envolver pela situação. Esse que é o grande problema. A situação do momento nos envolve. E nós, mesmo conhecendo a Cristo, mesmo tendo Cristo Jesus como Senhor e Salvador, nos deixamos abater pelo inimigo de nossas almas. É um alerta, irmãos. Nós precisamos buscar a alegria do Senhor. A alegria do Senhor, a nossa força é. Não é assim? Mas é assim, irmãos. A alegria do Senhor. Nós precisamos cultivar a alegria do Senhor. Nós precisamos ter a alegria do Senhor nos nossos corações. Precisamos ter essa alegria, irmãos. Precisamos buscar Deus para alcançarmos essa verdade. E quando nós chegarmos até você, está aquele sorrisão estampado assim no rosto, na face. Oh, bênção. Aquele sorrisão estampado. Oh, glórias. Tá bom, mas está difícil. É verdade, amados. Nós precisamos rever conceitos na vida da gente. Precisamos rever conceitos na vida da gente. Muitas vezes nós temos vivido um evangelho que nos abate, que nos coloca para baixo. Porque nós temos vivido a letra. Mas nem sempre temos dado um lugar para o Espírito de Deus nos nossos corações. E sabe quem escreveu esse texto? Quem escreveu esse texto foi o apóstolo Paulo. Foi um homem que estava passando por momentos extremamente difíceis. Um homem que teve uma jornada complicada. Eu não me lembro agora em qual dos livros que ele escreveu, em qual das cartas, aliás, mas há uma carta que ele tem uma lista dos sofrimentos na obra. Sofrimentos, ele diz, naufrágios, 2 ou 3, se não estou equivocado, apedrejamentos, não sei quantos, prisões, não sei quantas, isso, aquilo, outro, ele vai destacando os problemas da sua vida, irmãos. E mesmo assim ele escreve para o povo de Filipos, tenho sempre alegria no coração, tenho sempre alegria no coração, porque a nossa alegria, amados, não está condicionada à nossa vida nesta terra. Mas sim a nossa comunhão, a nossa ligação com o Senhor Jesus Cristo. Amém, povo dos céus? Oh, glórias! Nos diz ainda no versículo 5 de Filipenses 4, sejam amáveis com todos, sejam amáveis com todos. O Senhor virá logo. Sejam amáveis com todos. É outra marca daqueles que amam a Cristo Jesus. Se nós amamos a Cristo, o amor de Cristo nos envolve também. Se nós amamos o Senhor, a manifestação dos sinais de Cristo serão evidências da presença dEle na nossa vida. Quando nós amamos a Cristo, irmãos, mesmo que o camarada seja aquele camarada, assim, xarope, difícil, nós temos que amar o camaradinho. Temos que amar. É, irmãos, temos que amar. Porque é assim que a Bíblia diz, amados. Muitas vezes você não vai andar com essa pessoa porque a Bíblia diz que nós não podemos andar nem tampouco sentarmos na roda dos escarnecedores, mas é preciso amar o escarnecedor. Nós temos que amar o pecador. Nós temos que amar esse povo que não quer nada com o Senhor, que quer viver segundo as suas próprias vontades, mas temos que amá-los. Por quê, irmãos? Porque Jesus morreu por eles. E se Jesus teve a coragem de morrer por eles, misericórdia, temos que amá-los. Esta é a vontade do Senhor na vida da gente, que age em nossos corações, a marca do amor. Precisamos ser marcados pela amabilidade. O amor precisa envolver as nossas vidas. E se nós amamos a Cristo e declaramos isso, não é verdade? Quem ama a Cristo Jesus aqui? Que bom que todos amam, não é? Glórias a Deus, todos amam a Cristo Jesus. Segredo para vocês. Tem que amar aquele xarope, sabia? Tem que amar. Nós temos que amar aquele vizinho que, oh meu Deus, misericórdia. Nós temos que amar aquele cara da cidade que, oh meu Senhor Jesus, misericórdia, meu Deus. Amamos a Cristo, amados? Pois é, temos que amar. É uma consequência, não é, irmãos? Vamos sentar, almoçar, cear com essa pessoa? Talvez não. Mas você precisa ter sempre um coração pronto para ajudar, pronto para levar a palavra, pronto para estender uma mão, porque é assim que a Bíblia diz. Esta é a marca, irmãos, daqueles que carregam o Espírito Santo de Deus nos seus corações, que carregam o Espírito de Deus nas suas vidas. E aqueles que carregam, aqueles que são, aqueles que foram lavados, purificados, que têm o Senhor como Salvador nas suas almas, essas pessoas também são marcadas pela gratidão nos seus corações, pela gratidão. No versículo 6, Paulo diz, não se preocupem com nada. Não se preocupem com nada. Ê, Paulo, como é que não se preocupa com nada? Só porque você viveu há 2000 anos atrás? Não tinha IPVA de carro para pagar? Não tinha gasolina para colocar no tanque? Não tinha energia para pagar? Não tinha internet para pagar? Há pouco nosso irmão falou das contas, né? As contas chegam rápidas também. É verdade, irmãos, as contas chegam rápidas. Mas o Senhor diz, não se preocupem com nada. Evidentemente, irmãos, que esse não se preocupar com nada está condicionado a uma vida de comunhão com o Senhor. Porque quando você ama o Senhor Jesus Cristo, você vive segundo a vontade do Senhor, e quando você vive segundo a vontade de Deus, você coloca teu braço onde o Espírito permite. Você não vai além. Por que isso, irmãos? Porque na prática você deveria viver segundo o Espírito de Deus. E todos os nossos passos deveriam ser consultados ao Senhor. Senhor, eu vou para a esquerda? Posso ir? Aí o Senhor diz, não, é para a direita que você vai. Ah, mas eu queria ir para a esquerda, Senhor. Mas é a direita. É a direita, irmãos. Vou para a frente? O Senhor diz, não, você tem que voltar, tem que retroceder. Eu vou para Belo Horizonte? Não, eu quero você em montanha. Eu quero ficar em montanha? Não, eu quero que você vá para Nanuque. O Senhor faz dessa forma, irmãos. E quando nós, queridos, temos comunhão verdadeira, temos o Espírito Santo de Deus nos nossos corações, nós vamos agir assim. E o homem que escreveu isso entendia disso, porque ele era direcionado e fazia aquilo que o Espírito Santo de Deus queria na sua vida. E ele diz, não se preocupe com nada, povo de Filipos. Povo de Filipos, não se preocupem com nada, não se preocupem com nada, mas em todas as orações, peçam a Deus o que vocês precisam, peçam a Deus o que vocês precisam. Muitas vezes, amados, nós afirmamos que amamos a Cristo Jesus, mas não confiamos tanto em Cristo Jesus. Muitas vezes nós confiamos desconfiando. Já ouviram essa expressão? Confiar desconfiando? Não existe confiar desconfiando, não é? Quando você confia desconfiando, é porque você não confia. Confiança é totalidade. Mas muitas vezes, com relação ao Senhor, amados, nós estamos vivendo desta forma, nós estamos vivendo assim, confiando, desconfiando do Senhor. Aí você vai para o joelho e fala, Deus, oh Deus, eu preciso, abençoa-me. Oh Deus, qual a tua direção? Aí você fica naquela, Deus não vai me responder. Deus não vai me responder. Deus não vai me responder, eu vou. Ah, eu quero é isso. Opa, eu vou fazer. Ah, aí você vai lá na Bíblia. Oh, meu Deus, fala comigo. E pá. Aí diz a Bíblia, vá firme no teu caminho. Aí você fala assim, opa, Deus falou, vá firme no teu caminho, é aqui que eu vou, Deus está me respondendo. Mentira, irmãos, mentira. Foi a satisfação do teu coração e você foi lá e abriu a Bíblia, como se a Bíblia fosse um livro mágico, escolher um texto lá aleatoriamente. Aí você conclui que o Senhor está dizendo ok para você. Aí você vai e faz, e quebra a cara, e se dá mal, e as coisas não dão certo. Aí você fala, ah, Deus, Deus não está comigo, Deus não me abençoa, Deus isso, Deus aquilo. Mas cadê a comunhão inicial? Onde estava a comunhão inicial? Por que não buscou de Deus a direção? Por que não esperou de Deus a direção, irmãos? Amado, essa questão de oração é um tanto quanto complexa. Porque você quer orar hoje e quer que Deus te responda 5 minutos? 5 minutos. Ah, Deus, 5 minutos. Aí Deus não te responde em 5 minutos, aí você adia. Ah, amanhã. Aí Deus não te responde amanhã, você dá mais uma semana para Deus. E Deus não te respondeu numa semana, você fecha a conta com o Senhor. Você fecha a conta. Aí você age, segundo o teu próprio entendimento. Queridos, quando nós olhamos para Abraão. Abraão, amados. O Senhor disse para aquele homem, olha, eu vou te dar um filho. E a tua geração será tão numerosa quanto as areias da praia. Aí Abraão vai e fica ali, meu Deus do céu. Olha a minha idade, a idade da minha esposa. Já começou por aí o problema. Depois passa um dia, passa 2 dias, a mulher olha assim, olha, não vai dar certo. Vou dar uma força para Deus, vou dar uma força para o Senhor, vou dar uma força para Deus. E nós gostamos da força para o Senhor, não é? Você pede um carro para Deus, por exemplo, você pede um carro, é muito comum hoje vermos isso. Ah, Deus, eu quero tanto um carro, e você ora, e aquele negócio todo. Parece que a resposta não vem. Aí alguém fala assim, ah, você precisa de um carro? Eu vou falsificar um decore. Ah, eu vou te arrumar uma valista. Aí você vai com o decore falsificado. Aí você compra seu carro em 72 prestações, sem entrada. 72 prestações. Aí a coisa vai ficando difícil, porque é muita grana, né? Você paga quase dois carros. Você paga quase dois carros no final, é muita grana. Aí você vai, aí você fala, mas Deus me deu o carro, dado por Deus, presente de Deus. E você quebra. Aí você olha para Deus, por quê? É porque nós temos atropelado Deus, irmãos. Temos atropelado Deus. Assim foi com a mulher de Abraão e também com ele. Quando a promessa estava demorando muito a cumprir-se, lançou mão da escrava. Ah, vamos fazer um meio sangue aí nessa história. Meio sangue, uma parte sua. A minha não tem muita parte, mas... E tiveram um final muito ruim. E o final está hoje, lá no Oriente Médio. Está lá. Os árabes, que são descendentes de Ismael, que são opositores dos descendentes de Isaac, é uma briga que não se acaba até hoje. Olha quantos anos, quantos milênios passaram. E vai assim, irmãos, sabe o que foi isso? Foi a não observação do tempo de Deus. Foi querer dar uma mão para o Senhor. Querer dar uma mão para Deus. E quantas vezes nós estamos fazendo assim, irmãos? E quantas vezes nós estamos agindo dessa forma? Estamos querendo dar a mão para o Todo-Poderoso. E as coisas não dão certo. Irmãos, esperemos no Senhor. Confiemos no Senhor. Confiemos no Todo-Poderoso, povo dos céus. Confiemos no Todo-Poderoso. Quando nós confiamos no Senhor, teremos um coração agradecido. O homem que confia no Senhor, ele é marcado pela gratidão. Marcado pela gratidão. Ele é grato a Deus pela bênção, mesmo que ela seja demorada. Mesmo que ela não chegue no dia seguinte. Mesmo que ela não chegue na semana seguinte. Mas ele espera no Senhor. E o tempo do Senhor se manifesta na vida dessas pessoas. Esses não são guiados pela carne, não são guiados pela sua vontade, não são direcionados pela sua vontade, mas são guardados, são protegidos, são envolvidos pela graça de nosso Senhor e Salvador Jesus. Amados, é preciso que sejamos marcados pela alegria, marcados pela amabilidade, marcados pela gratidão e também marcados pela paz no coração. No versículo 7 de Filipenses 4 diz a palavra, e a paz de Deus, que ninguém consegue entender, guardará o coração e a mente de vocês, pois vocês estarão unidos com Cristo. E a paz do Senhor, que ninguém consegue entender, irmãos. E essa paz nós precisamos buscar nesses tempos difíceis nos quais estamos vivendo. A paz que nos leva a descansar no Senhor. A esperar no Senhor, a depositar nossas expectativas no Todo-Poderoso. Quando nós temos a paz do Senhor, irmãos, nós não nos preocupamos com amanhã. Vamos fazer sim o amanhã, mas nós não vamos nos preocupar com Ele, porque Ele está no controle do Senhor. Vamos esperar no Senhor, vamos confiar no Senhor, irmãos, e teremos alegria em nossos dias, teremos paz em nossos dias. E queremos, amados, que essa paz, que é eterna, alcance alcance nosso coração, esteja dentro da nossa vida. Irmãos, o homem que é cheio do Espírito, ele é marcado pela paz de nosso Senhor e Salvador Jesus. Outro aspecto, irmãos, está no versículo 8. Diz Paulo: por último, meus irmãos, encham a mente de vocês com tudo o que é bom e merece elogios, isto é, tudo o que é verdadeiro, digno, correto, puro, agradável e decente. Nesta parte, o apóstolo Paulo, ele é bem didático. Ele ensina como uma professora ensina seu aluno. Ele diz: olha povo, busque do Senhor aquilo que é bom, busque do Senhor aquilo que pode mudar suas vidas, que pode encher os seus corações. Busque tudo que é bom, busque tudo que merece elogios, que é verdadeiro, que é digno, que é correto, puro, agradável e decente. Se vocês olharem o versículo 8 de Filipenses, capítulo 4, vocês verão, irmãos, que isso aqui sintetiza a nossa vida, é o resumo da nossa vida. Se nós observarmos esses pontos, nós teremos uma vida santa, uma vida vitoriosa, cheia de alegria, cheia de paz. Seremos amáveis para com o próximo, porque tudo está dentro desse resumo. Aqui o apóstolo Paulo resume a vontade de Deus para as nossas almas, mas é preciso que nós estejamos buscando tudo o que é bom, tudo o que é bom, que nós tenhamos, irmãos, um coração marcado pela busca da presença de Deus. Que sejamos marcados pela busca da presença do Senhor, que tenhamos esse prazer dentro de nós, amados, que corramos em direção ao Todo-Poderoso, que deixemos o nosso coração vibrar com aquilo que é do Mestre, que haja uma permissão para que nosso coração vibre com aquilo que é de Deus. Se eu não tenho prazer naquilo que é do Senhor, alguma coisa errada está. Impossível eu ser do Senhor. É impossível que a minha vida seja do Senhor e eu não tenha prazer com aquilo que é do Senhor. É impossível, irmãos. Mas eu quero afirmar para vocês que não é para desanimar, mas é para buscar o conserto. Porque o Senhor, Ele quer consertar a nossa vida. Ele quer restaurar a nossa vida e Ele quer nos colocar no caminho. Amados, se nós amássemos verdadeiramente o Senhor, não haveria, amados, não haveria tempo ruim, não haveria dificuldades, não existiria problema, seja familiar, seja profissional, que nos separasse do amor, que tivesse poder para nos separar da presença do Senhor. Não existiria nenhum tipo de problema que pudesse nos separar do amor do Senhor Jesus. E nós faríamos, irmãos, tudo que está ao nosso alcance para servir o Mestre e para falar do amor do Mestre para aqueles que são o nosso próximo. Que nós possamos, amados, buscar estas marcas para o Senhor. Que sejamos marcados pela alegria. Que tenhamos dias alegres, mesmo em meio às dificuldades. Que o amor seja uma marca nos nossos corações. Que possamos amar, mesmo aquele que é uma pedra em nosso sapato, amados. Precisamos amar esse camarada também. Que tenhamos no coração marcado pela gratidão. O coração marcado pela paz. E que nosso coração vibre com a busca da presença de nosso Senhor e Salvador. Que nós tenhamos, irmãos, cada dia mais o desejo de estarmos na presença do Mestre. Amém, queridos? Que esse conjunto de ações seja marca. Que esse conjunto de ações seja uma marca nas nossas vidas, para que o nome santo de Deus seja glorificado, seja exaltado em nosso dia a dia. Que Deus, portanto, seja honrado e seja glorificado em nossas almas. Vamos orar então. Senhor, Senhor Deus, nós te louvamos pela palavra, te louvamos, ó Deus, pela graça de estarmos na tua presença, meu Deus. E queremos clamar, Senhor Deus, que essas marcas venham a ocupar o nosso coração, que sejamos, ó Deus, marcados pela tua presença, Senhor. Que todos aqueles que possam olhar para nós, enxerguem em nós, meu Deus, a tua graça e a tua misericórdia. E que vivamos os teus preceitos, vivamos as tuas verdades acima de todas as coisas, que nós possamos colocá-lo em primeiro lugar em nossa existência, Senhor. Que tu seja, Pai, que tu sejas, ó Deus, aquele que nos envolve, aquele que nos dirige, aquele que nos envia, aquele que nos guarda, que nos protege. Que tu seja, Pai amado, que tu seja o Senhor de nossas almas. É o que nós clamamos em nome do teu Filho Jesus. Amém.
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A noite é passada e o dia é chegado. Dispamo-nos, pois, das obras das trevas, revistamo-nos das armas da luz. Romanos 13, 12.

0: Glória a Deus. O Senhor é bom.
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3: O poder mortal da língua. A língua é mais séria do que parece. O seu poder é grandioso. E se nós não vigiarmos, é um poder de morte. Um poder destruidor. Nós precisamos vigiar esse órgão tão pequeno, mas como diz a palavra, tem poder para destruir grandes coisas. Ouça só, Tiago capítulo 3, a partir do versículo 5 até o 10. Os irmãos fiquem de pé. Diz a palavra: assim também a língua, pequeno órgão, se gaba de grandes coisas. Vede como uma fagulha põe em brasa tão grande selva. Ora, a língua é fogo, é mundo de iniquidade. A língua está situada entre os membros do nosso corpo e contamina o corpo inteiro. E não só põe em chamas toda a carreira da existência humana, como também é posta ela mesma em chamas pelo inferno. Pois toda espécie de animais, de aves, de répteis e de seres marinhos se doma e tem sido domada pelo gênero humano. A língua, porém, nenhum dos homens é capaz de domar. É mal e contido, carregado de veneno mortífero. Com ela bendizemos ao Senhor e Pai, também com ela amaldiçoamos os homens feitos à semelhança de Deus. De uma só boca procede bênção e maldição. Meus irmãos, não é conveniente que estas coisas sejam assim. Amém? Amado Deus, eu quero clamar que Tu venhas falar conosco nesta noite. Dá-nos a revelação, Senhor, para que nós possamos agir como soldados, como filhos, como membros do Teu reino e vivermos segundo a Tua vontade. Espírito Santo, dá-nos a revelação em nome de Jesus. Amém. Aleluias. Os irmãos podem assentar-se. Queridos, a palavra é extremamente clara e chama-nos a atenção para o poder da língua. E nós não podemos de forma alguma deixar passar em branco a revelação de Deus para a nossa vida. Se a palavra do Senhor nos ensina a respeito do cuidado com relação à língua, nós temos que viver com cuidado, com muita atenção em relação a ela. Isso significa, irmãos, que as nossas palavras precisam ser medidas. Que sejam palavras segundo o coração de Deus, jamais segundo o nosso coração, já que o coração humano é enganoso. E se ele não for dominado pelo Espírito Santo de Deus, nada de bom você pode tirar dele. Diz a palavra que é um depósito de coisas ruins e a boca tem a tendência de falar daquilo que enche o coração do homem. Eis o porquê que nós precisamos encher o nosso coração de coisas boas, coisas do alto. Buscar as coisas lá do alto e nos deixar dominar pelo Espírito Santo de Deus em todos os aspectos. Encher o coração é encher a nossa mente. Encha a tua mente. Ocupe a tua mente com aquilo que é de Deus. Tem um ditado popular e ele é bastante pertinente que diz que mente vazia, oficina do diabo. Mente vazia, oficina do diabo. Se você não enche a tua mente com aquilo que é de Deus, o maligno vai encher a tua mente com aquilo que é dele. E essa é uma grande verdade. E a partir do momento que a mente, o coração, está cheio daquilo que é do inimigo, certamente você há de falar segundo o inimigo, falar segundo as trevas. Amém? Ô, glórias, fique atento. Fique atento, já abordamos nos estudos anteriores a respeito da mentira. Se você não vigiar, você será um mentiroso e os mentirosos são filhos do diabo. Assim diz a palavra. Falamos ainda a respeito da calúnia, a difamação. Quantos crentes estão caluniando seus irmãos, difamando seus irmãos? Falta-lhes Cristo Jesus no coração. Falta-lhes o domínio da boca, a mente cheia daquilo que é de Deus. Amém? Queridos, o nosso tema de hoje está focado na fofoca. Hoje falarei a respeito de fofoca, de mexerico, amém? É um tema pertinente, já que aparentemente não cabe dentro da igreja e, de fato, não deveria caber. Já que a igreja, entenda a igreja como a reunião do povo de Deus. A igreja precisa refletir sempre a presença de Deus. Refletir Deus. A igreja precisa ser cheia do Espírito Santo do Senhor. E a partir do momento que a igreja é cheia do Espírito Santo de Deus, certamente não tem lugar para as obras da carne, para as tendências da carne. Pois quem domina é o Espírito Santo do Senhor e nós devemos frutificar no Espírito. As ações do Espírito Santo, elas precisam ser visíveis na nossa vida. E o fruto do Espírito Santo, uma necessidade na vida de todos aqueles que de fato foram comprados, lavados no sangue de Cristo Jesus. Queridos, a tal da fofoca. Fofoca, mexerico, infelizmente nós temos visto dentro da igreja nesses últimos tempos. Mas eu quero falar para vocês o seguinte. Aqueles que são fofoqueiros, fofoqueiras, mexeriqueiros, mexeriqueiras, aqueles que cuidam da vida do próximo e têm prazer em ser uma espécie de jornal, coisa assim, sempre falar da vida do próximo, levar a vida do próximo para o próximo, estes não são de Deus. Entenda isso, irmãos. Isto é mais sério do que parece. As pessoas não levam sério aquilo que o Senhor define como sério. E nesses últimos tempos, tempos do fim, tempos nos quais o amor para com Deus tem se esfriado cada vez mais, temos visto que as pessoas, muitos, estão dentro das igrejas, mas não estão com seus corações dominados pelo Espírito Santo do Senhor. Estão dentro das igrejas, mas o coração, a mente, o desejo está fora da igreja. Na verdade, amados, são os chamados crentes não praticantes, e estes não herdarão o reino dos céus. Não importa qual seja o cargo eclesial, seja pastor, cantor, presbítero, obreiro, seja apenas alguém que frequenta a igreja, se não viver segundo a vontade do Todo-Poderoso, certamente não entrará no reino do céu. Amém? Fofoca pode ser definida como a disseminação de informações sobre a vida privada, a vida das pessoas. Levando informações, levando conversas sobre a vida do próximo. Especialmente de forma negativa. Geralmente a fofoca, ela sempre pesa o lado negativo. Geralmente é desta forma. Sem que esta pessoa esteja presente para se defender ou sem a devida confirmação da veracidade dos fatos. Em outras palavras, falam-se da vida de alguém sem que este alguém esteja presente. E o fofoqueiro não está importando se aquilo que ele está falando é verdade ou não. O que importa é falar. É falar da vida dos outros. E isto é muito perigoso, irmãos, muito perigoso. É uma prática que frequentemente tem o intuito de prejudicar. Ninguém fofoca para ajudar. A fofoca sempre é para prejudicar alguém. Para manipular, denegrir a imagem de alguém. Esta que é a triste realidade da fofoca. Ela é uma prática, lamentavelmente, comum. É muito comum. A sociedade é fofoqueira. Muitos na igreja são fofoqueiros. Muitos não têm o seu coração dominado pelo Espírito Santo do Senhor. Infelizmente, essa é a triste realidade dos crentes não praticantes. E crentes não praticantes é porque observam a vontade do diabo. E se observa a vontade do diabo, não entrarão no reino dos céus, mesmo frequentando a igreja. Mesmo frequentando a igreja. Eis aí, irmãos, a definição de fofoca. E hoje veremos alguns aspectos à luz da Bíblia, para que nós possamos vigiar ainda mais. Vigiar ainda mais. E não sermos pegos na prática desta ação pecaminosa que separa o homem de Deus, que separa-nos de Deus. Amém? vigia, crente. Nós não podemos ser fofoqueiros de forma alguma. Amém? A vida do próximo não é a nossa vida. Deixa ele se virar. Vamos cuidar da nossa vida, que já é uma tarefa bastante difícil. E cuidar da vida do próximo, mais difícil é. Amém? A fofoca causa danos e divisões. Veja, uma das consequências da fofoca, danos e divisões. É evidente que a nossa palavra é direcionada à igreja em si, ao povo de Deus, porque se nós observarmos a sociedade, não há como aplicarmos a palavra de Deus a uma sociedade ímpia, corrupta, que não quer saber de Deus. A palavra que nós ensinamos na igreja tem como objetivo a edificação dos irmãos que amam o Senhor, que desejam viver segundo os preceitos de Deus. E alguns, lamentavelmente, são fofoqueiros, mexeriqueiros, até por desconhecimento da palavra, por não estar atentos na palavra. Vivemos dias lamentáveis em que pregar a palavra do Senhor não é muito conveniente, por incrível que pareça. Os dias são tão maus, que falar de Deus, uma igreja cristocêntrica, não é bem vista. A palavra verdadeira do Senhor não é bem vista, não é palatável, não é gostosa de se ouvir. E chegará o tempo, irmãos, e esse tempo está mais próximo do que parece, em que as igrejas que pregam a palavra, os pastores que pregam a palavra, vão falar para um público até menor do que este, porque as pessoas não querem ouvir de Deus, não querem saber de Deus. O interesse desse povo não é servir ao Senhor ou deixar-se edificar pelo Espírito Santo de Deus. E, infelizmente, as obras da carne têm adentrado às portas da igreja. O maligno tem infiltrado e implantado na igreja diversas práticas que geram o pecado e é consumido como se fosse normal, como se fosse tudo aceitável. Mas o Senhor continua sendo santo. Deus continua sendo santo. Provérbios capítulo 16, versículo 28. Provérbios 16, versículo 28, diz a palavra: o homem perverso espalha contendas, e o difamador separa os maiores amigos. Amém? O homem perverso espalha contendas, e o difamador separa os maiores amigos. Eu lerei esse texto na versão Nova Tradução na Linguagem de hoje, para que ele fique um pouco ainda mais claro. Na linguagem de hoje diz: o homem perverso provoca discussões, e quem fala mal dos outros separa os maiores amigos. Eis aqui, irmãos, um retrato da fofoca. Eis aqui um retrato do mexerico. O mexerico nunca traz edificação à vida de alguém. Nunca traz unidade à vida de alguém. Muitas vezes a igreja está rachada, está cheia de problemas, porque tem um irmãozinho que fala mal do outro, o outro fala mal do outro, e torna-se aquela confusão generalizada dentro da igreja, a ponto de a inimizade nascer. E há muitos dentro da igreja que são inimigos uns dos outros. Conhece alguém assim, irmã? E quer ir para o céu, não é? Mas não vão para o céu. Por que não vão para o céu? Porque a inimizade é uma obra da carne, e a obra da carne gera pecado. E por mais que a pessoa faça o melhor dentro da igreja, que ela cante, que ela pregue, que ela fale línguas, revelações, enfim, todas essas coisas, mas se houver a obra da carne em evidência, não herdará o reino dos céus. A fofoca é uma das obras da carne. Ela não traz nada de bom à igreja. Na verdade, ela traz apenas danos, divisões, confusões, inimizades, toda sorte de males. Eis o porquê que o Senhor condena de uma forma tão veemente. Ele fala: o homem perverso espalha contendas, e o difamador, difamador, fofoqueiro, aquele que cuida da vida do próximo, o difamador separa os maiores amigos. Irmãos, nós precisamos vigiar todas as ações, vigiarmos todas as coisas. Nós não podemos andar segundo aquilo que achamos normal, mas segundo a vontade de Deus. É a vontade do Senhor que deve dominar a nossa existência em todos os aspectos. Nunca te esqueças disso. Ah, mas a minha igreja não exige isso, eu posso fazer assim, posso fazer daquele jeito. O pastor disse ok, não tem problema. E Deus fala o que para você? E o Espírito Santo fala o que para você? Será que as tuas ações estão em conformidade com a vontade do Eterno? Será que encaixa na vontade de Deus? Será que a fofoca, a difamação que nasce e dissemina dentro da igreja, será que tem edificado? Será que Deus tem olhado, não, tudo bem, está ok, eu aceito? Será que é assim a verdade de Deus? Deus é santo, Deus não muda, Ele é eterno e Ele exige de cada um de nós que vivamos segundo a sua vontade acima de todas as coisas. Amém? Olha só, a fofoca não cabe na vida do servo de Deus. A boca do servo de Deus é fonte de bênção. Fonte de bênção. Nós precisamos abençoar o próximo. Amém? E agirmos de forma veemente, quando necessário, para confrontarmos aqueles que são filhos das trevas e que levantam-se para trazer danos à nossa vida. Use a tua boca para repreendê-los e fazê-los calar em nome de Cristo Jesus. No entanto, nunca para falar, para difamar, para levar aquela conversa vazia. O leva-me traz não te serve. 2. A fofoca é deliciosa, é agradável. É bom falar da vida dos outros. Não sei, nunca falei da vida dos outros, mas aparentemente é bom, já que as pessoas gostam tanto de falar da vida dos outros. Irmãos, esse lance da fofoca é bom ressaltar. Não é aquilo que você comenta na sua casa com sua esposa, com seu filho. Não, não é isso. Isso não é fofoca. Isso é um comentário que você faz a respeito de alguém para uma pessoa próxima a você. A fofoca é quando você pega informações vazias, mentirosas, e fala para ela, para ele, enfim. Vai levando isso para frente. Fofoca é isso, irmãos. Nós não podemos confundir uma conversa num local fechado, talvez um reduto familiar, você e aqueles que são muito próximos, e com aquela conversa que é jogada no ventilador, que você fala de todos para todos. Fofoca é falar mal de todos para todos. É nesse aspecto. Não vamos confundir a conversa familiar, a conversa com seu cônjuge, como fofoca, não é nesse aspecto. Mesmo que não seja uma conversa verdadeira, mas você vai conversar com aquele que é próximo seu. Olha, eu ouvi dessa forma. E evidente que aquela conversa vai parar ali, não vai sair daquele lugar. Entendeu? Você não vai ouvir e vai levar para terceiros, quartos, quintos, sextos, enfim, levar para frente. Não é dessa forma. O servo de Deus não age assim. Amém? Mas a fofoca, ela é gostosa, é bom falar da vida dos outros, imagino eu, já que tantos falam da vida dos outros. A fofoca é deliciosa e agradável. Provérbios capítulo 18, versículo 8. Ouça o que diz Salomão. As palavras do maldizente são como bocados deliciosos e desce até o íntimo do ventre. Eu lerei o mesmo texto na versão Nova Tradução da Linguagem de hoje, porque o texto fica um pouco mais claro. Ouça só, os comentários maldosos são tão deliciosos que a gente os guarda no fundo do coração. Quando eu falei que a fofoca é deliciosa, é agradável, estou usando como base o ensinamento de Salomão. E ele fala que a fofoca, olha só, os comentários maldosos, a fofoca, são tão deliciosos que a gente os guarda no fundo do coração. Amém? É por isso que há tantos fofoqueiros, porque falar da vida dos outros é bom, é agradável. E Salomão confirma isso de uma forma muito clara. No entanto, nós sabemos que é uma situação ruim, que gera pecado. E toda fonte de pecado separa o homem de Deus. E a língua, irmãos, ela é uma grande fonte de pecado. Ela é uma fonte de mentira, uma fonte de calúnia, uma fonte de fofoca. E o nosso próximo estudo, uma fonte de murmurações. Uma fonte de murmurações. E é necessária uma atenção muito grande com relação à murmuração, mas veremos no estudo pertinente. Vamos lá. Embora a fofoca pareça ser atraente, ela de fato é atraente, irmãos. É prazerosa para quem a ouve. Se não houvesse pessoas que gostam de ouvir sobre fofoca, ouvir a fofoca, não existiam os fofoqueiros. E a pessoa, alguém chega até você, olha, tem um negócio para te contar. Aí você fala para a pessoa, vai me abençoar, vai me edificar. É uma fofoca, não é? Mas a pessoa, mesmo assim, quer ouvir. A pessoa não fecha seus ouvidos. Mesmo sabendo que aquele irmãozinho, aquela irmãzinha, o crente não praticante, fofoqueiro, mesmo sabendo que ele gosta do mexerico, ele gosta de falar mal da vida do próximo, mas você está ali para ouvir, você quer ouvir. Ou seja, você ajuda na construção de uma vida de pecado de alguém e você, consequentemente, peca. Ouvir fofoca também é pecado. Não dê ouvidos. A Bíblia diz que devemos encher o nosso coração com aquilo que edifica, com aquilo que é de Deus, com aquilo que é bom, com aquilo que é agradável ao Todo-Poderoso. Amém? E nós temos que estar atentos a esta realidade, irmãos. Porque mesmo sendo atraente, e o nosso coração vê e gosta dessas coisas, mas nós não podemos dar lugar ao coração porque sabemos que ele é enganoso. Nós precisamos ouvir, é a voz do Espírito de Deus. E a voz do Espírito de Deus quer ouvir aquilo que edifica, aquilo que é bom, aquilo que é agradável. Não é o caso, mas eis o porquê que a música secular, a música popular, ela não é boa para a gente. Porque não nos edifica, não traz nada de bom. Ouvir piadas indecentes não é bom, porque também não traz nada que edifica. E outras situações mais que você ouve não são boas, porque não edificam a tua vida. Somente aquilo que edifica deve entrar pelos nossos ouvidos, pelos nossos olhos também, evidentemente, e encher o nosso coração. Amém? A fofoca causa danos e divisões. Ela é deliciosa e agradável. Mas qual é a visão de Deus sobre ela? Levítico capítulo 19, versículo 16, ouça só. Não a darás como mexeriqueiro entre o teu povo. Não atentarás contra a vida do teu próximo. Eu sou o Senhor. Ainda, Efésios capítulo 4, versículo 29. Não saia da vossa boca nenhuma palavra torpe. Amém? Não saia da vossa boca nenhuma palavra torpe. Torpe, palavras que fazem mal ao próximo. Nós poderíamos acrescentar o texto dizendo, não saia da vossa boca nenhuma palavra torpe, aquela que faz mal ao próximo, e sim unicamente a que for boa para edificação, conforme a necessidade, e assim transmita graça aos que ouvem. Amém? Irmãos, a palavra de Deus funciona da seguinte forma. Se em toda ela houver apenas uma afirmativa, se não houvesse outros textos que confirmam este, de Levítico capítulo 19, versículo 16. Mas aqui está, não andarás como mexeriqueiro entre o teu povo. Já era o suficiente para a igreja eliminar, para as pessoas eliminarem das suas vidas a prática da fofoca, do mexerico. Porque a palavra de Deus condena, e se a palavra de Deus condena, nesse aspecto, é o suficiente. Nós não precisamos de outras palavras para confirmar. E nesse texto vemos que Moisés fala a respeito dos mexeriqueiros, mas também o apóstolo Paulo escreve na sua carta aos Efésios, ele escreve dizendo que não é permitido que saia da nossa boca, da boca do povo de Deus, da boca daqueles que são crentes, praticantes. Palavras que fazem mal ao próximo, que trazem danos à vida do próximo. Palavras caluniosas, difamadoras, palavras más. Enfim, da nossa boca, irmãos, apenas aquilo que é bom para edificação, conforme a necessidade. Nós temos que sermos usados, nos deixar usar pelo Espírito Santo, para sermos canal de bênçãos sobre a vida do nosso próximo. Sempre palavras de bênçãos. Sempre palavras de bênçãos. Abençoe, abençoe. Se você vai a algum lugar, se você atende alguém, ou se você conversa com alguém, finalize dizendo que Deus te abençoe. Não tenha vergonha de declarar a bênção de Deus sobre a vida da pessoa. Que Deus te abençoe. Amém? Conversou com alguém, vai despedir-se da pessoa, tchau, bom dia, boa tarde. Que Deus te abençoe. Foi numa loja, comprou alguma coisa, terminou a compra, pagou. Que Deus te abençoe. Enfim, irmãos, declare a bênção do Senhor. O eterno deseja que você seja canal de bênção. Evidentemente que vamos declarar a bênção sobre a vida do próximo e, quando possível, falarmos também do abençoador, de Deus. É para isso que nós estamos sobre a face da terra. A palavra, irmãos, mostra que Deus condena claramente a fofoca. Mostra que é um pecado. E se Deus condena e é um pecado, não cabe a nós conservá-la no nosso dia a dia, na nossa boca. É necessário que haja um eliminar por completo dessa prática. E somos instruídos, irmãos, instruídos por Deus, que ao invés de sermos mexeriqueiros, sim, sejamos abençoadores, aqueles que edificam, aqueles que espalham bênção, jamais maldade. Somos chamados para espalharmos bênção sobre a face da terra. O Senhor não te chamou para ser trevas, o Senhor te chamou para ser luz. Coloca isso na tua cabeça. O Senhor chamou a você para que seja luz sobre a face da terra. Amém? Para Deus, a fofoca é uma violação do amor e da verdade. Quando você fala mal do teu próximo, é porque você não o ama. E se você não o ama, você está violando o amor, já que o Senhor diz que devemos amar o próximo. Amém? Este é o mandamento, na verdade é o segundo maior mandamento. Primeiro a Deus e o próximo. Devemos ser rápidos para ouvir. Sim, ouça. Fazer o quê? Nós não podemos fechar os ouvidos. Nós ouvimos sem querer. Mas é necessário que haja um analisar do que vamos falar. O cuidado no falar. Amém? Para que as palavras sejam de edificação, sejam bênçãos na vida do próximo. Nosso estudo de hoje, irmãos, o poder mortal da língua, a fofoca, o mexerico. Infelizmente, sabemos que

separações, enfim. A fofoca é boa, conforme Salomão afirma, tão deliciosa que a gente guarda no fundo do coração. Mas nós não podemos, de forma alguma, fazer uso dela, porque sabemos, pois sabemos que a sua raiz é má e ela gera pecado. E ainda, a visão de Deus sobre a fofoca é de condenação. O Senhor não quer que os seus sejam fofoqueiros, mas que sejam abençoadores. Palavras abençoadas devem sair, fluir da vida daqueles que são cheios do Espírito Santo. E as consequências espirituais? E as consequências espirituais? Vamos abrir a Bíblia mais uma vez. Mateus capítulo 12, leremos versículos 36 e 37. Mateus 12, versículos 36 e 37. Palavras de Cristo. Digo-vos que, de toda palavra frívola, frívola é a mesma coisa de inútil. Digo que, de toda palavra frívola, inútil, que proferirem os homens, dela darão conta no dia do juízo. Porque pelas tuas palavras serás justificado, e pelas tuas palavras serás condenado. Olha só a recomendação de Cristo Jesus. Das tuas palavras inúteis. A fofoca é uma palavra inútil. Ela não soma em nada. Você há de responder, eu, o fofoqueiro, há de responder diante do Senhor pelos seus atos, pelas suas ações. No versículo 37, porque pelas tuas palavras serás justificado e pelas tuas palavras serás condenado. Fique atento a essa recomendação. Ainda Tiago capítulo 1, versículo 26. Tiago capítulo 1, versículo 26. Se alguém supõe ser religioso, deixando de refrear, controlar. Se alguém supõe ser religioso, deixando de refrear, controlar a língua, antes enganando o próprio coração, a sua religião é vã. Eis aí o crente não praticante. Se a pessoa, fique atento, se a pessoa não tiver o controle naquilo que fala, nas fofocas, nas conversas vazias, nas palavras inúteis, frívolas, se ela não tiver controle sobre toda esta situação, sobre a sua boca, a sua religião é vã. Em outras palavras, não é um seguidor de Cristo Jesus, não é um seguidor. Religião vã, religião sem valor. A sua religião, a sua fé não tem valor, é vã. É nesse aspecto que Tiago quer falar. Ele mostra, irmãos, que nós precisamos vigiar, controlar a nossa língua, para que sejamos, mais uma vez, boca do Espírito Santo de Deus, para levarmos palavra de edificação, a palavra de salvação, a palavra de testemunho ao próximo. Jamais palavras ruins, jamais cuidarmos da vida do próximo. A Bíblia ensina que daremos conta de cada palavra. Olha só, isso é mais sério do que parece. A palavra diz que daremos conta de cada palavra ociosa que pronunciamos, de palavra vã, de palavras vazias, inúteis, que nós pronunciamos. O Senhor há de cobrar, irmãos, há de cobrar. A fofoca, ela traz não apenas consequências terrenas, pois ela gera as divisões, as inimizades e outros males mais, mas também espirituais, pois seremos julgados pela nossa palavra. Ouça mais uma vez Mateus 12, versículo 37. Porque pelas tuas palavras serás justificado e pelas tuas palavras serás condenado. Ou seja, a palavra tem peso, amém? De justificação ou de condenação. Você será julgado, nós seremos julgados pelas nossas palavras, palavras boas e ou palavras más. Aqueles que são de Cristo Jesus, com certeza, a sua língua, ela é uma língua cheia do Espírito Santo, fala palavras do Espírito Santo de Deus. Evidentemente que nós tropeçamos, ocasionalmente, tropeçamos, às vezes falamos o que não devemos, agimos de uma forma totalmente fora daquilo que Deus quer, mas eis aí, aquele que tropeçar, que não fique no chão, mas que levante-se.

0: confesse o seu pecado, receba o perdão de Deus e siga. Eis o mandamento do Senhor e essa é a orientação de Deus a todos nós quando pecarmos. As consequências da fofoca vão além dos relacionamentos quebrados, muito além disso, irmãos. Ela afeta a vida espiritual. O fofoqueiro, de fato, não tem o Espírito Santo no seu coração, mesmo que ele tenha toda a aparência de alguém cheio do Espírito Santo. Qual a aparência de alguém cheio do Espírito Santo hoje? É aquele que fala a língua, que rodopia na igreja, é aquele que pula, é aquele que tem revelações, que prega, que canta, é aquele que carrega uma Bíblia grande debaixo do braço e outras coisas assim desse tipo que associa as pessoas a uma vida santa, uma vida reta. Mas não é isto, irmãos. A nossa vida santa e reta, ela é mostrada em atos e ações. Não apenas dentro das quatro paredes da igreja, da instituição religiosa, mas onde quer que ela esteja. Atos santos, atos que mostram o mover do Espírito Santo de Deus. E se não for dessa forma, eu posso afirmar que é um crente não praticante. Crente não praticante não tem comunhão com o Senhor, está condenado ao inferno se não houver arrependimento e confissão de pecado. Esses não herdarão o reino dos céus. É necessário que haja uma vigilância muito grande em relação a estas coisas. Amém? O poder mortal da língua. O poder mortal da língua. Diz a palavra, Tiago capítulo 3, que a língua é um órgão pequeno, mas que põe em brasas tão grande selva. A palavra tem poder para destruir, para separar, para romper. Nós precisamos vigiar bastante a palavra. Hoje nosso tema foi a fofoca. Vimos que a fofoca causa danos e divisões entre as pessoas. Ela é agradável, as pessoas gostam, mas o resultado final é terrível, já que ela gera pecado. O Senhor, de forma veemente, condena esta prática. Ele ordena que não haja mexeriqueiros, nem mesmo que andemos com eles. Veja, não andarás com mexeriqueiro entre o teu povo, não atentarás contra a vida do teu próximo, eu sou o Senhor. Levítico capítulo 19, versículo 16. Não andarás como mexeriqueiro. O Senhor não quer que você seja um mexeriqueiro de forma alguma. E se Ele não quer que você seja um mexeriqueiro, Ele também não quer que você compartilhe, que você ande, que você tenha unidade com o mexeriqueiro, consequentemente. E ainda, as consequências da fofoca, elas são espirituais. A fofoca, ela gera pecado. O pecado separa o homem de Deus e as pessoas que estão separadas do eterno não herdarão o reino dos céus. Jesus é o caminho, a verdade e a vida, e é necessário que haja santidade para passarmos pelo caminho, para passarmos pela porta, para que possamos acessar a presença do Todo-Poderoso. Amém, irmãos? Vamos vigiar, vamos cuidar, e quando o próximo fofoqueiro, aquele crente não praticante, chegar até você com a quentinha, com a palavra quentinha da fofoca, com a última novidade sobre a vida do próximo, fique atento. Amém? Não aceite isso. Não viva essa triste realidade. Que Deus fale ao nosso coração e nos dê essa revelação em nome de Jesus. E vamos vigiar, irmãos. Vamos vigiar a nossa boca, para que dela jorre palavras de bênção sobre a vida do nosso próximo e sobre a vida da igreja. Nós vamos orar, irmãos. Vamos orar e vamos encerrar essa palavra de hoje. Vamos pedir para que o Espírito de Deus guarde essa palavra em nosso coração. Senhor, nós te louvamos por essa palavra, Pai. E eu quero clamar que tu venhas plantá-la no mais fundo do nosso coração, para que nós possamos procurar cada dia mais viver de uma forma que lhe seja agradável, Pai. Que lhe seja agradável, Senhor, para que todos os nossos atos, nossas palavras, sejam de bênçãos e que assim sejamos canais de bênção sobre a vida do próximo. Senhor, muito obrigado pela tua revelação, em nome de Cristo Jesus. Amém. Aleluias. Amém, queridos? Não seja fofoqueiro, não seja mexeriqueiro, mas sim canal de bênção sobre a vida do próximo, em nome de Jesus. Ô, glórias!
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2: Queridos, Paulo e Silas em Filipos. Foram momentos interessantes, momentos importantes. Vidas foram restauradas, foram curadas naquele lugar. E nós aprendemos com a passagem desses homens. Está narrado na palavra e nós aprendemos como Deus age na vida daqueles que querem verdadeiramente dar lugar ao Espírito Santo de Deus. Vamos abrir nossas Bíblias em Atos capítulo 16. Vamos ler a partir do versículo 16 até o 26. Ouça com atenção o que diz a palavra. Aconteceu que, indo nós para o lugar de oração, nos saiu ao encontro uma jovem possessa de espírito adivinhador, a qual adivinhando dava grande lucro aos seus senhores. Seguindo a Paulo e a nós, clamava, dizendo, esses homens são servos do Deus Altíssimo, e vos anuncio o caminho da salvação. Isso se repetia por muitos dias. Então Paulo, já indignado, voltando-se, disse ao Espírito, em nome de Jesus Cristo eu te mando, retira-te dela. E ele, na mesma hora, saiu. Vendo seus senhores que lhes desfizera a esperança do lucro, agarrando em Paulo e Silas, os arrastaram para a praça, à presença das autoridades. E levando-os aos pretores, disseram, esses homens, sendo judeus, perturbam a nossa cidade, propagando costumes que não podemos receber nem praticar, porque somos romanos. Levantou-se a multidão unida contra eles, e os pretores, rasgando-lhes as vestes, mandaram açoitá-los com varas. E depois de lhes darem muitos açoites, os lançaram no cárcere, ordenando ao carcereiro que os guardasse com toda a segurança. Este, recebendo tal ordem, levou-os para o cárcere interior e lhes prendeu os pés no tronco. Por volta da meia-noite, Paulo e Silas oravam e cantavam louvores a Deus e os demais companheiros de prisão escutavam. De repente, sobreveio tamanho terremoto que sacudiu os alicerces da prisão. Abriram-se todas as portas, soltaram-se as cadeias de todos. Amém? Senhor, nós te louvamos pela tua palavra e queremos clamar que tu venhas falar conosco nesta noite, trazendo-nos a revelação para que nós possamos aprender como melhor te servir, Senhor. Prepara-nos, Pai, este é meu clamor em nome de Jesus. Amém. Queridos, todas as vezes que nós observamos aquilo que Deus faz através de seus servos, vemos grandes milagres. Um agir soberano, um agir poderoso de Deus. Mas eu quero falar para vocês que esse agir do Senhor não está restrito à palavra, não está restrito às Sagradas Escrituras. Deus continua agindo em nossos dias. Deus tem poder para fazer coisas maravilhosas acontecerem nas nossas vidas. No entanto, é preciso observarmos homens como Paulo, Silas e tantos outros que dedicaram-se ao Senhor, consagraram-se ao Senhor e permitiram que o Espírito Santo de Deus trabalhasse a vossa vida, trabalhasse o vosso coração para que tivesse intimidade, tivesse unidade com o Todo-Poderoso. E vemos que eles usufruíram de uma comunhão real, verdadeira, poderosa, uma comunhão profunda com o nosso Senhor e Salvador, uma comunhão que não os permitia ficar sentados apenas ali esperando acontecer alguma coisa, mas impulsionados pelo Espírito Santo de Deus, ia a lugares distantes para levar a mensagem de salvação, a mensagem de restauração, a mensagem de cura, a mensagem do poder do nosso Senhor e Salvador Jesus. São exemplos vivos para a nossa vida, exemplos amados que nós precisamos trazer para dentro do nosso coração e vivenciá-los no nosso dia a dia, sairmos, irmãos, dessa vida estática de crente e tornarmos-nos apóstolos, discípulos, pastores, pregadores, presbíteros, enfim, homens e mulheres cheios do Espírito Santo de Deus e que possam agir no poder deste Espírito. É totalmente possível, é uma verdade para os nossos dias. No entanto, nós temos visto que a cada dia as pessoas, elas distanciam daquilo que Deus quer. Elas abraçam esse mundo, aquilo que esse mundo tem a oferecer. E olha que esse mundo está rico de coisas para encher o coração das pessoas, encher a mente das pessoas, tomar o tempo das pessoas. E nós temos que vigiar e estarmos atentos para que não sejamos roubados pelo nosso inimigo. Este que nesses últimos tempos não tem nos atacado, não tem levado pessoas à prisão aqui no Brasil, não tem perseguido pessoas através da justiça, mas é uma perseguição silenciosa, uma perseguição que muitas vezes você não vê, porque ela é meio que no conta-gota, mas o suficiente para separá-lo da presença de nosso Senhor e Salvador. Nós temos que vigiar todas as nossas atitudes, todas as nossas ações, para que em todas as coisas o Senhor seja honrado e seja glorificado. Queridos, Paulo e Silas chegaram a Filipos. Chegaram àquela cidade e depararam-se logo de início com uma mulher chamada Lídia. E essa mulher ouvia a mensagem do Todo-Poderoso, aceitou a Jesus como Senhor e Salvador. Diz a palavra que ela aceitou a Jesus, fez um compromisso com Cristo e depois de ser batizada, levou-os para sua casa. Vemos, amados, que é assim que o Senhor quer fazer. Onde quer que você vá, é possível que haja pessoas sedentas da palavra. Pessoas, amados, que desejam Cristo Jesus de fato, e nós não podemos perder a oportunidade de falar. Amém? Mas hoje nós não vamos falar a respeito de Lídia, não. O nosso foco não é Lídia. Hoje queremos falar a respeito de Paulo e Silas e essa jovem demoniada. A partir do versículo 16, ouça com atenção, deixe a sua Bíblia aberta. Aconteceu que, indo nós para o lugar de oração... Irmãos, para onde eles estavam indo? Para um lugar de oração. Se a igreja quer poder, se nós queremos poder, se nós queremos autoridade, se nós queremos servir a Cristo Jesus, é fundamental que haja oração. Que haja oração. Talvez você não vá ao monte, não. Talvez você não tenha tempo ou disposição para subir ao monte, mas tem seu quarto secreto. Tem a igreja que está sempre aberta. E tem outros locais em que você pode frequentar e ali colocar-se diante do Todo-Poderoso. No entanto, amados, é indispensável que haja oração na vida do servo de Deus. Da mesma forma que nós nos alimentamos, e o alimento é extremamente importante, para que nós possamos estar de pé, a oração, amados, é o alimento da nossa alma. E só é possível estarmos de pé se nós tivermos de verdade comunhão com o Todo-Poderoso. E a oração é esta porta de comunhão, esse elo de união com o Todo-Poderoso. E nós temos que perseguir a oração. Possuirmos tempo de oração na nossa vida, possuirmos tempo para Deus na nossa agenda, que muitas vezes é tão difícil. Mas Paulo e Silas estavam indo para o lugar de oração. E nos saiu ao encontro uma jovem possessa de espírito adivinhador, a qual, adivinhando, dava grandes lucros aos seus senhores. Irmãos, veja, quando nós olhamos para o Senhor, quando nós buscamos Deus, nós vamos ser, de certa forma, perseguidos pelo inimigo também. Nós seremos perseguidos por ele. Nesse texto nós vemos uma perseguição.

e eles perderiam a comunhão com o Todo-Poderoso. Eis a necessidade, amados, de uma vida continuamente aos pés de Cristo. E já falamos e repetimos aqui nessa igreja, a santidade, ela é indispensável a todos que querem ir para os céus. Se você quer ir para os céus, é preciso que haja santidade. Se tu queres comunhão com o Todo-Poderoso, sem santidade é impossível. Se você quer viver Deus, um dos passos iniciais é a santidade. Repetimos isso continuamente nesse lugar, porque sem santidade é impossível ver a Deus. A santidade para o servo de Deus é tipo oxigênio para nós. Se não houver oxigênio, nós não vamos sobreviver. Se nós não tivermos uma vida de santidade, não vamos conseguir ficar de pé diante do Todo-Poderoso. E nesse texto vemos, amados, que logo o inimigo mandou o seu emissário. E quem foi o emissário nesse caso? Nós vemos que era uma jovem possessa. A possessão é uma realidade. E a possessão manifesta-se de muitas formas. De muitas formas. A possessão, amados, ela pode vir, como nós vemos nas igrejas, aqueles capetinhas meio que engraçadinhos que derruba todo que tipo de cadeira, faz aquela bagunça toda, ou como aqueles da televisão que os sacerdotes os entrevistam e eles falam, ó, essa igreja é fogo puro, ó, aquele homem poderoso, enfim. E nós vemos que há muitos que estão endemoniados, possessos, que estão falando em nome de Deus por aí. É uma área muito sensível, muito profunda. E muitas vezes nós não compreendemos dessa forma porque, está falando em nome de Deus. Você já ouviu alguém falando em nome de Deus e aí você fica naquela, mas será que é de Deus realmente? Você fica naquela dúvida, mas por que surgiu a dúvida? Porque o Espírito Santo não testificou ao teu coração. Passa por aí, inicia-se por aí. Quando nós temos comunhão verdadeira com o Todo-Poderoso, o Espírito Santo testifica ao nosso coração. Mas o interessante nessa mulher possessa, irmãos, há uma particularidade que nós precisamos observar um pouco mais detidamente. Ouça o que ela dizia. Versículo 17, Atos capítulo 16. Seguindo a Paulo e a nós, clamava dizendo, esses homens são servos do Deus Altíssimo. E vos anunciam o caminho da salvação. Pelo que nos dá a entender nesse registro, o demônio não estava ironizando. Ele não estava tentando fazer as pessoas descrer. Ele não estava trabalhando de uma forma a levar descrédito sobre aqueles homens. O texto mostra que eles estavam sendo exaltados pelo inimigo. Veja como o diabo age. Eis o porquê que a Bíblia diz que o maligno é astuto. Ele é extremamente astuto, amados. Isso é possível vermos a sua astúcia quando nós estamos em comunhão verdadeira com Deus. Quando o Espírito Santo de Deus habita no nosso coração. A partir desse momento você terá o discernimento de Espírito e você saberá se uma pessoa está falando verdadeiramente em nome de Cristo ou não. E nesse caso, diz a palavra, esses homens são servos do Deus Altíssimo. Veja como o demônio é usado. Esses homens são servos do Deus Altíssimo. Não tentou desmerecer. Esses homens são enganadores. Eles querem atrapalhar nossa fé. Eles querem desmerecer os nossos deuses. Não, esses homens são o quê? Servos do Deus Altíssimo. A partir desse momento, irmãos, o diabo, na sua astúcia, ele entrou naquela que, se eu não posso vencê-los, ajunto-me a eles. Já ouviram esse ditado? É mais ou menos por aí o ditado, não é? O que o diabo estava fazendo? Ele estava mostrando para aquelas pessoas da sociedade em Filipos que estava de acordo com os princípios ali pregados. Em outras palavras, o diabo queria que a sociedade entendesse que Paulo e Silas eram amigos dos mesmos princípios. Defendiam os mesmos princípios.
Certamente essa mulher, essa jovem,

Ela era muito conhecida em Filipos, haja vista que rendia bons lucros para os seus senhores. Certamente era uma médium, uma adivinhadora, uma cartomante ou coisa parecida, como nós temos hoje no nosso dia a dia. Certamente era uma pessoa muito conhecida em Filipos, e essa junção, em afirmar que Paulo e Silas e os demais eram seguidores do Altíssimo, os fazia amigos, não inimigos, não contraditórios a eles. Era isso que o diabo queria que a sociedade entendesse. Que eles estavam no mesmo barco, andando no mesmo caminho, que os princípios que eles defendiam eram os mesmos defendidos por aquela religião, por aquela seita a qual aquela mulher servia, ela estava integrada. Veja como o diabo faz. E nós temos visto em nosso dia a dia esse momento se repetir. Quantas vezes, amados, vemos as religiões por aí que não querem saber de Deus, mas falam em nome de Deus. Que não pregam a salvação, mas falam em nome de Deus. Que não seguem princípios bíblicos, mas falam em nome de Deus. Que ensinam caminhos errados, mas falam em nome de Deus. E as pessoas entendem que aquelas religiões, elas estão em conformidade com a vontade do Senhor, porque falam em nome de Deus. Não é assim? Eu não sei se eu me fiz compreender ou se eu me enrolei muito aqui, mas deu para compreender? Amém? Então, glórias a Deus. E nós temos visto, no nosso dia a dia, algumas religiões até aqui na nossa cidade, aí você fica, mas será que é de Deus? Carregam a Bíblia? Falam de Jeová? Falam de Deus? Falam do Senhor? Fazem curas? Milagres magníficos? Será que este povo é de Deus? Mas é isto que o inimigo quer que nós entendamos, que eles são de Deus, mas fere os princípios básicos, que é a palavra. Eis o grande problema, irmãos. Fazem seus cultos, carregam a Bíblia, fazem tudo o que os crentes fazem, mas muitas vezes não observam os princípios verdadeiros do Senhor. Só que o inimigo quer que a sociedade entenda que eles pregam a verdade, que eles estão no caminho certo. E muitos abraçam essas religiões. E depois que abraçam essas religiões, dificilmente se afastam delas, porque a cabeça é trabalhada, a mente é trabalhada, e não querem saber de acreditar naquilo que a Bíblia fala de forma tão clara. Eis aí, irmãos, um grande plano, cheio de astúcia, para fazer a sociedade de Filipos olharem para Paulo e Silas e os demais e os verem como amigos da mesma religião, dos mesmos princípios. Só que o texto bíblico fala que ela estava possessa. Possessa. Esse texto joga por terra aquela máxima que o diabo não fala de Deus, que o diabo não pode ouvir a palavra de Deus, que o diabo não pode ver algum tipo de sinal, de objetos, essas coisas todas que pregam por aí. Joga por terra tudo isso, irmãos. Na verdade, esse espírito que dominava aquela jovem estava elogiando, estava dando crédito aos apóstolos. Na sequência, nós vemos, amados, ouça, e vos anuncio o caminho da salvação. Veja como o diabo, ele é astuto. Esse texto chama-nos atenção para o caminho, não para um caminho. Qual a diferença? Um caminho é um caminho qualquer. O caminho, nesse aspecto, Deus, Jesus, caminho exclusivo, único. E era isso que o demônio estava falando. Esses homens são servos do Deus Altíssimo e vos anunciam o caminho. Queridos, nós temos que estarmos atentos. A Bíblia diz que o diabo veio para que, se possível, enganasse o eleito.
o servo de Deus. Eis como ele pode fazer isso. Eis como ele tenta é pregar um evangelho distorcido da Bíblia. Nós temos que estar atentos, amados, muito atentos, porque o Senhor, ele quer que você viva a verdade do evangelho e esteja atento à verdade do evangelho. Ah, mas fala em nome de Deus, fala em nome de Deus. O diabo disse que esses eram servos do Deus Altíssimo e que anunciavam o caminho da salvação. Não escondeu, o diabo escancarou, mas por trás tinha todo um jogo de interesse. E ia trabalhando a mente das pessoas, trabalhando a mente das vidas. Queridos, nós temos que viver a verdade do Senhor, estarmos atentos à palavra de Deus. Haja vista que os dias são difíceis, os dias são complicados. Outro aspecto que vale a pena ressaltar, mais uma vez, é que possessão é uma verdade. Possessão é uma realidade. Como eu disse antes, há muitas pessoas que são possessos, que agem de forma possessa. Você já viu naqueles programas de televisão em que a pessoa comete uma bobagem e depois ela diz: ah, eu nem vi. Eu não lembro ter feito isso. Queridos, o diabo tem seus cavalos. O que é um cavalo? São aqueles usados pelos espíritos imundos. Os cavalos são usados pelos demônios. Quando a pessoa está possessa, ela perde as suas faculdades mentais. Ela não pensa, não domina seu corpo, não domina seus olhos, a boca, não domina nada. O domínio do seu corpo, todos os domínios estão nas mãos do demônio que habita aquele corpo. E eis o porquê, irmãos, que muitas vezes as pessoas agem, depois não sabem o que aconteceu. Ah, mas por quê? Porque o diabo é que os usou. Não estamos aqui para justificar ninguém, porque são injustificáveis. São injustificáveis. Deveriam ter comunhão com o Senhor, viver Deus, serem cheios do Espírito Santo, para que não sejam tomados pelo maligno. Essa história do cavalo vemos também nas religiões pagãs. Quantas religiões pagãs em que há médios que ficam possessos? Eles recebem o Espírito. Já viram isso? Recebe o Espírito. Quem está falando é o cara? Não, é o Espírito. Quem está escrevendo no papel é o camarada? Não, é o Espírito. Quem está curando, fazendo as operações espirituais é a pessoa? Não, é o Espírito. Mas nós temos um grande exemplo de um camarada que foi preso, encontra-se preso, um cavalo notável do maligno, mas ele abusava daqueles que recorriam a ele. É assim que o diabo faz. Veja o que o diabo faz. O diabo dá poder. O cara, extremamente conhecido no Brasil. As pessoas vinham no mundo todo para uma consulta com ele. Receberam os seus passes, as suas cirurgias. Ganhou muito dinheiro. Muito dinheiro. Tinha tudo que o dinheiro podia comprar. Mas chegou o momento que o diabo foi lá e puxou o tapete dele. Foi e puxou o tapete. Sabe por quê, irmãos? O diabo não tem dó de ninguém. O diabo não tem dó nem mesmo dos seus cavalos. Não tem dó. O diabo não está nem aí. Ele quer usar as pessoas. E depois de usadas, ele quer destruí-las. Destruí-las. E esse homem encontra-se preso, destruído. Mas com tanto dinheiro, com tanta fama, com tanto poder, mas não consegue sair da cadeia, porque o diabo faz dessa forma. Nós temos que estar atentos, irmãos, porque o inimigo de nossas almas não está aí para brincar, mas para destruir a humanidade. Mas veja o que aconteceu no versículo 18, Atos capítulo 16. Isso se repetia por muitos dias. Então Paulo, já indignado, voltando-se, disse ao Espírito: em nome de Jesus Cristo eu te mando, retira-te dela. E ele na mesma hora saiu.
Ah, mas isso aqui, só Paulo, só Silas tem esse poder. A Bíblia diz, irmãos, que expulsar demônios é uma das qualidades do servo de Deus. Esta é a afirmativa da palavra. Expulsar demônios não é algo do outro mundo. Vez ou outra eu vejo na televisão os falsos profetas que se acham maiores do que os outros. E dizem que vêm para purificar as pessoas, libertar as pessoas, com as suas orações fortes, porque estiveram no monte, porque estiveram em Israel, porque estiveram não sei onde, e que são mais poderosos do que os outros. Mas, amados, expulsar demônios é coisa para servo de Deus. Não importa quem é a pessoa, é para servo de Deus. Se você é servo do Senhor, tu tens esta autoridade de levantar a tua voz e repreender a força do maligno. Marcos capítulo 16, versículo 17. Esses sinais hão de acompanhar aqueles que creem. Em meu nome expelirão demônios, falarão novas línguas, pegarão em serpentes, e se alguma coisa mortífera beberem, não lhes fará mal, e se impuserem as mãos sobre os enfermos, eles ficarão curados. Amados, quem são estes? São os apóstolos? São os sacerdotes famosos que nós temos em nossa nação? Os bispos? Os pastores renomados? Os presbíteros de fogo? Não, amados. São os pobres mortais que amam a Jesus acima de todas as coisas, que têm esse poder. E disse-lhes, ide por todo o mundo e pregai o evangelho a toda criatura. Na sequência vem, esses sinais hão de acompanhar aqueles que creem. Se você crer, esses sinais acompanham a tua vida. Mas pastor, por que não acontece? Ei, amados, a resposta é simples. Falta comunhão de fato com Deus. Eis a resposta. É preciso que haja uma comunhão real, verdadeira com o Todo-Poderoso. Mas não é algo de outro mundo. Não é um sobrenatural reservado apenas para uma casta. Não, é para você. Você que é fiel, você que é servo. Mas o diabo, mais uma vez na sua astúcia, ele fala para você e fala para a igreja. Olha, você não pode fazer isso, porque isso é coisa de pastor. Você não pode. Tem igreja, irmãos, que proíbe os membros de pregar o evangelho. Orar uns pelos outros, misericórdia. Dá banco. Se o pastor descobrir que você está orando um pelo outro, ele te coloca no banco. E vai por aí. Ou seja, foge ao princípio que a palavra afirma, mostra-nos. Só que nós somos doutrinados nisso. Igreja, amém, glórias a Deus. No entanto, muitas herdaram uma doutrina equivocada, uma doutrina errada, em que colocam os sacerdotes como uma espécie de semideuses e os pobres mortais que sentam nas cadeiras como pobres mortais. Como se aqueles que estão na frente fossem melhor do que vocês. Mas não é isto. Não é este o ensino da palavra. Não é esta a orientação da palavra. Não é assim que Deus nos dá o ensinamento. E nós precisamos voltar para a palavra. Quebrar, irmãos, esse entendimento errado. Quebrar, queridos, essas cadeias que prende as pessoas de fazerem a obra do Senhor. As pessoas são aprisionadas, não fazem, não têm coragem. Não têm coragem. Aqui nós franqueamos a palavra às pessoas. Quantas vezes franqueamos a palavra às pessoas? Irmãos, quem quiser trazer uma palavra, é só falar. Não aparece um vivente. Não aparece alguém, não, eu quero falar pelo menos 10 minutos, eu quero edificar a igreja. Eu quero pelo menos dar um testemunho. Mas não aparece por quê? Porque falta coragem de abraçar Jesus, de abrir mão de tudo e declarar que Jesus é o nosso Senhor, é o nosso Salvador.
Nesse aspecto, irmãos, deixa eu fazer uma pequena analogia. Analogia negativa. Nós temos visto que aqueles que defendem partidos políticos são pessoas que vestem a camisa dos seus partidos e são ativistas. Estão ali para defender os seus políticos, defender os seus princípios. Matam e morrem. Matam e morrem. Esta é uma realidade que nós devemos ter dentro da igreja. Pessoas que amem o Senhor com tamanha força, com tanta convicção, a ponto de ir às últimas consequências em nome de Cristo Jesus. Só que nós não fazemos isso. Por que nós não fazemos? Porque nós somos uma espécie de agentes secretos de Deus. Ou nós nos achamos agentes secretos de Deus e agimos apenas nos bastidores, meio escondidinho, para que ninguém nos descubra como agentes de Deus. O camarada é crente, trabalha com tanto de pessoas. Muitas vezes, ele é tão bom como agente secreto que ninguém sabe que ele é crente. É um 007 da religião, 007 do cristianismo. Nós não temos isso, irmãos. Nós precisamos ser pessoas que levantam bandeiras, cartazes, que saiam pelas ruas gritando que Jesus é o Senhor, que Jesus é Salvador. É, desse jeito. Mas vamos lá. No versículo 18 diz: isto se repetia por muitos dias. Então Paulo, já indignado, voltando-se, disse ao Espírito: em nome de Jesus Cristo eu te mando, retira-te dela. E ele na mesma hora saiu. Poder, autoridade, mas não reservados àqueles, também a nós. Queridos, deixe-me dar um exemplo para vocês. Eu falei há pouco de cartazes e de bandeiras nas ruas. Nós temos um programa na rádio há 10 anos. Todo mundo ouve. Todo mundo sabe que você é crente. É complicado, não é? Você não pode nem se esconder. Você passa na rua, o cara grita lá: ô, pastor! Poxa, eu nem falo que eu sou pastor. Agora, já acostumei um pouco com essa ideia, mas já falei com o Tenilza diversas vezes que eu achava estranho, não é, Tenilza? Que eu achava estranho. Eu nem sei quem é a pessoa, gritava lá: ô, pastor! Aí eu chego no comércio, eu não tenho mais nome, meu nome é pastor. Eu chego no comércio, o cara: ô, pastor, você quer o quê? O que deseja, pastor? Mas por que isso, irmãos? É porque nós levantamos a bandeira e falamos sem a menor vergonha de afirmar que somos de Deus. Não tenho vergonha de falar isso. Não tenho vergonha de chegar na rádio e falar que amo Jesus. Não tenho, para quê? Eu achava estranho. Hoje acostumei com a ideia das pessoas me reconhecerem como pastor na rua. Principalmente quando nós iniciamos o programa há 10 anos atrás. Nós não tínhamos essa obra ainda. Então era mais estranho ainda. Hoje não. Porque pastor não tem nome. Pastor é pastor. Mas vamos aqui na sequência do texto, irmãos. A partir do versículo 19, eu quero que vocês vejam o resultado de servir a Cristo. Nem sempre o resultado de servir a Jesus é carro importado. É uma mansão, uma casa bonita. É viajar para a Disney. É uma conta cheia de grana. Amados, geralmente, o resultado por servir a Jesus Cristo está dentro desses parâmetros. Ouçam. Versículo 19 até o 26. Vendo os seus senhores que se lhe desfizera a esperança do lucro, agarrando Paulo e Silas, os arrastaram para a praça, à presença das autoridades. E levando-os aos pretores, disseram: esses homens, sendo judeus, perturbam a nossa cidade, propagando costumes que não podemos receber nem praticar, porque somos romanos. Levantou-se a multidão unida contra eles, e os pretores, rasgando-lhes as vestes, mandaram açoitá-los com varas. E depois de lhes darem muitos açoites, os lançaram no cárcere, ordenando ao carcereiro que os guardasse com toda segurança. Este, recebendo tal ordem,
levou-os para o cárcere interior e lhes prendeu os pés no tronco. Você sabe o que é tronco? Tronco, irmãos, para quem não sabe, duas peças de madeira, colocada uma sobre a outra, com dois buraquinhos, em que as pernas passavam e aquilo era fechado. As pessoas ficavam com seus pés presos no tronco. Por volta da meia-noite, Paulo e Silas oravam e cantavam louvores, e os demais companheiros de prisão escutavam. De repente, sobreveio o tamanho terremoto que sacudiu os alicerces da prisão. Abriram-se todas as portas, soltaram-se as cadeias de todos. Aleluias! Queridos, nós estamos vivendo dias do Evangelho da Prosperidade, em que os falsos profetas confundem a cabeça das pessoas com este Evangelho financeiro, com este Evangelho que, se você seguir a Jesus, terás tudo de bom que essa terra tem a oferecer. É uma contradição à palavra, porque Cristo afirmou que nesse mundo teríamos aflições, perseguições, problemas e vai por aí, não é isso? E quando nós vemos a história dos apóstolos, não vemos nenhum deles com carros luxuosos, carros, nesse caso carroças ou charretes, não os vemos ostentando riquezas com cordões de pratas e ouro, ou morando nas melhores casas das cidades. Não os vemos alimentando-se nos melhores restaurantes, mas numa vida totalmente oposta a esta realidade pregada pelos falsos profetas dos dias atuais. Olha só o que o demônio falava a respeito dos apóstolos. Esses homens são servos do Deus Altíssimo e vos anunciam o caminho da salvação. Confundem a mente das pessoas. Esse era o objetivo do diabo, nos dias do apóstolo Paulo, confundir as pessoas. Fazer que as pessoas entendessem que aquela adivinhadora e o apóstolo Paulo tinham comunhão, defendiam os mesmos princípios. Em nossos dias, as falsas religiões, os falsos pregadores, têm feito esta confusão. E as pessoas associam esse evangelho mentiroso, esse evangelho antibíblico, sem princípios da palavra, como se fosse a palavra de Deus, como se fosse a palavra do Senhor. Ajuntam-se a eles, ficam lá um tempo, não conseguem ficar ricos, saem decepcionados com Deus e não querem saber do Senhor. E o diabo diz, mas conjecturando, ele poderia afirmar, este é o meu projeto na vida do ser humano, afastá-los do Senhor. No entanto, vemos que Paulo e Silas, por agir segundo o Senhor, por agir segundo Deus, eles foram presos, apanharam pra caramba, apanharam, muitos açoites, tiveram suas roupas rasgadas, foram lançados no cárcere interior, no mais profundo, tem a prisão, tem aquela cela pior, manda para lá, esse foi o resultado por servir a Jesus Cristo. Meu Deus do céu, que contrassenso, não é? Parece que o Evangelho, sei lá, anda na contramão dele próprio. Mas não é isso, irmãos. Nós temos que entender que aquilo que o Senhor tem para nós não podemos nem imaginar. Está lá nos céus e nos aguarda em breves dias mesmos. Haja visto que o tempo passa tão rápido que logo, logo estaremos lá para usufruir daquilo que Deus tem para nós. No entanto, aqui nesta terra, temos que fazer a vontade do Senhor. E entramos numa batalha espiritual e o nosso inimigo quer acabar com você. É dessa forma. E ele tenta, com todas as forças, destruir o povo de Deus, levar o povo de Deus ao descrédito. Aqui estava Paulo e Silas presos. Apanharam e só a misericórdia. Mas o Senhor não os desamparou, porque o Senhor é assim, ele tem sempre o amparo. E no versículo 26, de repente sobreveio tamanho terremoto, que sacudiu os alicerces da prisão, abriram-se todas as portas, soltaram-se as cadeias de todos. E se vocês continuarem a ler a história, verás como Deus agiu em Filipos, como foi o mover de Deus naquele lugar. Amados,
Tudo isto é exemplo para a nossa vida, para que nós possamos crescer no conhecimento de Cristo, para que o amor para com o Senhor seja despertado, venha à existência dentro do nosso coração, para que sejamos homens e mulheres profundamente, grandemente usados pelo Mestre Jesus. Não contente-se com aquilo que você tem, mas busque o mais de Deus. Busque o mais do Senhor, porque Deus tem para dar, Deus tem o mover poderoso para aqueles que o buscam. Esta é a promessa do Senhor, esta é a verdade de Deus. Estejamos, portanto, atentos. Haja vista que o inimigo está aí para tentar enganar-nos, para tentar enganar a humanidade, e tem conseguido, tem obtido êxito na sua missão. Porque poucos querem, de fato, alguma coisa com Deus. Poucos querem servir ao Senhor, poucos querem compromisso com o Mestre. E isto é êxito do inimigo de nossas almas. Esta é a grande missão do diabo, afastar o homem por completo da presença do Senhor. Amém, amados? Vamos orar, irmãos. Senhor Deus, eu quero clamar que Tu venha nos dar o discernimento, Pai, para que em todas as coisas possamos agir conforme a Tua vontade. Para que as nossas ações sejam para a Tua honra e para a Tua glória. As nossas atitudes para exaltar o Teu santo nome. E que tenhamos o nosso coração trabalhado por Ti, Senhor. Que Teu Espírito nos dê o discernimento para que nós possamos ver a obra do inimigo, Senhor. Rejeitá-la e trabalharmos, Pai, para que o Evangelho seja pregado verdadeiramente. Ó Deus, fala com a Tua igreja, fala com o Teu povo através desta mensagem. Este é meu clamor em nome de Cristo Jesus. Amém, Senhor. Aleluias.